de aparência, sem vulgarizar a nossa prática de amor. Amar verdadeiramente, respeitando cada um nos seus limites e nas suas potencialidades. Que Deus nos abençoe, que Jesus nos ilumine, paz para todos nós. Muito obrigada.

0: Querida irmã, Deus a abençoe.
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4: 21 horas e 5 minutos.
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0: 21h13.
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3: Olá pessoal que está nos assistindo no canal da Web Rádio Fraternidade. Mais uma vez estamos aqui com uma convidada muito especial, Cacá Rezende, que é cantora, evangelizadora. A gente vai primeiramente te agradecer por essa companhia nesse bate-papo. Obrigado, viu, Cacá?
4: Obrigada eu, Rodrigo, porque para mim é uma alegria imensa poder voltar nessa casa, né? Porque para mim o céu é uma outra casa. Então estou muito feliz de estar aqui com vocês, de fazer esse trabalho. E vamos junto.
3: Obrigado. Cacá, primeiramente queria conversar com você a respeito do papel da música na evangelização. Não só de crianças, mas também de adultos. Por que que é tão importante?
4: Rodrigo, evangelização é de espíritos, né? A gente realmente não tem idade para ser tocado pela evangelização. A música me tocou muito cedo, dentro da casa espírita. Eu tinha mais ou menos uns 9 anos de idade, quando num encontro espírita entrou um senhor, chama Tio Delmer, com um monte de crianças cantando. Eu lembro que eu estava com a mamãe e fiquei assim, gente, é isso que eu quero fazer. Eu já cantava um pouquinho, mas eu fui muito tocada por toda aquela energia de alegria, sabe, de astral. Eu acho que o mais importante é o astral que a música traz. E ela tem um poder especial, que é o de penetrar o nosso sentimento, às vezes onde a palavra não chega. Muitas vezes uma pessoa chega numa casa espírita e ela está com um sofrimento tão grande, uma angústia tão grande, que ela está ali escutando, e nada está entrando. De repente toca uma música. Às vezes a música não tem nem letra, sabe? E ela vai serenando, traz ela para aquele ambiente do aqui e agora. Isso abre um acesso. Em relação à evangelização de almas, como eu vou falar das crianças, porque é a minha paixão, é a minha, entre aspas, minha missão, as crianças, elas sentem essa alegria, sabe? É como se a gente dissesse assim, seja bem-vindo a esse lugar de alegria. E eu acho que a doutrina espírita é isso. É boa nova, é boa notícia. Então, nada melhor do que a música para trazer para essas crianças a vibração dessa alegria, dessa esperança, dessa certeza numa vida verdadeira que é a vida espiritual. Então, eu sou muito suspeita, porque eu acho que tudo com música é mais agradável, é mais estimulante. Então, eu linkaria uma série de possibilidades para a música dentro do trabalho de evangelização, sabe? Mas a mais especial é essa de acolher o coração e dizer para esse coração, seja bem-vindo a esse lugar, especificamente a casa espírita, ou seja bem-vindo a esse lugar que é o seu coração. E aí, dependendo do que traz a canção, a esperança, a alegria, o bom ânimo, né? A gente tem N possibilidades utilizando como matéria-prima a doutrina espírita para trazer essa canção.
3: E Cacá, o interessante também de vocês, artistas, é que tem essa diferença, principalmente na música. Nós vivemos anos de pandemia intensa, ainda vivemos a pandemia, mas o que você vê de diferente numa apresentação musical presencial com muitas pessoas, como aqui no Sexto Céu?
4: A gente percebeu que o contato faz muita falta, né, Rodrigo? A gente teve a possibilidade de trabalhar intensamente de maneira virtual, de sentar num quartinho, de estabelecer essa conexão, mas o contato, a troca de energia presencial é diferente, é uma troca de fluidos muito intensa.

0: Então, Rodrigo, tem muitas canções já prontinhas para entrar em estúdio e a gente vai continuar fazendo, se Deus quiser. Ano passado a gente lançou o Família Encanto, ano passado, ano retrasado, 2021.
1: A gente se perdeu nesses anos
0: É
1: aí.
0: tão rápido, né? Assim, parece que foi ontem o último
1: Sim.
0: congresso presencial, mas já passou muito tempo. Então, durante a pandemia, vou falar assim para não ficar muito apegada a datas, durante a pandemia eu lancei o Família Encanto, que foi um álbum virtual mesmo, todo dedicado ao Instituto da Família. Então, assim, eu sou mãe, né, e a maternidade me trouxe também um outro aspecto para a composição, à luz da doutrina, que é a maternidade, que é o olhar da mulher enquanto espírito eterno, do espírito reencarnante. Mas projetos novos vão continuar acontecendo. Eu estou muito feliz porque o presencial voltou, então as agendas começaram a ser preenchidas por momentos presenciais, sabe? Vou cantar em Manaus agora em março, a gente volta para Uberlândia no Congelde, fevereiro agora tem o congresso em Goiás, em Goiânia, né, onde eu estou, e a gente vai continuar trabalhando, sabe? Os projetos são continuar gravando, cantando, trabalhando e fazendo. Levando a doutrina através da música.
1: Muito obrigado, viu, Cacá? Te agradeço bastante. Também agradeço a todo mundo que está nos assistindo no canal da Web Rádio Fraternidade.

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1: 21 horas e 26 minutos.
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infinito amor, sou flor de teu coração. Te sinto em cada esplendor que preenche a imensidão. Muitas vezes te busquei nas tantas religiões, mas nunca te encontrei preso a denominações. Fui te sentir junto aos astros e no aroma da luz, no vago dentro dos átomos, no tempo que nos conduz. Te percebi no irmão que cruzou minha jornada, no anjo e no vilão que tua presença salva, no louco, no ardiloso que tu perdoas e aguardas, no humilde e no orgulhoso que teu amor agasalha. Também te sinto comigo a me soprar tudo o bem, em cada instante que vivo e após a vida também. Te vi na dor que chegava e no amor que a curava, verdade que me alertava que eu, sem ti, não sou nada. Se teu amor me criou para amar no universo, também sou gota de amor nesse mar de amor eterno.

separará do amor do Cristo? Será a tribulação, ou a ansiedade, ou a perseguição, ou a fome, ou a nudez, ou o perigo, ou a espada? Paulo, Epístola aos Romanos.

está escrito: as coisas que o olho não viu e o ouvido não ouviu e não subiram ao coração do homem são as que Deus preparou para os que o ama. E ele as revelou pelo seu Espírito, porque o Espírito penetra todas as coisas. Paulo, Epístola aos Coríntios.

0: 21h49.
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2: Olá, amigos e amigas da Web Rádio Fraternidade. Estamos de volta com muita alegria para mais um episódio da série Evangelho e Vida. Hoje buscando refletir sobre Jesus no nosso cotidiano. Como a mensagem do Evangelho tem estado presente na nossa vida cotidiana, nas pequenas coisas do dia a dia. Porque muitas vezes abraçamos a proposta do Cristo e queremos logo os resultados ou ansiamos logo pelas grandes tarefas. É um proceder comum de muitos daqueles que adentram na doutrina espírita e sentem aquele entusiasmo do início. Querem logo abraçar o mundo sem ter de fato construído por dentro essa fortaleza interior, essa força que é a característica necessária para os grandes trabalhos dos grandes trabalhadores. Como então proceder na nossa vida trazendo a mensagem do Evangelho para aquilo que fazemos no dia a dia, a maneira como procedemos na nossa casa, no nosso lar, a maneira como procedemos no trabalho, a maneira como atuamos na casa espírita, a maneira como procedemos para com nós mesmos, nas nossas escolhas diárias, nos nossos atos diários e pensamentos diários, como, enfim, o Evangelho tem atuado na minha vida prática. Me lembro, portanto, de uma frase de Jesus que está no Evangelho de Lucas, capítulo 12, versículo 16, quando Jesus diz assim: "Pois se nem ainda podeis as coisas mínimas, por que estáis ansiosos pelas outras?" É uma reflexão profunda que Jesus nos convida a fazer. Porque às vezes nos esquecemos de que o Evangelho, a vivência do Evangelho, tem de começar nas mínimas coisas de nossa vida para que um dia venha a alcançar as grandes realizações. Às vezes queremos burlar esse espírito de sequência da natureza. Queremos a árvore antes da semente. Mas isso não é possível. É preciso primeiro cuidar da pequenina semente do reino, um grão de mostarda, minúscula. O que Jesus quis nos dizer com isso é que essa edificação do Evangelho no nosso mundo interior começa pelos pequenos gestos. E se não for assim, não chegaremos às grandes exemplificações, ao grande testemunho. Não adianta almejar essas propostas de trabalho se nem ao menos temos conseguido vivenciar esse Evangelho no nosso dia a dia com a nossa família, com aqueles que convivem conosco, se permanecemos tendo para com eles as mesmas posturas de sempre, de ingratidão, de infelicidade, muitas vezes de agressividade, de impaciência. Como esperar esses grandes resultados se não temos aplicado esse Evangelho no nosso trabalho, renovando a nossa maneira de proceder naquilo que fazemos, colocando mais amor, mais alegria, mais sentimento em cada pequena ação, na nossa vida profissional também, ou mesmo na casa espírita, no cumprimentar os companheiros, na maneira de nos apresentarmos para a atividade, na gratidão que demonstramos pela oportunidade de estar ali servindo. Enfim, Jesus traz-nos esse símbolo e essa reflexão para que meditemos na nossa vida cotidiana, como as nossas pequenas posturas têm sido transformadas pelo Evangelho. Porque isso é autoconhecimento, é perceber nas menores instâncias de minha vida o quanto o Evangelho tem me modificado. Sem esse anseio, essa ansiedade de esperar os grandes resultados para o que agora? Porque o compromisso com o Evangelho não é um compromisso de alguns dias. O compromisso com o Evangelho é um compromisso para a eternidade. É o compromisso do ser que já despertou para a sua imortalidade e compreende que, a partir desse despertar, tudo o que ele fizer será construído tendo em vista a eternidade e que, portanto, nós entendemos o mecanismo da vida, o mecanismo da natureza, que começa com as sementes, que germinam, que crescem, que se desenvolvem para, então, darem os frutos em abundância, característica marcante dos espíritos que já passaram por todas essas etapas. Então, que fique a reflexão para nós. Tem o Evangelho atuado nas coisas mínimas de minha vida? Porque só assim poderei saber se de fato estou no caminho para as grandes realizações em mim e fora de mim. Então, que Jesus nos abençoe a todos. Muita luz e muita paz.
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1: 22 horas e 1 minuto.
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0: 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Frase de Kátia Maria Mourão, da cidade de Belo Horizonte, Minas Gerais. 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
3: 22 horas e 5 minutos.
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5: Episódio 5. O Rádio na Comunicação. Segunda parte. Frederico e Janete continuam seus experimentos no sótão da casa e não têm mais dúvidas que as vozes que são registradas no seu gravador são vozes de inteligências sem corpos. Frederico e Janete concluem dessa forma que abriram um canal de contato com outro lado da vida. Tudo ainda é muito novo para Frederico, que tenta absorver da maneira mais racional possível a grande quantidade de informações. Na sua última gravação, recebeu vozes que se identificavam, sendo uma inclusive identificada e ratificada pelo próprio Frederico como de sua falecida mãe. Frederico ainda se recupera da emoção de ouvir no sótão de sua casa, no seu gravador de fita cassete, a doce mensagem de sua mãe. Ele e Janete se entreolham por um longo período de tempo em silêncio absoluto, absorvendo tudo que ambos estavam tendo a oportunidade de vivenciar naquele momento tão ímpar que viria a entrar para a história. Aos poucos, o olhar de Frederico foi tomando foco e sua mente de pesquisador voltou a operar. Se o que estava acontecendo ali era verdadeiro, isso representaria um marco na história, a comprovação material de que os mortos não estão mortos, afinal. Ansioso, Frederico volta a agir. Mais gravações deveriam ser feitas, e para isso, ele precisaria ir até a cidade comprar mais fitas.
6: Vou à loja, vou comprar mais fitas, fazer mais perguntas, aprender mais, falar com minha querida mãe, saber o que é o outro lado.
7: Sim, você deve fazer isso, querido, mas não seria melhor fazer mais tarde? Tome um banho, relaxe. Assim eu vou preparar um chá para bebermos. Você está muito mexido com tudo isso, Frederico. Isso tudo que está acontecendo aqui em nossa casa, com você. Eu penso que você deveria ir com calma.
6: Obrigado por seus conselhos, sempre preocupados e sábios. Mas dessa vez, não, Janete. Antes, eu preciso de mais respostas. Quero entender mais.
5: Frederico, ansioso, mas focado, repete o mesmo método utilizado anteriormente. Faz mais perguntas, deixando um espaço de tempo entre elas, objetivando assim lograr êxito no contato.
6: Alguém quer se comunicar comigo? O que vocês querem? Mãe, você pode falar comigo?
5: Após realizadas perguntas dentro do mesmo método, Frederico para a fita e se prepara para ouvi-la.
6: Alguém quer se comunicar comigo? O que vocês querem?
8: Comunicação. É possível.
6: Mãe, você pode falar comigo?

0: Janete, suba aqui.
1: Já tô indo. Então, Frederico, mais comunicações?
0: Sim, minha mãe respondeu novamente. Ela disse: filho, tu sempre fostes como o beija-flor que faz a ponte sagrada entre o mundo material e espiritual. Divinamente, tu abres as portas.
1: Vamos terminar de ouvir a gravação. Não fica parando, Frederico. Tem mais coisas aí.
2: Frederico fica assimilando tudo o que acaba de ouvir. Janete mesmo aperta o play. Frederico começa a aprender a ouvir as vozes. Elas não são claras a princípio, mas depois que seu cérebro aprende a distinguir a voz do ruído, ele não tem mais dúvida do que ouve. Viemos do outro mundo, estamos vivos, uma voz diz.
3: Viemos do outro mundo, estamos vivos.
2: Em seguida, outra voz diz: aqui, sem tempo, sem espaço, ouço o canto do Irapuru. Sua mãe chama sua atenção. Esta voz então se apresenta. Meu nome é Clara. A voz masculina informa: acompanhamos você.
3: Acompanhamos você.
2: E por último, a voz que se identifica como Clara solicita: use o rádio.
0: Janete, ainda bem que está comigo. Você entendeu o que essa voz feminina me disse agora por último? Ela me disse: use o rádio. O que seria isso? O que ela está querendo me dizer com isso, Janete?
1: Veja bem, essa voz feminina falou contigo em outras línguas, não foi? Pois é, ela deve saber que você é poliglota. E por conta disso compreenderia. E sua mãe usou a língua guarani para que não houvesse mais nenhuma dúvida, Frederico. Você faz ideia da importância desse fenômeno ser reconhecido pelos estudiosos no assunto? Pois é, meu querido, eu faço. Veja bem a quantidade de informações que você está recebendo dos amigos do além. Vamos chamar assim, para poder entender melhor tudo isso. Quantas pessoas poderão ser beneficiadas se conhecessem o que é e como tudo funciona? Quantos pais, mães, esposos, esposas, filhos? Quanto aprendizado, quanto amor, paz que isso pode levar às inúmeras pessoas que pensam que a vida acaba com a morte? Já pensou nisso? Agora, quanto ao rádio, isso é uma boa pergunta. Por que não pergunta sobre isso às vozes? Quem sabe eles irão esclarecer, hein? Tudo tão intenso. Eu confesso estar muito, muito curiosa e intrigada.
2: Não existia mais dúvida de que o que estava acontecendo ali era uma comunicação com o além. Frederico, acompanhado de sua esposa Janete, abriu uma porta de contato com outro lado da vida, com os amigos do além, com as inteligências sem corpos, com as vozes do universo. O mundo passaria a ter comprovação material de que a vida não se encerra neste plano físico, que quem morre deixa apenas para trás a carne, mas leva consigo a consciência, as lembranças, a personalidade e, acima de tudo, o amor. Agora, era só uma questão de tempo para Frederico e Janete compreenderem melhor o que os amigos do além se referiam quando diziam para que eles utilizassem o rádio e estreitar ainda mais esse contato entre as duas dimensões, entre esses dois planos.

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2: 22 horas e 16 minutos.
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1: 22 horas e 26 minutos.
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3: Olá, amigos da Rádio Fraternidade, emissora que divulga o bem na internet. Eu sou o Jorge Dyer, da Associação Médico Espírita do Brasil, da Associação Médico Espírita de Goiás, e estamos com mais um programa Saúde e Espiritualidade. Nos dias de hoje, nós vemos muitas pessoas se preocupando com o corpo e, com certa razão, buscam um maior nível de atividade física, e hoje estudos mostram uma relação direta entre, ou na verdade uma correlação entre pessoas que fazem atividade física de forma regular, elas, e saúde, elas têm menor incidência de doença cardiovascular, menor incidência de câncer e, enfim, comprovam que o homem efetivamente não foi feito para o sedentarismo. Mas existe um distúrbio que nós vemos com muita frequência, que é ligado à preocupação excessiva com o corpo, e muitos chamam de vigorexia, que é o cuidado excessivo em se manter bem, em se manter saudável, em se manter forte. E além desse, todo esse cuidado é associado um desejo enorme de possuir um belo corpo, um corpo moldado, um corpo que seja atrativo dentro de padrões de beleza considerados hoje como padrões ideais. E nós sabemos que esse tipo de preocupação afeta muitas pessoas, não apenas homens, não apenas jovens, mas também mulheres e pessoas de toda a faixa etária. E acaba sendo um problema porque essas pessoas, elas, por mais que tenham outros interesses na vida, porque todo mundo tem, elas acabam trabalhando excessivamente em função, o trabalho físico, em função de se obter um corpo perfeito. E acabam exagerando nas preocupações, a começar na preocupação com um nível de atividade física sempre muito intenso, sempre promovendo o desenvolvimento de músculos, muitas vezes provocando lesões pelo uso errado de equipamentos esportivos, equipamentos de ginástica, muitas vezes pela fadiga muscular, muitas vezes agravando problemas que já existiam e não eram cuidados, e muitas vezes também partindo para uma conduta, uma busca de remédios, de anabolizantes, de modificadores do padrão corporal. E o uso de anabolizantes é algo tão grave que hoje é um problema sério de saúde pública em todos os países do mundo, principalmente nos países ocidentais e na Europa Oriental. O uso de anabolizantes é um problema tão sério e movimenta o mercado estimado em alguns bilhões de dólares. Então não é algo que seja mínimo, pelo contrário. O uso de anabolizantes ele tem consequências físicas desastrosas. Um outro padrão de preocupação dessas pessoas é com alimentação. E conceitos alimentares estranhos são introduzidos, como a necessidade de se abolir radicalmente determinados alimentos, o uso contínuo de alimentos elaborados ou tipo chamadas rações, que por um lado pode ser saudável por aumentar o teor de fibras, mas por outro lado muitas pessoas se privam de alimentação natural, saudável, de verduras, frutas, e buscam excessivamente suplementos alimentares, complementos alimentares, quando poderiam ingerir o próprio alimento in natura ou preparado em casa. Além de tudo isso, há um consumo exagerado de vitaminas, um consumo exagerado de medicações que eles chamam de anti-envelhecimento, que efetivamente não é nenhum medicamento miraculoso e são medicamentos cheios de complicações, tanto que não são aprovados pelo Conselho Federal de Medicina, nem pelas associações médicas sérias em todo o mundo. Mas por trás de tudo isso, esconde-se algo que poucas pessoas refletem a respeito, que é um medo excessivo da morte, um medo do envelhecimento, e o envelhecimento nos aproxima da morte, um desejo enorme de viver no corpo físico, mas mais do que isso, uma negação de uma da fonte, da essência de nossa vida, que é o mundo espiritual. E nós vemos muitos que se dizem espíritas, muitos que são religiosos, de todas as religiões, mas que têm essa preocupação vigoréxica, preocupação com o corpo, para se manter bem, para se aparentar bem, para se apresentar bem, para se relacionar bem na sociedade, com as pessoas, esquecendo do principal fator, que é o bem-estar espiritual. E, na verdade, muitas vezes negando esse principal fator, que é o bem-estar espiritual. Nós sabemos que as pessoas que têm um índice maior de espiritualidade, elas têm um enfrentamento melhor de todas as doenças crônicas, elas têm uma postura mais positiva diante da vida. Mas que tipo de espiritualidade que nós falamos? Que tipo de espiritualidade é essa que traz para as pessoas que são portadoras dela uma qualidade de vida diferenciada, não por terem mais posse ou mais saúde física, mas por terem aquilo que nós aprendemos, duas palavrinhas que nós aprendemos no Evangelho segundo o Espiritismo, que é abnegação e resignação. Então, que tipo de fé é essa? Quem são essas pessoas? São aquelas que percebem que a fonte da vida, a vida biológica, ela tem a sua sede no corpo físico, mas a fonte da vida, ela provém de Deus. Ela provém de um mundo diferente do mundo que nós conhecemos e exploramos. Ela provém de nossa origem espiritual de filhos de Deus. Quando as pessoas que têm essa plena consciência de que são filhos de Deus, que estão na terra de passagem, que devem cuidar do templo corporal com o cuidado, não excessivo, mas o cuidado necessário, e aí nós vamos naquela mensagem do Espírito Georges, no Evangelho segundo o Espiritismo, cuidar do corpo e do espírito. Devemos cuidar, tomar cuidado. No inglês, o cuidado é a palavra care, e que significa, etimologicamente, carregar ou carregar com o coração. No cuidado, nós carregamos com o coração, ou a emoção, o sentimento, mas nós não nos escravizamos. Quando nós cuidamos, nós não nos tornamos escravos, pelo contrário, nós nos libertamos. Então, cuidar do corpo é cuidar do corpo no limite, até o limite, até o ponto certo, sem exageros em nada, sem a preocupação de que a fonte da vida biológica ela é o corpo físico, pelo contrário, o corpo é somente um instrumento. E cuidar do espírito é você ter plena noção de que somos seres espirituais, filhos de Deus, e é de Deus que surge a vida. Na nossa ligação com Deus, filhos do Pai Criador, nós encontramos e nós bebemos dessa fonte. Por isso as pessoas, muitas vezes, adoentadas do corpo, mas com uma fé muito grande, com uma resignação muito grande, essas pessoas sorriem mesmo sofrendo dor. Essas pessoas são exemplos, nos dão motivação e elas cuidam verdadeiramente da alma. Ante essa epidemia de vigorexia, nós temos a recomendar, vamos para a academia sim, vamos ter alimentação saudável, mas vamos também ao Evangelho, abrir as páginas do Evangelho para o estudo, para a busca da reflexão diária, para nos encontrarmos com Jesus, para cuidarmos do nosso corpo, mas também para cuidarmos do nosso espírito, para sabermos a cada instante que a fonte de nossa vida provém do Pai, que o corpo é só instrumento, que somos seres espirituais. Que Jesus possa nos abençoar a semana.
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1: 22 horas e 37 minutos.
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8: Olá, queridos amigos e amigas. Eu sinto muita alegria de poder chegar até você, trazendo hoje mais uma reflexão com um verso do poeta Jair Presente, que escreveu esse verso pelas mãos de Chico Xavier. E o jovem Jair Presente disse assim: você que deseja a paz, receba esta nota amiga. Conserve muito cuidado em tudo o que você diga. Eu vou repetir porque vale a pena. Você que deseja a paz, receba esta nota amiga. Conserve muito cuidado em tudo o que você diga. Eu percebo nesse verso da espiritualidade, né, um conselho muito útil, relacionando a nossa paz às nossas palavras. Palavras que dirigimos aos outros. Nós podemos, muitas vezes, agredir os outros com nossas palavras. E por conta desta agressão verbal, vamos criar um relacionamento, uma situação difícil que pode roubar a nossa paz. Por isso, Jair Presente recomenda: conserve muito cuidado nas coisas em que você diz. É um conselho muito sábio, porque palavras também ferem. E é preciso muita sabedoria para dizer a verdade sem ferir. Muitas vezes temos até razão no que queremos dizer, mas o fazemos de uma forma violenta, agressiva, rude, irônica, muitas vezes. E isso, sem dúvida alguma, vai criar uma situação de tensão. E a pessoa pode ficar magoada conosco, pode esfriar conosco, vai ficar mais distante e vai dificultar a nossa relação. Então vamos tomar muito cuidado no que falamos aos outros, nos comentários que fazemos, procurando sempre ter uma palavra boa, uma palavra gentil, uma palavra serena, né? Porque muitas vezes a nossa palavra tem uma contundência, né? Tem, é como se fosse uma pedra que a gente lança no outro, né? Então buscar esta palavra serena, equilibrada, né? Às vezes o tom da nossa voz diz tudo, né? Às vezes um tom agressivo, raivoso. E quando nós estamos tomados por esses sentimentos, né? De raiva, de ódio, nós geralmente falamos aquilo que amanhã vamos nos arrepender. Então é melhor nesses momentos, quando a gente se perceber que está, né, como um pavio curto, né, quando nós estamos irritados, quando nós estamos nesse estado, né, de perturbação interior, a melhor coisa é a gente ficar quieto. A melhor coisa é a gente entrar em silêncio, deixar passar o nível, né, de emoção, para depois, com mais serenidade e tranquilidade, a gente poder expressar algo que eventualmente nos machucou, nos feriu, ou a gente expor algum direito que nos julgamos portadores, para que de um diálogo fraterno, de uma comunicação não violenta, nós possamos extrair frutos positivos das nossas palavras. Outro ponto a considerar também diz respeito ao diálogo que travamos com nós mesmos. Muitas vezes, e não é incomum, que a gente conversa com a gente mesmo. A gente faz perguntas que nós mesmos respondemos. Muitas vezes nos julgamos. Muitas vezes dirigimos palavras pesadas a nós mesmos. Fazemos uma crítica excessivamente severa a respeito das nossas ações, nos culpamos, nos agredimos, falamos até palavras de baixo calão para nós mesmos, numa agressividade que também não se justifica e que arrasa a nossa autoestima, rebaixa a nossa confiança, nos entristece, nos deprime, nos deixa no estado de prostração e melancolia. Então, vamos também ter cuidado com aquilo que a gente fala para nós. Se Jesus recomendou amor ao próximo, por que também não haveríamos de ter amor por nós mesmos? Se nos surpreendemos em algum ato equivocado, em algum erro, vamos dizer para nós: puxa, você não se ouve bem neste momento, mas vamos procurar agora melhorar. De uma próxima vez, tenha mais atenção, tenha mais cuidado no que você vai falar. Como uma mãe que muitas vezes orienta o filho quando o filho faz alguma coisa errada. Ela fala a verdade, mas fala de uma forma amorosa, motivadora. Assim a gente se sente mais impulsionado a corrigir os nossos erros. Não se deprecie com palavras sobre as suas dificuldades, sobre a sua aparência física, sobre a sua condição espiritual. Lembre-se que Deus construiu o mundo através das palavras. Então a palavra tem uma força. Nós, como seres criados por Deus, temos, em ponto menor, uma força também criadora. Então, quando eu me deprecio, quando eu falo uma palavra pesada para mim, eu estou projetando uma força magnética também negativa contra mim. E isso não é uma atitude de amor por si. Então, meus amigos, vamos pegar esse conselho do Jair presente e vamos emoldurar as nossas palavras no amor, no afeto, na doçura, na serenidade, seja em relação aos outros, seja em relação a nós mesmos. Um bom trabalho a todos.
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1: 22 horas e 54 minutos.
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3: A reforma social. Certo dia, um jornalista recebeu a incumbência de escrever um artigo sobre como resolver os problemas do mundo. Teria que falar sobre as possibilidades de se estabelecer a paz mundial, de cessarem as guerras, enfim, sobre a união entre os povos. No final do dia, adentrou o lar, brincou um pouco com os filhos e se dirigiu à máquina para datilografar seu artigo. Por várias vezes, fora interrompido pelas crianças, que desejavam um pouco mais da sua atenção. Para resolver a situação, sem prejuízos para ambas as partes, decidiu dar algo com que seus filhos pudessem se distrair enquanto ele trabalhava. O acordo foi feito. O jornalista entregou um quebra-cabeça às crianças e lhe disse que assim que elas terminassem de montá-lo, brincaria com elas. É claro que o que ele queria era tempo para redigir seu artigo, pois o quebra-cabeça do Mapa Mundi tinha 500 peças. Voltou a concentrar-se e entregou-se ao trabalho. Mas sua tranquilidade não durou muito. Em tempo recorde, as crianças adentraram o seu escritório em tremenda algazarra. "Terminamos, papai", disseram alegres. O jornalista não podia crer. A tarefa teria que durar muitas horas. No entanto, elas a concluíram em pouco mais de meia. Inquieto com o fato, perguntou-lhes como haviam conseguido montar o Mapa Mundi em tão pouco tempo. As crianças responderam satisfeitas. "Nós não montamos o Mapa Mundi, papai. No verso do quebra-cabeça, há a figura de um homem. Nós achamos mais fácil montar o homem ao invés de montar o mundo." Naquele mesmo instante, o jornalista, que não conseguira ainda escrever de forma satisfatória seu artigo, encontrou inspiração para concluí-lo. A ideia lhe foi dada pelos filhos. Para resolver os problemas do mundo, é preciso reconstruir o indivíduo. A situação externa de cada nação reflete a situação interna de cada cidadão. Não se pode construir uma sociedade justa se não houver homens justos.

Pense nisso. A paz social, nacional e internacional depende da paz individual. Enquanto o homem não fizer as pazes consigo mesmo, não pode ter paz com os outros. Todo e qualquer tratado de paz no mundo político-social acabará irremediavelmente numa guerra quente nos campos de batalha, ou então, uma guerra fria nos parlamentos. As leis cósmicas são de uma lógica incontestável. Nada há no mundo social que antes não tenha havido no mundo individual.

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1: Meus irmãos, um bom dia, uma boa tarde e uma boa noite. Quem vos fala aqui é Marco Aurélio Teles, da cidade de Uberlândia, Minas Gerais, um trabalhador voluntário da Web Rádio Fraternidade, a emissora do bem na internet, um servidor da Seara de Jesus, o grande mestre. Meus irmãos, para o dia de hoje, do livro de Divaldo Pereira Franco, pela irmã Joana de Ângeles, Espírito e Vida, a lição número 38. A doutrina espírita transforma completamente a perspectiva do futuro. A vida futura deixa de ser uma hipótese para ser uma realidade. Céu e Inferno, primeira parte, capítulo 2, item 10. Joana de Ângeles, com o título de Planejamento, disserta para nós esse parágrafo do Céu e Inferno da seguinte maneira. A obra do bem em que te encontras empenhado não pode prescindir de planejamento, nem o estudo demorado, no qual aplicas o tempo fugindo à ação, nem a precipitação geradora de muitos insucessos. Para agires no bem, muitas vezes, qualquer recurso positivo constitui-se material excelente de rápida aplicação. Todavia, o delineamento nos serviços que devem avançar pelo tempo tem regime prioritário. A terra devoluta para ser utilizada inicialmente recebe a visita do agrimensor que lhe mede a extensão. Estuda-lhe as curvas de níveis, abrindo campo propício a agricultores, construtores, urbanistas que lhe modificarão a fisionomia. O edifício suntuoso foi minuciosamente estudado e estruturado em maquetes facilmente modificáveis. Até mesmo a alimentação mais humilde não dispensa a higiene e quase sempre o cozimento, a fim de atender devidamente ao organismo humano. A improvisação é responsável por muitos danos. Improvisar é recurso de emergência. Programar para agir é condição de equilíbrio. Nas atividades cristãs que a doutrina espírita desdobra, o servidor é sempre convidado a um trabalho eficiente, pois que a realização não deve ser temporária nem precipitada, mas de molde a atender com segurança. A caridade, desse modo, não se descolore na doação pura e simples, adquirindo um matiz diretivo e salvador, não somente hoje e não apenas agora. Hoje é circunstância de tempo na direção do tempo sem fim. Agora é trânsito para amanhã. Planejar agindo é servir construindo. Por esse motivo, ajudar é ajudar-se. Esclarecer significa esclarecer-se e socorrer expressa, socorrer-se também. Planifica tudo o que possas fazer e que esteja ao teu alcance. Estuda e examina, observa e experimenta, e resoluto, no trabalho libertador, avança, agindo com acerto para encontrares mais tarde, na realização superior, a felicidade que buscas. Para que o mestre pudesse avançar no rumo da semeação da vida eterna, enquanto entre nós, na terra, meditou dias e noites, retemperando as próprias forças, sentindo o drama e a aflição dos espíritos, a fim de que, em começando a trajetória do amor, nas verdes paisagens da Galiléia e nas frescas margens do Tiberíades, não recuasse ante a agressão e a impiedade que investiram contra o seu apostolado, planejando e agindo amoroso até a morte. E mesmo depois, em buscando os páramos da luz inextinguível, volveu para os que ficaram na retaguarda o coração generoso, acenando-lhes com a plenitude da paz depois da vitória sobre eles mesmos. Jesus, a espiritualidade amiga que coordena todos os trabalhos da nossa querida Web Rádio Fraternidade, nos auxilie mais uma vez no entendimento da lição de hoje. Muita paz a todos. A lição do dia de hoje nos chama para a observação de realizarmos o bem, de praticarmos o amor que Jesus exemplificou a cada um de nós através do planejamento. Não de qualquer forma, não de qualquer jeito, não trocando os pés pelas mãos, mas simplesmente nos organizando para que tenhamos o maior êxito possível na realização e na implantação do amor que Jesus nos ensinou em todas as os cantos do nosso planeta, para que possamos levar a cada um daqueles irmãos que sofrem, que estão desesperançados, desassossegados, que estão em desequilíbrio, que possam entender e renovar as suas esperanças em cada momento de suas vidas, para que entendam que não existe um fim, mas apenas o recomeço. E para que saibamos, de maneira adulta, séria, honesta e responsável, a nos reorganizarmos e a nos recolocarmos na seara do bem, exemplificada e deixada pelo Mestre Jesus. Pedindo a todos os irmãos que, nesse momento, elevemos os nossos pensamentos, os nossos corações entrelaçados, levando até a nossa estratosfera o máximo de luz, de amor, de respeito e de carinho, para que através dessa energia possa a espiritualidade amiga conduzir a todo irmão que sofre, a todo irmão que necessita, a todo irmão que se encontrar desamparado, desassossegado, e acima de tudo, a todo irmão que se encontrar desesperançado. Que possa ele, acima de tudo, entender e respeitar o Mestre Jesus, o nosso querido governador, que nos aguarda, que nos precedeu, nos exemplificou como deveríamos agir em cada situação de nossas vidas, para que aprendamos a planejar e a executar. E, acima de tudo, vivenciar o Evangelho que o Senhor Jesus Cristo nos deixou. Muita paz, muita fé e esperança a cada um dos corações dos ouvintes da nossa querida Web Rádio Fraternidade. Que assim seja.
0: Esse foi o nosso momento de vibração em prol da humanidade e das atividades da Web Rádio Fraternidade, Congresso Espírita de Uberlândia e também em favor de cada um de nós. Até a próxima.
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3: Vinte e três horas e 9 minutos.
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0: Você acompanha agora a palestra. A geração nova, expositora Denise Lino, da Paraíba, Conferência ocorrida no dia 16 de abril de 2021, online, durante a 14ª semana, da Cultura Espírita de Cascavel, no Paraná, que teve como tema geral Amanhecer de uma Nova Era.
5: Sejam todos bem-vindos ao terceiro encontro da 14ª Semana da Cultura Espírita de Cascavel. Nós pedimos desculpas porque soubemos que o vídeo que nós acabamos de transmitir do Coral Ildefonso Correia estava sem áudio. Então, nós tentaremos transmitir o mesmo vídeo ao final da palestra da nossa querida Denise Lino, a convidada da noite. Pedimos desculpas pelo ocorrido. Antes, então, de nós darmos início aos trabalhos da noite, nós convidamos o nosso irmão Marco Antônio Padovani, vice-presidente da 10ª União Regional Espírita de Cascavel, no Paraná, para conduzir os nossos pensamentos em prece. Boa noite, Marco. Seja bem-vindo.
6: Boa noite, queridas irmãs. Boa noite, queridos irmãos do Ideal Espírita. Hoje chegamos, então, ao terceiro dia da 14ª Semana da Cultura Espírita de Cascavel. Então, eu convido a todos para elevarmos o pensamento a Deus, ao nosso Pai de infinita bondade e misericórdia, e também ao nosso Mestre e modelo Jesus Cristo, para humildemente agradecermos pelo dom da vida e também pela valiosa oportunidade que temos hoje de juntos compartilharmos conhecimento à luz do Evangelho. Que possamos aproveitar as reflexões de hoje para ampliar nosso conhecimento, nossa sabedoria, assimilando a essência dos ensinos do Cristo como alimento ao nosso espírito na abençoada caminhada da vida. Nossa gratidão aos espíritos benfeitores que sempre nos auxiliam e nos amparam. E também rogamos nesta noite que a nossa palestrante Denise Lino seja iluminada na sua fala e que todos nós, dos dois planos da vida, também possamos receber as bênçãos de saúde e de paz. Que assim seja.
5: Que assim seja. Obrigada, Marco. Então, nós gostaríamos de agradecer aos parceiros que estão retransmitindo esta live, Rede Amigo Espírita, Web TV Rádio Fraternidade, TV Secal e 10ª URI Cascavel. Agradecemos também o Coral Ildefonso Correia, da cidade de Curitiba, na pessoa de André Sequeleiro, produtor, músico, que nos gentilmente ofereceu essa arte para darmos introdução a mais uma noite de estudos e reflexões. Então, a nossa convidada da noite é a querida Denise Lino, expositora, escritora, espírita, idealizadora e apresentadora do programa Literatura Espírita, Prazer em Conhecer, realizado a cada primeiro domingo de cada mês pelos canais do YouTube, da TV Mansão do Caminho e da TV 7, o qual nós recomendamos fortemente que todos possam acompanhar, porque temos certeza de que irão gostar muito, assim como nós temos acompanhado. Ela é também autora do podcast Minutos com Joana, veiculado pela Federação Espírita de Paraíba, nas plataformas de Spotify. Está vinculada à Sociedade Espírita Joana de Ângeles e à Fraternidade Espírita Luz e Verdade, em Campina Grande, Paraíba, onde mora com os pais e uma sobrinha e atua como professora titular na área de letras na Universidade Federal de Campina Grande. É ainda atleta amadora na categoria corrida de longa distância e também é autora deste livro, Humano, Demasiadamente Humano, um livro muito gostoso de ler, encantador, em que ela nos traz as citações das obras de Amélia Rodrigues, por Divaldo Pereira Franco, em que ela nos fala a respeito de Pedro, o apóstolo. Então, convidamos todos à leitura. Denise, muito obrigada mais uma vez. É uma alegria muito grande estar recebendo você na nossa querida cidade, ainda que virtualmente. A palavra está contigo.
7: Ok, Gisele, muito obrigada por essa recepção tão maravilhosa, tão estimuladora aqui. E eu fico pensando nas vantagens que essa pandemia tem, apesar de toda a dor, de todo o luto que estamos atravessando, e essa foi uma semana especialmente difícil. Mas nós temos descoberto coisas incríveis nessa pandemia, e nós falávamos sobre isso na antessala ainda há pouco, e uma delas é essa, é a possibilidade de estar em mais de um lugar ao mesmo tempo. Nós estamos trabalhando o dom da ubiquidade, e precisamos aprender a fazer bom uso disso, né? Que é estar em casa, fisicamente, poder estar com vocês em Cascavel, porque numa outra situação eu não poderia estar aí hoje, assim como não poderia estar nos vários lares que nós chegamos nesta noite. Então, eu agradeço aos amigos da Semana de Cultura Espírita de Cascavel, que me chamaram. Eu gostaria que a live dessa noite possa tocar os corações de quem esteja nos ouvindo e vendo agora, de quem venha nos ver e ouvir num outro momento, né? Num momento que não seja o online. Porque nós estamos precisando disso, dessas conexões humanas todas que se sobrepõem ao distanciamento social. Nós estamos distanciados, mas não isolados. E essa situação que nós estamos vivendo me levou a entender algumas sentenças de Jesus de forma mais profunda. A primeira delas foi que, quando Jesus afirmou que estaria presente quando dois ou três se reunissem em seu nome, eu nunca tinha experimentado isso de forma tão forte e tão evidente antes. E tem sido muito palpável para mim, muito concreto, e eu tenho dito isso em muitas lives que eu tenho participado. Esse momento da pandemia em que nós nos conectamos virtualmente, através da internet, pessoas de todos os lugares do Brasil, ainda há pouco eu olhava o chat, enquanto aguardava aqui o início, eu já via pessoas se apresentando lá, de Cascavel, da Bahia, de São Paulo. Nós estamos nos conectando e nós provamos a sentença de Jesus, porque não foi onde dois ou três estiverem reunidos. Então, não é em Cascavel, não é em Campina Grande, na Paraíba, não é na Bahia, né? Também não foi de um dado modo, né? Vamos estar vestidos de branco, de amarelo, de azul. Não, foi quando. Essa é a condição. É uma condição de tempo. E o tempo é algo que é igual para todos nós. São 24 horas no dia, em qualquer das latitudes da Terra, e cada um de nós vai administrando. E é nesse tempo que, cronologicamente, para nós se apresenta com 24 horas, que nós decidimos nos conectar com Jesus. Então, quando dois ou três se conectam, Jesus está conosco porque nós acessamos a sua conexão de paz. E aqui, citando meu amigo Rossandro, o Wi-Fi de Jesus é extremamente poderoso, download é em tempo real e em banda larga. Então, nós sentimos a sua paz, a sua afetividade, e é assim que eu me sinto nesse momento, me conectando com vocês da Semana de Cultura Espírita de Cascavel, que escolheu um tema muito oportuno, Amanhecer de uma Nova Era. Eu estava agora há pouco pensando assim, na

surgimento das universidades, a Idade Média viu o nascimento de almas grandiosas e generosas como Francisco de Assis, e nós certamente estivemos lá, vivemos aquele momento. Assim como certamente vivemos o Renascimento. E o que foi aquilo, né? A expansão das fronteiras, a definição dos idiomas derivados do latim, o renascimento nas artes, na música, na pintura, na escultura, ali nas bordas do renascimento, o surgimento da imprensa e tudo aquilo, e aquele momento extraordinário possibilitou a história da humanidade e que por isso se chama Renascimento. De lá para cá, nós devemos estar agora vivendo um outro renascimento. Esse momento que já se chama de novo normal, de pós-contemporâneo, né, de forma ainda mais aguda. A diferença em relação aos outros é que agora nós estamos vendo o amanhecer de uma nova era, de uma perspectiva espírita, contando nessa travessia com a luz do Espiritismo para nos ajudar a entender e a nos situar aonde estamos e o que estamos vivendo e que era é essa. E por isso, esse tema da Semana de Cultura Espírita é tão importante, e pensamos, dentro desse tema, destacar o nosso subtema para esse momento, que é a geração nova, a partir de um texto que está no capítulo 18 do livro A Gênese, que integra a codificação da doutrina espírita. Antes de passarmos ao texto de A Gênese especificamente, é importante nós fazermos uma retrospectiva que, para o senso comum, mesmo no mundo pós-moderno, pós-contemporâneo, ou esse mundo que está se chamando de o novo normal, eu particularmente chamo de o normal possível, nós sempre transferimos uma expectativa de novidades para a juventude. Nos ombros da juventude repousam todas as expectativas da sociedade adulta. Não é à toa, por exemplo, para situar numa experiência que muitos adultos que estão nos acompanhando aqui conhecem, muitos jovens, é como a sociedade brasileira tem colocado nas redações do Enem temas que solicitam, que suscitam e que concitam o jovem a apresentar uma reflexão e apresentar uma solução para o problema. Só para situar, do último Enem, que foi realizado nesse ano de 2021, o tema era saúde mental. A sociedade adulta ainda não resolveu a questão da saúde mental, não identificou ainda profundamente todos os seus desdobramentos, não tem ainda uma acolhida precoce e preventiva aos problemas da saúde mental. No entanto, esse tema já estava lá sinalizado para os jovens, nesse que é o maior processo seletivo de todo o Brasil. Então, no senso comum, nós colocamos para os jovens essa expectativa de mudança, de novidade. E de modo, digamos, superficial, quando chamados a pensar no tempo, a geração nova, nós vamos pensando exatamente nos mais novos, nos que nos sucederão. Mas, em realidade, o tema geração nova não significa ou não se dirige, corrigindo aqui, apenas aos jovens, mas significa uma nova mentalidade, um novo paradigma. Que nós podemos começar a examinar esse paradigma a partir do que nós estamos vivendo. Vejamos o que esse um ano de pandemia, com grande parte da população brasileira vivendo em casa, saindo para os casos mais emergenciais de trabalho, escolas fechadas, teatros, toda a cadeia do segmento cultural fechado, muitos outros postos de trabalho fechados, a reinvenção dos lugares, dos ofícios, das colocações no mundo do trabalho a partir do teletrabalho e do trabalho remoto, e uma mudança de paradigmas que atinge o consumo, que atinge as relações sociais, que atinge as relações familiares. Então, nós temos sido chamados, ainda que não reconheçamos, a uma mudança de paradigma. Outro dia eu vi uma cena da novela que encerrou a apresentação recentemente na Rede Globo, uma personagem
que apresentava

0: uma fala a partir do uso de um blazer que dizia: de que serve esse blazer na pandemia, com o valor que ele custa? Uma frase muito curta, no meio de um capítulo inteiro, mas que tem um significado simbólico, emblemático, desafiador para todos nós que estamos revisando os nossos padrões de consumo. É bem verdade que, olhando para tudo isso, nós vemos um contraposto. Nós ainda temos muita gente com mais de um ano de pandemia, uns 13 meses já no Brasil, mais do que isso na China, nós já vamos para 16 meses na China, que continuam saindo de casa sem necessidade, sem usar máscaras, aglomerando e de muitas formas desrespeitando aquilo que nesse momento tem sido sagrado, que é nos mantermos solidários sem estarmos próximos. Então, o embate de uma mudança de mentalidade, ela é característica da história da humanidade. Nós estamos vivendo agora, isso foi vivido no Renascimento, certamente, isso foi vivido lá na Idade Média, e isso foi vivido também lá na Antiguidade com Jesus. Quando nós voltamos para o Evangelho de Mateus e focalizamos a nossa leitura ali nos capítulos de 5 a 7, nós achamos o Sermão da Montanha. Logo em seguida, aliás, na abertura do capítulo 5, nós temos as bem-aventuranças. E logo em seguida, nós temos um conjunto de sentenças que nós poderíamos aqui dizer que são sentenças que exemplificam a chamada de Jesus para uma geração nova. São aquelas sentenças, num conjunto de 7 ou 8, se não me falha a memória, em que Jesus apresenta qual era o paradigma da humanidade naquele momento e qual era o novo paradigma que ele estava apresentando. Só para relembrar a quem nos acompanha, a partir do capítulo 5, versículo 21 de Mateus até o 44, o 21 diz o seguinte: lembrai-vos, ou, dependendo da tradução, ouvistes o que foi dito aos antigos. Lembrai, né, do que foi dito aos antigos, ou seja, Jesus já traz uma marca aí daquilo que é conhecido. Na sequência, ele apresenta o que era de conhecimento público daquela geração, daquela sociedade, daquele momento. Não matarás, mas a qualquer um que matar será réu de juízo. Eu, porém, vos digo que qualquer um que sem motivo se encolerizar contra o seu irmão, este será réu de juízo. E qualquer um que disser a seu irmão raca será réu no sinédrio. E qualquer um que disser louco será réu no fogo do inferno. São palavras muito fortes de Jesus que precisam ser contextualizadas em relação àquele tempo e precisam ser vistas na sua transposição e adaptação para os exemplos práticos da vida real que temos hoje, para que delas nós extraiamos o ensinamento e a consolação. Vejamos que, das palavras anotadas por Mateus, destaca-se, né? Lembrai-vos o que foi dito aos antigos, não matarás, e qualquer que matar será réu do juízo. Ou seja, a humanidade já havia atingido o patamar de respeito à vida. Não era para matar. E já havia também, naquele momento, prescrição de julgamento. Já havia o tribunal como uma experiência comum da sociedade instituído para resolver esses casos de afronta à lei e de afronta à vida. Já se entendia que a vida, em qualquer das suas manifestações, não deveria ser afrontada e ser ceifada, porque o não matar é não ceifar. Jesus, porém, trazendo uma geração nova, sendo ele o porta-voz dessa nova geração, ele vai levar essa compreensão muito adiante. E quando eu me lembro dessa sentença de Jesus, e caio em mim, né, para usar uma expressão do Novo Testamento, eu vejo a amplitude da mensagem que o mestre nos trouxe, porque não bastava não matar. O não matar foi uma experiência social que nós já aprendemos do abuso do matar, do excesso do matar, porque até antes e fosse instituída a lei que previa a punição àquele que atentasse contra a vida física do outro, que estava sendo reconhecido como seu próximo, como um igual a si, era possível matar de todas as formas e abusivamente. De modo que se alguém viesse à minha casa e roubasse os meus pertences ou agredisse um dos meus familiares, eu tinha o direito à revanche. Então eu podia ir na casa daquele outro, expropriar os seus bens, agredir o seu familiar. E como a Terra era um mundo ainda muito primitivo, os nossos instintos nos levavam não apenas à apropriação dos bens, à agressão do familiar, mas, por outras vezes, a matar o familiar, a tocar fogo na casa do outro. Então, nós guardamos essa experiência. E nós superamos essa experiência quando construímos o código público de que matar era uma atitude de agressividade, passível de ser punida com a lei. E Jesus nos leva isso a muito adiante, sendo porta-voz de uma geração nova, de uma mentalidade nova, que não dizia respeito apenas aos jovens, mas a toda a sociedade. Vejamos que Jesus se assume, se revela, se mostra como o governador da terra, aquele capaz de trazer novas leis que nos façam avançar. Porque ele diz clarissimamente, conforme a anotação de Mateus, eu, porém, vos digo. Ao enunciar, eu, porém, vos digo, isso deixa claro que tudo o que havia sido antes passa a ser revisado. Porque nós temos aí aquilo que nas aulas do português todos aprendemos, é uma marca linguística da diversidade. A adversatividade, aliás, a marca linguística da adversatividade. Que são as conjunções adversativas, o mais, o porém, o entretanto, todavia, que uma vez colocados no período, invertem aquilo que os nossos professores de português nos ensinam, nos ensinaram lá no sétimo, oitavo ano, invertem a orientação discursiva da frase. Ou seja, porque o que vem depois do porém, do mas, do entretanto, do todavia, é muito mais importante e significativo do que o que veio antes dele. E vejamos que a anotação de Mateus traz as palavras de Jesus nessa direção. Eu, porém, vos digo. Então, o não matar já não era mais importante. Porém, não estava ainda revogado. Ao contrário, está ampliado. Porque Jesus disse que qualquer que se encolerizar contra o seu irmão, será réu do juízo. Ou seja, nós não temos o direito de nos encolerizar com o outro. E de, na cólera, na fúria, na ira, no ódio, nós atentarmos contra a vida do outro. Porque o surto de ira, de cólera, não nos livrará de sermos réus, ou seja, de respondermos por aquela atitude. Então, Jesus vai radicalizar esse primeiro. Digamos assim, ensinamento do código divino que vem sendo revelado nessa segunda parte do Sermão do Monte. Jesus vai radicalizar esse código divino. Não basta não matar, é decisivo não se encolerizar, porque quem não se encoleriza não mata. E quantos crimes são cometidos porque a pessoa é acometida de fúria? Não tenho acompanhado ao pé da letra os noticiários, mas para isso também não se faz necessário conhecer os detalhes da quantidade de crimes, e no Brasil são muitos, contra mulheres, contra crianças, contra pessoas anônimas, né, cidadãos, que são realizados quando o agressor é tomado de fúria, de ira. Então vejamos que o fim da história que nos barbariza, que são os crimes contra a criança, por exemplo, começam lá atrás com um sujeito que se encolerizou. E se encolerizou por quê? Porque está na mentalidade antiga, na geração antiga, e a geração inspirada pelo ego, e um ego inflado, de alguém que se sente superior, que se sente à vontade para ser abusivo em relação ao outro, que é sempre menor, porque não existe uma relação de abusividade quando nós estamos num par interacional e é do mesmo porte. A relação de abusividade é sempre de um sujeito que se coloca em relação a um outro sujeito e ele considera menor e, portanto, se sente no falso direito de abusá-lo, de explorá-lo das mais diferentes formas. Isso é a mentalidade antiga, a geração antiga, que Jesus nos veio concitar a mudar, começando por entender que a partir da mensagem de Jesus, nós não temos o direito de nos encolerizar com o outro, e que nos traz muitos ensinamentos. E Jesus leva isso ainda mais adiante. Aquele que disser raca será réu no sinédrio. E o que era a palavra raca? A palavra raca, dizem os estudiosos, pode ser traduzida para o nosso português como qualquer palavra que seja depreciativa em relação ao outro. E começa aí, entre chamar o outro de idiota, de mentecapto, e por aí nós vamos crescendo nos adjetivos desqualificativos que vão atentando contra a vida, a dignidade, a honra do outro e desqualificando. Em outras palavras, Jesus está dizendo que nós não temos o direito de usar a linguagem para agredir verbalmente ninguém. Nós seremos réus. À luz do Espiritismo, nós entendemos que, ainda ou mesmo que nós não sejamos réus por calúnia, injúria e difamação nessa vida, nessa existência, nós seremos réus da nossa própria consciência. Porque quando nós compreendermos as leis divinas, nós vamos sentir necessidade de reparar todas essas experiências. E, por fim, Jesus ainda radicaliza: aquele que disser ao seu irmão louco, ou seja, aquele que desfizer do seu irmão, aquele que publicamente atentar contra o outro para desqualificá-lo, para enxotá-lo de qualquer processo de participação, esse será réu no fogo do inferno. Ou seja, tem uma imagem, uma figura aí muito emblemática que Jesus nos traz, que é a figura da punição, a figura do inferno, e também nos traz a incontornável necessidade de nós estabelecermos as nossas bases na pacificação. Então, quem ainda não está nesse processo, ou não estava, à época em que Jesus esteve conosco, é importante lembrar que nós estamos concitados a uma mudança de mentalidade desde que Jesus esteve conosco. Então, nós lembramos, por exemplo, dos grandes pacifistas que passaram na história da humanidade. Vou lembrar dois ou três recentes, né? Nelson Mandela, Martin Luther King. E nós ficamos, Mahatma Gandhi, claro, por excelência, foi prêmio Nobel da Paz, mas nós precisamos voltar e reconhecer que essa mudança de mentalidade para uma geração nova, capaz de resolver as diferenças na linguagem, começa com Jesus. Então, quando nós pensamos na geração nova, nós precisamos voltar à mensagem de Jesus. Várias outras sentenças se seguem, né, a essa, que são igualmente importantes, igualmente profundas, e vão nos lembrar desse código que Jesus nos traz, que sinaliza aquilo que nós poderíamos resumir aqui como uma mudança de mentalidade, que é superar o olho por olho, o dente por dente, sentença essa mais tarde, recuperada de forma extraordinária por Mahatma Gandhi, quando ele diz que se a humanidade continuar no olho por olho, no dente por dente, terminará cega e banguela, de fato. Porque se nós não aprendermos a resolver, a contornar e, acima de tudo, a estabelecer processos profundos de perdão, a humanidade, de fato, terminará cega e banguela. E Jesus, então, nos traz esse novo paradigma, né, que ele inaugura e que Amélia Rodrigues vai chamar de a Era da Misericórdia. Quando nós vamos para o livro A Gênese, que é o quinto livro do chamado pentateuco kardeciano, ou seja, as cinco obras básicas da codificação espírita, nós vamos encontrar no último capítulo 18, intitulado Sinais dos Tempos, um texto de Kardec chamado A Geração Nova. Eu já disse em outras oportunidades, eu não me canso de repetir, esse capítulo ele me encanta pelo título já, Sinais dos Tempos, é um plural. Então não haverá uma mudança da humanidade por um único sinal, o que já nos leva e nos conecta só pelo título ao chamado sermão profético de Jesus, anotado tanto por Mateus quanto por Marcos. E seria muito importante que nós revisássemos, nesse momento da pandemia, o chamado sermão profético de Jesus, com todas as suas advertências, né? Começa lá simbólica, dizendo que o templo derrubado será reconstruído em 3 dias. Né? E que metáfora é essa do templo? Né? O que é que pode, ao longo de tanto tempo, ser construído e reconstruído assim em tão pouco tempo? Evidentemente não era aquele templo de pedra a que Jesus se referia, mas essa é uma das figuras em que Jesus se refere a ele mesmo, assim como se refere àquilo que provém das leis divinas. E ainda que destruídos pela ignorância dos homens ou da humanidade, será em pouco tempo reconstruído por aqueles que estão na sintonia das leis divinas, porque é da lei divina o progresso. Então, nesse capítulo 18, né, fiz uma breve conexão do título Sinais dos Tempos com o Sermão Profético, nós vamos encontrar o outro texto que nos referimos, que é a Geração Nova. E nesse texto, Kardec diz textualmente, são chegados os tempos, dizem-nos de todas as partes, tempos em que grandes acontecimentos vão se dar para a regeneração da humanidade. Em que sentido se devem entender essas palavras proféticas? Então veja que Kardec faz uma questão que aí está. E mais adiante ele vai dizer que esses tempos são chegados porque até o momento nós fizemos prodigiosos progressos no campo moral, mas é preciso que nós avancemos para o campo moral. E que não se trata de uma renovação parcial ou limitada a uma dada região, a um dado povo ou uma dada raça. Trata-se de um movimento universal a operar-se no sentido do progresso moral. E aqui podemos dizer, fecha aspas, o texto de Kardec. E nós podemos ficar nesse ponto do texto observando o momento em que nós estamos vivendo, de pandemia. Contando com o início lá na China, nós já vamos aí para 15 meses, provavelmente, se nós já não ultrapassamos. Porque naquele mês de dezembro de 2019, em que os casos começaram a ser contados, alguns casos já haviam ocorrido antes, senão aquele foco da pandemia não teria explodido. Então, o que é que nós estamos observando? Nós estamos no centro, no epicentro de uma mudança da humanidade. Não é uma região da humanidade, da Terra, aliás, que está afetada pela pandemia. Não é uma parte da humanidade. Não é um povo, não é uma raça, não é um grupo social, não é um gênero, não é uma faixa etária. Todos os lugares da Terra estão afetados. Toda a humanidade está afetada, independentemente de raça, de gênero, de faixa etária, de inserção social. No mínimo, essas 6 condições generalizadas, elas devem nos levar a pensar o que estamos vivendo e o que surge desse momento. Então, o que tem surgido? De um lado, a pandemia com todos os seus impactos. Sociais, econômicos, educacionais, psicológicos. De outro lado, nós temos visto aquilo que se chama de um pandemônio dentro da pandemia. Porque nós temos a pandemia pelo vírus, nós temos a pandemia moral, que vai para o pandemônio, toda a desordem. Nós temos o vírus do ódio, disseminado em todas as direções. E nós temos visto outras pandemias, Nós que somos espíritas, já não é de hoje que nós já ouvimos falar, a partir da obra de Manuel Flamengo de Miranda, psicografada por Divaldo Franco, lembro claramente aqui do prefácio do livro Tormentos da Obsessão, em que ele fala da pandemia obsessiva. Esse mesmo tema retomado em Joana de Ângeles no livro Vitória sobre a Depressão e também no livro Vidas Vazias. Então, nós temos aquilo que, aos olhos do materialista, é um caos. E como sobreviver? E, aos olhos espíritas, nós, a partir das observações dos sinais dos tempos, nós temos visto operar-se uma nova ordem de coisas, e como diz Allan Kardec no seu texto, né, tende a colocar, a trabalhar para si, mesmo aqueles que são os seus opositores. Ou seja, o progresso da Terra é inquestionável e avassalador. E por que se caracteriza a geração nova? Diz Kardec que essa geração nova se caracteriza pela sensibilidade às temáticas da humanidade. Resumindo assim, um grande trecho relativo à geração nova. Tem a ver com a inteligência, sim, mas não apenas com a inteligência cognitiva. Tem a ver com a inteligência emocional, capacidade de lidar com as emoções. Tem a ver com a inteligência interpessoal, capacidade de lidar com as relações com os outros. Tem a ver com a inteligência sinestésica, ou seja, a forma como o sujeito sente e percebe o mundo. Tem a ver com a forma como as pessoas que estão na nova mentalidade, e não são apenas os jovens, entendem a necessidade de defender a natureza. E se não tinham entendido até então, com a pandemia fica muito claro que quanto mais nós avançamos no sentido da agressão e da subversão da ordem natural em a natureza, sendo aqui repetitiva, mas para ser enfática, mais nós recebemos como retorno problemas desafiadores como esse da disseminação do vírus da Covid-19. Ele é claramente uma resposta da natureza a um conjunto de agressões que nós fazemos, invadindo, por exemplo, no caso do vírus, muito claramente, conforme descrito em vários estudos científicos, a área de animais que são selvagens, sobretudo o morcego, que é um animal ao qual está muito vinculado esse vírus específico. Mas esse é um caso, inúmeros outros. Da nossa agressão individual e coletiva à natureza demonstram o quanto o retorno é um retorno que traz a lei de destruição para a humanidade. Porém, também quando nós, individualmente e do ponto de vista coletivo, tratamos a natureza com o devido cuidado que ela deve
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0: Assim como também a defesa da vida, em todos os seus níveis, em todos os sentidos. A geração nova vincula-se também a outros valores, opostos ao do materialismo, os valores relativos à posse passageira. É uma característica da geração nova, uma outra compreensão, um outro olhar sobre o consumo, a posse e a conservação de bens, em todos os sentidos de bens, mobiliários, imobiliários, todos eles, moedas, tudo, tudo, tudo, tudo, e demonstra uma outra relação com esses bens, porque são bens transitórios. A geração nova se caracteriza, sobretudo, por uma compreensão da nossa condição de transcendentalidade. Quem somos nós? Somos, de fato, espíritos. O que fazemos na Terra? No estágio de experiência evolutiva. Quem são os outros que estão conosco? Estagiários no mesmo processo evolutivo. Filhos da mesma origem, ou seja, todos nós, filhos de Deus. Então, essa compreensão da geração nova estabelece uma outra ordem em relação com o próximo, com a natureza e com os bens que decorram da atuação do homem e da humanidade sobre a natureza. A geração nova vem se colocando na Terra há alguns séculos. Revisando a literatura espírita para o tema da pandemia especificamente, nós começamos a observar que, de há muito tempo, os espíritos sinalizam a vinda de espíritos mais amadurecidos e de forma livre e espontânea têm reencarnado na Terra para propiciar o progresso intelectual e o progresso moral em todas as áreas. Só para citar de memória aqui alguns livros e referências que eu lembro, causou um impacto muito positivo e alentador no movimento espírita a publicação do livro Transição Planetária, de Manuel Filomeno Miranda, quando há mais de 10 anos atrás ele já nos falava da migração de 10 mil espíritos vindos de outros planetas, ou seja, de outros mundos mais elevados, que de forma espontânea, voluntária e amorosa pela Terra, aqui se destinaram a reencarnar para fomentar exatamente essa geração nova. E nós temos visto muitos jovens de tenra idade protagonizando verdadeiras revoluções em todas as áreas, nas artes, nas músicas, na música, na literatura, na engenharia de software, que é uma das grandes áreas de progresso, nas causas humanitárias, junto com o direito, nas áreas de ensino, nós temos visto isso. E esses espíritos, eles têm também conseguido, pela sua atuação, pela sua postura, sensibilizar muitos outros que já reencarnados na Terra conseguem se abrir para as suas novas ideias. Lembro também, além de Transição Planetária, o próprio livro A Gênese, é Kardec inicialmente quem diz isso, que haveria todo um processo de migração dos espíritos e aqueles que, sintonizados com a nova perspectiva da Terra, ou seja, aqueles que houvessem assimilado o paradigma moral trazido por Jesus, esses aqui permaneceriam. E aí qualquer relação com bem-aventurados os mansos, porque eles herdarão a Terra, não é mera coincidência. E por isso todos os esforços na educação da juventude, na reeducação dos adultos e dos idosos, na educação das crianças, não são esforços inválidos para que nós possamos fazer com que a maioria conheça a mensagem de Jesus e possa se libertar. Porque o processo não é de vir um outro e me libertar, ou libertar a minha família, ou meu grupo social, ou a Terra. Mas cada um de nós, num processo individual, terapêutico e voluntário, vamos precisar fazer essa migração de ideias, lembrando o que foi dito antigamente, o que nós compreendíamos antigamente e o que nós compreendemos agora. E como fazer essa transição? E experiências como essa da pandemia, que são coletivas, que são impactantes, que nos levam a pensar, sobretudo, nossa relação com o consumo e o que valorizamos. Qual é o principal bem do momento, se não a saúde? O que há de mais expressivo na nossa vida, na Terra, nesse momento, se não estar em nossas casas, com os nossos familiares e ao abrigo de um desafio existencial tão grande quanto a contaminação, o contágio, o Covid-19. Essa experiência nos leva a ter uma outra visão sobre serviços que antigamente, principalmente no Brasil, falando de uma experiência pessoal e local, era uma experiência muito mal vista, mas nós temos visto com bons olhos, por exemplo, o protagonismo que deveria ainda ser maior do SUS nesse processo da vacina. Nós temos observado nas equipes médicas a importância da equipe multidisciplinar e de profissionais que antes não tinham tanto relevo quanto os técnicos e auxiliares de enfermagem. E, na verdade, são eles que têm, na maior parte das horas, cuidado dos doentes. Naquele aspecto, assim, bastante delicado, higienização de um doente no leito. Então, nós estamos revendo valores, nós estamos revendo posturas, nós estamos observando que esse mundo em que nós vivíamos, esse mundo materialista, esse mundo da pressa excessiva, esse mundo do aqui e agora ruiu para nós brasileiros lá em março de 2020, quando praticamente todos os serviços foram suspensos, quando o Brasil teve que ali ensaiar o que seria um grande lockdown, e nos primeiros 5 meses seguidos a março de 2020, nós vivemos uma etapa que era para a nossa geração desconhecida. Nós estamos sendo chamados a, nesse processo, que é individual e coletivo da humanidade nesse momento, individual porque cada um está atravessando esse momento com os seus recursos, mas é também uma travessia coletiva. E isso é que é muito bonito. Nós estamos atravessando individualmente, mas estamos atravessando também coletivamente. E ainda recentemente me emocionei de forma profunda com uma entrevista da atriz Regina Casé, em que ela também emocionada disse: nós só vamos sair disso juntos. E de fato, meus amigos, nós só vamos sair juntos e quando nós construirmos uma nova mentalidade, quando nós formos uma geração nova, pensando a nossa existência na Terra. Então, como nós estamos vivendo essa experiência? Quais são as nossas concepções para com o outro? Porque Jesus disse que não é nem para chamar de raca, nem de louco. E outro dia eu me peguei pensando assim, se eu me encontrasse com Jesus e ele perguntasse assim, que queres de mim? Aquela pergunta, eu sempre fico imaginando o magnetismo de Jesus para quem ouviu, que queres que eu te faça? E eu fiquei pensando, se eu pedisse a Jesus para curar o meu joelho que está machucado, porque eu gosto de fazer esportes, de praticar corrida de rua, andar de bicicleta, isso seria muito egoísta, porque isso é muito pequeno. Quem tem que cuidar desse joelho sou eu, quem tem que fazer o fortalecimento sou eu, porque há problemas imensamente maiores, eu não preciso nem sair do andar daqui do prédio onde eu moro. Se eu me encontrasse com Jesus e ele perguntasse isso, o que eu diria? Aí houve um momento da minha reflexão que eu estava um tanto aturdida com uma terceira pessoa. Eu pensei assim, eu diria, Jesus, autoriza lá fazer uma revisão do Novo Testamento e dizer que a gente pode chamar alguém de raca. Mas evidentemente isso é uma forma, digamos, relativamente bem-humorada de externar uma raiva que eu tinha. Porque voltando a pensar sobre a mensagem de Jesus, a geração nova começa quando nós não chamamos ninguém de raca. Ou seja, quando nós não utilizamos a linguagem para ferir, para denegrir, para acusar indebitamente. Jesus nos desautoriza como seus seguidores a essas posturas agressivas. O que não significa dizer ter uma postura proativa, assertiva e amorosa na apresentação de rumos dos nossos familiares, amigos, irmãos e da sociedade que não estejam condizentes no rumo de respeitar aqueles que estão conosco. Então Jesus nos faz olhar para a geração nova naquilo que seria a nosso ponto de partida. É como nós nos comunicamos com o outro. Se essa é uma comunicação violenta ou não, a geração nova começa aí, com um uso inteligente, e inteligente do ponto de vista emocional, emocionalmente inteligente, da linguagem. E quando nós vamos para o Espiritismo olhar para a geração nova, nós observamos que essa geração nova, ou seja, os espíritos filiados à mensagem de Jesus, são espíritos com essa capacidade de amorosidade, de afabilidade e doçura, como diz o Evangelho segundo o Espiritismo, em sua forma de se referir aos seus irmãos, àqueles companheiros de jornada. E para concluir, amigos, que acredito já estamos bem avançados no nosso tempo, eu queria lembrar ainda do livro A Gênese, de Kardec, nesse capítulo 18, item 25. Quando Allan Kardec, com muita sabedoria, diz: o Espiritismo não cria uma renovação social, mas fomenta essa renovação social pelo poder moralizador das suas ideias, das suas tendências e da amplitude das questões que abarca. Então, a nós, os espíritas, nos cabe exatamente pensar a que geração nova estamos filiados. Nós estamos como espíritas filiados a essa geração nova que se liga à mensagem de Jesus, ou nós ainda estamos espíritas, mas nos filiando à geração nova do materialismo que se reinventa a cada momento da humanidade, valorizando o ter e o aqui e agora. Esse convite que Jesus nos traz e que o Espiritismo endossa, de nós refletirmos a partir da grande apresentação e síntese da mensagem de Jesus, que é amar ao próximo como a nós mesmos, nos leva a buscar todos os indicativos do novo paradigma, aonde ele está e como ele se manifesta, e quem o apresenta. E aí sim, nos acostarmos a essas ideias, a essas situações, para que possamos, então, ter a experiência exitosa de sermos testemunhas oculares desse renascimento espiritual que a Terra vive e que nós estamos aqui como parte importante dele. E eu desejaria, quiçá, né, oxalá que nós possamos não apenas testemunhar, mas sermos partes importantes, decisivas, colaboradoras da transformação que a geração nova há de fazer por esses dias, por esses tempos, trazendo Jesus de volta na nossa vivência, na nossa fala, na nossa experiência familiar, na nossa experiência social, na nossa experiência individual de vinculação com a espiritualidade superior. Em síntese, amigos, deixo a todos o convite de que possamos ler o extraordinário texto de Kardec, A Geração Nova. Muito obrigada.
2: Nós é que agradecemos, Denise. Foi uma verdadeira aula para todos nós. As pessoas aqui no chat, muito felizes. Algumas ainda não a conheciam, as pessoas aqui mais da nossa região não conheciam o seu trabalho. E assim a gente consegue levá-la a diversos lares, que as suas palavras tão esclarecedoras nos sirvam para refletirmos e que possamos ser pessoas melhores, né? Muito bom, muito obrigada.
3: Você acompanhou a palestra A Geração Nova, expositora Denise Lino, da Paraíba, conferência ocorrida no dia 16 de abril de 2021, online, durante a 14ª semana, durante a 14ª semana da Cultura Espírita de Cascavel, no Paraná, que teve como tema geral Amanhecer de uma Nova Era.
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3: Nós estamos agradecendo você que acompanhou conosco mais esse evento que nós transmitimos para você. E olha só, você já se manifestou, deixou seu recadinho aí no nosso livro de visitas? Se não deixou, por favor, se manifeste. É muito importante nós termos o feedback de vocês, termos o retorno de vocês, porque nós vamos encaminhar para o expositor, para a expositora que trouxe esse tema para nós e também para os organizadores. Esperamos o seu recadinho, esperamos a sua mensagem aqui conosco. E continue ligadinho aqui com a gente, porque a programação da Rádio Fraternidade é 24 horas no ar, com mensagens, música, programas e você aqui conosco. Um grande abraço a todos vocês que estiveram com a gente, que se manifestaram em nosso livro de visitas, o nosso carinho e a nossa gratidão. Que Jesus abençoe e ampare todos vocês.
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0: não soube esperar. Francisco Teodoro, próspero industrial, nos idos de 1914, viveu esmagadora crise financeira. Diante da falência iminente, e porque alguém o ameaçava com escândalos na imprensa, denunciando-o como negociante desonesto, cometeu o suicídio. Este fato e o seu desenvolvimento no mundo dos espíritos estão narrados por Hilário Silva no livro Ideias e Ilustrações, psicografado pelo médium Francisco Cândido Xavier. Segundo o espírito Hilário Silva, o empresário suicida experimentou pavorosos sofrimentos no mundo espiritual em consequência de ter ceifado a sua própria vida. Depois de 30 anos, Francisco Teodoro recuperou-se na espiritualidade com o apoio da misericórdia divina, que promoveu em seu benefício o socorro e tratamentos necessários por intermédio de abnegados benfeitores espirituais. Em razão da sua melhora espiritual, o ex-suicida desejou descer à terra para rever a fábrica de tecidos que tinha sido sua e supunha estar em ruínas. Ao visitá-la, ficou surpreso com o enorme progresso da indústria que fundara. Naquele momento, um amigo espiritual deu-lhe a conhecer que, após 5 dias de seu suicídio, todo o estoque de tecidos da fábrica foi vendido por importância superior a 4.000 contos de réis, ou seja, 4 vezes mais o valor da dívida contraída que o levara a cometer o suicídio. Diante dessa informação, o industrial suicida mostrou um melancólico sorriso, compreendendo que a bondade divina não faltara. Ele apenas não soube esperar. Apenas 5 dias. Muitas vezes na vida, são necessários dias, meses, anos para resolvermos problemas ou vencermos dificuldades. Mas uma coisa é certa: todos eles têm solução. A questão é saber esperar e, por piores que sejam as nossas dores físicas ou morais, devemos confiar na bondade de Deus e prosseguir trabalhando pela nossa felicidade, que certamente será alcançada na medida em que construirmos a felicidade alheia.
1: É na vossa paciência que ganhareis as vossas almas, disse Jesus.
2: Fé inabalável só é aquela que pode encarar a razão face a face em todas as épocas da humanidade. Allan Kardec. 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
3: Meia-noite e 8 minutos.
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Olá, queridos e queridas ouvintes da Web Rádio Fraternidade. Nós gostaríamos de enviar o nosso abraço especial a você que faz aniversário no mês de junho. E o nosso abraço especial vai para Lucinéia Ruvieri, de São Simão, em Goiás. A Rita de Cássia, de Brasília, distrito.

a Juliana Cristina Ferreira, de Mirassol, em São Paulo, ao Mário Freitas, de Ribeirão Preto, em São Paulo, a Solange Jesus, do Grupo de Bate-Papo número 1, a Farley Martins Prates, de Jequitinhonha, em Minas Gerais, a Conceição Nunes, de Pernambuco,

você deseja também ouvir o seu nome neste momento de felicitações, entre em contato conosco através do e-mail faleconosco@radiofraternidade.com.br, informando o seu nome e a data do seu aniversário.

0: O CERJ, Conselho Espírita do Estado do Rio de Janeiro, localizado à Rua dos Inválidos, 182, Centro, está promovendo a campanha permanente do Evangelho no Lar e no Coração, objetivando levar a todos os lares a importância do Evangelho no Lar. Finalidade e importância. Estudar o Evangelho de Jesus possibilita compreender os ensinamentos cristãos cuja prática nos conduz ao aprimoramento moral. Criar em todos os lares o hábito de se reunir em família, para despertar e acentuar nos familiares o sentimento de fraternidade. Elevar o padrão vibratório dos componentes do lar, contribuir com o plano espiritual na obtenção de um mundo melhor. Meu nome é Edson. Estamos à disposição dos Centros Espíritas, na cidade do Rio de Janeiro, para agendarmos palestras sobre o Evangelho, plantões tirar dúvidas. E para os centros fora da cidade do Rio, colocamos nosso e-mail e telefones para maiores esclarecimentos. Extensivo a todos. E-mail evangelionularrj@gmail.com. Telefones 0-21-988-77-0899 da Oi e 999-33-0899 da Vivo. Obrigado pela atenção e que Jesus nos abençoe a todos, hoje e sempre.
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3: Meia-noite e 14 minutos.
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5: Amigo ouvinte da Web Rádio Fraternidade e da Web Rádio Portal da Luz de Dourados, nosso programa está focalizando um dos maiores vultos da história do cristianismo, Maria de Nazaré, a doce mãe de Jesus. No programa de hoje, vamos dar continuidade aos nossos estudos, trazendo uma informação de Edson Carneiro, organizador deste trabalho que estamos apresentando. Ele diz o seguinte: o Novo Testamento não nos dá notícias do período de 18 anos que medeia entre os 12 anos de Jesus e o início de sua vida pública, aos 30 anos de idade. Alguns acham que a hipótese de, durante este período, Jesus ter se dedicado ao trabalho na carpintaria, em auxílio aos pais, seria um exemplo menor. No entanto, reflitamos. Para aquele que disse: meu pai trabalha até agora e eu trabalho também, esse exemplo não seria harmonioso com o resto de sua vida de humildade e dedicação absoluta também? E nesse intervalo, o que teria acontecido com Maria? Teria tido outros filhos carnais? O Novo Testamento é vago sobre o assunto. Mateus menciona referências a irmãos de Jesus quando pregava na sua terra. Chegando Jesus na sua terra, ensinava nas sinagogas, de maneira que se admiravam e diziam: não é este o filho do carpinteiro? Não se chama Maria, sua mãe? Seus irmãos não são Tiago, José, Simeão e Judas? Não estão entre nós suas irmãs? Três explicações são possíveis. Primeira: na língua de então, a mesma palavra tanto designava o que hoje chamamos de primos, quanto o que chamamos de irmãos. Neste caso, os irmãos de Jesus seriam seus primos. Segunda explicação: José, o esposo de Maria, seria casado em segundas núpcias. Neste caso, os irmãos de Jesus seriam apenas por parte de pai. Terceira explicação. Maria teria tido outros filhos depois de Jesus. O Edson Carneiro, organizador deste trabalho, escolhe, em caráter pessoal, a explicação número um. Embora o fato de ter mais filhos em nada desmerecesse a mãe de Jesus, a prole extensa só engrandece a mulher, finaliza ele. O mais importante é que Maria, pelos laços do coração, é a mãe espiritual de toda a humanidade.
6: Humberto de Campos começa dizendo: junto da cruz, junto. Ele não falou de frente da cruz. Junto. O que eu interpreto assim?

Suportaria? Você suportaria olhar para os olhos de Maria nesse dia? Você suportaria estar ao lado dela nesse dia? Aquela figura, aquele vulto, produzia em quem olhasse uma dolorosa, indelével impressão. Com o pensamento ansioso e torturado, olhos fixos ao madeiro das perfídias humanas, a ternura materna regredia ao passado em amarguradas recordações. Ali estava o filho bem amado na hora extrema. Para mim, estava o governador do orbe. Para alguns, está o Cristo teológico. Para Maria, estava o filho. O filho amado. E o coração daquela mãe, da mãe santíssima, da mãe de todos, começa a recordar-se. Maria deixava-se ir na corrente sem fim das lembranças. Eram as circunstâncias maravilhosas em que o nascimento de Jesus lhe fora anunciado. Começou a lembrar do anjo Gabriel chegando, falando para ela, reconhecendo que a assistência de Deus se tornara incontestável nos menores detalhes da sua vida. Naquele instante supremo, revia a manjedoura na sua beleza agreste, sentindo que a natureza parecia desejar dizer novamente aos seus ouvidos o cântico de glória daquela noite inolvidável. Através do véu espesso das lágrimas, repassou uma por uma, as cenas da infância do filho estremecido, observando o alarma interior das mais doces reminiscências. Nas menores coisas reconhecia a intervenção da providência celestial. Entretanto, naquela hora, seu pensamento vagava também pelo vasto mar das mais aflitivas interrogações. Lembrava-me

lembrava dele andando pela casa. Lembrava dele na carpintaria com o pai. Lembrava dele multiplicando pães. Lembrava dele tocando alguém que não tinha orelha, não tinha nariz, não tinha dedo, porque era leproso. E o corpo dessa pessoa se reconstituindo na frente de todo mundo, com um simples toque das suas mãos. 5 peixes e ele alimentou uma multidão maior do que essa que está aqui hoje. Andou sobre as águas do lago de Genezaré.

0: um dos seus poderes divinos deixou que eles o crucificassem. E naquela cruz parecia não querer nada, nada além de dar o seu testemunho para a humanidade. E o que que o coração de mãe vê? O que que um coração de mãe sente nessa hora? Perguntas aflitivas, interrogações. As perguntas que eu vou ler só faz quem ama. Essas perguntas aqui de Maria não são perguntas de quem pensa somente. Se você de verdade ama alguém nesse mundo, de verdade, se você verdadeiramente ama alguém, e essa pessoa que você mais ama é assassinada na sua frente, você fará essas perguntas. Ela perguntou: o que fizera Jesus por merecer tão amargas penas? Não vira crescer de sentimentos imaculados sobre o calor do seu coração? Desde os mais tenros anos, quando conduzia à fonte tradicional de Nazaré, observava o carinho fraterno que ele dispensava a todas as criaturas. Frequentemente ia buscá-lo nas ruas empedradas, onde a sua palavra carinhosa consolava os transeuntes desamparados e tristes. Viandantes misérrimos vinham à sua casa modesta louvar o fininho idolatrado que sabia distribuir as bênçãos do céu. Com que enlevo recebia os hóspedes inesperados que as suas mãozinhas minúsculas conduziam à carpintaria de José. Lembrava-se bem que um dia a divina criança guiara à casa dele, à casa deles, dois malfeitores, publicamente reconhecidos como ladrões do vale de Misrep. E era de ver-se a amorosa solicitude com que seu vulto pequenininho cuidava dos dois desconhecidos, como se fossem seus irmãos. Dois ladrões. Muitas vezes comentara a excelência daquela virtude santificada, receando, coração de mãe, receando pelo futuro de seu adorável filho. Olhou para o menino Jesus e falou: esse menino não tem futuro. Esse menino não tem futuro. Você quer fazer uma faculdade, casar, dar netos. Depois da cariciosa paisagem doméstica, cariciosa paisagem doméstica. Era a missão celestial. Dilatando-se em colheita de frutos maravilhosos. Eram paralíticos que retornavam aos movimentos da vida, cegos que se reintegravam nos sagrados dons da vista, criaturas famintas de luz e de amor que se saciavam na sua lição de infinita bondade. Que profundos desígnios haviam conduzido seu filho adorado à cruz do suplício. Uma voz amiga lhe falava ao Espírito, dizendo das determinações insondáveis e justas de Deus, que precisam ser aceitas para a redenção divina das criaturas. Aceitar a vontade de Deus, mesmo quando nós não podemos compreendê-la. Esse é o maior desafio do Espírito na jornada evolutiva. Aceitar a vontade de Deus, mesmo que você não esteja entendendo nada. Nada. Esse é o desafio supremo da fé. Entregar-se. Porque fé não é acreditar. Isso é teologia. A palavra fé em hebraico, em grego e em latim. A palavra fé significa confiança. Confiar. Entregar-se. Você confia? Você pula? Você se entrega? Você vai se entregar? Você vai se entregar? Eis o desafio ao Espírito Imortal. Eis o desafio de Maria de Nazaré.
1: Mãe Santíssima, anjo tutelar dos náufragos da terra, compadece-te de nós e estende-nos tuas mãos doces e puras. Reconhecemos, Senhora, que ninguém te dirige debalde a palavra de aflição e de dor. Sabemos que o teu coração compassivo é luz para os que sofrem e amor para todos os que mergulham nos abismos do ódio e da incompreensão. Mãe bondosa, tu que ergues os caídos de tantas gerações terrenas e que saras piedosamente as feridas de quantos se petrificaram na crueldade, lança caridoso olhar sobre nós, necessitados que somos, do teu amor incondicional de mãe amorosa. Visita os lares daqueles que rogam o teu auxílio, levando consolo para os aflitos, o medicamento para os fracos e doentes, o consolo para aqueles que se encontram em desespero. Que a tua luz radiante ilumine a todos, envolvendo todos na tua paz. Assim seja. Na próxima semana estaremos de volta com outro programa desta série para falar da vida e da história de Maria de Nazaré, a doce mãe de Jesus. No programa de hoje, tivemos a participação de Haroldo Dutra Dias, do qual aproveitamos pequeno trecho de sua palestra sobre Maria de Nazaré, proferida em Sacramento, Minas Gerais, em maio de 2014. Nosso muito obrigado pela atenção dispensada. e Ave Cristo em nossos corações.

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4: Meia-noite e 36 minutos.
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6: Olá, amigos ouvintes da Web Rádio Fraternidade. Muita paz. Este é o nosso programa Falando de Espiritismo com Sueli Caldas Schubert. Hoje vamos falar um pouco acerca da mediunidade, lembrando de um momento em que Allan Kardec vai comentar os ensinamentos do mestre em relação a essa faculdade tão importante. Nós vamos começar dizendo o seguinte, as palavras do codificador. Digamos, antes de tudo, que a mediunidade é inerente a uma disposição orgânica, de que qualquer homem pode ser dotado, como da de ver, de ouvir, de falar. Ora, nenhuma há de que o homem, por efeito de seu livre-arbítrio, não possa abusar. E se Deus não houvesse concedido, por exemplo, a palavra, senão aos incapazes de proferirem coisas más, maior seria o número dos mudos do que o dos que falam. Deus outorgou faculdades ao homem e lhe dá a liberdade de usá-las, mas não deixa de punir o que delas abusa. Se só aos mais dignos fosse concedida a faculdade de comunicar-se com os espíritos, quem ousaria pretendê-la? Onde ao demais o limite entre a dignidade e a indignidade? A mediunidade é conferida sem distinção, a fim de que os espíritos possam trazer à luz a todas as camadas, a todas as classes da sociedade, ao pobre como ao rico, aos retos para os fortificar no bem, aos viciosos para os corrigir. Não são estes últimos os doentes que necessitam de médico? Porque Deus, que não quer a morte do pecador, o privaria do socorro que o pode arrancar do lameiro? Os bons espíritos lhe vêm auxílio e seus conselhos, dados diretamente, são de natureza a impressioná-lo de modo mais vivo do que se os recebesse indiretamente. Deus, em sua bondade, para lhe poupar o trabalho de ir buscá-la longe, nas mãos lhe coloca a luz. Vamos falar um pouquinho a respeito da pergunta de uma ouvinte que deu o nome de Silvia. A Silvia, ela traz uma pergunta e também um comentário. Primeiro ela diz, como lidar com a vaidade mediúnica e com a vaidade de certos médiuns que não estudam porque dizem já ter nascido com o evangelho na mão? Como lidar com isso? Ela está dizendo. É claro que existem pessoas que podem estar assim vivenciando a prática mediúnica, mas ao mesmo tempo tentando aparecer, tentando se exibir, tentando impressionar as pessoas e demonstram, evidenciam que tem uma vaidade assim muito exacerbada, muito presente. Existem aqueles que querem a fama, que querem ser muito, vamos dizer, famosos e também convidados a tudo, a dar uma impressão, a dar uma opinião, a dar uma orientação. Isso é muito comum na parte mediúnica. E é preciso muito cuidado, porque é exatamente aí que nós temos que manter a humildade. Nós temos que reconhecer, especialmente quando o médium trabalha para, vamos dizer assim, ajudar as pessoas no tratamento espiritual, nas chamadas curas espirituais. Não estou dizendo que esses médiums que têm essa faculdade e que têm esse tipo de prática, de trabalho, sejam aqueles que vamos sempre achar que são vaidosos. Mas eu quero dizer que pela responsabilidade e pelo número de pessoas que procuram esses médiums, é muito mais fácil a eles entrar num processo assim, se sentirem envaidecidos. Mas esse cuidado é necessário. O médium, por exemplo, que psicografa, acha que as suas páginas psicografadas são as melhores do mundo, que ninguém recebe da mesma forma que ele, com tanta fidelidade ao espírito comunicante, e vai por aí afora. Agora, não é só na prática mediúnica. Em toda a parte existem aquelas pessoas que se envaidecem da posição que ocupam, da educação que apresentam, da instrução, dos títulos que apresentam. E assim, sucessivamente, as pessoas vão cada vez mais ficando envaidecidas se alguém elogia, se alguém convida mais vezes e assim por diante. Esse cuidado nós temos que ter, porque é muito fácil aos espíritos que querem prejudicar o trabalho se aproximarem e conseguirem uma influenciação numa pessoa que está com a vaidade assim muito à tona, à flor da pele, na sua vivência, à tona de tudo que ele faz e também nos seus pensamentos. Porque esses espíritos que querem prejudicar o movimento espírita, que querem prejudicar as criaturas, observam os nossos defeitos, as nossas falhas, as nossas fraquezas e vão procurar aquela falha, aquela fraqueza ou mais de uma fraqueza que eles possam, a partir daí, vamos dizer, incrementar mais, abrir mais essa falha para que ela seja mais presente na vida da criatura, interfira na sua vivência e a partir daí começa essa influenciação sutil que pode depois, mais adiante, se tornar mais evidente. A técnica desses nossos irmãos é usar dessa sutileza para que a pessoa não perceba. Entretanto, se essa influenciação é muito constante e cada vez mais o espírito interessado em prejudicar o médium vai intensificando a emissão dos seus pensamentos perturbadores, é claro que uma influenciação sutil, de repente, pode se apresentar de uma forma muito grave e a ponto de afastar a pessoa até mesmo do trabalho, da doutrina e tudo mais. É preciso muito cuidado, porque é muito delicada a nossa posição. Eu trabalho na mediunidade há mais de 60 anos. Sempre tive muito cuidado com isso e vou dizer claramente que não me sinto vacinada contra qualquer tipo de fraqueza que eu apresente e que algum dos nossos irmãos menos esclarecidos possam tentar interferir. É preciso o que recomendam os benfeitores espirituais: vigilância, vigiai e orai. O ensinamento de Jesus é assim, vigiar e orar, e não ao contrário, orar e vigiar. Jesus fala sempre, vigilância vem em primeiro lugar, para nós ficarmos atentos, para não cairmos em tentação. A prece do Pai Nosso fala exatamente isso, pedindo a Deus que não nos deixes cair em tentação. Todos nós temos essas fraquezas, a tentação é uma fraqueza, que nós vamos tentar melhorar isso, fortalecer a parte positiva da nossa vivência, da nossa personalidade, de espíritos que somos imortais. Isso é importantíssimo. Muito cuidado com o orgulho, com a vaidade, com o egoísmo, que são próprios, são falhas próprias de todos nós, que ainda não alcançamos uma posição espiritual superior. Nós observamos que o conjunto da humanidade ainda apresenta esse tipo de conduta, com esses vícios, com essas falhas. Entretanto, já há um bom número, conforme dizem os benfeitores espirituais, nesse momento da grande transição planetária, que já estão conseguindo vencer, superar essas fraquezas. O importante é vigiar, orar, manter sempre o pensamento elevado, e se cometermos qualquer deslize, qualquer momento de descuido, vamos lembrar de pedir desculpas, se for o caso, vamos reconhecer o nosso erro, vamos procurar então aquela criatura, se prejudicamos alguém. Tudo isso é da maior importância, e termos muito cuidado, porque nem todo médium é vaidoso. Ela, a pessoa que está fazendo a pergunta, como que está englobando tudo, mas não é bem assim. Um ou outro é que se envaidece e que começa a mostrar isso, né, na sua conduta. O importante é orar, é importante a prática mediúnica na base fundamentada com Jesus e Kardec. Tal como nós temos os exemplos de Chico Xavier, de Divaldo Franco, de Ivone Pereira, esses exemplos que hoje são tão importantes na nossa vida. Que possamos realizar isso da melhor forma possível. Muita paz, que Jesus nos abençoe. Obrigada.
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1: Meia-noite e 50 minutos.
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3: O Homem Triste. Você passou por mim com simpatia, mas quando viu meus olhos parados, indagou em silêncio por que vagueio pelas ruas. Talvez por isso, apressou o passo, e ainda que eu quisesse chamar, a palavra desfaleceu na boca. É possível que você suponha que eu desisti do trabalho. No entanto, ainda hoje, bati de porta em porta, em vão. Muitos disseram que ultrapassei a idade para ganhar o pão, como se a madureza do corpo fosse condenação à inutilidade. Outros, desconhecendo que vendi minha melhor roupa para aliviar a esposa enferma, me despediram apressados, crendo que fosse eu um vagabundo sem profissão. Não sei se você notou quando o guarda me arrancou da frente da vitrine a gritar palavras duras, como se eu fosse um malfeitor vulgar. Contudo, acredite, nem me passou pela mente a ideia de furto. Apenas admirava os bolos expostos, recordando os filhinhos a me abraçar com fome quando retorno à casa. Talvez tenha observado as pessoas que me endereçavam gracejos, imaginando que eu fosse um bêbado, porque eu tremia, apoiado ao poste. Afastaram-se todos com manifesto desprezo, mas não tive coragem de explicar que não tomo qualquer alimentação há 3 dias. A você, todavia, que me olhou sem medo, ouso rogar apoio e cooperação. Agradeço a dádiva que me ofereça em nome do Cristo, que dizemos amar, e peço para que me restitua a esperança, a fim de que eu possa honrar com alegria o dom de viver. Para isso, basta que se aproxime de mim sem asco, para que eu saiba, apesar de todo o meu infortúnio, que ainda sou seu irmão. Essa é a mensagem de um homem triste, quiçá, como tantos que vemos perambulando pelas ruas. É bem verdade que alguns são de fato pessoas que se comprazem na ociosidade. Todavia, há os desafortunados que, apesar de trabalhar a vida toda, não puderam ajuntar moedas para o sustento próprio e da família, e que, chegada à madureza, são condenados pela sociedade a viver como réprobos, embora sejam pessoas dignas. É comum observarmos homens e mulheres puxando um carrinho de papéis e outros objetos recicláveis para prover o próprio sustento. São nossos irmãos de caminhada evolutiva que não têm coragem de viver na mendicância. Por isso, trabalham com dignidade. Muitos de nós, no entanto, nos enfadamos com essas criaturas que atrapalham o trânsito com seus carrinhos indesejáveis. O que não nos damos conta é que, além do peso do carrinho, tem ainda que carregar sobre os ombros o peso da humilhação e do desprezo impostos por uma sociedade indiferente. É verdade que todos nós estamos colhendo o que plantamos, e que aqueles que passam por essas situações precisam dessas experiências para crescerem espiritualmente. Entretanto, são nossos irmãos, filhos do mesmo Pai Criador, e merecedores, sem dúvida, no mínimo, do nosso respeito. Se não os podemos ajudar, que não os atrapalhemos, jogando-lhes palavras amargas, nem menosprezando-os, dificultando ainda mais a sua caminhada. Você sabia que muitas pessoas que hoje vivem na miséria já foram pessoas muito ricas em outras existências e vice-versa? As leis divinas a todos nos reserva as lições que necessitamos para progredir. E a lógica diz que aquele que é rico e esbanja sua fortuna em futilidades e em proveito próprio, precisa passar por necessidades materiais para aprender a valorizar os tesouros que Deus lhe empresta, a fim de que possa progredir.

0: 1:02.
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0: O Conselho Espírita Internacional é uma instituição voltada a representar o movimento espírita de todos os países e em todo o mundo. Basicamente, ela foi criada com o propósito de promover o estudo, a difusão, a prática da doutrina espírita, permitindo que os conhecimentos espíritas, as ideias espíritas possam ser levadas a todas as partes e colocada ao alcance e a serviço de todos. O Conselho Espírita Internacional surgiu em 1992, em Madrid, Espanha, basicamente pela ação de 9 países que o constituíram no momento da sua fundação. Esses países, na época, e ainda hoje participam do Conselho, são a Espanha mesmo, a França, Portugal, a Inglaterra, Itália, da parte da Europa, e da América. Participaram também dessa fundação o Brasil, a Argentina, Guatemala e Estados Unidos. O trabalho do Conselho Espírita Internacional tem sido no sentido de intensificar esse relacionamento entre todos os espíritas de todas as partes e trabalhar no sentido de dar um apoio cada vez maior junto aos núcleos espíritas, também de todos os países, visando, acima de tudo, oferecer a esses núcleos espíritas condições para promover um programa de estudo constante, metódico, cada vez mais aprofundado da doutrina espírita, desempenhar trabalhos voltados à divulgação da doutrina espírita e também proporcionar nesses mesmos núcleos a oportunidade do estudo e da prática da doutrina espírita, voltada acima de tudo no atendimento às necessidades humanas, às necessidades de todos aqueles que batem às suas portas buscando orientação, esclarecimento, ajuda e também consolação.
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Alô, galera, estamos chegando no nosso Fala Garoto, Fala Garota pela Rádio Web Fraternidade, a emissora do bem, a emissora que se preocupa com o teu coração juvenil, que se preocupa com os pais, que se preocupa com a família. É o nosso canal de comunicação para falarmos a respeito do espiritismo, mas numa mensagem focada tanto para o jovem quanto para os papais. O Fala Garoto, Fala Garota é a nossa oportunidade de, na programação da emissora do bem, abordarmos assuntos de interesse da nossa juventude. E são tantos os interesses, principalmente nesse momento difícil que a humanidade atravessa, não é verdade? E nós sabemos, pelas cartas que nos chegam, pelas pessoas que nos procuram, que as maiores dificuldades se encontram invariavelmente dentro de casa. Muitas vezes os pais olham para os filhos e se surpreendem e até se indagam intimamente: de onde é que surgiu esse filho, essa filha, esse garoto, essa garota, já que eu não dei esse tipo de educação para eles. É a grande questão dos relacionamentos, e muitos adultos, muitos pais têm sempre a mesma colocação e a mesma reclamação: eu não consigo conversar com o meu filho, eu não consigo conversar com a minha filha, ele é rebelde, ela é rebelde. Então a reclamação de muitos fica nesse ponto, e as pessoas colocam a mão na cabeça, já que hoje o mundo convida tanto o jovem para experimentar tantas coisas. E nós sabemos que a fragilidade no relacionamento entre pais e filhos acaba deixando o jovem vulnerável para as tentações que a vida moderna apresenta. Mas eu queria me dirigir nesse nosso encontro aqui na programação da Web Rádio Fraternidade, eu quero me dirigir ao seu coração que é pai, que é mãe, e também ao seu coração especial, ao coração do nosso jovem. Nós sabemos, o Espiritismo nos informa com muita clareza, que no lar, em família, nós nos encontramos com espíritos com os quais temos alguma dificuldade, temos sempre o que aprender. O nosso lar, a nossa família, é a primeira sala de aula dos espíritos. Então, quando nós chegamos ao mundo, passamos a conviver com esse grupo da família consanguínea, mas também não devemos nos esquecer que o que determina a verdadeira união entre os espíritos é a afinidade. E nem sempre chegam, aportam nos nossos lares, aquele espírito já que já alçaram o voo, já são espíritos elevados. É claro que todo mundo que está dentro da nossa casa, todos os nossos familiares, tem diferenças para conosco. Nós pensamos diferente em algum ponto, eles pensam diferente em outro ponto. E dentro dessas diferenças, não é, dessa diversidade de convívio, é que está a grande oportunidade de se aprender. Então, é muito importante que o papai e a mamãe, que os pais tenham olhos de ver, ouvidos de ouvir e coração de sentir o seu jovem. Mas o processo educativo, para que se possa ouvir o jovem, ele começou na infância. Muitas pessoas se queixam que têm dificuldade de acessar o coração do filho e da filha, acreditando que, se houve um afastamento durante a infância, não houve uma aproximação, uma amizade, essa amizade não pode ser entendida como uma permissividade, né? A criança pode tudo ou o jovem pode tudo. A amizade que eu digo entre pais e filhos, onde os pais são pais de verdade e não abandonam o papel de pai, embora na relação pais e filhos, o diálogo seja a ferramenta mais importante durante toda a vida. Mas é claro, como eu disse há pouco, esse diálogo e essa possibilidade de se aproximar do coração dos nossos filhos começa na infância. Então não existe uma solução miraculosa, uma atitude mágica que vai fazer com que o pai que esteve afastado do filho durante todo o período infantil, e de repente
na idade juvenil queira se aproximar. É preciso ter paciência para que essa distância, essa ausência seja superada, mas só com o tempo, só com muita tranquilidade. É claro que alguns dos nossos filhos e alguns dos pais se encontram na condição de adversários de vidas passadas. E esse momento em que nós nos encontramos com esses jovens dentro da nossa casa não é para o embate. É justamente através da luz que o Espiritismo traz para nós, nos esclarecendo acerca desses pontos, que nós precisamos entender que é possível reverter esse quadro. Mas existem algumas condições, é claro, para isso. O jovem, ele não é uma criança em um corpo maior, um corpo que cresceu. Ele também está se dando conta da sua própria individualidade, da sua capacidade de pensar e principalmente de raciocinar a respeito das coisas que estão à sua volta e de tirar as suas conclusões. Então o jovem observa a fala do pai e a ação do pai. E se ele testemunha que o pai diz uma coisa e faz outra, é claro que naturalmente ele vai observar esse comportamento, e isso não é saudável para o relacionamento entre pais e filhos. Os pais não são super-heróis, são criaturas vulneráveis. O Espiritismo nos esclarece que, nesse sentido, tanto pai quanto filhos são espíritos aprendizes. Hoje, matriculados no mesmo instituto doméstico, na mesma família, para que ambos possam aprender. O que fica de alerta para os pais, para as mamães, é que nós não devemos desistir dos nossos filhos nunca. Embora, neste instante, alguém possa estar vivendo uma situação muito conflituosa, em que o filho ou a filha se apresentem como verdadeiros adversários, o momento não é de desistir e, principalmente, o momento não é de acusações. É de luta, mas uma luta no bom sentido de se esforçar pacientemente para chegar até o coração dos nossos filhos. Em algum momento da trajetória educativa, desde o berço até esse instante, nós precisamos fazer uma avaliação se realmente nós estivemos presentes. Porque a presença do pai e da mãe, ela não se dá pela alimentação ou pela roupa bonita que os filhos usem. A presença do papai e da mamãe se dá na presença dentro do mundo infantil, quando é criança, e juvenil, quando é jovem. Os papais têm uma missão. E para que essa missão seja bem cumprida, nós precisamos ir ao mundo do jovem e não exigir que o jovem se enquadre no nosso mundo, no mundo das nossas experiências próprias, diferentes das experiências deles. Somos espíritos diferentes. Cada um entende as coisas de uma maneira, consoante a sua condição evolutiva. E os pais, principalmente aqueles que já bebem do conhecimento do Espiritismo, dessa fonte que nos esclarece, nos orienta, precisam ter essa clareza. Não adjetive seu filho, não diga para ele que ele é um vagabundo, não diga que o filho do vizinho é melhor do que seu filho ou a sua filha, não faça isso. Aceite essa criatura com as limitações que ela tem, da forma que ela é, como você precisa ser aceito também, da forma como você é, porque se os filhos não são perfeitos, papais e mamães também não são. Então é nessa troca, nesse compartilhamento das experiências que está a grande beleza da vida, a grande oportunidade de se aprender. Se nesse instante você encontra uma muralha no relacionamento com seu filho e com a sua filha, tenha paciência, vá se interessando, não imponha, não queira se impor ao mundo do seu filho e nem deseje que seu filho impor o seu mundo, para que ele aceite as coisas como são, na sua maneira adulta de ser. A juventude, a idade juvenil, é um período muito importante na vida do espírito, não é? Afloram as reminiscências de vidas passadas, os hormônios que eclodem, e tudo o que ele aprendeu na infância é a comparação que ele vai fazendo agora. Portanto, ame, seja paciente,
tenha força, tenha coragem, não desista, não adjetive seu filho e não compare seu filho com absolutamente o filho de ninguém, porque ele é único, é especial e deve ser muito amado por isso. Nós vamos nos encontrar mais vezes aqui na Web Rádio Fraternidade. Escreva para nós, escreva para o e-mail jovem@radiofraternidade.com.br, que nós vamos nos encontrar aqui na emissora do bem para falar com o garoto, falar com a garota, falar com o pai do garoto, falar com o pai da garota, falar com toda a família acerca da beleza da vida e da possibilidade de sermos felizes. Fica o abraço carinhoso, até o nosso próximo encontro. Valeu!

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1: 1:44.
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4: Olá, queridos amigos e amigas. Eu sinto muita alegria de poder chegar até você, trazendo hoje mais uma reflexão com um verso do poeta Jair Presente, que escreveu esse verso pelas mãos de Chico Xavier. E o jovem Jair Presente disse assim: você que deseja a paz, receba esta nota amiga. Conserve muito cuidado em tudo o que você diga. Eu vou repetir porque vale a pena. Você que deseja a paz, receba esta nota amiga. Conserve muito cuidado em tudo o que você diga. Eu percebo nesse verso da espiritualidade, né, um conselho muito útil, relacionando a nossa paz às nossas palavras. Palavras que dirigimos aos outros. Nós podemos, muitas vezes, agredir os outros com nossas palavras. E por conta desta agressão verbal, vamos criar um relacionamento, uma situação difícil que pode roubar a nossa paz. Por isso, Jair Presente recomenda: conserve muito cuidado nas coisas em que você diz. É um conselho muito sábio, porque palavras também ferem. E é preciso muita sabedoria para dizer a verdade sem ferir. Muitas vezes temos até razão no que queremos dizer, mas o fazemos de uma forma violenta, agressiva, rude, irônica, muitas vezes. E isso, sem dúvida alguma, vai criar uma situação de tensão. E a pessoa pode ficar magoada conosco, pode esfriar conosco, vai ficar mais distante e vai dificultar a nossa relação. Então vamos tomar muito cuidado no que falamos aos outros, nos comentários que fazemos, procurando sempre ter uma palavra boa, uma palavra gentil, uma palavra serena, né? Porque muitas vezes A nossa palavra tem uma contundência, né? Tem... É como se fosse uma pedra que a gente lança no outro, né? Então, buscar essa palavra serena, equilibrada, né? Às vezes o tom da nossa voz diz tudo, né? Às vezes um tom agressivo, raivoso. E quando nós estamos tomados por esses sentimentos, né? De raiva, de ódio, nós geralmente falamos aquilo que amanhã vamos nos arrepender. Então é melhor nesses momentos, quando a gente se perceber que está, né, como um pavio curto, né, quando nós estamos irritados, quando nós estamos nesse estado, né, de perturbação interior, a melhor coisa é a gente ficar quieto. A melhor coisa é a gente entrar em silêncio. Deixar passar o nível, né, de emoção, para depois, com mais serenidade e tranquilidade, a gente poder expressar algo que eventualmente nos machucou, nos feriu, ou a gente expor algum direito que nos julgamos portadores, para que de um diálogo fraterno, de uma comunicação não violenta, nós possamos extrair frutos positivos das nossas palavras. Outro ponto a considerar também diz respeito ao diálogo que travamos com nós mesmos. Muitas vezes, e não é incomum, que a gente conversa com a gente mesmo. A gente faz perguntas que nós mesmos respondemos. Muitas vezes nos julgamos. Muitas vezes dirigimos palavras pesadas a nós mesmos. Fazemos uma crítica excessivamente severa a respeito das nossas ações. Nos culpamos, nos agredimos. Falamos até palavras de baixo calão para nós mesmos, numa agressividade que também não se justifica e que arrasa a nossa autoestima, rebaixa a nossa confiança, nos entristece, nos deprime, nos deixa num estado de prostração e melancolia. Então, vamos também ter cuidado com aquilo que a gente fala para nós. Se Jesus recomendou amor ao próximo, por que também não haveríamos de ter amor por nós mesmos? Se nos surpreendemos em algum ato equivocado, em algum erro, vamos dizer para nós: puxa, você não se ouve bem neste momento, mas vamos procurar agora melhorar. De uma próxima vez, tenha mais atenção, tenha mais cuidado no que você vai falar. Como uma mãe que muitas vezes orienta o filho quando o filho faz alguma coisa errada. Ela fala a verdade, mas fala de uma forma amorosa, motivadora. Assim a gente se sente mais impulsionado a corrigir os nossos erros. Não se deprecie com palavras sobre as suas dificuldades, sobre a sua aparência física, sobre a sua condição espiritual. Lembre-se que Deus construiu o mundo através das palavras. Então a palavra tem uma força. Nós, como seres criados por Deus, temos, em ponto menor, uma força também criadora. Então, quando eu me deprecio, quando eu falo uma palavra pesada para mim, eu estou projetando uma força magnética também negativa contra mim. E isso não é uma atitude de amor por si. Então, meus amigos, vamos pegar esse conselho do Jair presente e vamos emoldurar as nossas palavras no amor, no afeto, na doçura, na serenidade, seja em relação aos outros, seja em relação a nós mesmos. Um bom trabalho a todos.
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0: Entrevista com o espírito Marilyn Monroe. Marilyn Monroe, concedendo entrevista ao espírito Humberto de Campos, declarou com muita lucidez que a tese do suicídio intencional não é verdadeira, como foi comentada. Segundo ela, os vivos falam acerca dos mortos o que lhes vem à cabeça, sem que os mortos lhes possam dar a resposta devida. O espírito Marilyn Monroe, nessa entrevista publicada no livro Estante da Vida, psicografado pelo médium Chico Xavier, informa o espírito Humberto de Campos, o seu entrevistador no mundo espiritual, que não conseguiu dormir na hora da sua morte e que acompanhou com indescritível angústia o que se seguiu com o seu corpo inerme. Diante dessa informação, Humberto de Campos, perguntando a Marilyn Monroe sobre o porquê de sua percepção acentuada no instante da morte, que de modo comum traz anestesia e repouso, obteve a seguinte resposta: "Efetivamente, não tive a intenção de fugir da existência, mas no fundo estava em cursa no suicídio indireto. Malbaratara minhas forças em nome da arte, entregara-me a excessos que me arrasaram as oportunidades de elevação. Ultimamente, fui informada por amigos daqui de que não me foi possível descansar após a desencarnação enquanto não me desvencilhei da influência perniciosa de espíritos vampirizadores a cujos propósitos eu aderira por falta de discernimento quanto às leis que regem o equilíbrio da alma." Sobre a época em que se deu sua morte, Marilyn Monroe esclarece também que se achava sob profunda depressão e que passava por tremendo processo obsessivo, tanto assim que, ao desencarnar, constatou no seu aposento a presença de malfeitores desencarnados que dilapidaram suas energias. Segundo ela, a obsessão entre as criaturas humanas é um flagelo muito maior que o câncer. A ex-estrela de Hollywood disse ainda que desde menino sofria altos e baixos em matéria de sentimento, por não governar a sua liberdade. Solicitada pelo espírito Humberto de Campos a enviar um recado para aqueles que admiraram os seus filmes e que recordam na Terra sua presença marcante, "Diga então às mulheres que não se iludam a respeito da beleza e fortuna, emancipação e sucesso. Isso dá popularidade. E a popularidade é um trapézio no qual raras criaturas conseguem dar espetáculos de grandeza moral incessantemente no circo do cotidiano."
1: Com efeito, de que serviria a um homem ganhar o mundo todo e perder-se a si mesmo? Perguntou Jesus.
2: 2:03.
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2: Quando a luz nasce, ela não precisa lutar contra a escuridão. Ela simplesmente ilumina. Assim é o amor de Jesus, uma luz que transforma tudo ao seu redor.

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0: Você no primeiro céu virtual. Frase de Carmen Lúcia Dias da Costa, da cidade de Uberlândia, Minas Gerais. A Rádio Web Fraternidade é o primeiro céu no nosso coração. Muito obrigada, Rubens e Divina, e a todos os colaboradores, por tanta dedicação.
1: Alô, ouvinte da Rádio Web Fraternidade. 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
3: 2:10.
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0: Episódio 6. A divulgação. Primeira parte. O dia amanhece muito frio na cidade de Canela. Frederico e Janete passaram praticamente a madrugada acordados, conversando sobre o que estão vivendo. Frederico, cada vez mais motivado com o fenômeno, se prepara para executar seus experimentos em horários definidos. Ele optou pelo entardecer, pois os ruídos externos estão quase nulos e é mais fácil para entender as comunicações das vozes. Frederico ainda tem que tentar outra comunicação com a voz que se apresenta como Clara para compreender melhor o que ela quis dizer quando pedia que ele usasse o rádio.
1: Hoje começo a fazer meus experimentos em horários fixos. Quero tentar entender o que eles queriam dizer sobre o rádio. Realmente não entendi e isso não sai da minha cabeça.
2: Frederico, você acha que eles queiram se comunicar pelo rádio? É isso? Não parece lógico.
1: Janete, você já pensou na possibilidade deles precisarem do campo magnético dos aparelhos eletrônicos para produzirem suas vozes? Afinal, eles precisam do gravador. Quem sabe a presença do rádio, pura e simplesmente, pode ocasionar isso. Vou fazer o seguinte. Hoje levarei seu velho rádio lá pra cima e vou deixar ele ligado, mas com volume bem baixo, só pra ver o que acontece.
2: É uma boa ideia. Pode fazer sentido. Muito bem, meu querido, faça isso.
0: Frederico assim procede. Às 18 horas, ele já está com tudo pronto. O gravador com a fita virgem colocada e o velho rádio de sua esposa ligado, porém sem volume. Utilizando o mesmo método de perguntas, intervalo, perguntas, intervalo, ele chama por Clara e pede que ela atenda seus questionamentos acerca do rádio.
1: Início de gravação. Solicito à comunicante Clara que me forneça mais informações a respeito do rádio. Fiz certo em trazer o rádio aqui pra cima? Clara, por favor, me forneça mais informações.
0: Ele repetiu a mesma pergunta algumas vezes com um intervalo de tempo entre cada vez e depois rebobinou a fita para escutar.
1: Início de gravação. Solicito à comunicante Clara que me forneça mais informações a respeito do rádio.
3: Use o rádio.
1: Fiz certo em trazer o rádio aqui pra cima? Clara, por favor, me forneça mais informações.
3: 22 megahertz.
0: Frederico estava parcialmente correto quando imaginou que as vozes se beneficiavam do campo magnético dos equipamentos eletrônicos. O que ele não havia previsto é que os comunicantes se utilizavam do ruído dos rádios sintonizados entre as estações para modular suas vozes. A partir daí, a comunicação de Frederico com as vozes melhorou substancialmente. As mensagens passaram a ser mais claras e com maior número de palavras. Frederico percebeu então que a voz que se identificava como Clara era uma voz bastante presente em suas mensagens, sendo ela a que mais o motivava a continuar. A quantidade de fitas gravadas crescia cada vez mais, e Frederico achou que era hora de organizar seu acervo.
1: Hoje eu quero começar a me organizar. Vou arquivar todas as fitas com as vozes que eu captei, organizar por dia, contato. Assim vai ficar muito mais fácil para mim poder realizar o meu trabalho.
2: Com certeza. Uma boa decisão. Sugiro também você convidar o Afonso, teu amigo, para conhecer esse fenômeno. Ele é muito inteligente. Ele se interessa por assuntos relacionados à paranormalidade. E, além de tudo, é um excelente jornalista. Você sabe disso. Chame ele, Frederico. Tem um tempo que ele não aparece aqui e estou com saudades. E eu tenho certeza que ele compreenderá o que está acontecendo com você. E vai lhe apoiar.
1: Você está certa. Vou ligar pro Afonso e vou convidar pra ele vir aqui. Tu podia fazer uma janta pra gente, né, Janete? Assim eu posso ter mais tempo para conversar com ele.
2: Claro, convide-o e diga que farei aquele carreteiro que ele adora. Hoje é meu dia de ir no salão fazer as unhas. Aproveito e passo no mercado para escolher um bom pedaço de charque.
0: Frederico vai até o telefone para ligar para Afonso. Eles são muito amigos. Estudaram juntos quando eram jovens e nunca mais se afastaram. Hoje, Afonso é considerado um profissional renomado e muito correto. É viúvo há muitos anos e não teve filhos. Periodicamente, Afonso visita o casal de amigos e é sempre um dia especial quando ele vem. A conversa flui, os assuntos são os mais variados e as risadas são muitas.
1: Alô? Afonsinho? Tudo bem? Espero não estar te atrapalhando. Ok. Eu preciso conversar com você e lhe mostrar algo que talvez lhe interesse. Não, eu não quero adiantar nada. Deixa de ser curioso. A Janete vai fazer aquele carreteiro que você adora. Isso. Eu achava interessante na sexta-feira. Pode? Tá certo, então. Às 18 horas? Combinado. Outro.
2: Ele vem?
1: Sim, ele vem mais cedo. Marquei pelas 18 horas.
2: Que bom. Se precisar de mim, estarei lá fora. Vou aproveitar e colher algumas flores para colocar aqui na mesa.
1: Está bem, Janete. Sei o quanto adoro essas flores.
0: A semana passou rápida. Frederico dedicou-se a organizar as vozes por ordem de data de recebimento. Se queria mostrar tudo de uma forma coerente ao amigo Afonso, seria impossível fazê-lo sem organização. Ele separou as gravações mais audíveis e as que ele considerava mais importantes. Tinha em mente também fazer uma tentativa de gravação na presença do amigo. Sexta-feira chegou e, na hora marcada, Afonso tocou a campainha.
2: Oi, Afonso! Tudo bem? Como é que você está? Quanto tempo não nos vemos, querido? Eu já estava com saudades. Entre, entre. Frederico está no sótão, ansioso pela sua chegada. Ele passa grande parte do dia lá agora.
4: Obrigado, Janete. Senti a falta de visitar você também. Afinal, faz mais de um mês que estivemos juntos. Mas sei que Frederico não andou muito bem algumas semanas. Fiquei muito contente dele me ligar, chamando para aparecer de novo. Mas confesso que achei algo estranho no tom de voz. Um mistério no ar. Ele está bem agora, não?
2: Sim, ele está ótimo. Na verdade, ele nunca esteve melhor. Você verá com seus próprios olhos. E tenho certeza que ficará muito intrigado também. Mas vá subindo. Ele está lhe aguardando.
4: Obrigado, Janete. Oi, Bob. Como você está, garotão? Vou subir, Janete.
1: Oh, meu amigo Afonso. Que bom que veio. Estava ansioso por sua chegada. Como tem passado? Quanto tempo que não nos vemos, hein?
4: Estou ótimo, Fred. Feliz com seu convite. Apenas curioso. Você e Janete estão fazendo um mistério acerca de algo que não tenho ideia do que seja.
1: Pois bem, prepare-se, pois vou lhe mostrar algo surpreendente. Há dias me dedico a organizar e catalogar tudo para que eu possa lhe explicar com a maior precisão possível. Você vai ficar pasmo, Afonso.
4: Mas tanto mistério no ar. Agora você trabalha aqui em cima, então. Janete me disse que você não sai do sótão.
1: Ela tá certa. Este é meu foco agora. E logo, logo você vai entender o porquê. Senta aqui.
0: Afonso se acomoda ao lado de Frederico. À mesa à frente está o gravador, o rádio e as fitas cassete metodicamente organizadas. Com calma e muita paciência, Frederico explicou tudo, como as coisas começaram, sua preocupação achando que estava enlouquecendo, como Janete também se envolveu e o apoiou, e tudo mais que vem acontecendo com relação às vozes tintim por tintim.

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1: 2 horas e 22 minutos.
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1: 2:26.
2: 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A Ponte. O homem andava pelo caminho árido. Longo era o percurso a vencer. Chegou afinal a um ponto onde pensou que não poderia prosseguir. Enorme abismo se apresentava à frente. Como transpô-lo? Sentou-se desolado à beira da garganta escancarada. E agora? Então olhou para sua direita e divisou um pouco além de onde se encontrava o perfil de uma ponte. Ébrio de contentamento, dirigiu-se para lá. As forças lhe voltaram e ele, satisfeito, caminhou sobre o abismo de rochas nuas, seguro, graças à ponte. São variadas as pontes no mundo e algumas famosas. A Golden Gate em São Francisco, a Presidente Costa e Silva, mais conhecida como Rio Niterói, a Ponte da Amizade ligando Brasil e Paraguai, a Ponte Neve em Paris. Diferentes em largura, comprimento, na arquitetura. Todas, no entanto, traço de união entre duas extremidades distantes. Você já pensou alguma vez em se tornar uma ponte? Ponte entre Deus e os homens, entre os espíritos da luz e os seres das sombras? Um hífen de luz entre a dor e o medicamento precioso, entre o desalentado e o consolo, entre o faminto e o prato farto. Estenda suas mãos e haja. Enquanto muitos reclamam das distâncias, estenda os braços e estabeleça a ponte da fraternidade. Onde vários gritam pelo caos que impera, estenda a ponte da organização e da disciplina. Sejam a ponte entre a miséria e o trabalho digno, convidando os companheiros que seguem com você a se engajarem em ocupação útil que garanta o pão, o abrigo, a nobreza de servir. Lembre que entre os homens e Deus, Jesus, o Divino Amigo, ainda hoje permanece de braços abertos. Conforme ele mesmo afirmou, tudo que pedirdes ao Pai em meu nome, ele vos dará. Estevão, o primeiro mártir do cristianismo, tornou-se uma ponte entre Jesus e o apóstolo dos gentios, filtrando o pensamento do Cristo para que as epístolas traduzissem as recomendações do Mestre aos núcleos nascentes da Boa Nova. Chico Xavier transformou-se há mais de 60 anos numa ponte entre o mundo visível e o invisível, reproduzindo os recados do lado de lá, fazendo sol nas almas, encurtando as distâncias da saudade. A exemplo dele, pontes se multiplicam no mundo, na pele de homens e mulheres que se anulam a bem do próximo. Madre Teresa de Calcutá, Albert Schweitzer, Irmã Dulce. Sem falar nos professores que estabelecem a ponte entre o livro e a ignorância, descerrando os caminhos da cultura. Médium, servidor, amigo, irmão. Onde esteja, torne-se uma ponte de amor, de alegria, de serviço. Deus vive, manifesta e dilata o seu amor através das criaturas. Onde você estiver, ele se manifestará. Permita que os outros o sintam através de você, da sua ação, da sua palavra e da sua expressão. Pense nisso. Mas pense agora.

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1: 2:46.
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3: Este é mais um programa Refletindo com Jerônimo Mendonça. Olá, meus amigos da Web Rádio Fraternidade. Hoje teremos um programa diferente. Vamos ouvir, na voz do próprio Jerônimo Mendonça, a mensagem intitulada Diálogo com Cristo, de autor ignorado. Com vocês, nosso amigo Jerônimo Mendonça.

obrigado, Senhor, pelos meus braços perfeitos, quando há tantos mutilados. Pelos meus olhos perfeitos, quando há tantos sem luz. Pela minha voz que canta, quando há tantas emudeceram. Pelas minhas mãos que trabalham, quando tantas mendigam. É maravilhoso, Senhor, ter um lar para voltar. Há tanta gente que não tem para onde ir. É maravilhoso, Senhor, sorrir, amar, sonhar. Há tantos que choram, tantos que se odeiam, tantos que se revolvem em pesadelos, tantos que morrem antes de nascer. É maravilhoso, Senhor, sobretudo, ter tão pouco a pedir e tanto para agradecer.

0: Vamos refletir então nestas belas palavras do nosso querido Jerônimo Mendonça, pensando um pouco na nossa existência, na nossa atuação no planeta Terra, em tudo que está próximo a nós, em tudo que vivenciamos. Que Jesus nos abençoe. Este foi mais um programa Refletindo com Jerônimo Mendonça. Até a próxima semana. Um grande abraço.
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5: 2 horas e 50 minutos.
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7: Deus existe?

A pergunta ainda baila na mente de muitas pessoas. Criaturas que se dizem agnósticas, descrentes de Deus. Pessoas que têm ideias muito próprias a respeito da criação, como se a harmonia que a tudo rege não nos dissesse em altos brados que uma ideia diretriz comanda o universo. Mas, para quem tem olhos de ver, basta um perpassar de vistas pela natureza para concluir pela existência desse Criador incriado, perfeição inigualável. Como se poderia, de outra forma, admirar os campos de lavanda perfumados e coloridos? Quando se admira o arco-íris, já nos indagamos quem o traça de forma tão perfeita nos céus? Quem dobra as pétalas dos botões que se abrem em corolas brilhantes? Quem coloca música tão diversa no cantar das águas do rio manso, da cachoeira altíssima, das cataratas volumosas? Como admirar a pétala aveludada de uma rosa sem se perguntar quem nela colocou tanta maciez? Quem dispôs que no mesmo canteiro de jardim que recebe o mesmo sol, a mesma chuva, sementes minúsculas que por vezes até se assemelham, confundindo o leigo, se tenha resultados tão diversos? Aqui as rosas apresentam seu brilho nas pétalas. Ali os cravos espalham perfume. Logo além as margaridas se exibem, enquanto o vento as vai despetalando e murmurando: bem me quer, mal me quer. Ela me ama, ela não me ama. Quem estabelece a rota dos astros no infinito? Quem determina que a gravidade nos mantenha presos ao planeta, enquanto ele gira vertiginosamente no espaço em dois movimentos constantes, de rotação e translação? Quem explica isso? Leis. Leis universais. Mas quem as estatuiu? Quem estabeleceu a rota do Sol, das estrelas, das galáxias, que se movem no infinito? Quem criou a lei que determina se perpetuem nossos traços em nossos descendentes? E que, ao demais, é regida por uma lei de amor, em que quando as etnias se mesclam, as raças se misturam, novos e belos espécimes aparecem. Quem definiu que duas minúsculas gotículas originassem um novo ser? A tudo isso, o vento responde, a cascata faz eco e os astros estribilham em coro: Deus, Senhor dos mundos, Senhor do universo. Foi Deus que tudo criou, concebeu e não cessa de criar, surpreendendo o homem a cada passo. O homem que, estudando, observando, se dá conta de que quanto mais descobre, menos sabe e mais há por descobrir. O infindável mundo de Deus, sem fronteiras, em constante expansão. Um mundo que se agiganta no espaço e se esconde no microcosmo. Um mundo a ser estudado para que se louve o seu Criador. Um Deus Pai que a cada dia engendra um espetáculo na aurora e outro no crepúsculo. Um Deus de amor que compõe sinfonias nas águas que descem dos montes e nos filetes que escorrem quase ocultos por entre pequenos seixos. Um Deus que dedilha sinfonias na cabeleira do arvoredo e murmura canções na pradaria. Um Deus, um Pai, nosso Pai.

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1: Boa noite, amigos da nossa querida Web Rádio Fraternidade. Meu nome é Maria José, sou voluntária da rádio. E na noite de hoje, nos encontramos para fazer a prece em prol da humanidade. O livro escolhido é Vigiai e Orai, Carlos Baccelli, Irmão José. A lição é O Bom Samaritano. Na parábola do Bom Samaritano, ensinada por Jesus, encontramos exemplo de prática da mais lindíssima caridade. O samaritano, que descia de Jerusalém para Jericó, encontrou um homem caído. Aproximou-se dele, deitou-lhe óleo e vinho nas feridas e enfaixou. Em seguida, colocou-o sobre o seu cavalo, conduziu-o a uma hospedaria e passou a noite velando a sua cabeceira. A caridade do tempo. Quantos ainda não são capazes de ceder do seu tempo aos semelhantes? O samaritano interrompeu a sua viagem, adiou seus negócios, assumiu toda a despesa com aquele homem desconhecido e afirmou ao dono da hospedaria que, de regresso, passaria por ali a fim de saldar outras eventuais despesas. A caridade do tempo tem sido desconsiderada pelos que pretendem alcançar o reino dos céus. A gente deve, com essa lição, ver o tanto que o tempo da gente é precioso. E aproveitar o máximo do nosso tempo em favor de fazer alguma coisa para o próximo, sabe? Eu digo também, não o próximo só lá de fora, mas o de dentro de casa também, os que nos cercam. Às vezes com eles a gente tem mais dificuldade. A gente não tem o tanto do amor que a gente coloca lá fora. E a gente tem que inverter. Não prejudicando os de fora, mas acolhendo também os de casa, auxiliando nas necessidades de cada um. E eu sei que quando a gente está auxiliando os de casa, naturalmente a gente auxilia os de fora. E eu acho que é isso que Jesus quer de cada um de nós. É que nós usemos os nossos tempos para o auxílio do irmão e para o nosso auxílio também. Porque a partir do momento que eu estou auxiliando um irmão, eu estou sendo auxiliado. A partir do momento que eu sento e que eu deixo o tempo correr na inutilidade, eu não estou sendo usado pela espiritualidade maior, eu não estou usando o tempo necessário de crescimento. Porque o plantio de cada um é livre, a colheita nossa é obrigatória. Então, o que a gente está semeando no nosso dia, no nosso tempo, né? Nas horas, a gente deve pensar bem nisso e procurar praticar mais a caridade, procurar mais auxiliar, escutar, em vez de falar. Hoje o mundo está sedento das pessoas que escutam, porque quando alguém vem falar conosco alguma coisa, a gente já tem a palavra certa para dar de volta. E aquele irmão só está querendo falar, só está querendo desabafar. E às vezes nós, na nossa pequenez, não deixamos isso acontecer, né? A gente fica mais atento nesses pontos. É a reflexão que eu tenho dessa lição. E nesse instante nós vamos preparando pela nossa prece. A prece em prol da humanidade, em cada um de nós. Nós vamos fechando os olhos, ficando bem tranquilo, acerenando o nosso coração, lembrando de Jesus, esse irmão que nunca nos desampara, que está sempre do nosso lado, nos erguendo, falando para a gente ir um pouquinho mais, nos dando força, coragem, persistência, nos dando a sabedoria para lidar com as situações que nos chegam. Então vamos pedindo a Ele, nesse instante, que possa olhar por cada um de nós. Vamos mentalizando nesse instante aonde estejamos precisando. Se é uma dor física, uma dor moral, uma dor espiritual, uma dor emocional. Quantos de nós não estamos passando por essas dores emocionais? E nessas dores emocionais adquirimos a dores física. Então, nesse instante, vamos entregando para Jesus cada necessidade nossa. Vamos conversar com Ele, abrindo os nossos corações, conversando com o irmão maior, pedindo a Ele todo o auxílio necessário, a paciência, o equilíbrio, rogando esse passe curador das suas mãos, querido Jesus, aonde o Senhor curou tantos, nós te pedimos a cura também. Nós te rogamos a bênção para onde esteja chegando essa prece, que seja nos lares, nos trabalhos, aonde esteja chegando, que cada irmão que está participando dessa noite, dessas preces, dessa leitura da noite, através da nossa querida Web Rádio Fraternidade, esteja recebendo todos esses lenitivos de amparo, de paz, de amor, pedindo que seja feita a higienização. Se houver algum irmão necessitado, que seja amparado e acolhido pela espiritualidade maior, pedindo que possa fluidificar as nossas águas, colocando o remédio necessário a cada um de nós. Que os lares vizinhos também estejam recebendo toda essa assistência. Pedindo pelos irmãos que passam por dores físicas, morais, espirituais, onde quer que eles se encontrem, que eles recebam a Tua presença, o Teu auxílio, a Tua proteção, querido Jesus. Aqueles que estão sofrendo pelas guerras, terremotos, aqueles que vivem pelas ruas, aqueles que se encontram no leito, aqueles que se encontram perdidos em si mesmo, rogando auxílio, rogando, querido Jesus, uma palavra que o Senhor faça presente e que o Senhor possa nos auxiliar a usar o nosso tempo em favor de ajudar alguém e ajudando a nós mesmos. Que Jesus, esse companheiro, esse amigo, esse médico, possa nos auxiliar sempre. Confiemos nele, tenhamos fé, tenhamos a coragem de conversar com esse irmão. E nesse instante, nós vamos agradecendo pela noite de hoje, pedindo que ao deitarmos, possamos estar recebendo toda essa assistência e que ao despertarmos, possamos colocar em prática. E em nome de Deus, o nosso Pai Criador, de Jesus, o nosso Mestre e Senhor, de nossa querida e amada Mãe Maria Santíssima e dos mentores e guias espirituais que nos assistem, nós pedimos licença para encerrar a prece em prol da humanidade na noite de hoje. Receba o meu beijo recheado de carinho no coraçãozinho de cada um de vocês. Que Jesus vos abençoe, hoje, agora e sempre. Que assim seja.
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2: 3:11. 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
0: 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A geração nova, expositora Denise Lino, da Paraíba. Conferência ocorrida no dia 16 de abril de 2021, online, durante a 14ª semana, da Cultura Espírita de Cascavel, no Paraná, que teve como tema geral Amanhecer de uma Nova Era.
3: Sejam todos bem-vindos ao terceiro encontro da 14ª Semana da Cultura Espírita de Cascavel. Nós pedimos desculpas porque soubemos que o vídeo que nós acabamos de transmitir do Coral Ildefonso Correia estava sem áudio. Então, nós tentaremos transmitir o mesmo vídeo ao final da palestra da nossa querida Denise Lino, a convidada da noite. Pedimos desculpas pelo ocorrido. Antes, então, de nós darmos início aos trabalhos da noite, nós convidamos o nosso irmão Marco Antônio Padovani, vice-presidente da 10ª União Regional Espírita de Cascavel, no Paraná, para conduzir os nossos pensamentos em prece. Boa noite, Marco. Seja bem-vindo.
4: Boa noite, queridas irmãs. Boa noite, queridos irmãos do Ideal Espírita. Hoje chegamos, então, ao terceiro dia da 14ª Semana da Cultura Espírita de Cascavel. Então, eu convido a todos para elevarmos o pensamento a Deus, ao nosso Pai de infinita bondade e misericórdia, e também ao nosso Mestre e modelo Jesus Cristo, para humildemente agradecermos pelo dom da vida e também pela valiosa oportunidade que temos hoje de juntos compartilharmos conhecimento à luz do Evangelho. Que possamos aproveitar as reflexões de hoje para ampliar nosso conhecimento, nossa sabedoria, assimilando a essência dos ensinos do Cristo como alimento ao nosso espírito na abençoada caminhada da vida. Nossa gratidão aos espíritos benfeitores que sempre nos auxiliam e nos amparam. E também rogamos nesta noite que a nossa palestrante Denise Lino seja iluminada na sua fala e que todos nós, dos dois planos da vida, também possamos receber as bênçãos de saúde e de paz. Que assim seja.
3: Que assim seja. Obrigada, Marco. Então, nós gostaríamos de agradecer aos parceiros que estão retransmitindo esta live, Rede Amigo Espírita, Web TV Rádio Fraternidade, TV Secal e Décima URI Cascavel. Agradecemos também o Coral Ildefonso Correia, da cidade de Curitiba, na pessoa de André Sequeleiro, produtor, músico, que nos gentilmente ofereceu essa arte para darmos introdução a mais uma noite de estudos e reflexões. Então, a nossa convidada da noite é a querida Denise Lino, expositora, escritora, espírita, idealizadora e apresentadora do programa Literatura Espírita, Prazer em Conhecer, realizado a cada primeiro domingo de cada mês pelos canais do YouTube da TV Mansão do Caminho e da TV 7, o qual nós recomendamos fortemente que todos possam acompanhar, porque temos certeza de que irão gostar muito, assim como nós temos acompanhado. Ela é também autora do podcast Minutos com Joana, veiculado pela Federação Espírita de Paraíba, nas plataformas de Spotify. Está vinculada à Sociedade Espírita Joana de Ângeles e à Fraternidade Espírita Luz e Verdade, em Campina Grande, Paraíba, onde mora com os pais e uma sobrinha e atua como professora titular na área de letras na Universidade Federal de Campina Grande. É ainda atleta amadora na categoria Corrida de Longa Distância e também é autora deste livro, Humano, Demasiadamente Humano, um livro muito gostoso de ler, encantador, em que ela nos traz as citações das obras de Amélia Rodrigues, por Divaldo Pereira Franco, em que ela nos fala a respeito de Pedro, o apóstolo. Então, convidamos todos à leitura. Denise, muito obrigada mais uma vez. É uma alegria muito grande estar recebendo você na nossa querida cidade, ainda que virtualmente. A palavra está contigo.
5: Ok, Gisele, muito obrigada por essa recepção tão maravilhosa, tão estimuladora aqui. E eu fico pensando nas vantagens que essa pandemia tem, apesar de toda a dor, de todo o luto que estamos atravessando, e essa foi uma semana especialmente difícil. Mas nós temos descoberto coisas incríveis nessa pandemia, e nós falávamos sobre isso na antessala ainda há pouco, e uma delas é essa, é a possibilidade de estar em mais de um lugar ao mesmo tempo. Nós estamos trabalhando o dom da ubiquidade. E precisamos aprender a fazer bom uso disso, né? Que é estar em casa, fisicamente, poder estar com vocês em Cascavel, porque numa outra situação eu não poderia estar aí hoje, assim como não poderia estar nos vários lares que nós chegamos nesta noite. Então, eu agradeço aos amigos da Semana de Cultura Espírita de Cascavel, que me chamaram. Eu gostaria que a live dessa noite possa tocar os corações de quem esteja nos ouvindo e vendo agora, de quem venha nos ver e ouvir num outro momento, né? Num momento que não seja o online. Porque nós estamos precisando disso, dessas conexões humanas todas que se sobrepõem ao distanciamento social. Nós estamos distanciados, mas não isolados. E essa situação que nós estamos vivendo me levou a entender algumas sentenças de Jesus de forma mais profunda. A primeira delas foi que, quando Jesus afirmou que estaria presente quando dois ou três se reunissem em seu nome, eu nunca tinha experimentado isso de forma tão forte e tão evidente antes. E tem sido muito palpável para mim, muito concreto, e eu tenho dito isso em muitas lives que eu tenho participado. Esse momento da pandemia em que nós nos conectamos virtualmente, através da internet, pessoas de todos os lugares do Brasil, ainda há pouco eu olhava o chat, enquanto aguardava aqui o início, eu já via pessoas se apresentando lá, de Cascavel, da Bahia, de São Paulo. Nós estamos nos conectando e nós provamos a sentença de Jesus, porque não foi onde dois ou três estiverem reunidos. Então, não é em Cascavel, não é em Campina Grande, na Paraíba, não é na Bahia, né? Também não foi de um dado modo, né? Vamos estar vestidos de branco, de amarelo, de azul. Não, foi quando. Essa é a condição. É uma condição de tempo. E o tempo é algo que é igual para todos nós. São 24 horas no dia, em qualquer das latitudes da Terra, e cada um de nós vai administrando. E é nesse tempo que, cronologicamente, para nós se apresenta com 24 horas, que nós decidimos nos conectar com Jesus. Então, quando dois ou três se conectam, Jesus está conosco porque nós acessamos a sua conexão de paz. E aqui, citando meu amigo Rossandro, o Wi-Fi de Jesus é extremamente poderoso, download é em tempo real e em banda larga. Então, nós sentimos a sua paz, a sua afetividade, e é assim que eu me sinto nesse momento, me conectando com vocês da Semana de Cultura Espírita de Cascavel, que escolheu um tema muito oportuno, Amanhecer de uma Nova Era. Eu estava agora há pouco pensando assim, na experiência extraordinária que nós estamos tendo. E não que essa seja uma experiência nova para nós enquanto espíritos. Nós já vivemos o nosso processo evolutivo na Terra, outros amanheceres de outras eras, mas não da forma como nós estamos vivendo hoje.

como certamente vivemos o Renascimento. E o que foi aquilo, né? A expansão das fronteiras, a definição dos idiomas derivados do latim, o renascimento nas artes, na música, na pintura, na escultura, ali nas bordas do renascimento, o surgimento da imprensa e tudo aquilo, e aquele momento extraordinário possibilitou a história da humanidade e que por isso se chama Renascimento. De lá para cá, nós devemos estar agora vivendo um outro renascimento. Esse momento que já se chama de novo normal, pós-contemporâneo, né, de forma ainda mais aguda. A diferença em relação aos outros é que agora nós estamos vendo o amanhecer de uma nova era, de uma perspectiva espírita, contando nessa travessia com a luz do Espiritismo para nos ajudar a entender e a nos situar aonde estamos e o que estamos vivendo e que era é essa. E por isso, esse tema da Semana de Cultura Espírita é tão importante e pensamos dentro desse tema destacar o nosso subtema para esse momento, que é a geração nova, a partir de um texto que está no capítulo 18 do livro A Gênese, que integra a codificação da doutrina espírita. Antes de passarmos ao texto de A Gênese especificamente, é importante nós fazermos uma retrospectiva que, para o senso comum, mesmo no mundo pós-moderno, pós-contemporâneo, ou esse mundo que está se chamando de o novo normal, eu particularmente eu chamo de o normal possível, nós sempre transferimos uma expectativa de novidades para a juventude. Nos ombros da juventude repousam todas as expectativas da sociedade adulta. Não é à toa, por exemplo, para situar numa experiência que muitos adultos que estão nos acompanhando aqui conhecem, muitos jovens, é como a sociedade brasileira tem colocado nas redações do Enem temas que solicitam, que suscitam e que concitam o jovem a apresentar uma reflexão e apresentar uma solução para o problema. Só para situar, do último Enem, que foi realizado nesse ano de 2021, o tema era saúde mental. A sociedade adulta ainda não resolveu a questão da saúde mental, não identificou ainda profundamente todos os seus desdobramentos, não tem ainda uma acolhida precoce e preventiva aos problemas da saúde mental. No entanto, esse tema já estava lá sinalizado para os jovens, nesse que é o maior processo seletivo de todo o Brasil. Então, no senso comum, nós colocamos para os jovens essa expectativa de mudança, de novidade. E de modo, digamos, superficial, quando chamados a pensar no tempo, a geração nova, nós vamos pensando exatamente nos mais novos, nos que nos sucederão. Mas, em realidade, o tema geração nova não significa ou não se dirige, corrigindo aqui, apenas aos jovens, mas significa uma nova mentalidade, um novo paradigma. Que nós podemos começar a examinar esse paradigma a partir do que nós estamos vivendo. Vejamos o que esse um ano de pandemia, com grande parte da população brasileira vivendo em casa, saindo para os casos mais emergenciais de trabalho, escolas fechadas, teatros, toda a cadeia do segmento cultural fechado, muitos outros postos de trabalho fechados, a reinvenção dos lugares, dos ofícios, das colocações no mundo do trabalho a partir do teletrabalho e do trabalho remoto, e uma mudança de paradigmas que atinge o consumo, que atinge as relações sociais, que atinge as relações familiares. Então, nós temos sido chamados, ainda que não reconheçamos, a uma mudança de paradigma. Outro dia eu vi uma cena da novela que encerrou a apresentação recentemente na Rede Globo, uma personagem que apresentava uma fala a partir do uso de um blazer que dizia: de que serve esse blazer na pandemia, com o valor que ele custa? Uma frase muito curta, no meio de um capítulo inteiro,

0: que têm um significado simbólico, emblemático, desafiador para todos nós que estamos revisando os nossos padrões de consumo. É bem verdade que, olhando para tudo isso, nós vemos um contraposto. Nós ainda temos muita gente com mais de um ano de pandemia, uns 13 meses já no Brasil. Mais do que isso, na China, nós já vamos para 16 meses na China, que continuam saindo de casa sem necessidade, sem usar máscaras, aglomerando e de muitas formas desrespeitando aquilo que nesse momento tem sido sagrado, que é nos mantermos solidários sem estarmos próximos. Então, o embate de uma mudança de mentalidade, ela é característica da história da humanidade. Nós estamos vivendo agora, isso foi vivido no Renascimento, certamente, isso foi vivido lá na Idade Média, e isso foi vivido também lá na Antiguidade com Jesus. Quando nós voltamos para o Evangelho de Mateus e focalizamos a nossa leitura ali nos capítulos de 5 a 7, nós achamos o Sermão da Montanha. Logo em seguida, aliás, na abertura do capítulo 5, nós temos as bem-aventuranças. E logo em seguida, nós temos um conjunto de sentenças que nós poderíamos aqui dizer que são sentenças que exemplificam a chamada de Jesus para uma geração nova. São aquelas sentenças, num conjunto de 7 ou 8, se não me falha a memória, em que Jesus apresenta qual era o paradigma da humanidade naquele momento e qual era o novo paradigma que ele estava apresentando. Só para relembrar a quem nos acompanha, a partir do capítulo 5, versículo 21 de Mateus até o 44, o 21 diz o seguinte: lembrai-vos, ou, dependendo da tradução, ouvistes o que foi dito aos antigos. Lembrai, né, do que foi dito aos antigos, ou seja, Jesus já traz uma marca aí daquilo que é conhecido. Na sequência, ele apresenta o que era de conhecimento público daquela geração, daquela sociedade, daquele momento. Não matarás, mas a qualquer um que matar será réu de juízo. Eu, porém, vos digo que qualquer um que sem motivo se encolerizar contra o seu irmão, este será réu de juízo. E qualquer um que disser a seu irmão raca, será réu no sinédrio. E qualquer um que disser louco, será réu no fogo do inferno. São palavras muito fortes de Jesus que precisam ser contextualizadas em relação àquele tempo e precisam ser vistas na sua transposição e adaptação para os exemplos práticos da vida real que temos hoje, para que delas nós extraiamos o ensinamento e a consolação. Vejamos que, das palavras anotadas por Mateus, destaca-se, né? Lembrai-vos o que foi dito aos antigos, não matarás, e qualquer que matar será réu do juízo. Ou seja, a humanidade já havia atingido o patamar de respeito à vida. Não era para matar. E já havia também, naquele momento, prescrição de julgamento. Já havia um tribunal como uma experiência comum da sociedade instituído para resolver esses casos de afronta à lei e de afronta à vida. Já se entendia que a vida, em qualquer das suas manifestações, não deveria ser afrontada e ser ceifada, porque o não matar é não ceifar. Jesus, porém, trazendo uma geração nova, sendo ele o porta-voz dessa nova geração, ele vai levar essa compreensão muito adiante. E quando eu me lembro dessa sentença de Jesus, e caio em mim, né, para usar uma expressão do Novo Testamento, eu vejo a amplitude da mensagem que o Mestre nos trouxe, porque não bastava não matar. O não matar foi uma experiência social que nós já aprendemos do abuso do matar, do excesso do matar. Porque até antes que fosse instituída a lei que previa a punição àquele que atentasse contra a vida física do outro, que estava sendo reconhecido como seu próximo, como um igual a si era possível matar de todas as formas e abusivamente, de modo que se alguém viesse à minha casa e roubasse os meus pertences ou agredisse um dos meus familiares, eu tinha o direito à revanche. Então eu podia ir na casa daquele outro, expropriar os seus bens, agredir o seu familiar. E como a Terra era um mundo ainda muito primitivo, os nossos instintos nos levavam não apenas à apropriação dos bens, à agressão do familiar, mas por outras vezes a matar o familiar, a tocar fogo na casa do outro. Então nós guardamos essa experiência e nós superamos essa experiência quando construímos o código público de que matar era uma atitude de agressividade, passível de ser punida com a lei. E Jesus nos leva isso a muito adiante, sendo porta-voz de uma geração nova, de uma mentalidade nova, que não dizia respeito apenas aos jovens, mas a toda a sociedade. Vejamos que Jesus se assume, se revela, se mostra como o governador da terra, aquele capaz de trazer novas leis que nos façam avançar. Porque ele diz clarissimamente, conforme a anotação de Mateus, eu, porém, vos digo. Ao enunciar eu, porém, vos digo, isso deixa claro que tudo o que havia sido antes passa a ser revisado. Porque nós temos aí aquilo que nas aulas do português todos aprendemos, é uma marca linguística da diversidade, a adversatividade. Aliás, a marca linguística da adversatividade. Que são as conjunções adversativas, o mais, o porém, o entretanto, todavia, que uma vez colocados no período, invertem aquilo que os nossos professores de português nos ensinam, nos ensinaram lá no sétimo, oitavo ano, invertem a orientação discursiva da frase. Ou seja, porque o que vem depois do porém, do mas, do entretanto, do todavia, é muito mais importante e significativo do que o que veio antes dele. E vejamos que a anotação de Mateus traz as palavras de Jesus nessa direção. Eu, porém, vos digo. Então, o não matar já não era mais importante. Porém, não estava ainda revogado. Ao contrário, está ampliado. Porque Jesus disse que qualquer que se encolerizar contra o seu irmão, será réu do juízo. Ou seja, nós não temos o direito de nos encolerizar com o outro. E de, na cólera, na fúria, na ira, no ódio, nós atentarmos contra a vida do outro. Porque o surto de ira, de cólera, não nos livrará de sermos réus, ou seja, de respondermos por aquela atitude. Então, Jesus vai radicalizar esse primeiro. Digamos assim, ensinamento do código divino que vem sendo revelado nessa segunda parte do Sermão do Monte. Jesus vai radicalizar esse código divino. Não basta não matar, é decisivo não se encolerizar, porque quem não se encoleriza não mata. E quantos crimes são cometidos porque a pessoa é acometida de fúria? Não tenho acompanhado ao pé da letra os noticiários, mas para isso também não se faz necessário conhecer os detalhes da quantidade de crimes, e no Brasil são muitos, contra mulheres, contra crianças, contra pessoas anônimas, né, cidadãos, que são realizados quando o agressor é tomado de fúria, de ira. Então vejamos que o fim da história que nos barbariza, que são os crimes contra a criança, por exemplo, começam lá atrás com um sujeito que se encolerizou. E se encolerizou por quê? Porque está na mentalidade antiga, na geração antiga, e a geração inspirada pelo ego, e um ego inflado de alguém que se sente superior, que se sente à vontade para ser abusivo em relação ao outro, que é sempre menor, porque não existe uma relação de abusividade quando nós estamos num par interacional e é do mesmo porte. A relação de abusividade é sempre de um sujeito que se coloca em relação a um outro sujeito e ele considera menor e, portanto, se sente no falso direito de abusá-lo, de explorá-lo das mais diferentes formas. Isso é a mentalidade antiga, a geração antiga, que Jesus nos veio concitar a mudar, começando por entender que, a partir da mensagem de Jesus, nós não temos o direito de nos encolerizar com o outro, e que nos traz muitos ensinamentos. E Jesus leva isso ainda mais adiante. Aquele que disser raca será réu no sinédrio. E o que era a palavra raca? A palavra raca, dizem os estudiosos, pode ser traduzida para o nosso português como qualquer palavra que seja depreciativa em relação ao outro. E começa aí entre chamar o outro de idiota, de mentecapto, e por aí nós vamos crescendo nos adjetivos desqualificativos que vão atentando contra a vida, a dignidade, a honra do outro e desqualificando. Em outras palavras, Jesus está dizendo que nós não temos o direito de usar a linguagem para agredir verbalmente ninguém. Nós seremos réus. À luz do Espiritismo, nós entendemos que, ainda, ou mesmo que nós não sejamos réus por calúnia, injúria e difamação nessa vida, nessa existência, nós seremos réus da nossa própria consciência. Porque quando nós compreendermos as leis divinas, nós vamos sentir necessidade de reparar todas essas experiências. E por fim, Jesus ainda radicaliza: aquele que disser ao seu irmão louco, ou seja, aquele que desfizer do seu irmão, aquele que publicamente atentar contra o outro para desqualificá-lo, para enxotá-lo de qualquer processo de participação, esse será réu no fogo do inferno. Ou seja, tem uma imagem, uma figura aí muito emblemática que Jesus nos traz, que é a figura da punição, a figura do inferno, e também nos traz a incontornável necessidade de nós estabelecermos as nossas bases na pacificação. Então, quem ainda não está nesse processo, ou não estava, à época em que Jesus esteve conosco, é importante lembrar que nós estamos concitados a uma mudança de mentalidade desde que Jesus esteve conosco. Então, nós lembramos, por exemplo, dos grandes pacifistas que passaram na história da humanidade. Vou lembrar dois ou três recentes, né? Nelson Mandela, Martin Luther King. E nós ficamos, Mahatma Gandhi, claro, por excelência, foi prêmio Nobel da Paz, mas nós precisamos voltar e reconhecer que essa mudança de mentalidade para uma geração nova, capaz de resolver as diferenças na linguagem, começa com Jesus. Então, quando nós pensamos na geração nova, nós precisamos voltar à mensagem de Jesus. Várias outras sentenças se seguem, né, a essa, que são igualmente importantes, igualmente profundas, e vão nos lembrar desse código que Jesus nos traz, que sinaliza aquilo que nós poderíamos resumir aqui como uma mudança de mentalidade, que é superar o olho por olho, o dente por dente, sentença essa mais tarde, recuperada de forma extraordinária por Mahatma Gandhi, quando ele diz que, se a humanidade continuar no olho por olho, no dente por dente, terminará cega e banguela, de fato, né? Porque se nós não aprendermos a resolver, a contornar e, acima de tudo, a estabelecer processos profundos de perdão, a humanidade, de fato, terminará cega e banguela. E Jesus, então, nos traz esse novo paradigma, né, que ele inaugura e que Amélia Rodrigues vai chamar de a Era da Misericórdia. Quando nós vamos para o livro A Gênese, que é o quinto livro do chamado Pentateuco Kardeciano, ou seja, as cinco obras básicas da codificação espírita, nós vamos encontrar no último capítulo 18, intitulado Sinais dos Tempos, um texto de Kardec chamado A Geração Nova. Eu já disse em outras oportunidades, eu não me canso de repetir, esse capítulo ele me encanta pelo título já. Sinais dos tempos. É um plural. Então não haverá uma mudança da humanidade por um único sinal. O que já nos leva e nos conecta só pelo título ao chamado sermão profético de Jesus, anotado tanto por Mateus quanto por Marcos. E seria muito importante que nós revisássemos, nesse momento da pandemia, o chamado sermão profético de Jesus, com todas as suas advertências, né? Começa lá simbólica, dizendo que o templo derrubado será reconstruído em 3 dias, né? Que metáfora é essa do templo, né? O que é que pode, ao longo de tanto tempo, ser construído e reconstruído assim em tão pouco tempo? Evidentemente, não era aquele templo de pedra a que Jesus se referia, mas essa é uma das figuras em que Jesus se refere a ele mesmo, assim como se refere àquilo que provém das leis divinas. E ainda que destruídos pela ignorância dos homens ou da humanidade, será em pouco tempo reconstruído por aqueles que estão na sintonia das leis divinas, porque é da lei divina o progresso. Então, nesse capítulo 18, né, fiz uma breve conexão do título Sinais dos Tempos com o Sermão Profético, nós vamos encontrar o outro texto que nos referimos, que é a Geração Nova. E nesse texto, Kardec diz textualmente: são chegados os tempos, dizem-nos de todas as partes, tempos em que grandes acontecimentos vão se dar para a regeneração da humanidade. Em que sentido se devem entender essas palavras proféticas? Então veja que Kardec faz uma questão que aí está. E mais adiante ele vai dizer que esses tempos são chegados porque até o momento nós fizemos prodigiosos progressos no campo moral, mas é preciso que nós avancemos para o campo moral. E que não se trata de uma renovação parcial ou limitada a uma dada região, a um dado povo ou uma dada raça. Trata-se de um movimento universal a operar-se no sentido do progresso moral. E aqui podemos dizer, fecha aspas, o texto de Kardec. E nós podemos ficar nesse ponto do texto observando o momento em que nós estamos vivendo, de pandemia. Contando com o início lá na China, nós já vamos aí para 15 meses, provavelmente, se nós já não ultrapassamos. Porque naquele mês de dezembro de 2019, em que os casos começaram a ser contados, alguns casos já haviam ocorrido antes, senão aquele foco da pandemia não teria explodido. Então, o que é que nós estamos observando? Nós estamos no centro, no epicentro de uma mudança da humanidade. Não é uma região da humanidade, da Terra, aliás, que está afetada pela pandemia. Não é uma parte da humanidade. Não é um povo, não é uma raça, não é um grupo social, não é um gênero, não é uma faixa etária. Todos os lugares da Terra estão afetados. Toda a humanidade está afetada, independentemente de raça, de gênero, de faixa etária, de inserção social. No mínimo, essas 6 condições generalizadas, elas devem nos levar a pensar o que estamos vivendo e o que surge desse momento. Então, o que tem surgido? De um lado, a pandemia com todos os seus impactos sociais, econômicos, educacionais, psicológicos. De outro lado, nós temos visto aquilo que se chama de um pandemônio dentro da pandemia. Porque nós temos a pandemia pelo vírus, nós temos a pandemia moral, que vai para o pandemônio, toda a desordem. Nós temos o vírus do ódio, disseminado em todas as direções. E nós temos visto outras pandemias. Nós que somos espíritas, já não é de hoje que nós já ouvimos falar a partir da obra de Manuel Flamengo de Miranda, psicografada por Divaldo Franco. Lembro claramente aqui do prefácio do livro Tormentos da Obsessão, em que ele fala da pandemia obsessiva. Esse mesmo tema retomado em Joana de Ângeles no livro Vitória sobre a Depressão e também no livro Vidas Vazias. Então, nós temos aquilo que, aos olhos do materialista, é um caos. E como sobreviver? E aos olhos espíritas, nós, a partir das observações dos sinais dos tempos, nós temos visto operar-se uma nova ordem de coisas, que, como diz Allan Kardec no seu texto, né, tende a colocar, a trabalhar para si, mesmo aqueles que são os seus opositores. Ou seja, o progresso da Terra é inquestionável e avassalador. E por que se caracteriza a geração nova? Diz Kardec que essa geração nova se caracteriza pela sensibilidade às temáticas da humanidade, resumindo assim um grande trecho relativo à geração nova. Tem a ver com a inteligência, sim, mas não apenas com a inteligência cognitiva, tem a ver com a inteligência emocional, capacidade de lidar com as emoções. Tem a ver com a inteligência interpessoal, capacidade de lidar com as relações com os outros. Tem a ver com a inteligência sinestésica, ou seja, a forma como o sujeito sente e percebe o mundo. Tem a ver com a forma como as pessoas que estão na nova mentalidade, e não são apenas os jovens, entendem a necessidade de defender a natureza. E se não tinham entendido até então, com a pandemia fica muito claro que quanto mais nós avançamos no sentido da agressão e da subversão da ordem natural em a natureza, sendo aqui repetitiva, mas para ser enfática, mais nós recebemos como retorno problemas desafiadores como esse da disseminação do vírus da Covid-19. Ele é claramente uma resposta da natureza a um conjunto de agressões que nós fazemos, invadindo, por exemplo, no caso do vírus, muito claramente, conforme descrito em vários estudos científicos, a área de animais que são selvagens, sobretudo o morcego, que é um animal ao qual está muito vinculado esse vírus específico. Mas esse é um caso, inúmeros outros. Da nossa agressão individual e coletiva à natureza demonstram o quanto o retorno é um retorno que traz a lei de destruição para a humanidade. Porém, também quando nós, individualmente e do ponto de vista coletivo, tratamos a natureza com o devido cuidado que ela deve receber, nós colhemos os frutos da lei de conservação. A geração nova vincula-se a essas ideias, assim como também as ideias em defesa da vida, em todos os seus níveis, em todos os sentidos. A geração nova vincula-se também a outros valores opostos ao do materialismo, os valores relativos à posse passageira. É uma característica da geração nova, uma outra compreensão, um outro olhar sobre o consumo, a posse e a conservação de bens, em todos os sentidos de bens, mobiliários, imobiliários, todos eles, moedas, tudo, tudo, tudo, tudo, e demonstra uma outra relação com esses bens, porque são bens transitórios. A geração nova se caracteriza, sobretudo, por uma compreensão da nossa condição de transcendentalidade. Quem somos nós? Somos de fato espíritos. O que fazemos na Terra? No estágio de experiência evolutiva. Quem são os outros que estão conosco? Estagiários no mesmo processo evolutivo. Filhos da mesma origem, ou seja, todos nós, filhos de Deus. Então, essa compreensão da geração nova estabelece uma outra ordem em relação com o próximo, com a natureza. E com os bens que decorram da atuação do homem e da humanidade sobre a natureza. A geração nova vem se colocando na Terra há alguns séculos. Revisando a literatura espírita para o tema da pandemia especificamente, nós começamos a observar que, de há muito tempo, os espíritos sinalizam a vinda de espíritos mais amadurecidos e de forma livre e espontânea têm reencarnado na Terra para propiciar o progresso intelectual e o progresso moral em todas as áreas. Só para citar de memória aqui alguns livros e referências que eu lembro, causou um impacto muito positivo e alentador no movimento espírita a publicação do livro Transição Planetária, de Manuel Filomeno Miranda, quando há mais de 10 anos atrás ele já nos falava da migração de 10 mil espíritos vindos de outros planetas, ou seja, de outros mundos mais elevados, e de forma espontânea, voluntária e amorosa pela Terra, aqui se destinaram a reencarnar para fomentar exatamente essa geração nova. E nós temos visto muitos jovens de tenra idade protagonizando verdadeiras revoluções em todas as áreas, nas artes, nas músicas, na música, na literatura, na engenharia de softwares, que é uma das grandes áreas de progresso, nas causas humanitárias, junto com o direito, nas áreas de ensino, nós temos visto isso. E esses espíritos, eles têm também conseguido, pela sua atuação, pela sua postura, sensibilizar muitos outros que já reencarnados na Terra conseguem se abrir para as suas novas ideias. Lembro também, além de Transição Planetária, o próprio livro A Gênese, é Kardec inicialmente quem diz isso, que haveria todo um processo de migração dos espíritos e aqueles que, sintonizados com a nova perspectiva da Terra, ou seja, aqueles que houvessem assimilado o paradigma moral trazido por Jesus, esses aqui permaneceriam. E aí, qualquer relação com bem-aventurados os mansos, porque eles herdarão a terra, não é mera coincidência. E por isso, todos os esforços na educação da juventude, na reeducação dos adultos e dos idosos, na educação das crianças, não são esforços inválidos para que nós possamos fazer com que a maioria conheça a mensagem de Jesus e possa se libertar. Porque o processo não é de vir um outro e me libertar, ou libertar a minha família, ou meu grupo social, ou a Terra. Mas cada um de nós, num processo individual, terapêutico e voluntário, vamos precisar fazer essa migração de ideias, lembrando o que foi dito antigamente, o que nós compreendíamos antigamente e o que nós compreendemos agora. E como fazer essa transição? E experiências como essa da pandemia, que são coletivas, que são impactantes, que nos levam a pensar, sobretudo, nossa relação com o consumo e o que valorizamos. Qual é o principal bem do momento, se não a saúde? O que há de mais expressivo na nossa vida, na Terra, nesse momento, se não estar em nossas casas, com os nossos familiares e ao abrigo de um desafio existencial tão grande quanto a contaminação, o contágio, o Covid-19. Essa experiência nos leva a ter uma outra visão sobre serviços que antigamente, principalmente no Brasil, falando de uma experiência pessoal e local, era uma experiência muito mal vista, mas nós temos visto com bons olhos, por exemplo, o protagonismo que deveria ainda ser maior do SUS nesse processo da vacina. Nós temos observado nas equipes médicas a importância da equipe multidisciplinar e de profissionais que antes não tinham tanto relevo quanto os técnicos e auxiliares de enfermagem. E, na verdade, são eles que têm, na maior parte das horas, cuidado dos doentes. Naquele aspecto, assim, bastante delicado, higienização de um doente no leito. Então, nós estamos revendo valores, nós estamos revendo posturas, nós estamos observando que esse mundo em que nós vivíamos, esse mundo materialista, esse mundo da pressa excessiva, esse mundo do aqui e agora, ruiu para nós brasileiros lá em março de 2020, quando praticamente todos os serviços foram suspensos, quando O Brasil teve que ali ensaiar o que seria um grande lockdown, e nos primeiros 5 meses seguidos a março de 2020, nós vivemos uma etapa que era para a nossa geração desconhecida. Nós estamos sendo chamados a, nesse processo, que é individual e coletivo da humanidade nesse momento, individual porque cada um está atravessando esse momento com os seus recursos, mas é também uma travessia coletiva. E isso é que é muito bonito. Nós estamos atravessando individualmente, mas estamos atravessando também coletivamente. E ainda recentemente me emocionei de forma profunda com uma entrevista da atriz Regina Casé, em que ela também emocionada disse: nós só vamos sair disso juntos. E de fato, meus amigos, nós só vamos sair juntos e quando nós construirmos uma nova mentalidade, quando nós formos uma geração nova, pensando a nossa existência na Terra. Então, como nós estamos vivendo essa experiência? Quais são as nossas concepções para com o outro? Porque Jesus disse que não é nem para chamar de raca, nem de louco. E outro dia eu me peguei pensando assim: se eu me encontrasse com Jesus e ele perguntasse assim, o que queres de mim? Aquela pergunta, eu sempre fico imaginando o magnetismo de Jesus para quem ouviu: o que queres que eu te faça? E eu fiquei pensando: se eu pedisse a Jesus para curar o meu joelho que está machucado, porque eu gosto de fazer esportes, de praticar corrida de rua, andar de bicicleta, isso seria muito egoísta, porque isso é muito pequeno. Quem tem que cuidar desse joelho sou eu, quem tem que fazer o fortalecimento sou eu, porque há problemas imensamente maiores, eu não preciso nem sair do andar daqui do prédio onde eu moro. Se eu me encontrasse com Jesus e ele perguntasse isso, o que eu diria? Aí houve um momento da minha reflexão que eu estava tanto aturdida com uma terceira pessoa, eu pensei assim: ah, eu diria: Jesus, autoriza lá fazer uma revisão do Novo Testamento e dizer que a gente pode chamar alguém de raca. Mas, evidentemente, isso é uma forma, digamos, relativamente bem-humorada de externar uma raiva que eu tinha. Porque, voltando a pensar sobre a mensagem de Jesus, a geração nova começa quando nós não chamamos ninguém de raca. Ou seja, quando nós não utilizamos a linguagem para ferir, para denegrir, para acusar indebitamente. Jesus nos desautoriza, como seus seguidores, a essas posturas agressivas. O que não significa dizer ter uma postura proativa, assertiva e amorosa na apresentação de rumos dos nossos familiares, amigos, irmãos e da sociedade que não estejam condizentes no rumo de respeitar aqueles que estão conosco. Então, Jesus nos faz olhar para a geração nova naquilo que seria a nosso ponto de partida. É como nós nos comunicamos com o outro. Se essa é uma comunicação violenta ou não, a geração nova começa aí, com um uso inteligente, e inteligente do ponto de vista emocional, emocionalmente inteligente, da linguagem. E quando nós vamos para o Espiritismo olhar para a geração nova, nós observamos que essa geração nova, ou seja, os espíritos filiados à mensagem de Jesus, são espíritos com essa capacidade de amorosidade, de afabilidade e doçura, como diz o Evangelho segundo o Espiritismo, em sua forma de se referir aos seus irmãos, àqueles companheiros de jornada. E para concluir, amigos, que acredito já estamos bem avançados no nosso tempo, eu queria lembrar ainda do livro A Gênese, de Kardec, nesse capítulo 18, item 25, quando Allan Kardec, com muita sabedoria, diz: o Espiritismo não cria uma renovação social, mas fomenta essa renovação social pelo poder moralizador das suas ideias, das suas tendências e da amplitude das questões que abarca. Então, a nós, os espíritas, nos cabe exatamente pensar a que geração nova estamos filiados. Nós estamos, como espíritas, filiados a essa geração nova que se liga à mensagem de Jesus, ou nós ainda estamos espíritas, mas nos filiando à geração nova do materialismo que se reinventa a cada momento da humanidade, valorizando o ter e o aqui e agora. Esse convite que Jesus nos traz e que o Espiritismo endossa, de nós refletirmos a partir da grande apresentação e síntese da mensagem de Jesus, que é amar ao próximo como a nós mesmos, nos leva a buscar todos os indicativos do novo paradigma, aonde ele está e como ele se manifesta, e quem o apresenta. E aí sim, nos acostarmos a essas ideias, a essas situações, para que possamos, então, ter a experiência exitosa de sermos testemunhas oculares desse renascimento espiritual que a Terra vive e que nós estamos aqui como parte importante dele. E eu desejaria, quiçá, né, oxalá que nós possamos não apenas testemunhar, mas sermos partes importantes, decisivas, colaboradoras da transformação que a geração nova há de fazer por esses dias, por esses tempos, trazendo Jesus de volta na nossa vivência, na nossa fala, na nossa experiência familiar, na nossa experiência social, na nossa experiência individual de vinculação com a espiritualidade superior. Em síntese, amigos, deixo a todos o convite de que possamos ler o extraordinário texto de Kardec, A Geração Nova. Muito obrigada.
1: Nós é que agradecemos, Denise. Foi uma verdadeira aula para todos nós, as pessoas aqui no chat, muito felizes, algumas ainda não a conheciam, as pessoas aqui mais da nossa região não conheciam o seu trabalho, e assim a gente consegue levá-la a diversos lares, que as suas palavras tão esclarecedoras nos sirvam para refletirmos e que possamos ser pessoas melhores, né? Muito bom, muito obrigada.
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3: 4 horas e 6 minutos.
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6: Olá, Ave Maria. Essa foi a saudação feita pelo anjo Gabriel à jovem Miriam, Senhora da Luz, uma jovem de Israel que recebe a visita desse anjo, desse enviado do Senhor, dizendo a ela: Tu és cheia de graça e o Senhor é contigo. Essa saudação, ela marca a trajetória de uma mulher que é o símbolo da força, o símbolo da candura, o símbolo da dedicação, o símbolo do serviço ao Senhor. Essa mulher que respondeu ao anjo: Eis aqui a serva do Senhor. Essa mulher que foi visitar a sua prima, e essa sua prima, percebendo que ela carregava no ventre aquele que seria o Senhor, diz a ela: Bendito é o fruto que carregas em teu ventre. E Maria, quando ouve isso de Isabel, ela eleva um cântico a Deus, conhecido como Magnificar. Ela diz: A minha alma se engrandece no Senhor, exulta o meu espírito em Deus, meu Salvador. Pois o Senhor fez em mim maravilhas, por isso santo é o seu nome. Ela, reconhecendo a sua missão terrena, a missão não somente de mãe, mas a missão da mãe daquele que seria o seu próprio mestre, a mãe daquele que é o nosso próprio mestre, numa total entrega de vida para servir a humanidade. Essa que nós hoje chamamos de Mãe Santíssima, Mãe da Humanidade. Por que eu trago a figura de Maria? Porque hoje é comemorado o Dia Internacional da Mulher. A mulher que, para mim, é simbolizada na força de Maria, é simbolizada na dedicação de Maria, é simbolizada no carinho que Maria demonstrava a todas as pessoas. Só uma mulher pode reunir todas essas qualidades divinas e seguir o curso das suas vidas, sempre cuidando das vidas de outros, das vidas alheias, cuidando de vidas que dela dependem. A força da mulher, ela é algo que nos faz falta se não a tivermos. Essa força da mulher na figura de Eva, uma figura simbólica lá do Velho Testamento, mas cuja palavra significa ser vivente, mostrando-nos que a mulher naquela história, naquela parábola de Adão, representava o ser vivente. Adão vem da palavra Adamá, que significa da terra, do humus. Mas Eva Ra vem da ideia de ser vivente, como a nos dizer que a mulher seria o passo evolutivo daquela raça adâmica, o ser vivente, o ser da consciência. E eu creio que não há símbolo maior para homenagear as mulheres nesse Dia Internacional da Mulher do que a figura de Maria, essa mãe dos desvalidos, essa protetora dos aflitos, que muito bem cantou Padre Zezinho, dizendo que em cada mulher que a terra criou, um traço de Deus Maria deixou, um sonho de mãe Maria plantou para o mundo encontrar a paz. Então nós temos na mulher não o símbolo da delicadeza somente, mas o símbolo da força, o símbolo da resistência, o símbolo da dedicação. Aceitem nossos parabéns, aceitem nosso reconhecimento, porque sem vocês, mulheres, nós não teríamos um mundo como temos hoje. Nós não teríamos os rumos dados para a humanidade como temos hoje. Muito obrigado a Deus por esse momento em que podemos homenagear vocês, a expressão do amor de Deus aqui na Terra.
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1: 4:28.
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Qualquer que vos der a beber um copo d'água em meu nome, em verdade vos digo que não perderá o teu galardão. Jesus, Marcos, capítulo 9, versículo 41. Meu amigo, ninguém te pede a santidade de um dia para outro. Ninguém reclama de tua alma espetáculos de grandeza. Todos sabemos que a jornada humana é insada de sombras e aflições criadas por nós mesmos. Lembra-te, porém, de que o céu nos pede solidariedade, compreensão, amor. Planta uma árvore benfeitora à beira do caminho. Escreve algumas frases amigas que consolem o irmão infortunado. Traça pequenina explicação para a ignorância. Oferece a roupa que se faz inútil agora ao teu corpo, ao companheiro necessitado que segue a retaguarda. Divide, sem alarde, as sobras de teu pão com o faminto. Sorri para os infelizes. Dá uma prece ao agonizante. Acende a luz de um bom pensamento para aquele que te precedeu na longa viagem da morte. Estende o braço à criancinha enferma. Leva um remédio ou uma flor ao doente. Improvisa um pouco de entusiasmo para os que trabalham contigo. Emite uma palavra amorosa e consoladora onde a candeia do bem estiver apagada. Conduze uma xícara de leite ao recém-nascido que o mundo acolheu sem um berço enfeitado. Concede alguns minutos de palestras reconfortante ao colega abatido. O rio é um conjunto de gotas preciosas. A fraternidade é um sol composto de raios divinos emitidos por nossa capacidade de amar e servir. Quantos raios libertaste hoje do astro vivo que é teu próprio ser imortal? Recorda o divino mestre que teceu lições inesquecíveis em torno do vintém de uma viúva pobre, de uma semente de mostarda, de uma dracma perdida. Faz o bem que puderes. Ninguém espera que apague sozinho o incêndio da maldade. Dá o teu copo de água fria. Emmanuel.

Senhor, Tu que nos deste no tempo o sábio condutor de nossos destinos, faze-nos entender a bênção dos minutos, a fim de não perdermos o tesouro dos séculos. Porque o tempo, Senhor, guardando-nos a alma nos braços das horas incessantes, embora nos amadureça o entendimento, não nos ergue da terra ao encontro de Ti. Por Ele temos a hora do berço e a hora do túmulo, a hora de semear e a hora de colher, a hora de rir e a hora de chorar. Com Ele temos a experiência da dor e da alegria, da ilusão e da realidade, do conforto e da angústia, que, em nos transformando o raciocínio, não nos alteram o coração. É por isso, Senhor, que Te rogamos assistência e socorro. Ajuda-nos a cooperar com os dias, para que os dias colaborem conosco. Ensina-nos a buscar a hora de buscar-te, no respeito aos teus desígnios, no trabalho bem-vindo, no estudo de tuas leis, no serviço aos semelhantes, na contemplação de tua grandeza e na ação constante do bem. Livra-nos da inércia, porque sem tua bênção, a ronda dos milênios é só repetição, prova e monotonia. Divino amigo, vem e ampara-nos, acenda, porque em Ti o tempo, embora sendo luz e embora sendo vida, sem que Te procureremos, deixar-nos-ás clamando nos abismos da sombra, da aflição e da morte.

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1: O engano de um jovem. O jovem suicida cearense Francisco Adonias Nogueira Filho, por intermédio da mediunidade de Chico Xavier, enviou uma carta-mensagem à sua mãe, Evangelina Tertinha Soares Rosa, dando uma prova de que a vida continua e que ele estava em plena recuperação na vida espiritual. Na referida comunicação, diz o jovem suicida: querida mamãe Evangelina e querida vovó Esther, estou aqui na condição do filho que volta a fim de lhes pedir perdão. Vovó querida, me desculpe pelo que fiz em Crateús, quando a sua bondade estava pronta a fim de me defender e proteger constantemente. A vida me pareceu vazia, sem sentido, quando a mãezinha Evangelina e a vovó Esther esperavam tanto de mim. Prossegue o espírito Francisco Adonias dizendo: não sei de onde me veio o impulso temerário. Senti que o meu corpo balançava no espaço e que eu caía numa tremenda escuridão. O que se passou não tenho vocábulos para contar. Quanto tempo me arrastei naquelas sombras densas, arrependido e infeliz, não sei dizer. Depois de um tempo que para mim teve a duração de séculos, uma voz me veio atender aos gritos de socorro. Desde então, fui hospitalizado para tratamento. Já consigo ver as pessoas e conversar, mas a figura da mamãe Evangelina a sofrer por minha causa não me sai da cabeça. Mãe, me perdoe e não desanime. Quase ao final da comunicação citada, o espírito suicida apresenta um pensamento que conforta a todos os que sofrem na Terra. Deus nunca está pobre de misericórdia. E eu espero um novo dia, no qual a minha consciência de rapaz amanheça pacificada. E suas últimas palavras, ao se despedir dessa mensagem de esperança, endereçada aos que ficaram, são muito confortadoras. Querida vó Esther e querida mamãe Evangelina, perdoem ao filho ingrato que um dia se restabelecerá para viver novamente respeitando as leis de Deus e amando-as cada vez mais. Cremos que o sofrimento desse jovem está retratado no soneto Luta, de autoria da poetisa Francisca Júlia da Silva, publicado no livro Vozes do Grande Além, que assim nos fala: por mais vos fira o sonho a rajada violenta do temporal de fel que enlouquece e vergasta, suportai com denodo a fúria iconoclasta e o granizo cruel da lúrida tormenta. Carrei a dor consigo a beleza opulenta da verdade suprema, eternamente casta. Recebei-lhe o aguilhão que nos lacera e arrasta, ouvindo a voz da fé que vos guarda e apacenta. De alma erguida ao Senhor, varai a sombra fria. Por mais horrenda noite, há sempre um novo dia. Ao calor da esperança, a luz que nos enleva. A aflição sem revolta é paz que nos redime. Não olvideis na cruz redentora e sublime que a fuga para a morte é um salto para a treva.
2: Pois em verdade vos digo, se tivesseis a fé do tamanho de um grão de mostarda, diríeis a esta montanha: transporta-te daí para ali, e ela se transportaria, e nada vos seria impossível, afirmou Jesus.
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4: 5:04.
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Olá, queridos e queridas ouvintes da Web Rádio Fraternidade. Nós gostaríamos de enviar o nosso abraço especial a você, que faz aniversário no mês de junho. E o nosso abraço especial vai para a Gabriela de Campinas, em São Paulo. A Andréia Rezende, de Goiânia, em Goiás. A Lúcia Miranda da Silva, de Uberlândia, Minas Gerais. A Cláudia Pincerati, de Rancharia, São Paulo. A Alessandra Rocha, do Grupo de Bate-Papo, número 3. A Angelita de Paula, nossa querida amiga de Nova York, nos Estados Unidos. A Flávia Brito, de Uberlândia, Minas Gerais. A Evelyn Rupert, do Grupo de Bate-Papo Notícias do Mundo. A Arlete Ferreira Boyton, de Braço do Norte, em Santa Catarina. A Ana Maria, de Fortaleza, no Ceará. A Lélcia Vieira, de Águas Lindas, de Goiás. A Yolanda. A Gilmara Queiroz, do Paraguai. A Rejane Maia, de Campina Grande, na Paraíba. E a Renata Machado, do Grupo de Bate-Papo número 1. E se você também desejar ouvir o seu nome neste momento de felicitações, entre em contato conosco através do e-mail faleconosco@radiofraternidade.com.br, informando o seu

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3: 5 horas e 11 minutos.
4: 7 minutos com Emmanuel. Episódio 49. Carta de Tiago, capítulo 1, versículo 4. Comentário da Revista Reformador, de dezembro de 1959, página 276. E do livro Palavras de Vida Eterna, capítulo 67, intitulado A Melhor Medida. Mas é preciso que a perseverança produza a obra perfeita, a fim de serdes perfeitos e íntegros, sem nenhuma deficiência. Tiago, capítulo 1, versículo 4. Comenta o benfeitor. Mais que os micróbios patogênicos a te assaltarem os tecidos do instrumento físico, padeces a intromissão de agentes mentais inquietantes, atormentando-te as fibras da alma. Levantaste cada manhã, muita vez, com as lutas da véspera, e antes que se te reharmonizem as forças, cambaleias mentalmente ao impacto da irritação de familiares incompreensivos. Prestas longas explicações a benefício da tranquilidade ambiente, contudo, mal terminas o arrazoado afetuoso a quem te malsine a palavra, complicando as questões em torno. Movimentas correção e sinceridade, honrando os próprios deveres, todavia, quando te julgas a cavaleiro de toda a crítica, aparece alguém arrastando-te o coração ao mercado da injúria. Empenhas carinho e abnegação no cultivo do amor ao lado de alguém. Contudo, quando te crês em segurança no caminho do entendimento, observas que a ingratidão te envenena os melhores gestos. Entretanto, à frente de toda dificuldade, não te lastimes, nem desfaleças. Para toda a perturbação, a paciência é a melhor medida. Não profiras qualquer palavra que te possas arrepender. Silencia e abençoa sempre, porque amanhã, quantos hoje se precipitam na sombra, voltarão novamente à luz. Esquecido, usa paciência e ajuda sem exigir. Insultado, recorre à paciência e esquece o mal. Em todas as dores, arrima-te à paciência. Em todo o embaraço, espera com paciência. Todo progresso humano surge da paciência divina. Conserva-te, pois, na força da paciência, e onde estejas, farás sempre o melhor. Voltando ao mesmo versículo do episódio anterior, episódio 48, Emmanuel retoma aquela palavra-chave sobre a qual todo o texto é construído, hipomoné. Esse vocábulo, repetimos, pertence ao campo semântico das atitudes e emoções que expressam paciência, persistência, perseverança e resiliência. Salientando a paciência divina como o alicerce de todo o progresso humano, nos conclama a exercê-la em nossas relações com o próximo, conscientes de que todos que se precipitam na sombra voltarão novamente à luz. Somente o bem é eterno. Toda imperfeição se converterá em dons divinos, com o auxílio do tempo, das lutas regeneradoras e da paciência divina. O progresso humano se efetua com o concurso e a direção da providência divina, sábia e amorosa, que dispensa os recursos educativos adequados às nossas necessidades de aprimoramento espiritual. Cumpre-nos a vigilância com relação aos agentes mentais inquietantes que atormentam as fibras de nossa alma e são mais destruidores que as doenças do corpo. Na força da paciência, venceremos a perturbação, o insulto, o abandono, a ingratidão, a solidão, o desânimo e as dores do caminho, oferecendo o melhor de nós, na certeza de que, com a medida que medirmos, seremos medidos.

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2: 5 horas e 18 minutos.
3: Doutor Andrei, a prática homossexual na adolescência é algo comum?
4: A experiência homossexual na adolescência, ela precisa ser individualizada. Geralmente as pessoas perguntam, o que fazer quando meu filho, um jovem, diz que está tendo uma experiência homossexual? E a primeira coisa é individualizar, ou seja, se se trata de um jovem no início da adolescência, pode ser só uma experimentação sexual. Porque nesta fase, a psicologia nos explica que o jovem sente atração pelo sexo oposto, mas tem vergonha. Então fica o famoso clube da Luluzinha e do Bolinha, cada um no seu canto e não se misturam. Nesta época que começam as experiências sexuais, há muitos jogos e brincadeiras entre indivíduos do mesmo sexo. Isso não representa que esse indivíduo tenha uma orientação homossexual. Pode ser somente a busca da identidade e a busca da sua orientação, como diz a psicologia. Já se nós falamos de um adolescente no meio da adolescência, 14, 15 anos, que compartilha com seus pais, que está tendo uma relação homossexual e relata que sempre sentiu ser homossexual e só agora, depois de muitos anos, por vezes, de homofobia internalizada, está tendo a coragem de compartilhar, então nós estamos diante de um jovem que tem uma orientação sexual predominante ou exclusiva. E, para ele, deve seguir-se as instruções de Emmanuel no livro Vida e Sexo, quando nos diz que quando o indivíduo se define homossexual, deve se lidar às orientações instrutivas da mesma forma que se oferece à maioria heterossexual. Mas se se trata de um adolescente no meio da adolescência e que relata que está tendo experiência homossexual porque é moda na escola, porque os amigos estão, porque todos estão fazendo, então este comportamento deve ser tratado como qualquer comportamento de contestação da adolescência. E, naturalmente, o adolescente deve receber auxílio e amparo psicológico para compreender como os comportamentos que não estão em sintonia com a sua vida íntima produzem consequências que podem ser difíceis para ele. Então, cada caso deve ser individualizado para entender-se de que estamos falando. E os pais e jovens devem buscar ajuda psicológica e ajuda espiritual também para compreender aquela situação, não só à luz da psicologia, mas também à luz da reencarnação.

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1: 5 horas e 28 minutos.
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3: Prezado amigo telespectador da TV Mundo Maior, é com muita alegria que estamos iniciando mais um programa Abrindo a Bíblia na TV. Agradecendo a Deus, a você, neste novo ano, mais um ano de programação que gostaríamos e desejamos levar a você a resposta para as suas ansiedades. Estamos iniciando o ano respondendo muito e-mail. Nós temos aqui uma pequena seleção que eu fiz dos e-mails que estamos respondendo. Eu estou aqui porque eu peguei aqueles mais seletos, mas nós temos uma grande quantidade em casa. Pode enviar os seus e-mails de todo o Brasil. Terei imenso prazer de estudar aqui com você para que a gente chegue a melhor das conclusões em busca da verdade que liberta. Estamos hoje, vamos iniciar com um e-mail aqui do nosso irmão Israel Geraldo de Castro, que é da nossa querida cidade de São Paulo. Israel coloca aqui no e-mail o seguinte: caro Severino Celestino, saudações. Tenho acompanhado alguns dos programas por você apresentados na Rádio e TV. Desde já manifesto a grande admiração que nutro pelas exposições que tive a oportunidade de ouvir. Em todas as exposições, constatei uma notável coerência em sua pessoa, uma respeitosa disposição para o diálogo com outras tradições cristãs. Eu realmente tenho essa necessidade como espírita de respeitar todas as crenças religiosas. Realmente é isso, Israel, que tem acontecido conosco. E você bem observou, eu mantenho amizade com todos os pastores, padres, arcebispo da Paraíba, que é o grande amigo que eu tenho aqui em João Pessoa, Dom Aldo de Tiro Pagotto. E aqui você faz uma colocação que eu achei muito boa, porque agora nós vamos começar a tentar resolver a sua dúvida. Caro irmão, em um de seus programas, se bem compreendi, você afirmou que Tiago, no Novo Testamento, designado como irmão do Senhor, foi filho de José e Maria, e, portanto, irmão consanguíneo de Jesus. Entretanto, entre os exegetas católicos, predomina a posição de que Tiago, irmão do Senhor, não pode ter sido filho de José e Maria, pois, no Evangelho segundo Lucas, é identificado como filho de Alfeu. Olhe, na verdade, o Tiago, filho de Alfeu, que tem no Evangelho de Lucas, no capítulo 6, versículo 15, é Tiago apóstolo, não é o Tiago, como você está colocando aqui, o justo. Essa é a questão. Primeiramente, meu caro Israel, você está falando de exegetas católicos. E os nossos irmãos católicos, eles tentam, primeiro, colocar Jesus como um ser divino. E um ser divino não tem família, não pode ter parentes, porque é Deus, e Deus não tem irmãos, é único. Aí entra a questão de se Jesus é Deus, se não é, que a gente já pode. Nós vamos voltar a falar sobre isso, que inclusive é um dos capítulos da nossa última obra, e que a gente vai esclarecer isso muito bem. Já tentamos esclarecer, mas temos que ratificar tudo isso muito bem. Então, você fala que Tiago, filho de Alfeu, realmente é um dos discípulos de Jesus, conhecido como Tiago Menor, não como Tiago o Justo. Aí é que começa a confusão. Já o outro Tiago, dito maior, é apresentado no Evangelho segundo Mateus como filho de Zebedeu e Salomé, irmão de João. Tudo bem, até aí vai tudo bem. Agora, quanto a Tiago, irmão do Senhor, o apóstolo Paulo afirmou tê-lo encontrado em Jerusalém e afirma que o mesmo era um dos apóstolos. Aí você cita, entre aspas, entretanto, não vi nenhum outro apóstolo a não ser Tiago, irmão do Senhor. Gálatas 1,19. Ora, vamos por etapas. Essa colocação que você faz aqui, você está falando com base numa tradução da editora Ave Maria, das Bíblias mais ou menos católicas. Eu tenho aqui a Bíblia de Jerusalém, que é a que eu mais pesquiso, não é porque, além dela ter todos os livros da Bíblia, ela tem uma tradução respeitável e também tem um rodapé muito bom. Veja o que é que diz a Bíblia de Jerusalém. Você diz na sua tradução que o apóstolo Paulo afirma na sua carta: entretanto, não vi nenhum outro apóstolo a não ser Tiago, irmão do Senhor. Aí você vem aqui nessa tradução da Bíblia de Jerusalém, diz aqui: em seguida, após 3 anos, subi a Jerusalém para avistar-me com Cefas. Cefas é Pedro, né? E fiquei com ele 15 dias, que é o nome aramaico dele, que significa pedra. Não vi nenhum outro apóstolo, mas somente Tiago. Veja que ele não diz a não ser. Quando você diz a não ser, você está tendenciando que Tiago seja também apóstolo. Mas quando você diz somente, já cai fora o significado. O que mostra que você está sendo, mais uma vez, está sendo levado por uma tradução que foge do original grego, que coloca aí a palavra somente e não a palavra ou o termo a não ser. E tem mais um detalhe: os tradutores aqui, muito respeitosamente, daí porque eu digo que a Bíblia de Jerusalém tem um rodapé muito bom, os tradutores colocam aqui com relação a esse versículo, dizendo assim: os outros traduzem a não ser Tiago. Olha aqui, supondo que Tiago faça parte dos 12 e se identifique com o filho de Alfeu, como está em Lucas e em Mateus, como você colocou aqui em Lucas 6,15, mas também está em Mateus 10,3. Simão, chamado Pedro, e André, seu irmão, Tiago, filho de Zebedeu, e João, seu irmão, Filipe, Bartolomeu, Tomé e Mateus, o publicano, Tiago, filho de Alfeu. Ou tomando apóstolo em sentido lato. Quer dizer, forçou-se para que ele passasse a ser esse Tiago. Mas, na verdade, não é, porque eu vou lhe dizer que tem outros autores que falam disso, e nós temos aqui na nossa obra, vamos mostrar daqui a pouco, alguma coisa nesse sentido, porque eu vou terminar de ler sua carta, que eu achei muito boa, porque essa dúvida, com certeza, outros também têm. Pelo jeito, você é católico, eu respeito muito os católicos, porque eu fui católico, e, no entanto, meu querido, você está buscando uma verdade que eu também busco, e acho que, como católico, você como católico e eu como espírita, nós podemos chegar a um denominador comum. Eu vou lhe mostrar, e você tem aqui, realmente, você coloca uma bibliografia toda católica, e eu tenho, a minha bibliografia é católica, é não católica, é científica, é histórica e é arqueológica. Então a gente com certeza vai explicar para você, tentar mostrar historicamente, cientificamente, teologicamente, o verdadeiro significado, quem é esse Tiago Justo, porque nós temos condições de lhe mostrar isso. Fique conosco que na segunda parte do nosso programa nós vamos continuar com este assunto para concluí-lo e esclarecer a sua dúvida. Fique, não saia daí. Me aguarde e nós voltamos já. Estamos de volta com o programa Abrindo a Bíblia, falando hoje do e-mail do nosso querido Israel de Castro, da nossa querida São Paulo, tirando a dúvida dele com relação a Tiago o Justo. Falávamos de Tiago Maior, que é Tiago, irmão de João, Tiago Menor, que é Tiago, filho de Alfeu, e tem o outro Tiago, como nós já vimos, que a questão aqui é de tradução, a não ser, em vez de somente, que quando Paulo coloca, faz aquela colocação, não está dizendo que o Tiago que estava lá era Tiago de Alfeu. Esse Tiago teve uma importância muito grande no cristianismo nascente, e nós vamos explorar isso daqui a pouco com você. Aí você coloca assim: ora, no colégio apostólico havia apenas dois com o nome de Tiago. E na verdade não era Tiago. O nome original em hebraico é Yaakov, que é traduzido como Jacó. Tiago já é um nome grego, já foi uma adulteração do nome correto dos discípulos. Mas aí já é outra curiosidade. Ora, no colégio apostólico havia apenas dois com o nome de Tiago, e de ambos são apresentados os nomes dos pais, Alfeu e Zebedeu. Evidentemente, o apóstolo visitado por Paulo não podia ser Tiago, filho de Zebedeu, irmão de João, porque já havia morrido. Ótimo, certíssimo. Já havia sido martirizado, como consta lá em Atos 12, versículo 1. Portanto, Tiago, irmão do Senhor e apóstolo, não pode ser outro senão Tiago, filho de Alfeu. Aí uma conclusão sua. Mas a história pela história não podemos concluir isso, Israel. Vamos ver o seguinte. Aí você continua, logicamente, no seu raciocínio, que eu respeito. Conclui-se dessa forma que este último, de acordo com os textos citados, tendo sido filho de Alfeu, não pode ter sido filho de José e Maria. Por quê? Se ele for filho de José e Maria, Maria, na concepção católica, dogmática dos concílios, não é virgem. Porque as pessoas discutem a virgindade física de Maria, eu não discuto. Eu discuto a virgindade espiritual, porque Maria era virgem espiritualmente. O Espírito fantástico, escolhido para ser a mãe de Jesus, dispensa qualquer comentário. Todo o meu profundo respeito. Eu acho Maria, eu não quero dizer divina, porque ela não é Deus, mas um espírito de renúncia, de amor, de mãe, de esposa. De tudo que você possa, qualquer adjetivo que você dê a Maria, na minha concepção, ainda é pouco. Mas quando a igreja defende que esse Tiago não era filho de José e Maria, conclui-se que Maria continuou virgem, como é uma defesa da igreja, depois do casamento. Mas isso aí é outro detalhe. Aí você coloca aqui: sendo católico, tenho contato mais frequente com textos exegéticos produzidos por teólogos da Igreja Católica que defendem esse princípio. É lógico, Israel. Aí você coloca aqui: para análise apresentada, utilizei tópicos de duas obras a saber. Pereto, da Universidade de Kiev, Tiago Maior, em Dicionário Patrístico e de Antiguidades Cristãs, na página 1361, que eu tenho essa coleção. Ângelo de Berardino, Petrópolis, editora Voz, Rio de Janeiro. Aristide Serra, Pontífice Faculdade Mariano de Roma. Virgem em Dicionário de Mariologia. Stefano de Fiores e Salvatore Mel, organizaram essa obra em São Paulo. Paulos, 1995. Caro Severino, agradeço pela atenção dispensada. Aguardo uma análise sua acerca do que foi exposto nesta mensagem. Faço o voto de que você tenha um excelente Natal e um ano de 2011 repleto de paz. Você também, meu irmão, pelo seu respeito com a nossa doutrina espírita, que eu respeito a sua religião católica, que como espírita eu recebi na nossa casa seminaristas com processos obsessivos, que se curaram, foram tratados, e no final eu encaminhei de volta. Vá continuar o seu estudo, vá fazer sua teologia, vá ser padre. Agora um padre médium, que a mediunidade não pertence à religião. Como também recebo na nossa casa, que muito nos honra, o arcebispo da Paraíba, que para mim foi uma das melhores visitas que vocês vão ver oportunamente, nós vamos mostrar no nosso programa, que foi falar, fazer uma palestra na nossa casa, na rua Clarice Justa, 295, aqui em João Pessoa, na Paraíba. E aí você termina dizendo: e que o diálogo entre a Igreja Católica e o Espiritismo tem um futuro promissor. Eu acho que já tem um presente promissor, Israel. Primeiro, pelo respeito que eu estou tendo a você como católico, e segundo, pela honra de, como católico, você está me dando de tentar conversar, dialogar conosco. Mas eu vou aprofundar um pouco mais esse seu estudo trazendo essa obra, que é a nossa mais recente obra, O Evangelho e o Cristianismo Primitivo. Eu fiz um estudo aqui muito profundo sobre a questão da origem do cristianismo, que esse livro é o livro indicado como livro didático na nossa cadeira do curso de graduação de Ciências das Religiões licenciatura na cadeira de judaísmo e cristianismo primitivo. Então eu vou lhe dizer o seguinte, eu vou lhe apresentar alguns autores que você pode pesquisar aqui no capítulo, exatamente capítulo 15, onde eu coloco o título, é esse: Jacó ou Tiago, vírgula, o justo, o irmão de Jesus. Esse Jacó teve um papel, o Tiago, importantíssimo para o cristianismo primitivo. Ele foi o sucessor de Jesus por 30 anos. E eu creio, com todo respeito, que Tiago Menor não tivesse tido essa condição, mas se você ler o livro de Atos, você vai ver que lá logo no começo eles colocam que a nova comunidade adquiriu ou teve a adesão de Maria e dos irmãos de Jesus, entre eles Tiago, que foi o sucessor natural de Jesus por 30 anos. E eu lhe recomendo uma obra de James de Tabor, que é da editora, você pode procurar, a obra chama-se A Dinastia de Jesus, História Secreta das Origens do Cristianismo, Rio de Janeiro, da Edi Ouro, publicado em 2006. Tabor, com R no final, JD, A Dinastia de Jesus. Essa obra coloca muito bem. Essa é uma que eu cito para você. Uma outra que eu peço a você é Shank e Whittington, que também, esses dois autores, você pode encontrar na obra escrita com o título O Irmão de Jesus, da São Paulo, Agnus, 2008. Whittington, Shanks, H, e Whittington. Você pode procurar, o título é O Irmão de Jesus. Então, essas duas obras, sem falar de Pastorino, dos patrísticos, contra as heresias de Irineu de Lião e etc, etc. Nós vamos voltar para concluir, se for possível, esse assunto na terceira e última parte do nosso programa. Fique com Jesus, não sai daí, um minuto só e nós já retornaremos. Estamos de volta com o programa Abrindo a Bíblia na TV. Lembrando a você que nós temos aqui as nossas obras, que você pode adquirir em São Paulo, em João Pessoa, pela www.ideiaeditora.com.br. Além de você entrar nesse site, ali você vai ter informações sobre nossas viagens, conferências. Ali você encontra alguns textos escritos nossos. E o nosso site tem sido muito visitado, graças a Deus. Lá tem texto sobre de diversos títulos e nós vamos produzindo mais e vamos colocando lá para que você possa ter uma fonte de pesquisa também para suas dúvidas e informações. Aqui nós temos o Analisando as Traduções Bíblicas pela Mundo Maior, que a sétima edição está praticamente esgotada. O segundo, o Sermão do Monte, a sublime e consoladora mensagem de Jesus. O terceiro, Bereshit, uma tradução do Gênesis feita por mim, pelo nosso querido irmão Gadi Azaria, que também já esgotou a primeira e a segunda edição. Já estamos preparando uma terceira edição. Faça seus pedidos, que não faltará não para vocês. É só pedir que nós mandamos. E agora, já lançamos uma quarta, que não está no mercado, chamada Didaquê, o Catecismo dos Discípulos, traduzido do grego e comentado por mim, o professor Fabrício, por ser bom da Universidade Federal da Paraíba, do pós-graduação em Ciências das Religiões. E aqui hoje nós gostaríamos de encerrar o e-mail do nosso querido Israel de Castro, de São Paulo, lembrando a você curiosidades e talvez alguns textos que você não foi além. Por exemplo, eu queria citar a você o quinto evangelho, o evangelho de Tomé ou Tomás, que é considerado um evangelho gnóstico, que possui 114 versículos. E no versículo 12 tem a seguinte citação: Seus discípulos disseram a Jesus: Sabemos que um dia nos deixarás. A quem devemos seguir então? Jesus lhe disse: Aonde quer que fores, ireis até Tiago, o justo, por quem a terra e o céu foram feitos. Olha, é o próprio Jesus que entrega para seu irmão Tiago a sua sucessão. Pedro aí não teve, segundo a história do Atos dos Apóstolos, o papel tão importante. Pedro rendia graças a esse Tiago, irmão de Jesus, rendia obediência. No primeiro concílio de Jerusalém, no ano 49, onde houve aquela cisão pela questão da Brit Milá, que é a circuncisão, quem decidiu tudo foi Tiago. Pedro avisa as pessoas: contem a Tiago, o irmão do Senhor, que está acontecendo. Quer dizer, ninguém trata ele como Tiago, filho de Alfeu, mas Tiago, irmão do Senhor. Seria um momento deles qualificarem como Tiago, filho de Alfeu. Ou Jacob Ben Alfeu, que seria o nome, desculpem, correto, o nome hebraico correto para Tiago, o justo. Então, meu querido Israel, dê uma olhadinha nessas citações que eu falei, nesses autores. Veja Atos 15, 12 a 21, onde fala que Tiago é apresentado como coordenador da comunidade. Clemente de Alexandria, no século III, já falava também dessa importância de Tiago como filho do Senhor. E aqui no concílio, toda a multidão silenciou, passando a ouvir a Barnabé e a Paulo, que contavam quantos sinais e prodígios Deus fizera no meio deles. E havendo-se eles calado, tomou Tiago a palavra, dizendo: homens, irmãos, ouvi. Simão relatou como primeiramente Deus visitou os gentios para tomar deles um povo para o seu nome. E com isso concordam as palavras do profeta, como está escrito: depois disso voltarei, reedificarei o tabernáculo de Davi, etc, etc, etc. Em Atos 12, 17, você vai ler: com a mão, Pedro fez sinal para que ficassem calados, e lhes contou como o Senhor fizera sair da prisão. E acrescentou: contem isso a Tiago e aos irmãos. Em Tiago 21, 18, no dia seguinte, Paulo foi conosco à casa de Tiago, onde todos os anciãos estavam reunidos. Então, tem muitas citações. Agora, existe uma carta que comprova bem isso. Eu fui coroinha muito tempo, preparei muitos textos para missa e tudo, e vocês veem que pouco se lê a carta de Tiago, que está lá no Novo Testamento, e houve uma dificuldade muito grande. Agostinho e outros pais da igreja não queriam aceitar a carta de Tiago. Por quê? Porque ela se choca com alguns conceitos de Paulo. Mas essa carta entrou, e a carta de Tiago é uma carta que você lê e vê puramente um judeu que nunca falou que Jesus era Deus, mas que Jesus era um homem que era voltado para a justiça e para a igualdade entre as pessoas. Tiago defendia o cristianismo judaico cristão. Seguir Moisés, aliás, seguir Jesus, mas não esquecer Moisés. Então você precisa, meu caro Israel, dá uma. Se você quiser, me manda teu. Você tem meu e-mail, me manda teu endereço, que eu enviaria uma obra dessa para você. Para você dar uma lida, uma estudada e verificar isso aí. Que tradução. Ah, você está precisando rever as traduções, a história. Porque aí você vai ter condições de ter novos conceitos sobre essa dúvida tão natural que muita gente tem. Mas quem admite ou quem tenta provar que Jesus não teve irmãos, que Maria não teve outros filhos, aí sim, tendenciosamente, você vê que as traduções levam, em vez de somente, que muda, leva a não ser Tiago, irmão do Senhor. E aí muda completamente, e parece que ele está sendo colocado como se fosse um discípulo. Então você, como outras pessoas que estudam, precisa ter esse cuidado de verificar as tendências que muitas pessoas colocam nos textos para adequar aos seus conceitos, às suas religiões. Mas quando a gente se pega a religião, a gente divide. Faça o que você está fazendo. Vamos nos pegar à vontade de aprender, de chegar a Jesus, sem subterfúgio, porque isso não muda nada. Pelo contrário, isso torna a nossa vida e o nosso caminho para Jesus muito mais racional e muito mais lógico. Eu gostaria de, nesse momento, pedir a Ele que abençoe a você, meu caro Israel de Castro, que também lhe deu um 2011 com muita luz, muita paz. E obrigado pela oportunidade que você nos deu de um católico e um espírita estudarem ao nível do canal de TV para o Brasil e para o mundo um assunto que é tão importante para que a gente tire as nossas dúvidas e realmente caminhemos para o reencontro com Jesus. Fique com ele. Até o próximo programa. Todos vocês, um beijo em nome de Jesus. A todos vocês, muita paz para o Brasil e para o mundo. Até o próximo programa.
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0: 5:57.
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2: A todos os que sofrem e estão sós, dai sempre um sorriso de alegria. Não lhes proporciones apenas os vossos cuidados, mas também o vosso coração. Frases e pensamentos de Madre Teresa de Calcutá. 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

0: bom dia, querido ouvinte, querido internauta, em sintonia conosco aqui na nossa web rádio Fraternidade, eu aqui direto de Uberlândia, nesse pequenino espaço que nos abriga como estúdio da web rádio Fraternidade, você aí do outro lado, espalhado pelo Brasil e pelo mundo. Que bom te receber aqui, que bom estar aqui com você para a gente produzir mais um momento de prece, um momento de oração, essa nossa conexão com o alto. E como a gente sempre diz, né, ao chegarmos ao final do programa, que a gente possa estar assim recarregado. Olha que bacana, estou aqui com o YouTube. A Vilmara, lá em Macapá, que legal, né? Nossa, que bacana, a gente não tem ideia, né, de onde a gente chega, né? Bacana, muito obrigado, viu, pela presença aqui com a gente. Enfim, você, onde você estiver, viu, muito obrigado pela presença. E eu tenho certeza que essa espiritualidade amiga já trabalha com a gente, trazendo para cada um de nós aquilo que nós necessitamos. O pessoal se manifestando em Fortaleza. Hoje é feriado na Bahia, então o pessoal está falando aqui, né? Independência da Bahia. Que bacana, viu? Muito obrigado a cada um de vocês pela presença amiga aqui com a gente. E eu queria já, então, na abertura, agradecer o pessoal que está ouvindo a rádio. E a gente está ao vivo agora também, né, aqui na rádio. Mas a gente reprisa esse momento ao meio-dia e também às 18 horas. Então, para você que está aí ouvindo nesses outros dois momentos, muito obrigado pela sua presença aqui com a gente, tá? Nesse momento que a gente reprisa o programa. E aproveitar também, deixa eu já mandar a nossa saudação amiga para os nossos internautas que estão conosco, acompanhando aqui pela Web Rádio Fraternidade, seja no site, no aplicativo, seja na Alexa. Muito obrigado a vocês, viu? A você que está com a gente também pelas redes sociais, acompanhando a nossa transmissão nos canais parceiros, TV IDEAC, Seridó Espírita, Portal da Luz, no nosso canal no YouTube, no nosso canal do Facebook, no nosso X, no nosso Instagram. Muito obrigado a vocês que estão chegando para acompanhar conosco esse momento. Hoje nós vamos trazer uma observação que é o final do livro, né, do De Luca e do César Said, em que eles trazem um texto muito interessante, que é o finalzinho do livro, né? E também nós vamos refletir com Rafael Siqueira. A gente já separou ali o trecho do recorte que a gente vai usar hoje aqui com vocês, trazendo a fala do Rafael, que está relacionado ao programa desta semana que ele tem com a gente aqui na rádio. E vamos também, no final, ter a prece do nosso amigo Marcelo. Mas você aí do outro lado, se quiser colocar um copo com água, uma garrafa, uma jarra, fique à vontade, viu? Essa água vai ser fluidificada pelos nossos queridos amigos espirituais. Esses companheiros que velam com a gente. Desde o início do programa, a gente já é assistido por essa espiritualidade. Então, que a gente permaneça nesta conexão com o alto, tá bom? Então vamos, tem também o minuto de sabedoria, né, gente? Tá certo. Então vamos lá, vamos trazer aqui no livro do De Luca e do César Said, Aprendendo a Se Amar, tem um texto que ele fala assim, ó: lista das suas qualidades. E aí eles vão descrever pra gente, olha. Se reconhece o verdadeiro espírita pela sua transformação moral e pelos esforços que empreende em dominar as suas más inclinações. Essa frase inserida no capítulo 17, item 4, de O Evangelho Segundo o Espiritismo, tem servido para o espírita como um importante critério de autoavaliação. Continuam os nossos irmãos. Domar as más inclinações deve equivaler a conhecê-las, entender a origem delas, como e quando se manifestam em nós, quais são as situações que fazem com que se apresentem, exigindo cuidado, vigilância e esforço para transformá-las. Interessante isso. E os nossos amigos, né, o César Said e o De Luca, continuam dizendo para a gente assim, ó, admitir e mapear as más inclinações não significa ignorar virtudes, negar qualidades que já possuamos, por mais pequeninas e tímidas que possam ser. Do mesmo modo, a transformação moral significa mudar hábitos a partir da mudança dos padrões de pensamento, das crenças limitantes e dos preconceitos seculares que carregamos. Mudar certos hábitos que são fruto das inclinações também não quer dizer desprezo ou menos-valia pelos bons hábitos que já nos acompanham e precisam ser não apenas mantidos, mas também aperfeiçoados. Tudo isso se faz com autoeducação e autoamor. Por isso, diziam os autores aqui para a gente, ó, por isso, considerando quanto de luz já há em você e em cada um de nós, sugerimos, ao final deste nosso breve percurso, refletindo sobre o alto amor, que você, olha só, liste 10 qualidades que possui, ou hábitos bons, fruto de boas inclinações que já se encontram presentes em sua alma imortal. Que legal, né? Então eles fazem, né, um chamamento para a gente listar aqui. Então é um dever de casa prático para nós, hein? Por isso, considerando o quanto de luz já há em você e em cada um de nós, sugerimos ao final deste nosso breve percurso refletirmos sobre o alto amor, que você liste 10 qualidades que possui, ou hábitos bons, fruto de boas inclinações que já se encontram presentes em sua alma imortal. Fica aí o dever de casa, tá bom? Para a gente poder listar essas 10 qualidades ou hábitos bons que a gente tem e que são frutos dessas boas inclinações que já temos, tá bom? Amanhã a gente finaliza, porque tem um outro recadinho aqui no livro, que é realmente o final da leitura, tá bom? Então vamos lá, vamos para o nosso Minuto de Sabedoria, eu volto já, vamos lá.
1: Minutos de Sabedoria, por Carlos Torres Pastorino, mensagem 167. Não se deixe levar pela zanga, nem se impaciente. Não permita que a inveja, a malícia, a ideia de vingança e o ressentimento encontrem lugar em sua mente. Essas emoções criam distúrbios no consciente e agem negativamente sobre seu corpo e seus tecidos, prejudicando a saúde. Cultive a paciência, a tolerância, o perdão e o amor para com todas as criaturas. O nosso verdadeiro destino é a sabedoria e o amor. Que assim seja, paz e bem.

0: Agradecendo todo mundo que está escrevendo aí no chat, viu? Obrigado e tenha certeza que esse pedido é acolhido pela espiritualidade amiga. A gente traz os pedidos de prece hoje gravados pela Manuela. Vamos lá?
1: Neste momento de oração, vamos pedir ao Pai que acolha estes pedidos que nos chegaram, que acolha também o pedido que cada um faz. Temos um pedido de prece para Adelmo Marinho Souza, que se encontra no plano espiritual. Temos um pedido de prece para Maria José de Melo e um pedido de prece para Gabriel Felizardo de Melo, que se encontra também no plano espiritual, e para Francisca Xavier, que também se encontra no plano espiritual. Deus ouve estes pedidos e confiemos que em breve acontecerá. Muita paz.
0: Muito bem, de volta. Tenho certeza que o alto acolhe esses pedidos que a Manuela trouxe, mas também acolhe esses que estão sendo feitos por cada um dos nossos irmãos aí no nosso chat. E mesmo depois que acaba o programa, os amigos acabam postando, né? Aí depois no canal da Web Rádio Fraternidade, ou mesmo em pensamento você do outro lado, tenha certeza que quando o coração participa dessa nossa rogativa, não há limites para que a nossa prece seja acolhida pelos amigos queridos, viu? Nós vamos incluir nessas rogativas o pedido de prece que nos chegou para Maria Joana, para o Vinícius Barreto, também pedido de prece que nos chegou em favor de Rayane Cássia Freitas, Rosimere da Silva Lima, por Alisson da Silva, Rosiane da Silva, para a Maria Júlia Roriz. Envolva também, Senhor, a Ana Carolina dos Santos, que a presença de Jesus assista a nossa irmã com uma equipe médica que cuida dela. Também para Vitor Hugo de Souza, que a presença de Jesus também assista o nosso irmão, assista toda a família e também ampare, Senhor, cada amigo, cada amiga que está aqui com a gente agora. São inúmeros os pedidos que a gente recebe aqui todo dia. E tenha certeza que a presença de Jesus acolhe as súplicas dos nossos irmãos. Vamos ouvir uma reflexão com o nosso querido Rafael Siqueira e eu volto já para a gente fazer a prece final com o Marcelo.
2: Encontramos no Evangelho de Mateus, capítulo 18, verso 3: em verdade vos digo que se não vos converterdes e não vos tornardes como crianças, de modo algum entrareis no reino dos céus. Quais elementos simbólicos podemos extrair desse ensinamento? Ou seja, a pessoa que fez a pergunta narrou o texto evangélico de que nós devemos nos assemelhar a crianças para entrar no reino dos céus e perguntou qual a simbologia que há por trás disso. E veio uma resposta do Divaldo. Sabemos que a criança, embora o corpo em formação, é um espírito velho em processo de crescimento. Nada obstante, o estágio infantil é caracterizado pela pulcritude, pela ingenuidade, pela ignorância do mal. Então, quando Jesus nos convida a nos assemelharmos a uma criança, a gente precisa fazer uma distinção. Porque, sendo cada um de nós espíritos imortais, quando olhamos para uma criança, ele é um espírito reencarnado, ou seja, um espírito velho, que já viveu antes, já teve experiências anteriores e, portanto, carrega vícios e virtudes, apenas está num estágio infantil. Então, não é no sentido aqui do espírito imortal que Jesus está falando, mas ele está falando do corpo infantil de uma criança, dessa fase infantil onde os sentimentos são mais simples, onde existe maior pureza. A palavra pulcritude, que Divaldo nos fala, significa pureza, onde existe ingenuidade, ignorância do mal. Isso por uma razão muito simples. Nós sabemos que quando o espírito se reencarna, há um período que narram os espíritos André Luiz e Emmanuel, até 7 anos de idade, que esse espírito fica meio maleável para que o processo de educação possa, tal qual uma semente, lançar as bases para que no futuro se torne um homem de bem. Então, nesse período infantil, existe mais simplicidade, existe mais maleabilidade. Então, quando Jesus nos convida a nos assemelharmos às crianças, ele está falando que tende em vossas vidas os sentimentos, a pureza das crianças. Vamos seguir? A proposta de Jesus representa o esforço que deveremos manter para nos preservarmos de más influências, aquelas que entorpecem os sentimentos, que maculam as emoções e perturbam a serenidade. Eu quero dar uma parada. Se nós falássemos rapidamente alguns sentimentos que caracterizam a criança e que Jesus nos pede para que nós nos assemelhemos a elas. O primeiro, as crianças são simples, porque quando a gente olha uma criança brincando, conversando com outra criança, elas são simples, porque elas falam o que estão pensando, às vezes não tem nem filtro. Elas se relacionam de uma forma mais harmônica, conseguem abraçar, conseguem beijar, conseguem dizer o que estão sentindo. Será que nós não precisamos dessa simplicidade da criança para chegar no reino dos céus? E aqui, reino dos céus não é um lugar fixo, mas é um estado de espírito. Como nós precisamos ser simples nos dias atuais? Hoje a gente acabou se colocando muito de acordo com as coisas do mundo, que nos apresenta sempre posses, propriedades, valores decorrentes do lugar que nós alcançamos. E no fenômeno das redes sociais, é como se a gente precisasse ter muitos amigos virtuais, quantidade de seguidores, quantidade de likes. Mas Jesus nos falou da simplicidade de uma criança. A simplicidade de nos relacionar, de valorizar uns aos outros, de viver daquilo que realmente importa. Um dos livros que eu li e gostei muito, Pequeno Príncipe, de Antoine Saint-Exupéry, tem uma frase que eu nunca me esqueço. Le chancelle est invisible per les yeux. O essencial é invisível aos olhos. O essencial são os nossos sentimentos, são as afeições que conquistamos, são as amizades que fazemos. E isso é bem caracterizado na estágio, na fase infantil. Então, simplicidade. Mas há mais coisas que esse período infantil nos traz. Por exemplo, as crianças são humildes por natureza. Então, para alcançarmos o reino dos céus, nós precisamos ser mais humildes. E o que é a palavra humildade? Eu vou falar rapidamente com vocês, porque para falar sobre humildade eu precisaria de uma palestra. Humildade vem da sua etimologia de humus, uma palavra latina. E humus é a mesma palavra, o mesmo radical que forma homem e que forma humanidade. Então, ser humilde é nós termos a percepção de que nós somos homens, aqui no sentido global, homens, mulheres, somos todos vinculados à mesma humanidade. Ou seja, não há pessoa que seja maior, melhor do que a outra, porque em verdade nós somos irmãos. Então, seremos humildes quando entendermos que nós somos irmãos uns dos outros. Esse é o primeiro sentido da palavra humildade, mas existe um outro. Se humildade remonta a humus, humus é a substância que forma o solo. E vocês vão se lembrar das aulas de biologia, porque um solo com muito humus é um solo fértil. Então, ser humilde é a nossa capacidade de fertilizar as relações. Já perceberam como é que uma criança consegue fazer novos amigos, brincar com todo mundo? A criança não faz distinção com outras crianças. A capacidade de fertilizar. Então, para chegar no reino dos céus, a gente precisa ser fértil, saber se relacionar. Esse é o segundo sentido da palavra humildade.
0: O Rafael continua descrevendo ou discorrendo sobre esse tema no programa. E o programa está rodando na rádio desde segunda-feira. Se você ainda não ouviu, está no YouTube também. Eu estou colocando o link aqui na descrição.

que você frequenta, né? A gente colocou o link aí, o link também está na descrição. A gente vai mandar junto com o programa, que a gente manda todo dia, né? E eu acho que, assim, pode agregar conhecimento e entendimento para a gente acerca dessas questões da espiritualidade amiga, tá certo? Vamos fazer a prece com o Marcelo. Eu sei que cada um de nós enfrenta sempre desafios, né? Mas a presença amorosa de Jesus ao lado de cada um de nós, ela é uma certeza. Então eu queria que você aí do outro lado tivesse essa certeza, a certeza da presença desses benfeitores amigos. Não importa onde você está. Eu sei que muitas pessoas colocaram vários pedidos aqui, chegou para a gente, está aqui na lista. O importante é que agora, nesses momentos em que a gente vai fazer a prece, nesse momento que a gente vai fazer a prece, a gente possa se entregar. Mentaliza aquele ente querido seu. O que você fez o pedido agora? Jesus se direcionando até ele, estendendo as mãos e aplicando um passe, ou levando para ele aquilo que ele precisa. Ah, mas ele já está no plano espiritual, não tem problema. Mentaliza seu ente querido, porque o nosso pensamento, ele ultrapassa os limites e chega àquele coração que amamos e que estamos aqui fazendo uma súplica ao alto, que se junta com as súplicas da espiritualidade. Vamos fazer a prece com Marcelo.

querido Mestre Jesus. Oh, irmão amoroso, muito obrigado, querido irmão. Muito obrigado por segurar em minhas mãos nestes momentos de provações, nesta experiência, Senhor. Eu posso falar do fundo do meu coração, irmão, dessa experiência bendita e sagrada, onde me fez transitar, Senhor, nas dores da matéria de uma forma tão intensa que eu não parei de implorar ajuda por vós, implorar a vossa ajuda, implorar a ajuda de Deus. Obrigado, irmão. Obrigado por sempre estender os braços em minha direção. Nas noites mais dolorosas, os pensamentos difíceis tomando conta de mim, eu sentia a vossa aproximação, o vosso abraço amoroso, vindo em minha direção, com um sorriso tão meigo e tão doce no vosso rosto, olhando para mim com tanto carinho, tanto amor, e me dando tanta segurança, tanta confiança, que tudo passará. Mestre, muito obrigado por me dar essa oportunidade. Obrigado pela minha melhora gradativa. E não só por mim, querido irmão, que eu falo, mas para centenas de irmãos que estão hospitalizados nesta unidade. Grande, aqui em São José do Rio Preto, hospital de base, Mestre amoroso, abençoe, Senhor, a cada coração

que clama por vós, porque as dores são intensas, não só da matéria, Senhor, mas a dor maior que nos consome é do Espírito. É a dor que nos vai deixando muito fraco. Mas, Senhor, com tanto carinho que tem por todos nós, misericórdia do nosso Pai, nunca deixou de amparar a nenhum de nós. Muito obrigado, Senhor. Obrigado pela recuperação paulatina. Obrigado por aliviar as minhas dores, tanto do corpo como da alma. E obrigado a todos os irmãos e irmãs deste cantinho de amor que vós proporcionaste, Senhor, que é a nossa Rádio Fraternidade. Tantos irmãos que me ligaram, que mandaram prece, que mandaram mensagem. Obrigado, Senhor, por colocar pessoas abençoadas em minha vida. Eu te imploro, Mestre, continue abençoando a todos aqueles que sofrem. Tem muitos milhares espalhados por este mundo. Gratidão, Senhor, por essa oportunidade bendita. Me dê forças, não só a mim, mas a todos nós, para continuarmos firmes e não desistir da luta jamais. E nunca, nunca reclamar, só agradecer por tudo que me deste. Obrigado, Mestre. Obrigado, Pai. Obrigado, amigos espirituais. Me abençoe e guarde a todos nós em vosso coração. Que assim seja.

0: Volta, agradecendo ao alto todo o amparo. Marcelo, Deus continua te fortalecendo, viu? Te amparando, te sustentando. Marcelo hoje já está em casa, mas ele fez essa prece, eu havia pedido para ele fazer no final de semana, acho que foi, né? Para a gente usar aqui. Ele estava hospitalizado. Nenhum de nós deixa de ter esse apoio do alto. É claro que muitas vezes, quando nós estamos passando por determinadas situações, a forma com que a gente encara as situações que nós estamos passando naquele momento, às vezes, mesmo com todo o conhecimento que a gente tem, às vezes a gente acha que a gente não precisava passar por aquilo, né? Mas por quê? Mas tudo tem um ensinamento. Aos nossos olhos, talvez, a gente não compreenda o porquê daquilo, daquilo outro, naquele instante. Mas é preciso entender que a Terra, ela é esse educandário do nosso espírito. Nós estamos aqui com o propósito de aprender através da experiência. E as experiências que nos levam à transformação exigem um esforço nosso para a superação. E não há ninguém que enfrente as situações sem ajuda. Eu tenho certeza que esse nosso momento também chega aos corações dos nossos irmãos na Venezuela, que têm enfrentado inúmeras dificuldades, bem como também os nossos irmãos em vários países em guerra, aqueles que a mídia cobre e tantos outros que a mídia não cobre. As lutas em nosso próprio país também, os desafios que todos nós temos. Mas é fundamental que nestes tempos a gente seja aquele que, ao encontrar o ensinamento de Jesus, lute para viver esse ensinamento. E é um desafio. O que a gente tem falado, o que a gente tem lido, o que a gente tem escutado, em resumo, nos propõe aquilo que Jesus já nos dizia há mais de 2000 anos. Amor. Amar a Deus, amar ao próximo. E entender quem é o próximo. Por isso, nestes dias, que a gente se recorde disso. As redes sociais são instrumentos de divulgação, está aqui a gente usando o recurso, mas tem servido também de uma forma infeliz para propagar o ódio, a discriminação. E nós temos um papel, que é fazer aquilo que está ao nosso alcance. Veja, nós teremos eleição em breve. Não vamos transformar esse momento num momento de ódio. Que a gente tem um papel de, nós que temos esse conhecimento, de viver o Cristo. De lembrar que somos todos irmãos. É preciso promover a paz. A paz nos corações de todos nós. Se a gente quer dar o mundo de regeneração, precisamos mudar. Naquilo que a gente pensa, naquilo que a gente age, naquilo que a gente escreve, naquilo como a gente se comporta. Conhece-se o verdadeiro cristão pela sua transformação moral. e pelos esforços que empreende todos os dias para ser uma pessoa melhor. Um ótimo dia para você. Lembre-se, hoje, quinta-feira, dia 2 de julho de 2026, nós estamos escrevendo no livro da vida novas atitudes de cada um de nós. E certamente nesse dia nós seremos convidados, eu, você e do outro lado, a aplicar o Evangelho de Jesus. Por isso, o tempo não é mais só de falar. O tempo é, sim, de viver. Vivamos o Evangelho de Jesus. Fiquem com Deus, muita paz. Quem está aqui no YouTube, acabando o programa, vai ser direcionado para o programa Um Desafio Chamado Família. O tema hoje é muito bacana. Os inimigos, acho que é os inimigos no lar ou dentro de casa, uma coisa assim. Fico com convite para você acompanhar. Se Deus permitir, amanhã cedo a gente está aqui, tá bom? Ó, final de semana tem um evento muito bacana. Quem está ali na região de Belo Horizonte, lá em Pedro Leopoldo, tem o Congresso Espírita de Pedro Leopoldo, viu? É só você procurar aí na internet. Quem sabe a gente vai conseguir transmitir, né? Também para quem não pode estar lá. Fica com Deus. Gratidão imensa. E vamos fazer o bem por onde a gente passar. Tá bom? Abraço, Marcelo. Fica com Deus. Firme e forte. Tem muito serviço para a gente aí. Com muita esperança, gente. E claro, você precisa vir estar com a gente no céu, gente. Vem aqui para o céu com a gente, 29, 30 e 31, para a gente se juntar, para a gente comemorar o aniversário da rádio, comemorar o 10º céu. E você vai ser muito importante se você puder estar aqui com a gente, tá bom? Fica aí o convite no cartaz, Fraternidade em Jesus, um só rebanho, um só pastor, dias 29, 30 e 31 de janeiro de 2027. 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
1: Esperança. Guarde a certeza que dias melhores virão. Ajuda. Aguarde no bem sempre. Tenha certeza de que as dores passarão, deixando as marcas para o Cristo de aprendizado e paz. Tendes esperanças. Deus não desampara. Jesus não nos abandona. Mãos amigas surgirão. Uma nova alvorada surgirá radiante. Guarde o amor e aguarde o labor do bem. E a felicidade reinará. Afinal, devemos saber que não importa se a esperança é a última que morre, mas tem que ser a primeira que nasce. Alfredo Júlio.
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3: Seis horas e 40 minutos.
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4: Olá, há uma música cantada por Gilberto Gil que diz: andar com fé eu vou, pois a fé não costuma falhar. Eu diria que a fé nunca falha. Por que que eu digo isso? Nos fala o Espírito Emmanuel que ter fé é guardar no coração a luminosa certeza em Deus, certeza que ultrapassa os limites das crenças religiosas. Essa fala de Emmanuel, ela é importante para que entendamos que a fé é o sentimento que nós temos de conexão com o Criador, de conexão com Deus. A fé não é uma crença ritualística, a fé não é uma dependência de instituição religiosa. A fé é um sentimento íntimo que nós trazemos. É parte do nosso potencial espiritual. É, volto a dizer, o elemento que nos liga a Deus. É aquele sentimento da criatura para com o Criador. É um sentimento nosso para com Deus. E nos fala Emmanuel, no livro Vinha de Luz, que a árvore da fé viva não brota miraculosamente dos corações, ou melhor dizendo, a árvore da fé viva não brota miraculosamente nos corações. E ele ainda acrescenta que a conquista da crença edificante não é serviço de menor esforço. E isso é importante nós entendermos, porque a fé não é algo dado. Ninguém recebe a fé. A fé é algo construído no silêncio de um crescimento de árvore. Percebamos que de uma semente a uma árvore que frutifica, o crescimento não tem barulho. Ou seja, a fé, ela é calma. A fé é serena. Nós edificamos a fé, nós edificamos essa certeza gradativamente, sem barulho, sem o esforço exterior. É um sentimento que nós vamos cultivando e ele vai se levantando, ou vai se elevando, sem nenhum ruído, sem nenhuma balbúrdia, ela vai se construindo. E aí sim, temos essa certeza em Deus, certeza que nos dá condições de seguir o nosso caminho. A fé é a mãe da esperança, é a fé que permite que tenhamos esperança, não do esperar, mas do esperançar, do ter a certeza que atingiremos, que conseguiremos aquilo que almejamos. Então tenhamos fé, como disse o Cristo, do tamanho de um grão de mostarda, e poderemos dizer a este monte, passa daqui para acolá. Em outras palavras, por menor que possa parecer, a fé é algo grandioso, porque é a presença do Criador em nós. Fiquem todos com Deus, tenhamos todos um bom dia.
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3: 6:44.
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Bom, essa música, ele, do Alexandre Paredes, ele faz uma reflexão sobre uma condição das definições que a gente quer ter de Deus, né? Lembrando muito da primeira questão do Livro dos Espíritos, que é Deus. E, obviamente, a gente nunca vai, na nossa concepção humana limitada, conseguir definir o Criador. A criatura jamais terá condições de definir o Criador, nem intelectualmente, nem emocionalmente, nem espiritualmente. Mas, ao mesmo tempo, não porque nós não podemos definir, nós não podemos sentir, nós não podemos tangibilizar, perceber a presença dele aqui no amor, na condição que ele coloca assim, de que nós podemos ouvir no coração, lembrando quando fala que as leis de Deus são na nossa consciência, que o coração remetendo a esse lugar é físico, mas metafórico, e ao mesmo tempo a natureza toda emanando Deus, e você perceber em cada gesto como um menino rezando, mas sobretudo essa concepção tão sagrada, tão especial que foi de que é um Deus só, né? E quando a gente pensa no futuro da humanidade, que a gente sente, por exemplo, um momento no mundo de tanto divisionismo, lembrar que esse Pai, que é um Pai só, nos vê como a única humanidade, certamente uma das características fundamentais de um mundo regenerado é exatamente nos sentirmos todos, mesmo que de forma diferente, nomeando Deus de muitas outras formas, com muitos outros nomes, mas nos sentirmos todos de fato, filhos de um só pastor e nos sentirmos pertencentes ao mesmo rebanho. Por enquanto estamos divididos, estamos cindidos, estamos conflituosos, mas lembro muito quando Paulo diz, agora eu vejo em parte, mas no futuro veremos face a face, que é só o amor, e o amor é mano de Deus, porque como diz também no Evangelho, Deus é amor. E quando a gente tiver isso no coração, sensatamente e concretamente, nós receberemos as diversidades humanas, as diferenças como fazendo parte do projeto de Deus para a nossa vida. Que venha esse novo tempo que a gente consiga realmente viver um sentimento e fazer parte de um único rebanho, porque nós já temos um só pastor.

0: 6:48.
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0: 6:48.
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5: Silencie um pouco. A questão 772 de O Livro dos Espíritos indaga: o que pensar do voto de silêncio?
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6: O mundo é muito agitado. Ruídos, sons se multiplicam. Seja na cidade, na via pública, o índice de decibéis é estarrecedor, comprometendo até a saúde humana. Mas dentro de casa o fenômeno também assim se estabelece. Todos falamos e poucos nos escutamos. Mesmo quando vamos dormir, temos dificuldade de poder conciliar o sono porque o nosso pensamento aos borbotões se multiplica numa inquietude incrível. E temos dificuldade de adormecer, e quando adormecemos, às vezes entramos em crise sonambúlica. Tal é o estado de sobreexcitação da alma. Há a necessidade de um silêncio. O ser humano, para poder se comunicar, a própria natureza já colocou dois ouvidos e uma boca, significando que precisamos falar menos e escutar mais. Mas não só o outro, escutar a nós mesmos. Na nossa civilização ocidental, caracterizado pela agitação, pelo frenesi, temos dificuldades de parar. Só paramos no trânsito, entre as buzinadas, quando há um engarrafamento. É de bom tom que possamos fazer um silêncio na alma, aquietarmos os nossos pensamentos e buscarmos a reflexão como um ato de alguém que para, um pit stop no cotidiano da vida turbulenta, para podermos refletir acerca do nosso caminhar. Apenas agir gera uma agitação, ativismo. É necessário qualificar a nossa ação e só podemos fazê-la quando refletimos, mas só podemos refletir se pararmos. Então, um silêncio é de bom tom no nosso cotidiano. Guardarmos o silêncio da meditação, uma pausa no dia a dia, 5, 10 ou mais minutos, favorece-nos não só revermos o dia a dia, mas podermos nos conhecer a nós mesmos, ir para além do ego e mergulhar no eu interno, a fim de que a nossa fala tenha qualificação e a nossa ação tenha efetividade. Todavia, ficarmos num silêncio por voto e de forma absoluta é depreciativo. Estamos abrindo mão da possibilidade de intercambiarmos com o outro e corremos o risco de levar uma vida pensando só em nós mesmos. Falar e silenciar, uma boa composição. Estabelecer a ação e a pausa da meditação é uma mistura adequada para que possamos fazer um bom caminho na direção da qualidade de vida, na direção de podermos ter uma melhor interação com os outros e uma profunda reflexão acerca de nós mesmos no processo do autoconhecimento. Um pouquinho de silêncio, sim. O voto de silêncio de forma absolutamente posto, não. Assim, estaremos no bom caminho.

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3: Voz Animal, uma reflexão sobre a espiritualidade dos irmãos animais à luz da doutrina espírita. Episódio 12. Leitura do trecho do livro Missionários da Luz, pelo Espírito André Luiz, psicografia de Francisco Cândido Xavier. Capítulo 4, intitulado Vampirismo. Abre aspas. Entre abusos do sexo e da alimentação, desde os anos mais tenros, nada mais fazíamos que desenvolver as tendências inferiores, cristalizando hábitos malignos. Seria, pois, de admirar tantas moléstias do corpo e degenerências psíquicas? O plano superior jamais nega recursos aos necessitados de toda a ordem, e valendo-se dos mínimos ensejos, auxilia os irmãos de humanidade na restauração de seus patrimônios, seja cooperando com a natureza, seja inspirando a descoberta de novas fontes medicamentosas e reparadoras. Por nossa vez, nos despojando dos fluidos mais grosseiros, por meio da morte física, à proporção que nos elevamos em compreensão e competência, transformamos-nos em auxiliares diretos das criaturas. Apesar disso, porém, o cipoal da ignorância é ainda muito espesso, e o vampirismo mantém considerável expressão, porque, se o Pai é sumamente misericordioso, é também infinitamente justo. Ninguém lhe confundirá os desígnios, e a morte do corpo quase sempre surpreende a alma em terrível condição parasitária. Desse modo, a promiscuidade entre os encarnados indiferentes à lei divina e os desencarnados que ela tem sido indiferentes é muito grande na crosta da Terra. Absolutamente sem preparo e tendo vivido muito mais de sensações animalizadas que de sentimentos e pensamentos puros, as criaturas, além do túmulo, em muitíssimos casos prosseguem imantadas aos ambientes domésticos que lhes alimentavam o campo emocional. Dolorosa ignorância prende-lhe os corações, repletos de particularismos, encarceradas no magnetismo terrestre, enganando a si próprias e fortificando suas antigas ilusões. Aos infelizes que caíram em semelhante condição de parasitismo, as larvas que você observou servem de alimento habitual. Deus meu! Exclamei sob forte espanto. Alexandre, porém, acrescentou. Semelhantes larvas são portadoras de vigoroso magnetismo animal. Observando talvez que muitas e torturantes indagações se me entrechocavam no cérebro, o instrutor considerou. Naturalmente que a fauna microbiana, em análise, não será servida em pratos. Bastará ao desencarnado agarrar-se aos companheiros de ignorância, ainda encarnados, qual erva daninha aos galhos das árvores, e sugar-lhes a substância vital. Não conseguia dissimular o assombro que me dominava. Por que tamanha estranheza? Perguntou o cuidadoso orientador. E nós outros, quando nas esferas da carne? Nossas mesas não se mantinham à custa das vísceras dos touros e das aves? A pretexto de buscar recursos proteicos, exterminávamos frangos e carneiros, leitões e cabritos incontáveis. Sugávamos os tecidos musculares, roíamos os ossos. Não contentes em matar os pobres seres que nos pediam roteiros de progresso e valores educativos para melhor atenderem à obra do Pai, dilatávamos os requintes da exploração milenária e infligíamos a muitos deles determinadas moléstias, para que nos servissem ao paladar com a máxima eficiência. O suíno comum era localizado por nós em regime de ceva, e o pobre animal, muita vez à custa de resíduos, devia criar para o nosso uso certas reservas de gordura, até que se prostrasse, de todo, ao peso de banhas doentias e abundantes. Colocávamos gansos nas engordadeiras, para que hipertrofiassem o fígado, de modo a obtermos pastas substanciosas destinadas a quitutes que ficaram famosos, despreocupados das faltas cometidas com a suposta vantagem de enriquecer os valores culinários. Em nada nos doía o quadro comovente das vacas mães em direção ao matadouro, para que nossas panelas transpirassem agradavelmente. Encarecíamos com toda a responsabilidade da ciência a necessidade de proteínas e gorduras diversas, mas esquecíamos de que a nossa inteligência, tão fértil na descoberta de comodidade e conforto, teria recursos de encontrar novos elementos e meios de incentivar os suprimentos proteicos ao organismo, sem recorrer às indústrias da morte. Esquecíamos-nos de que o aumento dos laticínios para enriquecimento da alimentação constitui elevada tarefa, porque tempos virão para a humanidade terrestre em que o estábulo, como o lar, será também sagrado. Contudo, meu amigo, propus-me a considerar. A ideia de que muita gente na Terra vive à mercê de vampiros invisíveis é francamente desagradável e inquietante. E a proteção das esferas mais altas? E o amparo das entidades angélicas, a amorosa defesa de nossos superiores? André, meu caro, falou Alexandre benevolente, devemos afirmar a verdade, embora contra nós mesmos. Em todos os setores da criação, Deus, nosso Pai, colocou os superiores e os inferiores para o trabalho de evolução, por meio da colaboração e do amor, da admiração e da obediência. Atrever-nos-íamos a declarar, porventura, que fomos bons para os seres que nos eram inferiores? Não lhes devastávamos a vida, personificando diabólicas figuras em seus caminhos? Claro que não desejamos criar um princípio de falsa proteção aos irracionais, obrigados, como nós outros, a cooperar com a melhor parte de nossas forças e possibilidades no engrandecimento e na harmonia da vida. Nem sugerimos a perigosa conservação dos elementos reconhecidamente daninhos. Todavia, devemos esclarecer que, no capítulo da indiferença para com a sorte dos animais, da qual participamos no quadro das atividades humanas, nenhum de nós poderia, em sã consciência, atirar a primeira pedra. Os seres inferiores e necessitados do planeta não nos encaram como superiores generosos e inteligentes, mas como verdugos cruéis. Confiam na tempestade furiosa que perturba as forças da natureza, mas fogem desesperados à aproximação do homem de qualquer condição, excetuando-se os animais domésticos que, por confiar em nossas palavras e atitudes, aceitam o cutelo no matadouro, quase sempre com lágrimas de aflição, incapazes de discernir com o raciocínio embrionário onde começa a nossa perversidade e onde termina a nossa compreensão. Se não protegemos nem educamos aqueles que o Pai nos confiou, como germes frágeis de racionalidade nos pesados vasos do instinto, se abusamos largamente de sua incapacidade de defesa e conservação, como exigir o amparo de superiores benevolentes e sábios, cujas instruções mais simples são para nós difíceis de suportar pela nossa lastimável condição de infratores da lei de auxílios mútuos? Na qualidade de médico, você não pode ignorar que o embriologista, contemplando o feto humano em seus primeiros dias, à distância do veículo natural, não poderá afirmar com certeza se tem sob os olhos o germe de um homem ou de um cavalo. O médico legista encontra dificuldades para determinar se a mancha de sangue encontrada eventualmente provém de um homem, de um cão ou de um macaco. O animal possui igualmente o seu sistema endócrino, suas reservas hormonais, seus processos particulares de reprodução em cada espécie, e por isso mesmo tem sido auxiliar precioso e fiel da ciência na descoberta dos mais eficientes serviços de cura das moléstias humanas, colaborando ativamente na defesa da civilização. Entretanto, interrompera-se um instrutor e, considerando a gravidade do assunto, perguntei com emoção: como solucionar tão dolorosos problemas? Os problemas são nossos, esclareceu o generoso amigo tranquilamente. Não nos cabe condenar a ninguém. Abandonando as faixas de nosso primitivismo, devemos acordar a própria consciência para a responsabilidade coletiva. A missão do superior é de amparar o inferior e educá-lo. E os nossos abusos para com a natureza estão cristalizados em todos os países há muitos séculos. Não podemos renovar os sistemas econômicos dos povos de um momento para o outro, nem substituir os hábitos arraigados e viciosos de alimentação imprópria de maneira repentina. Refletem eles igualmente nossos erros multimilenários. Mas, na qualidade de filhos endividados para com Deus e a natureza, devemos prosseguir no trabalho educativo, acordando os companheiros encarnados, mais experientes e esclarecidos, para a nova era em que os homens cultivarão o solo da terra por amor e utilizar-se-ão dos animais com espírito de respeito, educação e entendimento. Depois de ligeiro intervalo, o instrutor observou: semelhante realização é de importância essencial na vida humana, porque sem amor para com os nossos inferiores, não podemos aguardar a proteção dos superiores. Sem respeito para com os outros, não devemos esperar o respeito alheio. Se temos sido vampiros insaciáveis dos seres frágeis que nos cercam entre as formas terrenas, abusando de nosso poder racional ante a fraqueza da inteligência deles, não é demais que, por força da animalidade que conserva desveladamente, venha a cair a maioria das criaturas em situações enfermiças pelo vampirismo das entidades que lhe são afins na esfera invisível. Os esclarecimentos de Alexandre, ministrados sem presunção e sem crítica, penetravam-me fundo. Algo de novo despertava-me o ser. Era o espírito de veneração por todas as coisas, o reconhecimento efetivo do paternal poder do Senhor do Universo. Fecha aspas. Comentário Voz Animal. André Luiz, espírito amigo já citado no capítulo 4, vem nos trazer mais uma mensagem renovadora. Por meio do seu instrutor em nosso lar, Alexandre, fala no capítulo 4 do livro Missionários da Luz sobre as diversas faces do vampirismo, entre elas as de origem alimentar. Não podíamos deixar de registrar esta mensagem, mesmo sabendo que ela se estenderia além do que nos propomos. Vale lembrar que lemos apenas um trecho do capítulo e reforçamos a necessidade da leitura integral para que possamos construir nosso conhecimento sobre a temática. O texto de hoje tem relação com o que estamos vivendo. O aparecimento do coronavírus, que já deixou mais de 100 mil mortos no Brasil, é mais uma pandemia de origem animal, favorecida pela exploração humana em sua atividade econômica. Não só a Covid-19, mas outras zoonoses ou mutações que são transmitidas de animais não humanos para humanos. E segundo órgãos respeitáveis, desde 1940, 75% dessas doenças chamadas emergentes, como ebola, AIDS, as gripes aviária, suína, a SARS, que deu origem ao corona, zika, entre outras, são doenças infecciosas de origem animal. Com o crescimento desenfreado da pecuária extensionista, além de destruir biomas ambientais, como a Amazônia brasileira, por exemplo, contribuem com o consumo exacerbado de produtos de origem animal na alimentação, como carnes, ovos, leites e derivados. A fala do médico Zihong Nanshan, que descobriu a SARS, nos diz claramente, abre aspas: suponho que após esse evento, a China deve estabelecer uma lei ou determinação muito rígida, dizendo que é muito ruim manter ou comer animais selvagens. Devemos manter uma harmonia com a vida selvagem do mundo, não quebrar a ecologia natural do mundo, A cultura alimentar chinesa sustenta que os animais recém-abatidos são mais nutritivos e essa crença pode aumentar a contaminação viral. O médico, então, se referia ao coronavírus, especialmente ao mercado de animais vivos da China, onde potencialmente o vírus iniciou a contaminação no mundo. Com certeza, muitas criaturas estão sofrendo no processo de desencarne coletivo com a pandemia mundial. No entanto, não olvidemos as mãos generosas de Jesus e da espiritualidade maior em nos ensinar com amor os nossos limites perante a vida. Temos tido muitas informações científicas, filosóficas, da área da saúde e nutrição, além do esclarecimento consolador dos espíritos amigos, como André Luiz nos trouxe neste episódio. Então saibamos refletir e colocar na balança da vida o que realmente importa. Se pensarmos como espíritos eternos que buscamos harmonia, paz, justiça, caridade, humildade e amor para com todos os seres. Um fraternal abraço e o desejo sincero de coragem de sermos nós o instrumento da paz que queremos para o mundo. 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Gratidão, paz e bem.
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2: 7:09.
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2: 7:10.

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1: Livro Pão Nosso, capítulo 60. Olha o título: A Lógica da Providência. Que não é a nossa lógica. Não é a nossa lógica. O Emmanuel pega uma epístola de Paulo, carta aos Hebreus, capítulo 10, versículo 32. E aí, Paulo diz assim: depois que fostes iluminados, suportastes grande combate de aflições. Paulo falando para os discípulos, de todas as eras. O que Jesus estava dizendo também. Depois que fostes iluminados, suportastes grandes tribulações. É possível que algum de vocês aqui, ou alguém lá em casa, assistindo pela internet, esteja pensando assim: espera aí, esse Deus que o Aloysio está vendendo aí, como peixe no mercado aí, é um Deus muito, muito amoroso. Tá, mas se eu trabalho, estudo, junto ao Evangelho, me dedico ao bem dos outros, por que que eu sofro tanto? Cadê esse Deus vigia? Esse Deus que vem vindo? Cadê ele? Logo eu, sabe? Danço conforme a música, visto conforme o figurino, sigo a pauta justa ali, logo eu sofrer tanto? Não é possível que é tanto débito passado assim, Lucas. Por que eu? Aí o Paulo já deu a resposta na epístola dele. Por que você está sofrendo tanto? Ah, porque você já foi iluminado. Hã? Alguém mais cretino vai pensar: então era melhor ficar nas trevas, né? Vamos ver o que o Emmanuel está a dizer sobre isso? Os cultivadores da fé, fidelidade, sincera, costumam ser indicados no mundo à conta de grandes sofredores. Todos. Não tem história no Brasil, na Alemanha, na Palestina Antiga, de discípulo de Jesus que não tenha matado um leão por dia. Ou melhor, sido devorado por um. Não tem histórico. Todos os profetas do Velho Testamento sofreram martírios, perseguições. Todos.
2: Mas não eram desamparados.
1: Ah! Há mesmo quem afirme afastar-se deliberadamente dos círculos religiosos, temendo o contágio de padecimentos espirituais. Aquele negócio da propaganda que a gente faz, né? A diferença, tem a chamada teologia da prosperidade, é porque depois que eu entrei num templo fulano de tal, a minha vida prosperou, os negócios vão indo de bem para melhor, né? A minha esposa tinha saído de casa, voltou para casa, meu time é líder do campeonato, né? Uma maravilha. É assim? Assim, o nosso discurso aqui é outro, viu, gente? E o Tonzinho faz questão de lembrar sempre: abraçou o Evangelho, mas abraçou com o coração, a chapa vai esquentar. Não é, Tonzinho? E ele com aquela calma, só balança a cabeça, pena que o pessoal de casa não está vendo, né? Os pés em descalço, sapateando em cima da chapa. Esse é o peixe que nós vendemos aqui. Se você abraçar o Evangelho, inevitavelmente, as perseguições vão aumentar. Em família, no emprego, na rua, espirituais, de desencarnados, tudo. Com calma que tem mais coisa aí. Não? Se acabasse o miudinho agora, ia sair daqui preocupado, mas não. O pai confere aos filhos, ignorantes e transviados, o direito às experiências mais fortes, somente depois de serem iluminados. Entendeu a lógica da providência? Por que que quem conhece mais, quem tem a consciência mais desperta, recebe fardos mais pesados que quem tem a consciência menos desperta?
2: Saber se tem a mesma fidelidade a Deus.
1: Porque Deus não cobra compromisso de quem não firmou Ele. Só isso. Sabe lidar com grandes problemas quem tem grande capacidade, grande inteligência emocional. Gente, é lógico. Um bom professor vai dar uma equação, né, de logaritmos e tudo mais para uma criança que está aprendendo 2 mais 2? Não vai. As equações mais complexas são dadas para o aluno lá do terceiro colegial, do ensino médio, não é, Lucas? Né, o da faculdade. E as equações mais simples para o menino lá do sexto ano. E cola colorida e massinha de moldar para o menininho do pré. À medida que cresce, o exame é mais complexo. Essa é a lógica da providência. Ou alguém discorda dessa lógica? Não é razoável? Então.
3: Só um isso é suficiente para ele parar de
1: reclamar. Isso aí, Adriana. É isso mesmo. Poxa vida, a gente tem que ser. Vocês estão entendendo agora a música Pedro? Porque por trás da poesia tem muito estudo. Então, um cara como o Gladstone Laje, que faz a letra de Pedro, ali por detrás tem muito estudo. Quando lá na letra de Gladstone, na música Pedro, ele diz assim: martírios são troféus. É claro. O sujeito vai estudar violão. Começa a primeira música que ele recebe para aprender, Cai Cai Balão. Aí a segunda música, Serenou, eu caio. Terceira música, né? Parabéns para você. O dia que o professor entrega para ele uma cifra do Tom Jobim, fala, hoje você vai tocar o Samba do Avião. Como é que esse aluno se sente? Mas eu tô bom demais da conta. Ó, Crê, fui promovido. Vai doer os calim do dedo? Vai. Mas um grande martírio, uma grande dificuldade é atestado de que Deus te considera maduro para lidar com aquilo. Vocês estão agora começando a entender aquela história que a gente fala assim, nossa, mas fulano não reza, não vai em lugar nenhum, e a vida dele é uma vida boa, de divertimento. É claro, porque não é criança. É criança. Por isso. Ah, mas uma vez não vai chegar o sofrimento para ele despertar? Vai. Devagarzinho. Pouquinho em pouquinho. Vai despertar. Na proporção da ignorância dele. Agora, grandes testemunhos, isso é coisa para gente grande. Para espíritos que já cresceram. Continua Emmanuel. Só após aprenderem a ver com o Espírito Eterno é que a vida lhes oferece valores diferentes. Nascer-lhes-á nos corações, daí em diante, a força indispensável ao triunfo no grande combate das aflições. Os frívolos e oportunistas, não obstante as aparências, são habitualmente almas frágeis, quais galhos secos que se quebram ao primeiro golpe da ventania. Então, se você está com um nível mediano de aprendizado, você sai de férias, sabe? E passa 8 dias na praia, tomando água de coco. Agora, se Deus quer que você dê grandes testemunhos, você passa 8 dias numa cama de hospital. Entendeu? Aí você fica valente, corajoso, alegre, feliz. Fala, poxa vida, que coisa boa. Entendeu? É por aí. Ó, ninguém concede a responsabilidade de um barco cheio de preocupações e perigos a simples crianças. Então Deus age segundo esse parâmetro. grandes testemunhos para quem tem nervos de aço. Por aí. Certo? Aloísio, se ele é tão zeloso, ele atua o tempo inteiro em tudo desse jeito, às vezes confortando, dando colo, abraço e carinho, e às vezes dando uma dificuldade para quem ele julga que é forte para abraçar aquela dificuldade, e os criminosos? E o crime? Onde é que Deus está que permite o crime, a maldade, a crueldade, coisas horríveis que a gente vê aí e que o pessoal adora reproduzir no Facebook? Como se não tivesse página policial que já faça isso, né? E o crime? Cadê Deus? Vocês repararam que Jesus, quando vai fazer menção à assistência que Deus dá para o tal pardal, que vale menos que a gente, ele faz menção à queda no versículo? Ele cai do ninho. E em seguida, após falar que o pardal pode cair, que palavra que aparece? Consentimento. Toda queda humana não foi pensada por Deus, não foi planejada por Deus, não existe programação reencarnatória para o crime, não existe. Ninguém reencarna para matar ninguém, ninguém reencarna para roubar um banco, ninguém reencarna para meter a mão no dinheiro público. Não existe isso na pauta reencarnatória. A tal, aos 24 anos, você vai assaltar um banco. Não, não, não tem isso. Isso não existe. O que existe é consentimento. Deus consente. É consentimento. Tá, mas está na pauta de alguém que ele sofra um acidente em função do crime de alguém. Consentimento. Consentimento. E o consentimento de Deus é a postura de Deus perante uma dádiva que ele deu para o ser humano, chamada livre-arbítrio. Livre-arbítrio. Se ele não consentisse, ele negaria com uma mão o que ele deu com a outra. Bom, tem gente que explica isso melhor que eu. Ó, o Emmanuel, livro Mãos Unidas, lição 34, vontade de Deus. Consentimento também é vontade de Deus. Quando nos reportamos à vontade de Deus, referimos-nos ao controle da sabedoria perfeita que nos rege os destinos. Deus está no controle até quando ele deixa de controlar. É tipo assim, o sujeito está dirigindo, aí de vez em quando ele tira a mão do volante para bocejar. Alguém

eventos do caminho, todos os eventos do caminho, mesmo aqueles que nos horrorizam. A nosso respeito, já que a divina providência preceitua para cada um de nós. Vamos ver o quê? Saúde e não doença. Conciliação e não discórdia. Paz e não desequilíbrio. Se acontecer saúde, de quem que é o mérito? Deus. Se acontecer doença, de quem é a responsabilidade? Do homem. Se acontecer conciliação, de quem é o mérito? De Deus. E se for discórdia, de quem é a responsabilidade? Do homem. Se acontecer paz, quem é o mérito? Deus. Quem promoveu? Deus. E se for desequilíbrio? Quem é o causador? O homem. Entendeu? Só que quando acontece doença, discórdia, desequilíbrio, é com o consentimento de Deus. Deus consentiu. O porquê a gente vai começar a explicar agora. Se dificuldades, sofrimentos, desacertos e atribulações nos agridem à estrada, são eles criações de quem? Nossas. Repercussões de nossos próprios atos de agora. E aí o diferencial da doutrina espírita, ou do passado. Porque todas as religiões são espiritualistas, todas elas acreditam na vida após a morte. Mas só a doutrina espírita fala da vida antes do berço. E isso faz uma diferença. Faz uma diferença danada. Isso ajuda a entender isso aqui. Que precisamos desfazer ou vencer a fim de nos ajustarmos à vontade de Deus, que nos deseja unicamente o bem, a felicidade e a elevação no melhor que sejamos capazes de receber dos patrimônios da vida, segundo as leis que asseguram a harmonia do universo. Então, o consentimento de Deus é quanto ao livre-arbítrio do homem. E aí, quando o homem escolhe, é comum e natural que ele escolha errado. Se ele acarreta prejuízo só para ele mesmo, o que é muito difícil que aconteça, mas se ele acarreta prejuízo só para ele mesmo, a consequência imediata, as causas atuais, as aflições, já são o fator corretivo, educativo, para que ele não erre mais. Ou pense uma vez ou duas antes de errar novamente. Agora, se ele acarreta prejuízo para outros, para os demais, isso pode demorar um pouco mais de tempo, ou melhor, muito tempo, para que se resolva. Mas sempre, em qualquer circunstância, Deus vigia, Deus assiste, Deus observa, Deus toma conta. Ó, livro Justiça Divina, lição 79, Compaixão e Justiça. O amor universal favorece o levantamento da escola. Mas se te negas a aprender, ninguém te pode arrancar as trevas da ignorância. A divina paciência estabelece regras e meios para a higiene. Mas se desertas do cuidado para contigo, albergarás no próprio corpo largo pasto à imundície. A infinita bondade inspira a elaboração do remédio que te alivia ou cure as doenças, nessa ou naquela circunstância difícil. Mas se recusas o medicamento, continuarás sofrendo desequilíbrio. Deus projetou a tua coluna para suportar 60 quilos, mas se tens 100 quilos, terás hérnia de disco. Não, isso não está aqui, não. Está aqui, ó. Está aqui. Então, Deus planeja tudo de uma maneira sábia, bondosa. Mas se a gente não acolhe a bondade e a sabedoria dele,
e sobrepuja ela a nossa ignorância, a nossa maldade.

0: verdade, aí haja uma lei que ele não derroga. Nenhuma lei dele derroga, né? Todas são imutáveis, que é a lei da ação e reação. A providência vigilante, ó, Deus vigia. A providência vigilante suscita a formação de recursos para o cultivo e defesa da gleba, da terra. Mas se foges do trabalho, a breve tempo terás no próprio campo vasta coleção de espinheiros e serpentes. E para finalizar hoje, nossa reunião, do livro Nosso Livro, primeira parte, lição 21, O Destino. Tá, se Deus atua tanto, e mesmo quando ele não atua, haja aí também um determinismo, que é a lei de causa e consequência, né, de ação e reação. Onde é que fica a história do destino? O que que é o destino? O que que é o destino? Aí o Emmanuel começa dizendo assim: destino e livre-arbítrio sempre coexistem nas atividades humanas. Destino não é fatalismo. Destino não é uma estrada, um roteiro, um script de teatro, de cinema, que vai ser seguido rigorosamente. Destino é a história que nós vamos construindo com as nossas escolhas e sob as leis de Deus. Isso é o destino. Dentro de uma programação que não é rígida, que é ajustável. Porque também vale aí as concessões, né? A lei do mérito. A nossa programação reencarnatória pode ser alterada em curso, como um avião pode alterar a rota também. De acordo? Então, assim, grosso modo, para a gente entender, se existe uma programação para que eu não caminhasse nunca mais na minha vida, talvez alguma realização positiva minha só me dá um acidente em que eu fique um tempo acamado ou com um problema de saúde grave, que não deixará de vir porque eu preciso daquela experiência, mas houve atenuantes. Que a minha consciência despertou e Deus, como bom vigia, agiu em nosso benefício. Amenização do efeito mesmo. É em espiritismo também, é isso mesmo. Né? Houve uma amenização, né? Uma amortização do efeito kármico, das leis de causa e consequência. Isso é comum acontecer. O pai organiza as leis eternas, o filho vale-se das experiências. Não há fatalidade para o mal e sim destinação para o bem. É por isso que a todas as criaturas foi concedida a bênção da razão como luz consciencial no caminho. Da desobediência da alma aos supremos desígnios procedem as desarmonias no serviço universal. E quanto maior a expressão de entendimento no espírito rebelde, mais agravo da responsabilidade dele. Mas ele vai se sentir em desconforto por ter agido mal. A questão é essa. Então, gente, vou dizer uma frase que meu amigo Júlio Adriano, Júlio Corrade, lá do Ser, sempre diz assim, quando as coisas estão difíceis, ele falava uma frase que eu não esqueço essa frase. Tá tudo certo. Tá tudo certo. Tem nada fora do lugar. É porque o nosso olhar é estreito, é exíguo. Mesmo os crimes, as atrocidades que estão aí, é passageiro, porque o mal é passageiro, o mal é fugaz, o mal é uma névoa. O bem é a única realidade, o bem é a única verdade. Então, encerro, já que eu citei o meu amigo Júlio Adriano, eu vou encerrar a reunião de hoje com a frase que a Aila Pinheiro, minha irmã do coração, tem no WhatsApp dela. É uma frase muito profunda. Eu quero que vocês saiam daqui refletindo sobre a frase que ela pôs lá. A frase é a seguinte: abre aspas. Se a veste não, fecha aspas. Aliás, eu vou fazer a Juju pôr aqui do lado. Se a veste não, irmã Aila Pinheiro. Se a veste não, se nem o pardalzinho tá fora dessa proteção, nem o piolho da nossa cabeça, nem a bactéria. Jesus não usou o exemplo da bactéria porque eles não sabiam que ela existia na época, né? Não adiantava dar. Mas nem a bactéria, nem um bacilo está fora da proteção de Deus. Por isso que nós temos essas bactérias no corpo. A infecção que dá no nosso corpo é Deus dando comidinha para as bactérias, ajudando ela a ser feliz por um tempo. Aí depois, não, agora é a vez do homem ser feliz. Aí vem um antibiótico. Entenderam? E Deus vai equilibrando essas forças todas para que todo mundo receba um fragmento, uma porção do amor dele. É isso. Tá bom? Se aveste, não.
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2: 7:36.
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5: Olá, amigos da Web Rádio Fraternidade. Aqui é Tati Brito, direto da 70ª Semana Espírita de Vitória da Conquista. Conosco, o amigo Jorge Godinho, do Distrito Federal, presidente da FEB, Federação Espírita Brasileira. Godinho, eu também quero aproveitar sua presença e comentar sobre o filme Nosso Lar, que foi lançado em setembro de 2010 e teve uma grande repercussão. Está previsto o lançamento do filme Nosso Lar 2, Os Mensageiros, para janeiro de 2024. Nos fale sobre a expectativa para esse lançamento.
6: Olha, a expectativa era nós lançarmos este ano. Entretanto, um estudo do contexto, chegou-se à conclusão, que achei uma conclusão muito acertada, de que devíamos colocar justamente no espaço que o mês de janeiro nos possibilita. Mas como este ano, agora em setembro, se não me engano, setembro, outubro, permeando os dois meses, ou num deles, nós teremos aqui no Brasil um festival de cinema brasileiro, etc. Então, resolveu-se colocar o filme Nosso Lar, este que você se referiu, que foi lançado em 2010, para um relançamento dele, com ingressos a preços módicos devido ao próprio evento, para possibilitar a nós que já assistimos há 10 anos, revermos, para que as lembranças possam chegar, aqueles que não assistiram terem a possibilidade também de conhecer, e quando assistirmos o Nosso Lar 2, em janeiro, nós temos uma ideia de continuidade para podermos compreender melhor o Nosso Lar 2 com a visão que nós temos mais recente do Nosso Lar. Então, essa foi uma estratégia, né, que colocada, e com um aproveitamento também deste momento, deste festival, deste momento em que filmes brasileiros serão lançados, para que nós possamos, assim, em 2024, em janeiro, termos o prazer de assistirmos Nosso Lar 2, que aproveita a oportunidade para que nós possamos prestigiar. Eu digo isto porque o que se apresenta hoje nas telas caiu num local comum. Ou fala de sensualidade, ou fala de guerras, ou fala de conflitos. E quando você traz uma mensagem que te dá esperança, que te fala de imortalidade, né, lhe diz fatos daqueles que já nos antecederam na pátria espiritual, porque o filme ele é com base numa obra mediúnica que nos traz relato de fatos reais, de espíritos que se prepararam para uma existência e que durante a existência, o propósito existencial que eles se compromissaram não foi cumprido em virtude, naturalmente, dos chamamentos, das coisas, do esquecimento do passado, que acontece com todos nós. Então, é um momento em que você está trazendo à tela um diferencial. Você sai deste que já é, vamos dizer assim, quase saturado, né, desses temas voltados à sensualidade, voltados às guerras, voltados aos conflitos, né, voltados às, vamos dizer assim, às ilações que se fazem a respeito dos filmes cujos enredos são criações, né, que se tem e que se coloca na tela. Então, você vai trazer uma realidade que foi vivida, que foi exposta através da mediunidade, que se encontra em livros, para que a humanidade também conheça este aspecto e possa fazer uma reflexão mais profunda sobre a própria existência, os compromissos que nós assumimos antes do nascimento como espíritos imortais, porque nós aprendemos que ninguém nasce no mundo de provas e expiações para tirar férias, né? A gente nasce com propósito de melhoria numa escola que nos dá a oportunidade do crescimento intelecto moral. Então, o filme, o tema, o seu conteúdo leva a estas reflexões. E é por isso que nós fazemos neste momento, a quem nos ouve, um convite para assistir, né, para que possa colocar a sua presença e sair com as reflexões que lhe sejam próprias em função do conhecimento que detém e daquilo que o filme irá trazer para a nossa vida, para sairmos com reflexões mais aprofundadas. Porque uma coisa é você ir ao cinema, ver uma ficção, saia uma ficção qualquer. Outra coisa é você ir ao cinema e você sair do cinema com reflexões sobre a sua vida, como é a vida após a vida, se nós estamos vivendo a vida praticando o bem ou a ausência do bem, e entendermos que a vida não se restringe apenas à dimensão material, mas que existe uma conexão entre ambos os planos da vida. Né, a dimensão que nós percebemos pelos filtros do sentido e a dimensão que os nossos filtros, que são os nossos sentidos, não têm a capacidade de perceber, mas existem, estão aí interagindo conosco, influenciando-nos e também nós influenciando a eles.
5: Eu achei interessante essa promoção que tu falou do relançamento do Nosso Lar este ano, no Festival de Cinema, para que nós possamos nos recordar desse processo, para quando formos assistir o Nosso Lar 2, ele está mais vivo na nossa memória.
6: Isso.
5: E pensando já nessa possibilidade, existe já algum projeto, alguma programação para a gravação de alguma outra obra de Emmanuel?
6: Temos, sim. Nós temos demandas, porque esse conteúdo é um conteúdo muito rico. E aqueles que o conhecem, eles se sensibilizam e desejam levar isso às telas. Então, nós temos parceiros que estão interessados e já temos outras obras já para que elas possam chegar à tela, né? Nós temos aí projeções para Sexo e Destino, temos projeções para Voltei, temos ideias de filmes voltados à juventude, à infância. Temos já também, para que seja o próximo lançamento, a série Emmanuel, que nos leva à compreensão de um espírito que, desde a época do Cristo até os dias de hoje, ele permeou essas existências, né, trazendo-nos como o mentor do Chico Xavier, aquele que foi o senador lá em Roma à época. Então, a literatura espírita nos dá essas conexões e possibilita-nos também ter, chegar às telas, essa série chamada Emmanuel.
5: Ouvimos o querido amigo Jorge Godinho. Tati Brito, direto da 70ª Semana Espírita de Vitória da Conquista, em especial para a Web Rádio Fraternidade, a emissora do bem na internet.
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1: 7:49.
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A pergunta ainda baila na mente de muitas pessoas. Criaturas que se dizem agnósticas, descrentes de Deus. Pessoas que têm ideias muito próprias a respeito da criação, como se a harmonia que a tudo rege não nos dissesse em altos brados que uma ideia diretriz comanda o universo. Mas, para quem tem olhos de ver, basta um perpassar de vistas pela natureza para concluir pela existência desse Criador incriado, perfeição inigualável. Como se poderia, de outra forma, admirar os campos de lavanda perfumados e coloridos? Quando se admira o arco-íris, já nos indagamos quem o traça de forma tão perfeita nos céus? Quem dobra as pétalas dos botões que se abrem em corolas brilhantes? Quem coloca música tão diversa no cantar das águas do rio manso, da cachoeira altíssima, das cataratas volumosas? Como admirar a pétala aveludada de uma rosa sem se perguntar quem nela colocou tanta maciez? Quem dispôs que no mesmo canteiro de jardim que recebe o mesmo sol, a mesma chuva, sementes minúsculas que por vezes até se assemelham, confundindo o leigo, se tenha resultados tão diversos? Aqui as rosas apresentam seu brilho nas pétalas. Ali os cravos espalham perfume. Logo além as margaridas se exibem, enquanto o vento as vai despetalando e murmurando: bem me quer, mal me quer. Ela me ama, ela não me ama. Quem estabelece a rota dos astros no infinito? Quem determina que a gravidade nos mantenha presos ao planeta, enquanto ele gira vertiginosamente no espaço em dois movimentos constantes, de rotação e translação? Quem explica isso? Leis. Leis universais. Mas quem as estatuiu? Quem estabeleceu a rota do Sol, das estrelas, das galáxias, que se movem no infinito? Quem criou a lei que determina se perpetuem nossos traços em nossos descendentes? E que, ao demais, é regida por uma lei de amor, em que quando as etnias se mesclam, as raças se misturam, novos e belos espécimes aparecem. Quem definiu que duas minúsculas gotículas originassem um novo ser? A tudo isso, o vento responde, a cascata faz eco e os astros estribilham em coro: Deus, Senhor dos mundos, Senhor do universo. Foi Deus que tudo criou, concebeu e não cessa de criar, surpreendendo o homem a cada passo. O homem que, estudando, observando, se dá conta de que quanto mais descobre, menos sabe e mais há por descobrir. O infindável mundo de Deus, sem fronteiras, em constante expansão. Um mundo que se agiganta no espaço e se esconde no microcosmo. Um mundo a ser estudado para que se louve o seu Criador. Um Deus Pai que a cada dia engendra um espetáculo na aurora e outro no crepúsculo. Um Deus de amor que compõe sinfonias nas águas que descem dos montes e nos filetes que escorrem quase ocultos por entre pequenos seixos. Um Deus que dedilha sinfonias na cabeleira do arvoredo e murmura canções na pradaria. Um Deus, um Pai, nosso Pai.

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2: 7:54.
3: E aí, ouvinte da Rádio Web Fraternidade, tudo bem com você? Aqui quem fala é Carol Oliveira e está começando mais um programa do Meninas Espíritas aqui na sua rádio Web Fraternidade, a emissora do bem. Bora pro tema de hoje? Eu tava pensando aqui, quantos crushes será que eu já peguei contando todas as minhas vidas passadas? É. Deu ruim. Oi, girls! Tudo bem com vocês? Eu sou a Carol e esse é o Meninas Espíritas. Hoje a gente vai falar de um assunto muito polêmico. Sua mãe não tá aí do lado, né? A gente vai falar de pegação. Kiss me. Falar de sexo? Não. Mas, se você quiser que tenha um vídeo sobre isso, comenta aqui embaixo. A gente vai falar de um assunto pegação estilo micareta. Quem nunca fez uma aposta com as amigas de estar na balada e de falar assim, vamos apostar quem vai pegar mais pessoas? Aí eu pergunto pra vocês, por que que a gente tem essa necessidade de sair pegando geral? Ah, eu pego porque sou zica, pego todo mundo mesmo, passo o rodo geral. Ah, eu pego porque eu gosto de me sentir amada, um calor humano. Quando está muito claro para os dois que é uma questão de pegação apenas, ah, vai rolar um beijo e pronto, acabou. Os dois estão sabendo disso. Ok. Agora a gente tem que se preocupar com o seguinte: quando a gente tá lá e tal, não sei o que, uma pessoa que a gente conhece, e às vezes a gente não quer alguma coisa séria com essa pessoa, mas... e a pessoa quer alguma coisa com você? E aí? Como que fica? Com certeza você já sofreu alguma vez por amor, por alguém, e isso não é legal. Isso faz pensar também, sabe no que, migues? No nosso egoísmo. Egoísmo por quê? Meu Deus, mas eu não sou egoísta. Será? A gente pensa na gente, no nosso prazer, e a gente esquece do outro. Cada um tem o seu próprio livre-arbítrio. E, muito importante, a responsa, né? Pô, meu, tem que ter responsabilidade em tudo que você faz. Eu não estou aqui pra falar o que é certo, o que é errado. A gente dá algumas reflexões. Aí, miga, você pega, para, pensa, põe na balança e vê aí o que você acha melhor. O lance é ser feliz. Se você está se sentindo bem, se você acha que isso faz bem pra você, está fazendo bem para o outro também, ok. Mas agora, pensa aí se você não está se prejudicando. Se você é da tribo que pega e não se apega, que pega e se apega, ou que não pega e se apega. Comenta aí, a gente vai trocando uma ideia. Fechou? Se você gostou do vídeo, se inscreva no canal, dá um joinha. Beijo, até semana que vem. E aí, galera? Chegamos ao fim de mais um programa aqui do Meninas Espíritas na Rádio Web Fraternidade. E se você gostou desse conteúdo, acesse lá no YouTube Meninas Espíritas, onde você vai achar muito mais vídeos, outros assuntos e temas bem direcionado para o público jovem, para a gente falar com essa galera, evangelizadores e para todo mundo que queira aprender espiritismo de uma forma divertida e fácil. Eu espero vocês lá deixe seu comentário dizendo que você veio aqui da rádio, que eu vou adorar receber. Um beijo, até mais!
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5: 8 horas e 1 minuto.
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0: O que revela? Revela conceitos novos e mais aprofundados a respeito de Deus, do universo, dos homens, dos espíritos e das leis que regem a vida. Revela ainda o que somos, de onde viemos, para onde vamos, qual o objetivo da nossa existência e qual a razão da dor e do sofrimento.
1: Desde os tempos mais recuados da historiografia da humanidade, a partir do momento em que o ser começou a pensar, surgiram-lhe essas interrogações: quem sou? De onde venho? Para onde vamos? As religiões ortodoxas apresentaram uma resposta muito simplista, demonstrando que veio do bolo de barro e que marcha para a destinação final: céu, purgatório, o inferno. O Espiritismo, no entanto, considera que, sendo criado o espírito simples e ignorante, ele vem da divina misericórdia e, através das sucessivas reencarnações, ele mergulha no corpo e sai do corpo, adquirindo experiências e desenvolvendo a seiva de vida que nele dorme. Através disso, ele avança para a transcendência, porque, sendo imortal, após cada etapa, ele reúne os conhecimentos que lhe vão auxiliar na divulgação dos valores internos adormecidos, que são a representação da própria divindade. Então todos procedemos de Deus. Realizamos vários périplos em nossa jornada reencarnacionista na Terra e retornamos ao seio do universo, em moradas cada vez mais primorosas, até atingirmos a verdadeira plenitude, que na palavra de Jesus é o reino dos céus.
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4: 8:08.
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6: O tribuno e expositor espírita Divaldo Pereira Franco, para fazer sua palestra sobre o tema Chico Xavier, mediunidade e caridade com Jesus e Kardec.
7: Excelentíssimo senhor José Alencar, muito digno vice-presidente da República, digníssimas autoridades e demais membros que constituem a mesa diretora deste Congresso, nobres representantes do Conselho Federativo Nacional, assim como também das demais entidades que fazem parte desse maravilhoso trabalho, excelentíssimas senhoras, excelentíssimos senhores, queridas irmãs, queridos irmãos espíritas, caros amigos que nos acompanham através da internáutica, particularmente das várias TVs que estão reproduzindo este congresso, nossos votos de muita paz. O egrégio codificador da doutrina espírita, Allan Kardec, no capítulo que vai caracterizar a mediunidade, capítulo 14, item 159, estabelece que todo aquele indivíduo que sente, de alguma forma, a presença dos espíritos, é, por isso mesmo, médium. E entretecendo considerações mais amplas, Allan Kardec assevera que todas as criaturas são portadoras da faculdade mediúnica em diferentes graus, desde aquelas percepções muito sutis até os fenômenos ostensivos. E em uma bela página que se encontra também em O Livro dos Médiuns, o espírito Jeanne d'Arc, no capítulo número 31, no item número 12, assevera que ela estava com a tarefa que lhe foi encarregada por Deus para dirigir-se aos crentes portadores do mediumato. E esclarece que esses indivíduos, portadores da faculdade no seu grau mais elevado, quanto mais experimentam a misericórdia divina, mais sofrimentos experimentam. Exatamente por causa das grandes responsabilidades que lhes pesam sobre os ombros. Francisco Cândido Xavier, Eor Concur, na definição de Allan Kardec. Porquanto, desde os 4 anos e poucos meses, quando se lhe apresenta a mediunidade ostensiva, eis que ele está abençoado desde logo com o mediumato. Não teve que passar pela imensa fieira do denominado desenvolvimento mediúnico, porquanto, a partir daí, as peregrinas faculdades, anotadas em O Livro dos Médiuns, estudadas posteriormente pela metapsíquica, particularmente pelo eminente professor Charles Richer, Prêmio Nobel de Fisiologia Humana, e ainda mais tarde, pelos estudiosos da parapsicologia, desde o outono de 1932, na Universidade Duke, nos Estados Unidos, pelo admirável pesquisador Dr. Joseph Benchrein, até os modernos estudiosos da psicobiofísica e de outras doutrinas mais avançadas, em Chico Xavier encontramos as variadas manifestações mediúnicas e as mais complexas manifestações da paranormalidade humana. Psicógrafo incomum, portador de um transe sonambúlico profundo, na psicofonia, ele conseguia retratar o mundo espiritual através da transfiguração de que era objeto. Portador de materializações que se tornaram célebres, especialmente aquelas luminosas, que não permitiam a menor dúvida, realizadas durante largo período. A intuição apurada, a inspiração das entidades venerandas, a psicometria e, acima delas, a faculdade sublime do amor, como sendo o verdadeiro êmulo de Jesus, uma síntese de Francisco de Assis e de Madre Teresa de Calcutá, apoiado pelo pensamento e pela abnegação de Mohandas Karamchand. Esse é o homem que não cabe em qualquer definição, e é o médium que transcende todos os limites que nós encontramos em O Livro dos Médiuns, a mais notável obra apresentada que remontavam ao passado espiritual distante. Difícil descrever as emoções que assaltaram aquele jovem de 21 anos de idade, que se estava correspondendo com o emérito trabalhador de Jesus. Mas a verdade é que às 17 horas, na rua Tupinambás, número 330, à porta do Foto Minas, com um grande número de companheiros, dentre os quais Arnaldo Rocha, aqui presente, estávamos na expectativa da chegada do homem bom e afável de Pedro Leopoldo. Recordo-me de quando o automóvel parou a porta e nós fizemos um semicírculo à entrada do Foto Minas para recebê-lo. Jovial e bom como a felicidade, suave como a brisa de primavera, ele ele saltou sorridente e começou a apertar a mão de cada uma das pessoas, enquanto a emoção me dominava, quase levando-me às lágrimas. E ao chegar-se até mim, apertou minha mão com delicadeza e disse-me: "Olá, Divaldo, nunca me houvera visto antes. Você é tão jovem." Ele estava à minha frente, 17 janeiros, desde quando renascera na Terra, no dia 2 de abril de 1910. Abraçamo-lo. E aquele abraço mudou a minha vida, como aconteceu com todos aqueles que tiveram a aventura de o abraçar. Logo depois, no momento da intimidade, no reduto doméstico da família Cavalcante, ele convidou-me a que fosse a reunião da próxima sexta-feira no Centro Espírita Luiz Gonzaga, em Pedro Leopoldo. As emoções turbavam minha mente, e aqueles dias que nos separavam da memorável, inolvidável noite de sexta-feira daquele mês de março em Pedro Leopoldo deveriam assinalar por toda esta longa existência o afeto, a gratidão por este homem incomparável. Chegou aquele dia e, acompanhado por vários amigos, dirigimos-nos em automóvel a Pedro Leopoldo e acompanhamos a extraordinária atividade mediúnica no Centro Espírita Luiz Gonzaga. Ele começou a trabalhar às 19h30, depois que haviam sido lidas duas frases, uma do Evangelho segundo o Espiritismo, uma pergunta do Livro dos Espíritos, com a sua subsequente resposta. Aqueles que havíamos sido convidados a sentarmos-nos à mesa, fomos então convidados a comentar os textos, enquanto sobre algumas centenas de folhas de papel, nas quais estava exarado unicamente o nome e o endereço, ele começou a trabalhar sob a orientação quase sublime do venerando apóstolo, Dr. Adolfo Bezerra de Menezes Cavalcante, o médico dos pobres, o Allan Kardec brasileiro, atendendo orientações espirituais que eles chegavam do Brasil e do exterior, e que o de amigos se encarregava de abrir os envelopes, de organizar aquelas laudas sem que ele as visse antes, para poder atendê-las com uma velocidade ciclópica até as 2 horas da manhã, sem interrupção. Terminado aquele labor de grande relevância, vinham as mensagens dos benfeitores espirituais e de alguns familiares desencarnados, trazendo conforto e a certeza da imortalidade para os seus amigos e familiares ali presentes. Aquela memorável reunião prolongou-se até as 3h30 da madrugada do sábado. Depois das despedidas, fomos na direção da residência do seu irmão André para um pequeno café e um clássico bolo de fubá de milho. Depois, ele já nos havia convidado a dormir na sua casa. E na minha ingenuidade e ignorância, eu me havia preparado orando para que ele não penetrasse no meu mundo íntimo e não caminhasse pelo dédalo das minhas paixões. Identificando as minhas dificuldades e manifestações ainda primárias do desenvolvimento intelecto-moral, conforme se refere Allan Kardec. Teve o carinho de preparar o leito, e ali deitei-me na expectativa de fruir ao máximo as vibrações daquele abençoado lar, hoje transformado em museu na referida cidade de Pedro Leopoldo. No dia seguinte, às 6h da manhã, bem disposto e jovial, percebi que ele se movimentava pela casa, preparando café, Levantei-me, expectante, sem saber o que dizer, porque estava diante daquele representativo servidor de Jesus, o apóstolo da caridade, a pessoa que representava as ânsias de todos aqueles que pretendem a plenitude. E detive-me a contemplá-lo como discípulo deslumbrado diante do eminente mestre que jamais aceitou qualquer manifestação que o colocasse acima da craveira comum. Ele deveria trabalhar. E às 7 da manhã, como era o seu hábito, homem, disciplina, ele convidou-me para ir até a casa da sua irmã, a veneranda senhora Luísa Xavier, comunicando-se pelos 2 quintais, já que a sua residência ficava em uma rua e a dela na outra. E então eu tive uma experiência incomum, porque ele, jovial, fechou a porta da cozinha e, olhando o pequeno jardim que ele havia transformado em um rosal, acercou-se de uma rosa príncipe negro, deteve-a entre os dedos e começou a conversar com ela. Eu tive um choque. Não estava acostumada a conviver com alguém que conversava com as rosas. Na minha ignorância e precipitação, eu olhei para ele dominado por uma ternura imensa e comecei a pensar que se tratava de um desvario mental. Era, naturalmente, essa ponte de luz entre a terra longínqua e a divindade propínqua. Mas era natural que fosse portador de alguma alucinação, porque ele olhava a rosa, sorria, falava e despediu-se, pegando-me pelo braço e levando-me à residência da sua irmã. Eu estava trêmulo de emoções. Fazemos um salto quântico daquela manhã de 1948 para uma noite inesquecível de 1976 em Uberaba. Estávamos ali à mesa do centro dedicado à oração, da Casa Espírita da Prece. As exortações e as palavras dos companheiros haviam enriquecido aquela noite de verdadeiras pérolas, para me não referir às estrelas luminíferas que houvessem caído sobre a terra em trevas e houvesse lançado o amanhecer de bênçãos. Terminada a reunião, da qual também eu falara com muito entusiasmo a respeito de experiências que se vinham realizando desde há algum tempo, particularmente no ano de 1956, nos Estados Unidos, quando o Dr. Clive Baxter, realizando experiências, ele que era especialista em detector de mentiras, estava diante de um rododendro, e então desejara colocar naquela planta as bases do seu detector de mentiras, para ver o tempo que demoraria a colocação da água na raiz até a parte superior

ciência e descobre que está diante de um ser vivente. Esse ser que tem uma percepção nervosa, as suas experiências agigantam-se, transformam-se em um largo período em que se pode provar cientificamente que o psiquismo está no vegetal, em latência, particularmente na sua seiva. E são escritos vários livros dizendo que as plantas, quando são amadas, são muito mais belas. Nas residências onde existem conflitos, as plantas são mirradas, não atingem a sua plenitude, que o amor é a alma da vida, porque pode estimular, mesmo no reino vegetal, as manifestações da divindade. Encontrava-me entusiasmado depois da conferência que houvera proferido, quando, terminada a reunião, ele jovialmente pega-me ao braço e pergunta sorridente: "Mas então, Divaldo, como é mesmo a experiência do Dr. Clive Baxter?" Então eu lhe demonstro, narrando pela segunda vez, o trabalho notável desse homem, que conversava com as plantas. Ele sorri, toca-me no ombro e diz: "Vê, meu filho, que desde aquela época também eu conversava com as rosas, príncipe negro." Eu não desmaiei porque não me lembrei. Ele não apenas conversava com as rosas, mas também ouvia o que elas lhe respondiam. Mas além dessa percepção extraordinária, ele me havia captado o pensamento, e sem dizer nada, esperou por aproximadamente 28 anos para dar-me a resposta, demonstrando que realmente era o grande mensageiro de Jesus, que não tinha pressa pela transformação moral da criatura humana. Durante esse largo trajeto, acompanhando-lhe a existência nobre, com uma pequena interrupção entre os anos de 1962, junho, até 1974, dia 5 de maio, aprendemos com o venerável apóstolo da mediunidade a simplicidade do coração, a humildade, a pureza, ser criança com o sublime patrimônio das suas experiências. E recordo-me que numa daquelas vezes, na inesquecível Pedro Leopoldo, ele contava-me que depois 2 dias da memorável noite de 8 de julho de 1927, quando a mediunidade ostensiva, através da psicografia, abriu-lhe o espaço que ele soube preencher de missionário da nova era, ele contava-me que um rapazito de 17 anos, em uma cidade muito modesta, incompreendido, sem conhecer em profundidade a doutrina que um dia o arrebataria, orava uma noite com a alma afervorada, pedindo a Jesus que o não desamparasse. Todos aqueles a quem amava haviam desencarnado, e ele agora os via como se fossem seres transcendentais, em forma de um arco-íris sobre a casa modesta em que residia. Então, tomando uma postura de profunda humildade, ajoelhou-se, e quando estava orando, uma entidade veneranda apresentou-se-lhe e começou a conversar com ele no idioma castelhano. À medida em que ela lhe falava, irradiações transcendentais banhavam o ambiente, tornando-o profundamente iluminado. E a senhora, com a beleza incomparável de um ser angélico, disse-lhe: "Eu venho pedir-te para que não te esqueça dos pobres e dos sofredores, para que distribuas ajuda com aqueles que são carentes e necessitados." E ele então apresentou-se-lhe: "Mas como, venerando espírito, eu sou tão pobre?"

0: Os recursos são me tão escassos, as dificuldades são me tão vigorosas, que teria eu para distribuir? E ela sorridente disse-lhe: pães, pães. E desapareceu naquele momento, deixando banhado em lágrimas. Logo, poucas noites depois, estava ele orando, quando se lhe apresenta uma outra entidade veneranda das hostes católicas, da venerável Igreja Católica Apostólica Romana, e diz suavemente: eu era confessor da Rainha Isabel de Aragão e de Dom Diniz, naquela época, por volta de 1336, eu era conhecido como Fernão Mendes, o seu confessor. E Chico veio a saber que a entidade veneranda que com ele dialogara há duas noites era a superior Rainha Santa de Portugal, aquela que, trazendo pães para os pobres, é surpreendida por Dom Diniz: pergunta-lhe, que tendes no colo, senhora? E ela, jovial, abre o manto e responde-lhe: rosas, senhor, rosas. E os pães, as moedas de ouro, as dádivas que ela levava aos necessitados, transformaram-se em rosas perfumadas, fazendo que ela se transformasse na Santa das Rosas. Esse ministério de amor, que ele irá começar no próximo sábado, com 8 pães, que vai levar aos necessitados de Pedro Leopoldo, que se reúnem no local de uma ponte caída em uma estrada abandonada, prossegue até hoje. No Brasil foram criadas várias casas dos pães, em homenagem à visão sublime de Francisco Cândido Xavier, na inesquecível noite de 10 de julho de 1927. Mas outras experiências assinalaram a nossa existência. E eu me recordo que naqueles primeiros dias em que me encontrava em Pedro Leopoldo, jovem, recém-saído da cruzada eucarística, com as tradições da Igreja esculpidas na minha alma, abebeirando-me da doutrina espírita, e sem saber exatamente como conduzir-me em determinadas situações, porque o religioso com quem eu me confessara havia me dito oportunamente: a sua tarefa não é aqui na Igreja, é fora. E não mais aceitou as minhas confissões. Eu levava interrogações a respeito do sexo, que me não atrevia a apresentar a ninguém. E num daqueles almoços memoráveis, ainda em Pedro Leopoldo, no referido ano de 1948, e ele era quem servia. E com que alegria e jovialidade ele servia. Ele que veio em nome de Jesus para servir. E serviu até o momento final. Ele se deteve, olhou-me. E depois de sorrir, ele me perguntou: naturalmente, você teria interesse em apresentar-me algumas questões, mas eu gostaria de dizer-lhe, desculpe, que o Espírito André Luiz está aqui e acaba de falar-me que tudo em a natureza é sexo. Olha ali o jasmineiro florido. E olhei da porta aberta da cozinha para o quintal, e a jasmineira estava arrebentando-se em gargalhadas de flores brancas e perfumadas. E então ele dizia: André Luiz informa que a raiz, quando penetra na madre da terra para realizar esse ato sublime de fecundação, transforma-se na herança das vidas, que são o lenho, a árvore, a flor, o fruto porque tudo em a natureza é sexo. E depois de uma breve pausa, ele disse-me, quando também eu era mais jovem, e os apelos naturais da transição, naquele período encantador da adolescência, levava-me aos impulsos do sexo que eu mantinha sob controle. Certo dia, Emmanuel falou-me longamente uma história. Quando eu me encontrava nas matas próximas ao açude, onde ele me aparecera. Chico, não reaja contra os fenômenos naturais. Haja. Eu gostaria de narrar-lhe uma história a respeito de um rei que vivia em uma casa palaciana. Esta casa palaciana dava-lhe todo o conforto e o seu reino era imensamente feliz. Porém, chegou uma época em que caiu sobre a região uma grande seca e logo depois começou a fome, a sede, a rondar os súditos que começaram a pedir pães e linfa. O ministro do rei acercou-se e disse-lhe: Majestade, o povo tem fome. Os celeiros reais estão abarrotados. E o rei disse-lhe: Natural, são reservas para o nosso exército, porque de um momento para o outro seremos convidados a defender-nos de alguma nação hostil e as nossas tropas necessitam de estar abarrotadas de grãos para transformarmos em pães. Mas a fome tornou-se inclemente e o ministro dizia sempre ao rei: Majestade, abra alguns dos celeiros para o povo. A fome não tem moral, o estômago não obedece à ética, e quando a fome se lhe instala, muitas vezes ele enlouquece, produzindo danos irreparáveis. Mas o rei era obstinado e dizia: Não, eu me tenho que acautelar, não posso abrir os celeiros e deixar que os pães vão para a massa que necessita da proteção do exército. A situação tornou-se perigosa e certo dia em que o monarca estava na sala de refeições, uma pedra atrevida arrebentou a vidraça e caiu-lhe sobre a mesa, provocando estupor nele e nos convidados. E o sábio ministro disse-lhe: Majestade, é o povo, ouça o clamor. O povo já invadiu os jardins, em breve invadirá o palácio, e certamente sua majestade não vai poder deter a massa esfaimada, transvariada. O rei assustou-se e perguntou-lhe: Mas que fazer? Vá até a sacada, majestade, fale ao povo. O povo necessita de ouvir os seus governantes. Fale-lhe, abra o seu coração. Diga que é necessário manter o exército. Procure abrir a sua alma conforme o momento. E se eles me apedrejarem, é um risco que sua majestade deve correr. Afinal de contas, a situação já se vem prolongando. E o rei, que era nobre e que era justo, levantou-se da mesa. Servidores abriram a janela. Ele aproximou-se da sacada. E o povo estava em tumulto, gritava, erguia achas de lenhas, pedras, ameaçava atirá-las. Quando o rei estendeu as mãos e pediu silêncio, então o líder da malta gritou: Calma, ouçamos o que ele tem a dizer. E então o rei falou-lhes: Vocês pensam que é fácil administrar o reino? Todos me veem na condição de um privilegiado, mas ninguém pensa nas minhas noites indormidas, preocupado com as necessidades de todos. Eu tenho que administrar vários problemas. Não sou tão tranquilo quanto parece, e nem desfruto de tantos sorrisos quanto, às vezes, afivelo a face para tranquilizar-vos. Desejo dizer-vos que não poderei atender à fome de todos de uma vez, mas iremos abrir alguns celeiros, iremos oferecer alguns pães. Ajudem-me. Para que nós sejamos justos, é necessário que haja uma cooperação entre o povo e o seu governante. Ajudem-me, porque isto vai passar. Virão dias de bonança. Quando a chuva chegar, modificar-se-á essa paisagem dolorosa. Ajudem-me. E as pessoas comoveram-se. Ninguém se lembrava que o rei era humano, que ele também tinha problemas. Ninguém se recordava das suas dificuldades, de quanto ele lutava para manter o reino em paz. E então disseram: nós lhe daremos o crédito. Nós confiamos em nosso rei. Aplaudiram-no. Então, foram abertos vários celeiros, distribuíram os pães regradamente, ofereceram milhas d'água, e o reino começou a entrar em paz. E quando veio a época da fartura, tudo era gratidão. Entendeu, Chico? Não, senhor. Eu não entendi nada. Você é o rei, Chico. Esse reino que você governa, seus 100 trilhões de células, que constituem a aparelhagem orgânica, essas células nascem, amadurecem, experimentam a mitose, morrem umas, ficam outras. Aquelas que são os neurônios cerebrais morrem e não são substituídas. Era a tese da época. Hoje as neurociências asseveram que sim, que algumas se renovam. E é necessário que você dê o alimento às células. Elas têm por missão a troca de hormônios. Elas têm necessidade de exercer o sublime patrimônio da sexualidade. Mas como farei? Eu não sei como fazer. Faça como o rei. O rei chegou à sacada e falou ao povo: você vá até o aparelho genésico e fale às células que lhe estão exigindo intercurso de natureza sexual. Fale com elas bondosamente, tenho certeza que elas o atenderão. E então ele narrou-nos que se concentrou profundamente e começou a descer psiquicamente até o aparelho genésico. E na sua linguagem jovial, ele disse que percebeu aquelas células agitadas que haviam atingido o seu momento de maturidade, liberadas as funções da sexualidade e particularmente dos órgãos anexos, graças à glândula pineal do epífise. Ele disse: meninas, eu não as posso atender conforme vocês desejam. Eu tenho compromissos. A minha atividade é um pouco diferente da convencional. Eu sei que vocês têm fome. Também tenho a eu. Não pensem que a minha vida é tão tranquila quanto parece. Eu sou tranquilo numa vida acidentada. Mas também experimento muitas dificuldades, muitas aflições. E nem poucas vezes sinto-me sitiado pelas forças que se conjugam do mundo espiritual inferior e também da jornada terrestre para embaraçar meus passos. Ajudem-me. Eu estou disposto a ajudá-los se a finalidade que vocês trazem biologicamente é a procriação. Ajudem-me a procriar. A partir de hoje, ao invés de canalizarem as suas energias para a elaboração de vidas físicas, por favor, venham até a minha casa mental. Procure o meu aparelho nervoso, as glândulas endócrinas, e ajudem-me no ministério do livro. Gastaremos as suas energias, multiplicá-las-emos, e através desse ministério, nós, com os espíritos venerandos, procriaremos. Então ele falou com tanta ternura e com lágrimas, que segundo as suas palavras, as células acalmaram-se. E ele sentiu um calor que subia. E a partir daí começou a ter paz. Não mais a ardência do desejo. A velha libido sexual de Freud foi transformada agora na libido transcendental da mediunidade. E toda vez quando estava cansado, quando deveria experimentar algumas horas de repouso de que não dispunha, ele falava com as células: ajudem-me, vamos procriar. E estava sempre disposto a esse sagrado ministério. Mais tarde, isso se tornaria tão claro quando ele me contou a experiência de um velho amigo de Pedro Leopoldo, com quem ele convivera na infância de menino pobre, e aquele amigo de melhores recursos econômicos. Esse amigo viajara a São Paulo e por 40 anos aproximadamente não tiveram qualquer contato. Quando ele saiu de Pedro Leopoldo, deixou o jovem Francisco Cândido Xavier nas atividades mediúnicas no Centro Espírita Luiz Gonzaga. Voltava agora, tantos anos depois, e o encontrava na Casa da Prece, no mesmo Ministério das Mensagens Mediúnicas. Ao terminar a reunião, aquele senhor com empáfia disse: mas Chico, o que é isso? Veja a diferença entre mim e você. Veja as minhas roupas. Veja as suas roupas. Essa coisa de mediunidade não lhe ajuda em nada, Chico. Você só tem pobreza, doença, dificuldade. Veja, eu progredi hoje, eu sou farmacêutico, próspero. Tenho 3 filhos. E você? Tenho uma casa maravilhosa em São Paulo. E tenho um edifício em Santos, com vários apartamentos. E você, Chico? Larga a mão disso e vamos ser felizes. A indução daquele amigo era tão forte que uma ligeira nuvem de tristeza toldou-lhe a alma. Ele desincumbiu-se totalmente da tarefa. Mas chegando à casa, ao adentrar-se e ir à sala onde muitas vezes recebia os amigos, ele encontra Emmanuel, que lhe pergunta: qual a razão da tristeza? E diz: ah, meu amigo, hoje eu recebi na Casa Espírita da Prece um velho amigo, o doutor fulano de tal. Muito bem, ele está bem, Chico? Oh, muito bem. O senhor necessitava ver como ele está corado, bem posto, bem vestido. E eu, assim, nessa situação um tanto vexatória. Muito bem, mas qual a razão da tristeza? É que ele me disse que, tendo viajado a São Paulo, ele estudou, fez a faculdade. Agora, pois então, ele é um farmacêutico próspero e eu não sou nada. Como não é nada? Ele é um farmacêutico. Maria Dolores, com Meimei, com Alta de Souza, com André Luiz. Veja que matrimônio fantástico. Ah, mas ele tem filhos, tem 3 filhos. E eu, Chico, você já tem mais de 200 filhos conosco. Afinal, da nossa união plena e profunda, nasceram tantos filhos que estão iluminando a humanidade. Então Chico disse assim: ah, mas eu estava querendo ficar triste, ele não deixava. Então ele disse: mas ele tem em Santos um edifício com vários apartamentos. Mas você também, Chico, olha aqui a casa. Para que um corpo quer tantos cômodos? Bastaria um cômodo só. É, mas o apartamento dele fica defronte do mar. E a sua casa também, aqui defronte da lagoa, onde coaxam os sapos. Ah, mas ele tem netos. E você também, porque nossos filhos estão sendo traduzidos a vários idiomas. Seus nossos netos. Meu irmão, então não tem jeito de eu ficar triste? Não, Chico, e vamos deixar de conversa e vamos trabalhar. E ele então deu prosseguimento às suas atividades. Eram aqueles filhos. Da transformação das suas energias de natureza sexual para esse conúbio transcendente, assinalado pelas bênçãos que dele fez o vulto mais notável da história da mediunidade lúcida com Jesus em todos os tempos. Mas como esquecer de um sábado núbio transcendente, assinalado pelas bênçãos que dele fez o vulto mais notável da história da mediunidade lúcida com Jesus em todos os tempos. Mas como esquecer de um sábado memorável, dia 10 de julho de 1981. Seguíamos aquela tarde de sábado à Vila dos Pássaros Pretos. Ele me houvera convidado para seguir no automóvel que era conduzido pelo nosso querido odontólogo Eurípedes, o filho do seu coração, o nosso benfeitor que nos recebeu tantas vezes em sua casa em Uberaba. Viajávamos, Eurípedes à frente, eu atrás com o Chico e uma sacola de plástico com um classificador dentro e várias páginas datilografadas de uma obra mediúnica. Seguíamos falando sobre coisas variadas e repentinamente ele olha para mim, penetra-me e pergunta: o que é isso que tem dentro da pasta, meu filho, da sacola? Eu disse: ah, Chico, é um livro. É um livro que eu acabei de psicografar. E como se chama esse livro? Chama-se Alerta. Oh, meu filho, eu terminei há poucos dias um livro com o mesmo nome quase, que se chama Atenção. Eu gostaria de ler uma que outra página. Depois das nossas atividades lá na Vila dos Pássaros Pretos, você deixa o livro comigo e posteriormente vamos ver. A minha inquietação era imensa. Afinal, ele havia penetrado no âmago do meu coração. Eu havia levado o livro para pedir de sugestão, para ver se ele poderia ajudar-me, conforme houvera feito desde 1958, com o prefácio do Filigranas de Luz, ditado pelo espírito Rabindranath Tagore, quando na residência da senhora Ermelita Horta, em Matozinhos, ele recebeu o prefácio intitulado Louvor, e firmado por Tagore. Terminada as atividades, retornemos ao lar e depois da memorável noite de assistência aos necessitados, ele entrega ao nosso Eurípedes algumas mensagens com o bilhete que eu ainda tenho na sua letra, para que o nosso amigo Eurípedes entregasse-me. Era o prefácio do Alerta daquela data, 10 de julho de 1981. Mas ele me contaria daquelas excursões junto aos necessitados, atendendo o apelo da rainha Santa Isabel, que um dia ele chega à residência de uma mulher muito pobre, como só ia acontecer com todos aqueles a que ele beneficiava. Quando não eram pobres de recursos econômicos, sociais, eram pobres dos recursos da alma. E essa senhora que recebia a caravana que o acompanhava quando ele lia uma das obras da notável coleção de interpretações evangélicas feitas, essas interpretações pelo Espírito Venerando de Emmanuel, enquanto pelo fundo iam as pessoas da assistência deixar uma cesta básica para que a pessoa não se sentisse humilhada. Não era dada de maneira que constrangesse, era discretamente. A senhora disse-lhe: sou Chico, quero lhe pedir que não se preocupe mais comigo. Eu agora vou pedir para que o senhor transfira a ajuda que me dá para dona Fulana, uma senhora mais pobre do que eu. Porque agora, sou Chico, eu encontrei o espírito que me protege. Ele é meu benfeitor, sabendo que o Senhor tem o seu guia. Um dia eu orei e alguém me deu a fotografia daquele que eu passaria a ser meu guia. E ele perguntou jovialmente, como sempre fazia: Chico Xavier possuía o condão miraculoso de a cada pessoa a que ele atendia dar a impressão que essa pessoa era a mais importante da Terra. A pessoa saía emocionada, sabendo que havia sido distinguida da maneira mais elevada. Porque Chico Xavier ouvira de Emmanuel: nunca corte no lugar em que pode desatar. É que vale dizer, quando nós encontramos algo atado, a tentação é cortar. E Emmanuel sugere desfazer os nós, atender as pessoas. E ele então pergunta-lhe: mas que bom, minha filha, e quem é o seu guia? Ah, Chico, meu guia é Alípio Barsanti. E o Chico começou a pensar: quem seria esse venerando guia, Alípio Barsanti? E pergunta: você tem o retrato dele? Tenho, sim, senhor. Eu vou buscar, seu Chico. E veio com o envelope machucado, colocou na mão do Chico e disse: esse que aí está. Chico olhou, era o selo de Allan Kardec. E ele ficou surpreso. E Emmanuel disse-lhe: quando a fé é verdadeira, se olha para Allan Kardec, pode não ser errado o nome de Eurípedes Bassanufo e a ajuda chega. O importante é a intenção. Ela ouvira falar sobre Eurípedes Bassanufo, o apóstolo sacramentano. Um dia deram-lhe um envelope usado com o selo de Allan Kardec. E ela atribuiu que fosse a mesma pessoa. Passou a orar com a mão sobre o selo de Kardec, pensando em Eurípedes, que ela chamava Alípio. E a proteção do céu chegava da mesma forma. Mas será que nós poderíamos dizer coisas que muitos não saibam, nesses dias em que se há revelado tantas belezas, e que se hão demonstrado aquelas lições maravilhosas do apóstolo da mediunidade? Para concluir, recordo-me que nesse referido dia, ou melhor, mês de julho, estando em Uberaba, naquele ano de 1981, era uma noite inesquecível, porque era o dia 8, que evocavam os 54 anos de mediunidade do apóstolo Xavier. A Aliança Municipal Espírita havia programado uma conferência que estaria a meu cargo num dos melhores auditórios da cidade de Uberaba, Uberaba Tênis Clube. Quando Dona Altiva Noronha falou-lhe e convidou para que participasse, ele sorriu e disse: Altiva, é festa de aniversário, e festa de aniversário deve ter bolo. Vamos pensar em um bolo para distribuir com todas as pessoas. Naquela ocasião, o jovem odontólogo, Dr. Carlos Bacelli, lançava um livro intitulado Divaldo Franco em Uberaba. E Chico Xavier fez-se presente à solenidade, como em outras em que nós estávamos, ao recebermos o título de cidadania uberabense, e em outras conferências, ele nos felicitava com a sua presença, que enriquecia o auditório, e normalmente falava como ninguém conseguia falar. Todo mundo fala, muitas vezes, imitando Chico Xavier, mas Chico Xavier falava como ninguém falava. Assim também diziam os judeus a respeito de Jesus: ele fala como todo mundo fala, mas ninguém fala como ele fala. Porque era o exemplo. As palavras saíam da mente e do coração e transformavam-se nos verbos, em florilégios que lhe escapuliam dos lábios. Depois da solenidade, muito emocionado, ele levantou-se e começou a narrar com a sua memória prodigiosa, a memória mediúnica, a história da sua vida, a história dos irmãos do arco-íris, aquela história que ele se referira, a sua madrasta mãe, essa mulher extraordinária, a senhora Cidália Batista Xavier, que o adotou e aos seus irmãos como verdadeiros filhos do coração. Quando ela estava desencarnando, ele disse-lhe: não se vá, não me deixe, eu não tenho com quem confabular. E ela segurou-lhe a mão, álgida, a sua mão, e disse: Chico, em que eu lhe posso ser útil? Lembra-se, você me falava daqueles seres que formavam arco-íris sobre a nossa casa. Eles ficaram com você, Chico. Como eu lhe poderei ser útil se eu sou analfabeta? E ele, chorando, dizia: não me deixe. E ela partiu. Então, nessa noite memorável, ele começou a dizer que a sua vida era um incessante testemunhar do seu inefável amor a Jesus. Eu não conheci na Terra, até esse momento, numa larga existência, alguém que tanto amasse a Jesus. Se eu pudesse colocar uma frase na entrada de todas as cidades, megalópolis, metrópoles e aldeias, eu colocaria: não fazer a outrem aquilo que não deseja que outro lhe faça. E outras vezes, interpretado pelos repórteres, portadores de má fé, àquela época, para que ele dissesse algo transcendental, ele disse entre lágrimas: amai-vos uns aos outros. É o mandamento que ele nos deu. Jesus ontem, Jesus hoje, Jesus amanhã. Então ele começou a narrar, e eu denomino a história dos irmãos do arco-íris, o sermão das bem-aventuranças de Francisco Cândido Xavier. Ele começa dizendo: todos aqueles a quem eu amei, a morte arrebatou-me no momento próprio. Eu me recordo, por exemplo, de Dona Josefa Cardoso Chaves, uma alma querida, mas muito pobre como eu. Quando ela estava ultimando-se, eu me encontrava ao seu lado, e ela me pegou as mãos, e apertando-as disse-me: Chico, eu não tenho nada para lhe dar, mas eu rogarei a Jesus para que ele o abençoe, a fim de que você termine a sua tarefa na terra coroada de êxito. E ela se foi. Logo depois, desencarna o querido amigo Ataliba Ribeiro Viana, que foi vítima de problemas cerebrais e ficou hemiplégico. No momento da sua morte, que se daria algumas semanas depois, ele me pegou a mão e disse: Chico, eu não tenho nada para lhe dar, mas eu desejo dizer-lhe que a certeza da imortalidade está em minha alma, e que de lá do mundo daqueles sempre vivos, eu rogarei a Deus para que tome conta de você e da sua tarefa. E também ele se foi. Lembro-me de Dona Joaninha Gomes, quando ela estava no momento da desencarnação, ela me chamou e disse: Chico, estou viajando de volta para casa e não tenho nada para lhe dar. Introduziu a mão, transformada quase em garra, porque muito debilitada na saúde, e retirou o envelope, um tanto machucado, e colocou na minha mão, e disse: a minha herança, Chico, é tudo que eu tenho para lhe dar, guarde. E depois que ela desencarnou, que fizemos a inumação cadavérica, chegando a casa, eu fui abrir aquele envelope, encontrei uma cópia da prece de Cáritas, que me ilumina a vida desde aqueles dias. Era a herança daquela querida amiga. Recordo-me do querido amigo e irmão Agripino de Paulo Cruz, que no momento da desencarnação me disse: não tenho nada para lhe dar, Chico, Somos da mesma área de pobreza, mas eu tenho aqui o Evangelho segundo o Espiritismo e quero oferecê-lo a você para nos momentos difíceis você abrir e enxugar as suas lágrimas. Neste momento, ele chorava, o auditório também. Recordo-me do meu ex-patrão, José Felizardo Sobrinho, que terminou na mendicância e quando desencarnou, não tinha como receber um sepultamento digno. E eu peguei de um chapéu e saí pelas ruas de Pedro Leopoldo, pedindo ajuda para poder inumar dignamente aquele homem que me ajudou dando-me trabalho quando eu era muito jovem. Recordo-me de José Cândido Xavier, o meu irmão biológico, que partiu tão cedo. Ele ainda não completara 35 janeiros, quando então ele segurou a minha mão. Ele que era o meu amigo das reuniões do grupo Meimei. E então, com os olhos nublados de lágrimas, ele disse: eu me vou, mas nós não nos separaremos, Chico. Estamos ligados pelos vínculos profundos do nosso amor. E se foi. Como me lembro de minha segunda mãe, Dona Cidália Batista. Foram eles que se transformariam em um outro arco-íris. E olhando esta sala repleta pelo vosso carinho, eu rogo permissão para dizer que sim, muitos de vós sois aqueles irmãos do arco-íris que vos reencarnastes para ajudar-me na trajetória de espinhos, para socorrer-me nos momentos de dificuldades. Sim, posso identificar-vos. Muitos de vós sois aqueles companheiros do arco-íris. Fiz uma ligeira pausa entre lágrimas profundas. Era um desses momentos em que a terra arrebenta a cortina que parece separar do mundo espiritual e o mundo transcendente comunicava-se conosco. Mas logo depois do pinga-fogo, eu estava na comunhão espírita cristã, continuou ele, atendendo, quando veio um grupo de amigos, porque eu sofri muito mais com os irmãos espíritas do que com os outros. E o nosso querido Eurípides teve a ocasião de dizer que ia visitá-lo muito mais não espíritas do que espiritistas, a todos atendendo cristamente. Quando a comissão chega e diz-me: nós aqui estamos para diverti-lo. Depois desse título honorário que você recebeu da cidade de São Paulo, você mudou, Chico Xavier. A vaidade tomou conta de você. E eu imaginava como somos criaturas atrevidas. Como pode o sapo nauseante zombar do pirilampo que fulgura no ar, conforme uma velha lenda. E ele foi tomado de surpresa. Mas como? Eu não me deixei envaidecer. É que eu tenho o hábito de receber as homenagens e transferi-las para a doutrina. Emmanuel me ensinou que é um dever que me cabe. Eu não sou nada, eu sou grama. E a grama merda em todo lugar. Mas aqueles amigos estavam dispostos a criar um problema. Eles diziam: você mudou muito. Depois daquelas homenagens e do pinga-fogo, você não é mais o mesmo. Você vai cair, Chico. E vai perturbar a obra de Emmanuel. São os zelotas que se preocupa muito mais com os outros do que consigo próprios. E ele tentou escusar-se. Ele disse: mas eu não vou cair. Vê como você é orgulhoso. Por que você não vai cair? Porque nunca me levantei. Então é claro, o auditório prorrompeu em aplauso, porque aquele homem que se dizia Francisco, tirando-se o Franz, ficava o Cisco. Esse Cisco luminoso de Deus, a quem recordemos na data do seu centenário, no passado dia 2, e a mim me comoveu imensamente algo peculiar. O 2 de abril do ano 2010, evocativo daquele recuado ano de 1910, acontece numa sexta-feira santa, para homenagear naturalmente um homem que se havia santificado pela abnegação, pelo carinho, pelo devotamento. A mediunidade de cura, que deixei para último, era extraordinária em Chico Xavier. Ele tocava as pessoas, mas também os animais. Amante dos animais. Quem se não recorda de Brinquinho, aqueles que frequentavam a sua e a residência do nosso irmão Dr. Eurípedes? Quem não se recorda em Pedro Leopoldo, de Dom Pedrito, do seu amor pelos cães, pelos gatos, pelo coelho, os cultos evangélicos que ele fazia para os seus animais, altas horas da madrugada? Jesus é cognominado no Espiritismo como o médium de Deus, e Francisco Cândido Xavier como médium de Jesus, o médium do amor. Ninguém que lhe haja atingido esse nível incomparável. Então eu me recordo que, no dia 2 de abril de 1869, ou melhor, 70, quando os despojos de Allan Kardec foram transferidos do cemitério de Montmartre para o Père Lachaise, um dos oradores disse: velai por nós, vós que tendes o conhecimento da imortalidade. Também no 2 de abril, nós dizemos: vela por nós, apóstolo de Jesus. Intercede ao divino amigo em favor destes que seguimos na retaguarda, ainda crucificados nos madeiros invisíveis das provações. Apiada-te de nós, Chico Xavier, que nos encontremos na senda espinhosa, e se for permitido, suplica àquele a quem tanto amas que se compadeça da terra neste momento da grande transição, e permita que tu e aqueles anjos guardiães de todos nós, que certamente estão dirigidos pelo teu inefável amor, socorram-nos neste momento das grandes provações. Este congresso não é uma homenagem, é um preito de gratidão. É o mínimo que a Federação Espírita Brasileira, em nome de todos nós, espíritas e não espíritas, das dezenas de milhares de mães desesperadas, de pais aflitos e de filhos órfãos que estavam à borda do abismo do suicídio, e tu os arrancaste com as mensagens do Correio de Luz. Intercede, Chico Xavier, pela nossa pobreza, e tu que nos podes abençoar, distende tua mão generosa, à semelhança da tradição católica, da Mãe Santíssima no mês de maio, levando o escapulário para retirar das reinas as almas arrependidas. Ergue-nos da direção da plenitude e permanece como a nossa estrela polar, para que te vendo tenhamos um rumo e possamos humildemente cobrir-te as pegadas. Por tudo quanto fizeste, por tudo quanto fazes por nós, muito obrigado, Chico Xavier. Mas muito obrigado, Senhor, por tudo que nos deste, por tudo que nos dás. Obrigado pelo ar, pelo pão, pela paz. Obrigado pela beleza que os meus olhos veem no altar da natureza. Olhos que veem o céu, a terra e o mar, que acompanham a ave ligeira que voa fagueira pelo céu de anil, e se detém na terra verde, salpicada de flores em tonalidades mil. Muito obrigado, Senhor, porque eu posso ver meu amor. Mas diante da minha visão, pelos cegos eu oro. E aqui eu suplico comiseração, porque eu sei que depois desta lida, na outra lida, eles também enxergarão. Muito obrigado pelos ouvidos meus, que me foram dados por Deus. Ouvidos que ouvem o tamborilar da chuva no telheiro, a melodia do vento nos ramos do olmeiro, as lágrimas que choram nos olhos do mundo inteiro. Ouvidos que ouvem a música do povo que desce do morro na praça cantar, a melodia dos imortais que a gente ouve uma vez e não esquece nunca mais, a voz melodiosa, canora, melancólica do boiadeiro e a dor que geme, que chora no coração do mundo inteiro. Pela minha faculdade de ouvir, deixa-me pelos surdos pedir, porque eu sei que depois desta dor, no teu reino de amor, voltarão a ouvir. Obrigado pela minha voz, mas também pela voz que canta, que ama, que legisla, que alfabetiza, que trauteia uma canção e que o teu nome profere, conduz-se da emoção. Diante da minha melodia, eu quero rogar pelos que sofrem de afasia. Eles não choram de noite, não falam, não cantam de dia. Oro por eles, porque eu sei que depois desta prova, na vida nova, eles cantarão. Obrigado pelas minhas mãos, mãos que aram, mãos que semeiam, mãos que agasalham, mãos de ternura, que libertam da amargura, mãos que apertam mãos, mãos dos adeuses, mãos que limpam feridas, que enxugam lágrimas e suores das vidas, pelas mãos de sinfonias, pelas mãos de psicografias, pelas mãos de cirurgias, mãos de poesias, pelas mãos que atendem a velhice, a dor, o desamor, pelas mãos que no seio embalam um corpo de um filho alheio, sem receio. E pelos pés que me levam a andar, sem reclamar. Obrigado, Senhor, porque eu posso caminhar. Diante do meu corpo perfeito, eu te quero louvar. Porque eu vejo na terra, aleijados, amputados, paralisados, que não se podem movimentar. Eu oro por eles, porque eu sei que depois desta expiação, na outra reencarnação, eles também bailarão. Obrigado, por fim, pelo meu lar. É tão maravilhoso ter um lar. Não é importante se estilar uma mansão ou se está numa favela. Se é um ninho, um duplex, um gravato de dor, um bangalô, seja lá o que for. Mas que dentro dele exista a presença do amor de mãe ou de pai, de mulher, ou de marido, de filho, ou de irmão, a presença de um amigo, alguém que nos estenda a mão, porque é muito doloroso viver na solidão. Mas se eu a ninguém tiver para me amar, nem um teto para me agasalhar, nem uma cama para me deitar, nem assim reclamarei, pelo contrário, eu direi, obrigado, Senhor, porque eu nasci, obrigado, Senhor, porque eu creio em ti. Obrigado, Senhor, até que eu a presença.
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3: Nós estamos agradecendo você que acompanhou conosco mais esse evento que nós transmitimos para você. E olha só, você já se manifestou, deixou seu recadinho aí no nosso livro de visitas? Se não deixou, por favor, se manifeste. É muito importante nós termos o feedback de vocês, termos um retorno de vocês, porque nós vamos encaminhar para o expositor, para a expositora que trouxe esse tema para nós e também para os organizadores. Esperamos o seu recadinho, esperamos a sua mensagem aqui conosco. E continue ligadinho aqui com a gente, porque a programação da Rádio Fraternidade é 24 horas no ar, com mensagens, música, programas e você aqui conosco. Um grande abraço a todos vocês que estiveram com a gente, que se manifestaram no nosso livro de visitas, o nosso carinho e a nossa gratidão. Que Jesus abençoe e ampare todos vocês.
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7: 9 horas e 21 minutos.
8: Olá, amigo da Web Rádio Fraternidade. Eu sou Saulo César Ribeiro. Convido você para refletirmos juntos sobre mais uma passagem do Evangelho comentada pelo benfeitor Emmanuel. Espero que goste da passagem escolhida para hoje. Episódio número 6. A frase para a nossa reflexão de hoje é: sempre que possível, atire uma pétala de otimismo e de amor entre aqueles que te cercam. Essa frase convida a nunca deixar de espalhar o otimismo e o amor, mesmo que, de momento, não vejas o resultado de suas ações. A semente, lançada ao solo, desaparece dos olhos do lavrador para reaparecer, mais tarde, como promessa de frutos e flores no ramo tenro, crescendo na direção da luz. De igual maneira, mesmo que não consigas de imediato sensibilizar os lábios de quem te recebe as ofertas de incentivo e esperança, saiba que corações transformados, mesmo que não estando ao alcance das nossas observações ainda limitadas, florescerão ao seu tempo em bênçãos de paz e harmonia, multiplicando os frutos de suas ações de amor e otimismo. Vamos agora ouvir o versículo e a íntegra do comentário do qual a frase foi retirada. Estou compadecido com a turba, porque já permanece comigo há 3 dias e não tenho o que comer. Marcos, capítulo 8, versículo 2. Comentário intitulado Esperança e Coragem. Deixa que tua palavra de fé venha a cair na terra dos corações por semente do futuro. Caridade é também doar a esperança e coragem aos companheiros que estão prestes a desfalecer na luta pela vitória do bem. Dirás, talvez, que já repetiste o teu apelo à solidariedade e à concórdia vezes e vezes, sem que ninguém te desse atenção. Entretanto, guarda a certeza de que alguém terá escutado a tua mensagem e saberá transmiti-la em ambiente que desconheces. Sempre que possível, atira uma pétala de otimismo e de amor entre aqueles que te cercam, descortinando-lhes a vida espiritual. O vento das horas transportará o que disseste para o bem dos outros e de tuas afirmativas surgirão frutos de paz e bênção que, de retorno a ti, envolver-te-ão em vibrações de confiança e alegria. Lembremo-nos das palavras de Jesus, dentre as muitas que atravessaram a barreira dos séculos: tenho compaixão da multidão. Se não praticas no grupo familiar ou no esforço isolado a comunhão com Jesus, não te demores a buscar-lhe a vizinhança, a inspiração e a diretriz no culto do Evangelho.

de um organismo maior, qual fosse um pedaço de Deus. Essas percepções me revelavam um pressentimento. O universo se comporta como um ser vivo. Todo o conjunto de seres e coisas em movimento constitui esse assombro que a mente humana jamais poderá comportar. Cada coisa na dança do cosmos cumpre seu papel, seu destino. Se o universo fosse uma sinfonia, nela cada ser seria um instrumento com timbre, tessitura, cor e som próprios. As características do instrumento dizem do seu lugar na orquestra. Não se pode esperar de um violino a força expressiva de uma trompa, nem de um tímpano a melodia de uma flauta. A isso, a tradição hindu chama de Dharma, a ordem moral do universo. Mais familiar para muitos é outra palavrinha em sânscrito, karma. Na raiz milenar, kri, temos o substantivo ação. Karma é a ação do indivíduo, motivado pelo seu desejo em oposição à sua natureza cósmica. Por sugerir também reação, o sincretismo do karma se incorporou sutilmente na cultura espiritualista do brasileiro. Quando algo de ruim acontece que inevitável parece, recorremos ao karma. Era o que tinha de ser. Mais proximamente ao termo original, o karma de um indivíduo é definido pelo seu modo de ser. É o que somos que determina o que nos acontece, ou às vezes, a negação do que somos. Já o Dharma nos convida a agir em conformidade com a nossa natureza essencial, nosso papel no equilíbrio do universo. Os humanos somos seres por demais complexos. Veja quão inexplicável é a guerra, por exemplo, ou o fumo. Mas um belo traço de nosso caráter é a ternura que um frágil bebê inspira. Não teríamos chegado até aqui se nossos filhotes nos inspirassem fome e os devorássemos, como fazem os dragões de Komodo com os seus. Komodo é uma ilha do Pacífico onde pululam esses lagartos. Um aspecto crucial e essencial da natureza humana é a ternura. Não somos feitos para a autodestruição, ainda que num certo momento da história universal isso também tenha seu lugar. Fomos feitos para olhar para as estrelas e nos perguntarmos se não seríamos junto delas pequenos átomos do corpo de um Deus. E depois de pensar nisto, sair então à procura de amigos com quem encontrar a resposta. Assim, atenderíamos aspectos reais da estrutura humana. Convenhamos que um violino pode ser usado para o batuque, ou mesmo para dar porretadas na cabeça de quem mereça. Mas um violino só é violino de verdade quando faz melodia, e finalmente completo, quando se compatibiliza com outros e produz o arrebatamento vertical do som, a harmonia. Um homem também pode fugir de seu destino, mas aí ainda não será um homem. Poderá agredir, furtar, violar e mentir. E enquanto fizer de sua existência esse tipo de recital, sorverá da amargura de um violino quebrado. O violino foi feito para extasiar o ouvinte na música e elevá-lo para além do seu horizonte rasteiro. Os humanos fomos feitos para cuidarmos uns dos outros, da natureza, e nos extasiarmos na alegria de conviver e descobrir o universo que nos aguarda. Nosso Dharma é amar.

0: 9 horas. E 33 minutos.
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0: homem possui em si a força de progredir, ou o progresso não é senão o produto de um ensinamento? O progresso, sendo uma condição da natureza humana, não está ao alcance de ninguém a ele se opor. É uma força viva que as más leis podem retardar, mas não sufocar. Quando essas leis se lhe tornam incompatíveis, ele as afasta com todos aqueles que tentam mantê-las, e assim o será até que o homem tenha colocado suas leis em conformidade com a justiça divina, que quer o bem para todos, e não leis feitas para o forte em prejuízo do fraco.
1: Os planetas, os mundos, como as pessoas, evoluem num processo permanente e constante de aperfeiçoamento. O ser humano, ao longo de sua história, tem encontrado momentos em que a humanidade sofre grandes transformações no plano social, no plano econômico, no plano moral. A humanidade avança constantemente, mas há momentos em que a gente encontra como que grandes saltos nesse processo evolutivo. Esses momentos em que espíritos melhores parecem substituir almas equivocadas.
2: É muito comum a gente encontrar hoje pessoas que realmente dizem: olha, nós vivemos uma nova era da humanidade. Como há 30 anos pessoas falavam, como há 50, como há 100, há 200, isso parece uma característica bem natural de uma sociedade de pessoas, indivíduos, que estão a todo momento progredindo.
3: Se nós compararmos a mentalidade da humanidade de 300 anos para cá, nós vamos perceber o quanto se muda a cada dia. Por isso a nova era nos aguarda como pessoas renovadas.
1: Kardec, na obra admirável Evangelho segundo o Espiritismo, no capítulo Há Muitas Moradas na Casa do Meu Pai, vai apresentar a classificação dos diversos mundos que habitam o universo. Uma classificação proposta na mensagem brilhante do Espírito Santo Agostinho. Ali ele vai apresentar os mundos primitivos, os mundos de provas e expiações, o mundo de regeneração e os chamados mundo feliz. Então Kardec classifica os mundos em quatro grandes categorias.
4: Kardec é muito claro em A Gênese, no capítulo 18, Os tempos são chegados. Ele analisa, então, o início da fase final do velho mundo.
1: Lá ele vai dizer que essa transformação ou essa transição planetária em que a Terra sai de um mundo de provas e expiações e irá para um mundo de regeneração é uma transição que já está ocorrendo. O espírito do Dr. Barry vai dizer que essa transição já começou bem antes da época kardeciana. Já quase 100 anos antes, o planeta entra numa fase de transformação e que até hoje estamos vivendo. E que esse processo de transição prosseguirá por tempo que ainda não sabemos, em que uma humanidade melhor substitui uma humanidade pior.
5: Estamos ouvindo há muito tempo que os tempos são chegados e que é hora de transformação. Mas essa transformação pode demorar séculos, porque depende muito também do comportamento humano.
6: Essa ideia, ela vem através dos tempos. Em tempos muito recuados, já se falava que haveria uma época em que as coisas iriam mudar substancialmente aqui no nosso planeta. E isso vem vindo através de profecias as mais diversas, como todo mundo sabe. Entretanto, hoje que nós estamos vivendo esse momento, a doutrina espírita, por excelência, aclara como será essa transição planetária.
7: É uma mudança do estado atual do planeta para um novo estágio. E como o sistema do universo é progressista, então é uma mudança para melhor.
8: A grande promessa cristã nas bem-aventuranças é que os mansos e os pacíficos herdarão a terra. É curioso até esse ensinamento, porque normalmente o cristianismo é tido como alguma coisa que promete um mundo distante. Não, também se promete a terra, uma terra melhor. Mas essa terra melhor não vem com cataclismos, não vem com eventos com hora marcada, não se pode estabelecer uma data, isso é todo um processo que já está em andamento.
9: Olha, o termo transição planetária significaria que o nosso planeta deixasse de ser mundo de provas e de expiações e passasse a uma situação que seria de mundo de regeneração. Esse fato, mas vai demorar muito ainda para acontecer. Nós não podemos sonhar e nem fantasiar. É preciso trabalhar para que isso aconteça.
1: Nós ficamos numa espera de algo que venha de fora, como se o mundo mudasse sem que nós mudássemos.
9: Só realmente uma educação espiritual mais consentânea com a nossa realidade é que pode proporcionar isto. E o momento, por enquanto, é um momento ainda de reflexões sobre a dor, sobre o sofrimento, sobre a solidão em que vive o homem. E nós precisamos resolver esse problema.
7: Na verdade, a grande mudança planetária, segundo Kardec em A Gênese, capítulo 18, não é a mudança física, é a mudança espiritual. A mudança de ideia, de conceito. Daí quando Jesus diz pai contra filho, não significa que o filho vai brigar com o pai. Mas o pai pode ter ideias diferentes do filho e vice-versa. Porque a humanidade urge ou sonha com um planeta de paz, de harmonia. Nunca se ouviu falar tanto em movimentos a favor da vida, da paz, a favor de não se ninguém abrevie a vida de quem quer que seja, e o não matarás, que está lá no Êxodo 20, nunca esteve tão atual. Não matarás qualquer ser humano. No entanto, essa violência aí tão evidente também é um sinal do estado febril de mudança em que se encontra o planeta.
2: Então hoje nós temos um número muito maior de pessoas preocupadas com o planeta, preocupadas com os animais, né? Vamos dizer, preocupado com as outras pessoas.
3: Nós vamos sentindo que tudo isso é para preparar um mundo melhor.
10: Então, nesse embate de ideias e de correntes, é necessário, obviamente, um período que nós chamamos de transição, para que essas ideias novas, mais humanas, mais de um homem mais espiritualizado, possam prevalecer sobre aqueles comportamentos ditos não mais adequados, não mais desejados.
8: Então Kardec preferia identificar esse processo de transição, as suas evidências, nos movimentos sociais e não nas agitações naturais. Nós temos, às vezes, aí por aí certa tendência de juntar uma coisa com a outra de uma maneira imprópria. Claro que a doutrina esclarece que existem, eventualmente, flagelos destruidores que têm a função de ativar as idas e vindas espiritualmente falando. E que determinados povos acabam evoluindo mais rapidamente mediante essas situações. Mas nós não podemos fazer disso também um libelo de uma destruição total do planeta. É complicado, porque isso não está dito pela doutrina espírita.
11: E haveremos de perceber mudanças em todos os níveis da nossa convivência individual e planetária. Haverá, portanto, a miséria de ceder e ser erradicada da Terra para uma posição de dignidade do homem que deverá dispor dos seus mínimos necessários para a sua sobrevivência. O ter vai diminuir de status e o ser terá o seu foco de maior abrangência.
8: Então a transição se dá de uma forma insensível, nós não vemos como isso acontece de uma forma palpável. São valores morais, intelectuais, culturais e que estão em pleno andamento e hão de se estender por mais algum tempo, ao que tudo indica.
6: Portanto, a transição, ela realmente já está acontecendo. A Terra, que é um mundo de provas e expiações, vai passar para um mundo de regeneração. Mas isso depende da humanidade que habita o planeta.
11: Estamos fazendo uma transição do egoísmo para a caridade, do orgulho para o alto amor e para o amor ao outro. É um momento ciclópico, onde os benefícios acumulados pela humanidade serão socialmente e melhormente repartidos. A tecnologia, os transportes, a habitação e a alimentação, a fome que mata tantas pessoas, elas naturalmente cederão de tom e o ser humano deverá ser mais feliz, mais solidário, mais fraterno e mais amoroso.
1: Então, o mundo de regeneração é caracterizado por essa mistura de pessoas ainda vivendo no mal, equivocadamente, com pessoas que buscam o bem. Caminhamos para esse mundo. Quando nós observamos a humanidade hoje e comparamos do ponto de vista histórico com a humanidade de há 100 anos, a gente se surpreende. Há 100 anos, homens eram escravos de homens. Nós fazíamos com outras raças aquilo que bem desejávamos. Tratávamos homens como objetos. Hoje, não fazemos mais, pelo menos do ponto de vista jurídico, do ponto de vista explícito da legislação social. Nossa lei se transformou radicalmente nos últimos 100 anos. Uma demonstração evidente de que, pelo menos no plano teórico, conceitual, ideológico, a mudança já foi muito grande. É claro que ainda tem pessoas que escravizam outras, mas isso é exceção, não é regra. Não temos mais a coragem de defender nenhuma forma de abuso, nenhuma forma de exploração do homem pelo homem.
12: No momento em que o seu nível de consciência atinge um outro patamar e o seu nível de desenvolvimento tecnológico também permite isso, você começa a analisar de maneira mais racional o seu comportamento.
1: Nós encontramos hoje uma sociedade muito melhor do que a sociedade que nós encontrávamos há 100 anos atrás, com a aristocracia, com a escravidão, com regimes teocráticos, com regimes monárquicos em que uma monarquia dominava e tinha todos os privilégios. Hoje nós encontramos uma sociedade mais democrática que caminha numa direção de muito mais igualdade para todos, de muito mais justiça social.
12: Diante disso, você começa a verificar que determinados comportamentos não são produtivos. E você começa a abandoná-los. Por quê? Porque o seu desenvolvimento tecnológico, social, etc., vai promover esse tipo de análise. Aí você sai de expiação e provas para um mundo de regeneração.
1: Quando se fala em mundo de regeneração, muitas pessoas ficam preocupadas com a questão: será que eu vou para esse mundo de regeneração? Quando isso vai acontecer?
8: O mundo de regeneração, ao contrário do que algumas pessoas podem pensar, não é um mundo perfeito. Há uma espécie de expectativa, de ansiedade de que seja um mundo perfeito, equânime. Não. O próprio Allan Kardec bem esclarece os espíritos, sobretudo no capítulo 3º, do Evangelho segundo o Espiritismo. O mundo de regeneração tem por sua característica principal uma acerbidade menor das expiações. Então, veja, existem ainda até mesmo expiações.
1: Então, o mundo de regeneração é caracterizado por essa mistura de pessoas ainda vivendo no mal, equivocadamente, com pessoas que buscam o bem. Caminhamos para esse mundo. Deixaremos um dia o mundo de provas e expiações quando os bons resolverem tomar as rédeas, como está em O Livro dos Espíritos, na pergunta 932. O dia que os bons o quiserem, eles preponderarão. Eles serão capazes de mudar esse mundo, fazendo com que a maioria do planeta possa ser formada de pessoas boas. Quando isso acontecer, nós teremos um mundo de regeneração.
12: Teoricamente, uma sociedade no mundo de regeneração, nós teríamos o quê? O equilíbrio entre o chamado bem e o mal, por exemplo. Atitudes destrutivas e atitudes construtivas. Passada essa fase, quando você já controla os seus impulsos, quando o que dirige você são as suas decisões de natureza racional, você entra no mundo feliz. Por quê? Porque o predomínio das ações construtivas é grande sobre as destrutivas.
1: Quando irá acontecer? Depende do trabalho de cada um de nós. Isso não é um processo que venha de fora para dentro. É um processo que vem na transformação que nós mesmos possamos fazer em cada um de nós. Nós temos o livre-arbítrio de avançarmos rápido em direção ao mundo de regeneração ou de permanecermos ainda por tanto tempo no mundo de provas e expiações. Este é um compromisso de cada um. Construir dentro de si um mundo melhor, para que esse mundo melhor se reflita numa humanidade melhor.
11: Nós teremos na Terra, portanto, momentos singulares, onde o bem, o bom e o belo, eles serão mais enaltecidos, substituindo a fealdade da corrupção, as maracutaias, as atitudes daqueles que tentam, com a astúcia, levar a melhor para si mesmos, no mecanismo de egoísmo, em detrimento da coletividade.
1: O mundo de regeneração é o mundo que eu construí, o mundo que eu construo dentro de mim, a partir do meu esforço em vencer as minhas emoções ruins.
13: Quais são as características do mundo de regeneração? Pensar diferente. Dar a você a possibilidade de ver em tudo um grande aprendizado e de entender a sua participação como modificador de tudo isso.
14: Essa nova fase, esse novo ciclo, é um ciclo de maior harmonia entre as pessoas. É um ciclo de solidariedade, de fraternidade, de autoconhecimento, de autoestima, de amor ao próximo, porque é só dessa maneira que pode existir o amor ao próximo.
15: E às vezes também as pessoas confundem mudança com transformação. Mudar é quando eu pego uma cadeira e mudo ela de lugar, a cadeira é a mesma. Transformação é quando eu olho a lagarta se transformando numa borboleta. É diferente, mudar de transformar. Então é importante eu observar o quanto eu me transformei ou só mudei de lugar as coisas.
16: Os Allan Kardec várias vezes nos estimulam não a pensar num mundo de regeneração, que é muito pouco, mas a pensarmos muito mais além. A proposta espírita não é que o espírito saia de um mundo de provas e expiações e vá para um mundo de regeneração, como se a proposta espírita fosse viver num planeta corporal. Não é essa a proposta. Kardec nos convida a dominarmos as nossas emoções ruins, a eliminarmos os nossos defeitos para nos transformarmos em bons espíritos, que na escala espírita são aqueles espíritos que não cultivam nenhuma emoção ruim. Esse é o nosso ideal, de nos transformarmos em espíritos bons. E espíritos bons não habitam mundo de regeneração, mas mundo feliz.
14: Acho que o ano novo poderia ser essa oportunidade de trabalhar, de querer e de se esforçar, não só no ano novo, mas no decorrer da vida, de se tornar uma pessoa melhor.
2: Mas por que será que as pessoas aguardam justamente o final de ano para fazer essas mudanças?
14: Acho que todo mundo, quando começa um novo ano, se estabelece, ou pelo menos deseja uma vida melhor. E passou o início do ano, a pessoa gradativamente vai esquecendo desses propósitos.
17: Cabe sempre nós fazermos uma regrinha muito simples. Pegar uma folha de papel e anotar os nossos pontos positivos e os nossos pontos negativos. Aqueles pontos que nós julgarmos que são pontos positivos, vamos mantê-los. E os que forem negativos, vamos relacionar cada um deles ou algum deles e vamos trabalhar para melhorar.
5: O ano em si não representa nada, porque é mais de natureza psicológica. Nós sabemos que a contagem do tempo é alguma coisa que nós entendemos ser uma divisão do calendário para poder facilitar a nossa vida na Terra. Mas não tem nada a ver com a transformação interior, com o destino das pessoas, como muitas vezes as pessoas se apegam a horóscopo, se apegam a datas. Não vai promover nenhuma evolução, nenhuma transformação se a pessoa não desejar, se a pessoa não se dedicar, se a pessoa não perseverar.
14: Acho que tem que ter muito foco naquilo que é importante para a pessoa, naquilo que ela estabelece como conquista. Normalmente as pessoas querem um trabalho melhor, é justo, querem uma casa melhor, é justo, mas as pessoas poderiam estabelecer objetivos de se tornarem pessoas melhores, de se tornarem pessoas mais empáticas, mais fraternas e de serem uma grande contribuição ao mundo em que vivem.
15: Como é a minha prática no dia a dia para estar em sintonia com essa transição? Porque eu posso ficar muito aquém e ter dificuldades de me adaptar a essa transição que já está ocorrendo. E todos nós somos convidados, nesse momento, a entrar nessa sintonia que nos leva a viver com mais amor, com mais justiça, com mais igualdade, com mais fraternidade.
18: A base de tudo é o autoconhecimento. Então, se eu tenho que mudar alguma coisa, eu tenho que saber o que eu vou mudar.
19: A humanidade será realmente regenerada quando cada um puder salvar a si próprio. Hoje nós ainda somos bastante dependentes, não é? Seja de terceiros, seja de Deus, porque nós somos frágeis.
16: Toda mudança tem que primeiro ser feita no nosso mundo interior. Temos que mudar nossos sentimentos para melhor, enfrentarmos as nossas paixões ruins para podermos criar uma sociedade cada vez melhor. Estamos avançando. O homem de hoje não é o mesmo homem de 100 anos atrás.
14: Acho que o ano novo poderia ser essa oportunidade de trabalhar, de querer e de se esforçar, não só no ano novo, mas no decorrer da vida, de se tornar uma pessoa melhor. Acho que se a gente soubesse que que tem a capacidade de impactar o mundo de uma maneira positiva ou negativa, se nós nos dessemos a devida importância, eu acho que nós poderíamos fazer um grande bem no sentido de nos transformarmos e sermos agentes do crescimento do nosso planeta.
2: Quando nós traçamos essas mudanças, o que nós estamos buscando? É ser aquilo, ser algo que ainda nós não somos, mas gostaríamos muito de ser. Seja do ponto de vista afetivo, seja no trabalho, seja no dia a dia. Enfim, nós estamos idealizando aquilo que nós gostaríamos de ser. Esse me parece o ponto principal. Como atingir essas mudanças? Buscando as forças necessárias, buscando a reflexão e jamais esquecendo de uma ferramenta importantíssima nesse sentido, que é a prece. Buscar ali, quando nós fazemos reflexão, para conosco mesmo e, acima de tudo, buscando essa ligação consistente, verdadeira com o Criador, pedindo as condições para que a gente ache os melhores caminhos, novamente, para ser aquilo que nós queremos ser. Nada além disso.
16: Por isso, o ideal do espírita deve ser buscar transformar-se num espírito bom, que viva a caridade, que domine suas emoções, que construa um mundo melhor. Pouco importa o planeta em que ele venha habitar.
10: Não é mais possível vivermos num planeta onde as pessoas não se amam, há tanta violência, há tanta destruição do próprio planeta, enfim, onde os valores mais elementares de convivência não são respeitados e não são celebrados acima de tudo.
6: Essa mudança é de padrão vibratório. É preciso sempre enfatizar isso. Mudar o padrão vibratório de cada vez maior número de pessoas. Nós vimos há pouco tempo o Papa Francisco pedindo que as pessoas fizessem uma vigília para que não haja guerra com a Síria. Então, nesse caso, se unirmos todas as pessoas, os bilhões que são espiritualistas, que são católicos, que são voltados para a doutrina espírita, se nós todos estivermos vibrando num diapasão mais alto, num nível mais alto vibratório, é claro que isso vai interferir muito, vai ajudar para que não haja uma guerra. Nós temos que hoje lutar pela paz, lutar com essas armas que são aquelas que as almas utilizam no seu processo de crescimento. Aí sim, vamos orar, vamos irradiar bons pensamentos, cada um de nós contribuindo, se tornando uma pessoa melhor e participando com aquilo que Jesus prometeu. Aqueles que estiverem na Judéia, que é a região espiritual, subam para os montes da compreensão maior, do amor, para que a humanidade realmente possa melhorar.
7: Amemos indistintamente e apliquemos na prática aquilo que a doutrina espírita nos tem ensinado através de seus postulados.
16: O maior compromisso do espírita é verdadeiramente buscar ser espírita. Allan Kardec dá uma definição muito importante que caracteriza muito bem esse nosso compromisso. Diz ele que se reconhece o verdadeiro espírita pela sua transformação moral e pelos esforços que ele emprega para domar as suas más inclinações. Aí está o nosso grande compromisso de transformação moral. Porque só mudaremos de mundo se mudarmos a nós mesmos. Se deixarmos aquele homem velho, presos aos maus hábitos, aos vícios do passado, para vivermos um homem novo, com compromisso de transformação interior, para que ele possa realizar uma transformação na sociedade em que ele vive. Ser espírita significa viver esse ideal proposto pelo Cristo, de um homem digno, de um homem nobre, que busca cumprir os mandamentos de Deus, que busca viver a caridade no seu dia a dia. Esse é o nosso maior compromisso. Esse deve ser o nosso grande ideal para esse mundo de transição, para esse mundo de regeneração. Buscarmos a nossa própria regeneração, nos transformando em homens cada dia melhor. Esse é o grande compromisso do espírita. Ser espírita todos os dias de sua vida.
0: Nas comoções sociais, o homem quase nunca percebe senão a desordem e a confusão momentâneas, que o ferem nos seus interesses materiais.

Aquele, porém, que eleva o pensamento acima de sua própria personalidade, admira os desígnios da providência, que do mal faz sair o bem.

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1: 10 horas e 1 minuto.
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0: Episódio 6. A divulgação. Primeira parte. O dia amanhece muito frio na cidade de Canela. Frederico e Janete passaram praticamente a madrugada acordados, conversando sobre o que estão vivendo. Frederico, cada vez mais motivado com o fenômeno, se prepara para executar seus experimentos em horários definidos. Ele optou pelo entardecer, pois os ruídos externos estão quase nulos e é mais fácil para entender as comunicações das vozes. Frederico ainda tem que tentar outra comunicação com a voz que se apresenta como Clara para compreender melhor o que ela quis dizer quando pedia que ele usasse o rádio.
1: Hoje começo a fazer meus experimentos em horários fixos. Quero tentar entender o que eles queriam dizer sobre o rádio. Realmente não entendi e isso não sai da minha cabeça.
2: Frederico, você acha que eles queiram se comunicar pelo rádio? É isso? Não parece lógico.
1: Janete, você já pensou na possibilidade deles precisarem do campo magnético dos aparelhos eletrônicos para produzirem suas vozes? Afinal, eles precisam do gravador. Quem sabe a presença do rádio, pura e simplesmente, pode ocasionar isso. Vou fazer o seguinte. Hoje levarei seu velho rádio lá pra cima e vou deixar ele ligado, mas com volume bem baixo, só pra ver o que acontece.
2: É uma boa ideia. Pode fazer sentido. Muito bem, meu querido, faça isso.
0: Frederico assim procede. Às 18 horas, ele já está com tudo pronto. O gravador com a fita virgem colocada e o velho rádio de sua esposa ligado, porém sem volume. Utilizando o mesmo método de perguntas, intervalo, perguntas, intervalo, ele chama por Clara e pede que ela atenda seus questionamentos acerca do rádio.
1: Início de gravação. Solicito à comunicante Clara que me forneça mais informações a respeito do rádio. Fiz certo em trazer o rádio aqui pra cima? Clara, por favor, me forneça mais informações.
0: Ele repetiu a mesma pergunta algumas vezes com um intervalo de tempo entre cada vez e depois rebobinou a fita para escutar.
1: Início de gravação. Solicito à comunicante Clara que me forneça mais informações a respeito do rádio.
3: Use o rádio.
1: Fiz certo em trazer o rádio aqui pra cima?
3: Som.
1: Clara, por favor, me forneça mais informações.
3: 22 megahertz.
0: Frederico estava parcialmente correto quando imaginou que as vozes se beneficiavam do campo magnético dos equipamentos eletrônicos. O que ele não havia previsto é que os comunicantes se utilizavam do ruído dos rádios sintonizados entre as estações para modular suas vozes. A partir daí, a comunicação de Frederico com as vozes melhorou substancialmente. As mensagens passaram a ser mais claras e com maior número de palavras. Frederico percebeu então que a voz que se identificava como Clara era uma voz bastante presente em suas mensagens, sendo ela a que mais o motivava a continuar. A quantidade de fitas gravadas crescia cada vez mais, e Frederico achou que era hora de organizar seu acervo.
1: Hoje eu quero começar a me organizar. Vou arquivar todas as fitas com as vozes que eu captei, organizar por dia, contato. Assim vai ficar muito mais fácil para mim poder realizar o meu trabalho.
2: Com certeza. Uma boa decisão. Sugiro também você convidar o Afonso, teu amigo, para conhecer esse fenômeno. Ele é muito inteligente. Ele se interessa por assuntos relacionados à paranormalidade. E, além de tudo, é um excelente jornalista. Você sabe disso. Chame ele, Frederico. Tem um tempo que ele não aparece aqui e estou com saudades. E eu tenho certeza que ele compreenderá o que está acontecendo com você. E vai lhe apoiar.
1: Você está certa. Vou ligar pro Afonso e vou convidar para ele vir aqui. Tu podia fazer uma janta pra gente, né, Janete? Assim eu posso ter mais tempo para conversar com ele.
2: Claro, convide-o e diga que farei aquele carreteiro que ele adora. Hoje é meu dia de ir no salão fazer as unhas. Aproveito e passo no mercado para escolher um bom pedaço de charque.
0: Frederico vai até o telefone para ligar para Afonso. Eles são muito amigos. Estudaram juntos quando eram jovens e nunca mais se afastaram. Hoje, Afonso é considerado um profissional renomado e muito correto. É viúvo há muitos anos e não teve filhos. Periodicamente, Afonso visita o casal de amigos e é sempre um dia especial quando ele vem. A conversa flui, os assuntos são os mais variados e as risadas são muitas.
1: Alô? Afonsinho? Tudo bem? Espero não estar te atrapalhando. Ok. Eu preciso conversar com você e lhe mostrar algo que talvez lhe interesse. Não, eu não quero adiantar nada. Deixa de ser curioso. A Janete vai fazer aquele carreteiro que você adora. Isso. Eu achava interessante na sexta-feira, pode? Tá certo, então. Às 18 horas? Combinado. Outro.
2: Ele vem?
1: Sim, ele vem mais cedo. Marquei pelas 18 horas.
2: Que bom. Se precisar de mim, estarei lá fora. Vou aproveitar e colher algumas flores para colocar aqui na mesa.
1: Está bem, Janete. Sei o quanto adoro essas flores.
0: A semana passou rápida. Frederico dedicou-se a organizar as vozes por ordem de data de recebimento. Se queria mostrar tudo de uma forma coerente ao amigo Afonso, seria impossível fazê-lo sem organização. Ele separou as gravações mais audíveis e as que ele considerava mais importantes. Tinha em mente também fazer uma tentativa de gravação na presença do amigo. Sexta-feira chegou e, na hora marcada, Afonso tocou a campainha.
2: Oi, Afonso! Tudo bem? Como é que você está? Quanto tempo não nos vemos, querido? Eu já estava com saudades. Entre, entre. Frederico está no sótão, ansioso pela sua chegada. Ele passa grande parte do dia lá agora.
4: Obrigado, Janete. Senti a falta de visitar você também. Afinal, faz mais de um mês que estivemos juntos. Mas sei que Frederico não andou muito bem algumas semanas. Fiquei muito contente dele me ligar, chamando para aparecer de novo. Mas confesso que achei algo estranho no tom de voz. Um mistério no ar. Ele está bem agora, não?
2: Sim, ele está ótimo. Na verdade, ele nunca esteve melhor. Você verá com seus próprios olhos. E tenho certeza que ficará muito intrigado também. Mas vá subindo. Ele está lhe aguardando.
4: Obrigado, Janete. Oi, Bob. Como você está, garotão? Vou subir, Janete.
1: Oh, meu amigo Afonso. Que bom que veio. Estava ansioso por sua chegada. Como tem passado? Quanto tempo que não nos vemos, hein?
4: Estou ótimo, Fred. Feliz com seu convite. Apenas curioso. Você e Janete estão fazendo um mistério acerca de algo que não tenho ideia do que seja.
1: Pois bem, prepare-se, pois vou lhe mostrar algo surpreendente. Há dias me dedico a organizar e catalogar tudo para que eu possa lhe explicar com a maior precisão possível. Você vai ficar pasmo, Afonso.
4: Mas tanto mistério no ar. Agora você trabalha aqui em cima, então. Janete me disse que você não sai do sótão.
1: Ela tá certa. Este é meu foco agora. E logo, logo você vai entender o porquê. Senta aqui.
0: Afonso se acomoda ao lado de Frederico. À mesa à frente está o gravador, o rádio e as fitas cassete metodicamente organizadas. Com calma e muita paciência, Frederico explicou tudo, como as coisas começaram, sua preocupação achando que estava enlouquecendo, como Janete também se envolveu e o apoiou, e tudo mais que vem acontecendo com relação às vozes tintim por tintim.

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3: 10 horas e 19 minutos.
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0: 10h35.
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Olá, olá, minhas queridas amigas, meus queridos amigos, votos de paz e bem, que Jesus e os benfeitores espirituais possam nos abençoar e se manter entre nós. É sempre com muita alegria que me dirijo a cada um de vocês, ouvintes, internautas, parceiros da Web Rádio Fraternidade, a emissora do bem na internet, que ajuda todos os dias a construir um mundo melhor. Dando sequência ao nosso programa semanal, ao Encontro de Jesus. Nós já estamos com mais de 110 episódios. Se você quiser acompanhar algum dos anteriores, existe uma playlist lá no YouTube da Web Rádio Fraternidade. Nós já falamos sobre vários temas, estudamos vários assuntos, sobre as parábolas, sobre encontros de Jesus, mas ainda há muita coisa por falar. Recentemente, nós começamos a estudar esse livro, Os Evangelhos e o Espiritismo, que são perguntas feitas a Divaldo Pereira Franco, a Raul Teixeira, cujas respostas trazem repositórios para nós meditarmos sobre Jesus e o Evangelho. Nós estamos aqui na pergunta de número 18. Encontramos no Evangelho de Mateus, capítulo 18, verso 3, "Em verdade vos digo, que se não vos converterdes e não vos tornardes como crianças, de modo algum entrareis no reino dos céus." Quais elementos simbólicos podemos extrair desse ensinamento? Ou seja, a pessoa que fez a pergunta narrou o texto evangélico de que nós devemos nos assemelhar a crianças para entrar no reino dos céus e perguntou qual a simbologia que há por trás disso. E vem uma resposta do Divaldo. Sabemos que a criança, embora o corpo em formação, é um espírito velho em processo de crescimento. Nada obstante, o estágio infantil é caracterizado pela pulcritude, pela ingenuidade, pela ignorância do mal. Então, quando Jesus nos convida a nos assemelharmos a uma criança, a gente precisa fazer uma distinção. Porque, sendo cada um de nós espíritos imortais, quando olhamos para uma criança, ele é um espírito reencarnado, ou seja, um espírito velho, que já viveu antes, já teve experiências anteriores e, portanto, carrega vícios e virtudes, apenas está num estágio infantil. Então, não é no sentido aqui do espírito imortal que Jesus está falando, mas ele está falando do corpo infantil de uma criança e dessa fase infantil onde os sentimentos são mais simples, onde existe maior pureza. A palavra pulcritude, que Divaldo nos fala, significa pureza, onde existe ingenuidade, ignorância do mal. Isso por uma razão muito simples. Nós sabemos que quando o espírito se reencarna, há um período que narram os espíritos André Luiz e Emmanuel, até 7 anos de idade, que esse espírito fica meio maleável para que o processo de educação possa, tal qual uma semente, lançar as bases para que no futuro se torne um homem de bem. Então, nesse período infantil, existe mais simplicidade, existe mais maleabilidade. Então, quando Jesus nos convida a nos assemelharmos às crianças, ele está falando que tende em vossas vidas os sentimentos, a pureza das crianças. Vamos seguir? A proposta de Jesus representa o esforço que deveremos manter para nos preservarmos de más influências, aquelas que entorpecem os sentimentos, que maculam as emoções e perturbam a serenidade. Eu quero dar uma parada. Se nós falássemos rapidamente alguns sentimentos que caracterizam a criança e que Jesus nos pede para que nós nos assemelhemos a elas. O primeiro: as crianças são simples, porque quando a gente olha uma criança brincando, conversando com outra criança, elas são simples, porque elas falam o que estão pensando, às vezes não tem nem filtro. Elas se relacionam de uma forma mais harmônica, conseguem abraçar, conseguem beijar, conseguem dizer o que estão sentindo. Será que nós não precisamos dessa simplicidade da criança para chegar no reino dos céus? E aqui, reino dos céus não é um lugar fixo, mas é um estado de espírito. Como nós precisamos ser simples nos dias atuais? Hoje a gente acabou se
colocando muito de acordo com as coisas do mundo, que nos apresenta sempre posses, propriedades, valores decorrentes do lugar que nós alcançamos. E no fenômeno das redes sociais, é como se a gente precisasse ter muitos amigos virtuais, quantidade de seguidores, quantidade de likes. Mas Jesus nos falou da simplicidade de uma criança. A simplicidade de nos relacionar, de valorizar uns aos outros, de viver daquilo que realmente importa. Um dos livros que eu li e gostei muito, O Pequeno Príncipe, de Antoine Saint-Exupéry, tem uma frase que eu nunca me esqueço. Le chancel est invisible per les yeux. O essencial é invisível aos olhos. O essencial são os nossos sentimentos, são as afeições que conquistamos, são as amizades que fazemos. E isso é bem caracterizado na estágio, na fase infantil. Então, simplicidade. Mas há mais coisas que esse período infantil nos traz. Por exemplo, as crianças são humildes por natureza. Então, para alcançarmos o reino dos céus, nós precisamos ser mais humildes. E o que é a palavra humildade? Eu vou falar rapidamente com vocês, porque para falar sobre humildade eu precisaria de uma palestra. Humildade vem da sua etimologia de humus, uma palavra latina. E humus é a mesma palavra, o mesmo radical que forma homem e que forma humanidade. Então, ser humilde é nós termos a percepção de que nós somos homens, aqui no sentido global, homens, mulheres, somos todos vinculados à mesma humanidade. Ou seja, não há pessoa que seja maior, melhor do que a outra, porque em verdade nós somos irmãos. Então, seremos humildes quando entendermos que nós somos irmãos uns dos outros. Esse é o primeiro sentido da palavra humildade, mas existe um outro. Se humildade remonta a humus, humus é a substância que forma o solo. E vocês vão se lembrar das aulas de biologia, porque um solo com muito humus é um solo fértil. Então, ser humilde é a nossa capacidade de fertilizar as relações. Já perceberam como é que uma criança consegue fazer novos amigos, brincar com todo mundo? A criança não faz distinção com outras crianças. A capacidade de fertilizar. Então, para chegar no reino dos céus, a gente precisa ser fértil, saber se relacionar. Esse é o segundo sentido da palavra humildade. Vocês viram que a minha filha entrou aqui. Essa é a simplicidade da criança. Para ela, não existe o escritório do papai, nem o papai gravando uma live. Para ela, a casa é dela. Se ela precisou de um livro, de alguma coisa, ela entra e pega, porque é da forma de proceder de uma criança. Existe um outro sentido para a palavra humildade. Porque muitas pessoas acham que ser humilde é a gente se apagar. Não, ser humilde é a gente reconhecer o nosso valor e se apresentar para aquilo que a gente sabe fazer. Eu vejo muitas pessoas que dizem assim, eu não vou fazer uma palestra porque eu posso me tornar orgulhoso. Não, faça a palestra. Faça de coração, imagine Jesus em cada uma das pessoas que estão te escutando. Mas se eu ficar vaidoso, trabalhe com a sua vaidade. Mas não deixe de fazer o bem que te é possível. Grande parte dos trabalhadores hoje tem questões com a vaidade, mas é no trabalho que a gente vence e aprende a se tornar humilde. Já pensou se uma cozinheira deixasse de cozinhar? Se alguém que sabe cantar deixasse de cantar para não ficar orgulhoso ou vaidoso? Então, o trabalho da humildade é um trabalho de nós reconhecermos o nosso valor e nos esforçarmos para não nos sentir melhor do que ninguém. E aqui um sentido psicológico também na palavra humildade, porque ser humilde é eu saber qual é o meu lugar na sociedade, na família, e não ficar querendo o lugar da outra pessoa. Por exemplo, se no meu trabalho eu sou chefe, eu vou precisar corrigir as pessoas. Eu vou precisar chamar atenção de vez em quando. O que eu não posso é, se eu sou empregado, se eu sou funcionário, agir como chefe, porque aí eu estou numa função que não é a minha.
Ah, mas se eu chamar a atenção na condição de chefe, eu posso ficar bravo demais. Não, chame a atenção quando necessário, corrija em particular, mas faça isso com respeito. Então a gente percebe que ser humilde é agir no lugar que nós nos encontramos. Perceba uma mãe. Uma mãe precisa dar instruções a seu filho, assim como um pai. Uma mãe não pode agir como se filho fosse e se colocar apenas como irmão do seu filho, porque aí vai faltar aquela condição da criança saber a quem respeita. Então, humildade é um processo muito amplo. Mas vamos voltar ao principal. Por que Jesus nos recomendou agir como crianças? Para que nós aprendamos a ser simples. Para que nós aprendamos a ser humildes. Humilde quer dizer, eu não sou melhor nem maior do que ninguém. Eu sou irmão. Eu preciso aprender a fertilizar as relações, saber me relacionar com todos. E eu preciso saber qual é o meu papel. Porque o meu papel exige que eu me apresente em determinadas situações. Mas há uma outra característica da criança. Ela é sincera. Ela sabe dizer sim, sabe dizer não. Quando eu pergunto algo para minha filha, ela diz de uma forma muito simples: não, papai. Sim, papai. A criança, ela não é camaleônica, do camaleão, que numa situação é de um jeito, na outra situação é de outro jeito. Ela não fica agindo para agradar, para conseguir algo em troca. Então, o que Jesus está nos dizendo? Seja o teu falar sim, sim, não, não. Não fique apenas no mundo para agradar as pessoas ou para performar nessa situação ou naquela situação. Seja autêntico, ou seja sincero tal qual é uma criança. É sobre tudo isso que Jesus está nos falando. Para chegar no reino dos céus, a gente vai precisar ser simples, ser humilde, ser sincero, ser mais autêntico. E autenticidade aqui quer dizer, o que eu estou fazendo no mundo? Apenas acompanhando a turbamulta das pessoas à cata de cada vez mais prazeres materiais, ou compromissado com o espírito imortal que eu sou, que estou no mundo por um processo de amar mais, de ajudar mais as pessoas? É sobre tudo isso que Jesus está nos falando. E termina a sua resposta, Divaldo, nos dizendo: se não nos transformarmos em seres bondosos e inocentes. Inocente aqui não quer dizer aquela pessoa que todo mundo passa por cima. Inocente quer dizer uma pessoa simples. Sem os vícios da perfídia. O que é perfídia? Falsidade. Ou seja, numa situação eu sou de um jeito, em outra situação, logo depois, eu já sou de outro. Da maledicência, maledicere, dizer coisas feias, coisas negativas, da crueldade, do erotismo, do ódio, dificilmente entraremos no reino dos céus, isto é, não teremos serenidade interior, portanto, não fruiremos de paz. A paz é resultado, portanto, da consciência tranquila, do sentimento harmonizado pelos pensamentos e atos dignos praticados. Se quereis entrar no reino dos céus, se queremos nós que nos aproximemos à forma de agir de uma criança, na sua bondade, na sua sinceridade, no seu respeito às outras crianças, na sua forma de não ser maledicente, de não ser erótico, na sua forma de respeitar, porque não costumam haver diferenças entre as crianças. Elas se tratam. A criança mais rica com a criança mais pobre. A criança que às vezes tem uma determinada etnia com a criança de uma outra etnia. A criança católica, protestante, a criança espírita. Elas não colocam os muros que nós colocamos. Toda criança costuma ser uma ponte. Que nós sejamos pontes que nos levem uns aos outros e, chegando ao outro, nós possamos fazer esse caminho ascensional a Deus. Foi isso que Jesus quis nos dizer. Eu peço ao Mestre amado que abençoe a cada um de vocês. Abençoe a Web Rádio Fraternidade e nos envolva em vibrações de saúde, de alegria e, sobretudo, de muita paz. Um beijo grande e até semana que vem.
Tchau, tchau.

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1: Dez horas e 51 minutos.
2: Meu anjo da guarda, minha doce companhia, me protege, me guarde de noite e de dia, no caminho da escola, no caminho de casa, junto com a minha família. Amém. Se liga, pessoal. Ame sua mãezinha e seu papai. E ame seus irmãozinhos. Eu sou Maria Júlia e estou aqui na Rádio Fraternidade, a emissora do bem na internet.
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1: 10 horas e 52 minutos.
4: Lindo e abençoado dia. Que a paz do Mestre seja sempre em nossos corações. Seja muitíssimo bem-vindo, muitíssimo bem-vinda aos Minutos com Jesus. Sintamos-nos todos acolhidos pelo Mestre. Que Ele possa abençoar-nos profundamente os nossos espíritos. Estamos estudando o livro Encontro Marcado de Emmanuel, obra psicografada por Francisco Cândido Xavier. Estamos ainda estudando a lição de número 27, que traz o título Mediunidade Atormentada. Né? E anteriormente estávamos falando sobre a obsessão. Falamos sobre a obsessão simples, que é o primeiro degrau, né, da obsessão, que é essa ação de um espírito desencarnado, pode ser igualmente encarnado sobre outro, procurando ali, de certa forma, interferir nas suas atitudes, influenciando a uma conduta menos digna, causando-lhe uma certa perturbação, tendo em vista não bons propósitos, mas produzindo sobre o obsediado determinados impactos um tanto que negativos e prejudiciais. Então falamos sobre obsessão simples, que é essa tenacidade do espírito, essa ação incômoda de um espírito desencarnado sobre o encarnado, tentando ali, de certa forma, afastá-lo do caminho mais adequado, levando, então, por diversos meios, aproveitando, às vezes, de brechinhas, de alguma coisa, para que ele não consiga se concentrar, estar em contato com os bons espíritos e tudo mais. Só que, avançando esse quadro, não tratado uma obsessão simples, ou seja, muitas vezes não conseguindo resistir a essa influência dos espíritos menos dignos, adentra, por vezes, a criatura ao quadro de fascinação, que é uma ilusão produzida pela ação direta do espírito sobre o pensamento do médium e que lhe, de certa maneira, lhe paralisa o raciocínio. Olha que interessante, essa é a definição de Kardec do Livro dos Médiuns na segunda parte, que aqui ele está colocando, né, que não só há essa tentativa, não só há essa iniciativa, mas aqui o espírito ele já alcançou o êxito devido, então ele chega a paralisar o raciocínio, a pessoa fica como que blindada das circunstâncias e das coisas, porque é o espírito que começa, de certa forma, a dirigir mentalmente, por meio, né, de todo um mecanismo de atuação fluídico, mental, que vai subordinando o encarnado, o desencarnado, o obsediado, enfim. Então, quando a gente se depara com pessoas fascinadas, elas não, às vezes não reconhecem a necessidade que têm de um tratamento, de ajuda, por vezes não conseguem reconhecer, né, um caminho aí de saída disso, porque o espírito desencarnado, ao desejar, né, o obsessor, ao desejar que o encarnado permaneça nesse estado, ele vai ter um conjunto de iniciativas e medidas para blindar a pessoa, de se isolar ela de qualquer sugestão do bem, procurando orientá-la a tomar direções diferentes daquelas que poderiam, de certa forma, fazer com que ela se desvencilhasse. Então, nesse caso, o Kardec, ele vai falar assim: para chegar a tais fins é preciso que o espírito seja destro, ardiloso, profundamente hipócrita, porquanto não pode operar a mudança e ser acolhido senão por meio da máscara que toma e de um falso aspecto de virtude. Diante disso, esse espírito, ele vai utilizando de raciocínios para conduzir mentalmente essa criatura, esse encarnado, e vai dando a ele notas, direcionamentos e tudo mais, né, sem que, de certa forma, o encarnado consiga perceber o caminho que esteja adentrando. Mas, como dissemos, a fascinação, ela vai acontecer não de repente, né, um processo de ação do espírito obsessor sobre o obsediado, de uma forma mais intensa, mais assídua, e quando há correspondência, quando, por exemplo, a pessoa, diante de algum desejo, né, ela se compraz nesse desejo, vai ficando mais fácil. E outros tentam alertar, falam: olha, toma cuidado, olha o autocontrole, a disciplina, a moderação, mas a pessoa está num estado tal que ela vai repelindo, né, todo conselho que seja bom. Não só no campo mediúnico isso vai ser complicado, porque o médium fascinado, ele não acredita que esteja enganado. O espírito tem a arte de inspirar confiança cega, que impede de ver a cilada que ele está, de compreender o absurdo que às vezes são as comunicações que ele traz, ainda que esse absurdo salte aos olhos de toda gente. Então, é um quadro complicado e que pede uma atenção e uma sensibilidade, porque aqui a gente já consegue perceber uma certa gravidade em relação a esse estado psíquico, porque a pessoa, ela pode ir ao ridículo ou adotar comportamentos assim totalmente fora da curva, e nesse ponto quem está lidando, quem está ao redor, precisa ter sempre atenção, sensibilidade, porque é um quadro assim já um pouquinho mais delicado, que pede muito muito amor. E Kardec, na Gênesis, ele vai falar que, seja qual o grau da obsessão, a prece, ela tem um objetivo fundamental nisso tudo, e uma ação profunda, talvez a mais profunda que a gente possa entender, visto que, né, na fascinação, né, já há todo o envolvimento fluídico, e quando a gente faz uma prece com fé, a gente movimenta os fluidos no nosso entorno, a nossa psicosfera, a nossa ambiência mental, causando ali impactos importantes que podem auxiliar-nos a desvencilhar de tudo isso. São aspectos que a gente vai poder observar, e que são já algumas instruções para a gente lidar com tudo isso. Vamos orar. Obrigado, Mestre, pela oportunidade de estar estudando. É sempre muito bom a gente se deparar com informações que nos esclarecem, que colocam luz sobre muitos assuntos que às vezes eram nublados. Abençoa o nosso coração, nosso pensamento, e fortaleça nosso espírito no bem, na paz, no entendimento, que a gente possa servir com amor e com carinho cada vez mais a vida, fazendo o possível para estarmos vigilantes e atentos sempre. Que assim seja.
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1: 11:01.
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8: Olá, meus amigos e amigas da Web Rádio Fraternidade, sejam todos bem-vindos ao nosso Histórias Iluminadas. O que fazemos com os dons que nos são concedidos por Deus? Muitas pessoas são luz no caminho de outras e nem sabem disso ou não dão importância. Muitos acreditam que não fazem diferença no mundo porque não estão à frente de grandes empreendimentos ou não têm profissões cobiçadas e invejadas pelos homens. Mas em qualquer contexto, ser o farol na vida de alguém é uma grande responsabilidade, como vai descobrir o protagonista da história de hoje. Música.

O Faroleiro Desprevenido, do livro Contos e Apólogos, de Francisco Cândido Xavier, pelo Espírito Irmão X.

O soldado Teofrasto, homem de excelente coração, fora nomeado faroleiro por Alcibíades na expedição da Sicília, a fim de orientar as embarcações em zona perigosa do mar. Por ali, rochedos pontiagudos esperavam sem piedade as galeras invigilantes. Ainda mesmo fora da tempestade, quando a fúria dos deuses não soprava sibilante sobre a terra, derribando casas e arvoredo, os pequenos e grandes barcos eram como que atraídos aos penhascos destruidores, quais ovelhas precipitadamente conduzidas ao matadouro. Quantos viajantes haviam já perdido a vida e os bens na traiçoeira passagem? Quantos pescadores incautos não mais regressaram à bênção do mar? Ninguém sabia. Preservando, porém, a sorte de seus comandados, o grande general situou Teofrasto no farol que se erguia na costa, com a missão de iluminar o caminho equório dentro da noite. Para garantir-lhe o êxito, mandou-lhe emissários com vasta provisão de óleo puro. O servidor, honrado com semelhante mandato, permaneceria no Ministério da Luz contra as Trevas, defendendo a salvação de todos os que transitassem pelas águas escuras. De início, Teofrasto desenvolveu sem dificuldade a tarefa que lhe competia. Findo o crepúsculo, mantinha a luz acesa, revelando a rota libertadora. Quando os vizinhos, porém, souberam que o soldado guardava um coração terno e bondoso, passaram a visitá-lo, a miúde. Realmente estimavam nele a cordialidade e a doçura. Mas o que procuravam, no fundo, era a concessão de óleo, destinado às pequenas necessidades que lhes eram próprias. O soldado, a breve tempo, era cercado de envolventes apelos. Antífon, o lavrador, veio pedir-lhe meio barril do combustível para os serões de sua fazenda. Eunice, a costureira, rogou-lhe duas ânforas cheias para terminar a confecção de algumas túnicas, além das horas do dia. Eubulo, o sapateiro, alegando que o pai agonizava, implorou-lhe a doação de alguns pratos de azeite, a fim de que o genitor não morresse às escuras. Crisóstomo, o fabricante de ungüentos, reclamou 5 potes destinados à manipulação de remédios. Corciro, o negociante, implorou certa cota mais elevada para sustento de algumas tochas. Todos os afeiçoados das redondezas, interessados em satisfazer as exigências domésticas, relacionaram solicitações simpáticas e comoventes. Teofrasto, atingido na sensibilidade, distribuiu o combustível precioso pela ordem das rogativas. Não podia sofrer o quadro angustioso, afirmava. As requisições, no seu parecer, eram justas e oportunas. Assim foi que, ao término de 2 semanas, esgotou-se a reserva de 12 meses. O funcionário não pôde comunicar-se facilmente com os postos avançados de comando. E tão logo se apagou o farol solitário. Por várias noites consecutivas, os duros penhascos espatifaram embarcações de todos os matizes.

Prestigiosos contingentes de tropas perderam a vida. Confiados pescadores jamais tornaram ao ninho familiar. Comerciantes diversos, portadores de valiosas soluções e problemas inquietantes da luta humana, desceram aflitos aos abismos do mar. Alcibíades, naturalmente indignado, exonerou o servidor do elevado encargo, recomendando-lhe fossem aplicadas as penas da lei. O médium cristão é sempre um faroleiro com as reservas de óleo das possibilidades divinas, em benefício de todos os que navegam a pleno oceano da experiência terrestre, indicando-lhes os rocheiros das trevas e descerrando-lhes o rumo salvador. Todavia, quantos deles perdem a oportunidade de serviço vitorioso pela prisão indébita nos casos particulares que procedem geralmente de bagatelas da vida?

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1: 11 horas e 8 minutos.
2: Tremenda surpresa. No mundo espiritual, uma suicida que já havia deixado o corpo físico há 14 anos, ingerindo formicida, concedeu entrevista ao espírito Irmão X, pseudônimo do grande escritor brasileiro Humberto de Campos. Ela se envenenou aos 32 anos de idade, deixando esposo e um filhinho. Na Terra, caracterizava-se por nobres qualidades morais, além de ser extremamente devotada aos deveres de esposa e mãe. Dos 10 quesitos da entrevista feita pelo espírito Humberto de Campos e psicografada pelo médium Francisco Cândido Xavier, publicada no livro Estante da Vida, destacamos os seguintes pontos para nossa reflexão e para podermos aquilatar o drama doloroso vivido por essa pobre suicida. Primeiro, ela não possuía consistente fé religiosa. Segundo, permaneceu completamente lúcida e por muito tempo quando sobreveio à morte. Terceiro, padeceu terríveis sofrimentos ao verificar-se desencarnada. Ouvia os lamentos de seu marido e do seu pequenino filho a suplicar socorro. Quando o rabecão lhe arrebatou o corpo imóvel, tentou ficar em casa, mas não pôde. Atirada a um compartimento do necrotério, chorava de enlouquecer. Ao se ver desnuda, na mesa de necropsia, de imediato tremeu de vergonha. Depois de dois moços abrirem seu ventre sem nenhuma cerimônia na necrópsia, aguentou duchas de água fria nas vísceras expostas. Quarto, orava à maneira dos loucos desesperados, sem qualquer noção de Deus. Quinto, muitos amigos e parentes desencarnados, embora procurassem auxiliá-la, não conseguiam, porque, dada a sua condição de suicida, continuava em plenitude das forças físicas. Sexto, assistiu ao próprio enterro com o terror que se pode imaginar. Sétimo, estando mentalmente cega de dor, não podia enxergar os benfeitores espirituais no cemitério. Oitavo, não sabe quanto tempo esteve na cela do sepulcro. Quando a corda magnética cedeu, viu-se libertada. Refere-se ao laço perispiritual que prende o espírito ao corpo físico e pôs-se de pé na cova. Após muito tempo de oração e remorso, obteve socorro dos espíritos missionários a fim de interná-la num campo de tratamento, no mundo espiritual. Nono, decidiu matar-se por ciúmes de seu esposo, que passava a simpatizar com outra mulher. Humberto de Campos, ao perguntar se ela julgava que sua atitude lhe havia trazido algum benefício, respondeu o seguinte, e que constitui o décimo ponto que destacamos para a nossa reflexão. Décimo, apenas complicações. Após 6 anos de ausência, ferida por terríveis saudades, obtive permissão para visitar a residência que eu julgava como sendo minha casa no Rio. Tremenda surpresa. Em nada adiantara o suplício. Meu esposo, moço ainda, necessitava de companhia e escolhera para a segunda esposa a rival que eu abominava. Ele e meu filho estavam sob os cuidados da mulher que me suscitava ódio e revolta.
3: Amarás o Senhor teu Deus de todo o teu coração, de toda a tua alma, de todo o teu espírito. Esse, o maior e o primeiro mandamento. E aqui está o segundo, que é semelhante ao primeiro. Amarás o teu próximo como a ti mesmo. Toda a lei e os profetas se acham contidos nesses dois mandamentos, enunciou Jesus.

Olá, eu sou Cosme Massi e vamos para mais uma questão enviada pelos nossos espectadores. Todos nós temos um espírito protetor? Quem são eles? Allan Kardec vai discutir em O Livro dos Espíritos, lá na segunda parte, quando ele

0: daquilo que nós somos como espíritos imperfeitos. Eles já avançaram muito, conhecem muito, dominam completamente as suas emoções. Poucos são os que encarnam no planeta Terra. E quando encarnam, diz Kardec, encarnam em missões muito especiais. Então todos nós, sem exceção, temos um espírito protetor muito evoluído, que sendo o nosso espírito protetor, nos atende sempre, como diz Kardec. Não temos esse espírito distante de nós, que não nos escuta, não. Próximos, muito próximos a cada um de nós, que podemos conversar com eles diariamente pela prece, pela meditação, por esta conversa que podemos fazer com um amigo que nos ajuda, que nos auxilia, que responde às nossas dúvidas, que nos ajuda a vencermos os nossos defeitos, a enfrentarmos as nossas imperfeições. Veja que não é um espírito distante, ele é distante do ponto de vista evolutivo, está muito mais evoluído que cada um de nós, mas não é distante do ponto de vista da comunicação, da interação, da possibilidade de chegarmos até ele com os nossos pensamentos, com o nosso desejo sincero de aprender com eles. Veja o quanto isso é importante na visão espírita. A gente tem esse espírito que nos assiste permanentemente, diariamente. Vai dizer Kardec, não importa que esse espírito esteja encarnado num outro planeta, a maioria dos nossos protetores estão encarnados em outros planetas, porque são espíritos bons da escala espírita. E na Terra são muito poucos os espíritos bons encarnados. Então mesmo estando, diz Kardec, em outros planetas, eles nos atendem porque captam o nosso pensamento, conversam conosco, nos orientam, nos inspiram gratuitamente, sem nos cobrar nada, sem exigir de nós nada, a não ser o desejo de aprender, de crescer, de evoluir junto deles. Então façamos uso desta possibilidade concedida por Deus, que, como disse Kardec, esta é uma missão que lhes foi dada por Deus. Eles têm o dever de nos assistir e nos assistem com carinho, com afeto. Todos nós, repitamos, temos um espírito protetor que é, no mínimo, um espírito bom da escala espírita, portanto, muito evoluído. Isto sem exceção. Então não adianta usar dessa falsa modéstia dizendo, ah, eu sou um espírito imperfeito, não tenho acesso aos bons espíritos. Mentira! Todos temos acesso diário, permanente ao nosso espírito protetor, que é um espírito muito evoluído. Os grandes espíritos, as almas nobres, as almas evoluídas, nos atendem sempre. Basta que a gente tenha o desejo de vencer as nossas paixões ruins, de vencermos e dominarmos os nossos defeitos. Com este propósito, nós somos sempre atendidos. Não há nenhum espírito superior que esteja distante de nós nesse processo de comunicação. Todos nos atendem, em especial os nossos anjos guardiães. Muito obrigado aí pela pergunta e voltemos numa nova oportunidade respondendo com Allan Kardec. Muito obrigado.
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2: 11 horas e 30 minutos.
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0: Olá, você, seja bem-vindo, seja bem-vinda. Como sempre, muita alegria em estar com você, querido amigo, querida amiga, para o nosso desafio chamado Família. Hoje, nosso programa de número 58, né? Como sempre, agradecendo muito a nossa Web Rádio Fraternidade pela oportunidade de falarmos nas questões da família, da afetividade, da sexualidade, tão importantes no cenário dos dias de hoje. Que Jesus possa nos abençoar e nos inspirar sempre, nos convidando a uma prática de harmonia e paz em nosso ambiente doméstico. Bom, nosso programa 58, o nosso tema hoje, nós vamos trabalhar a questão dos adversários no ambiente doméstico. Então, a questão daqueles parentes que a gente chama de parentes difíceis, parentes que trazem desafios na convivência. O que a doutrina espírita nos auxilia e nos orienta em relação a isso? É uma coisa bastante evidente, bastante falada. Nós sabemos que reencontramos no lar muitas criaturas, que o lar é formado por almas que, em grande parte, na maioria das vezes, são relações já estabelecidas anteriormente. E aí alguém pode meditar, mas por que ficar reencontrando no lar pessoas que nós já conhecemos? Muito simples, porque o afeto é uma escola abençoada para o espírito, para que ele possa gradualmente construir o amor, que é o sentimento mais nobre, que é o valor mais importante na criação de Deus. Deus a tudo cria incessantemente, a vida e as coisas, tudo em nome de um amor divino, ainda incalculável para nós. Então, o lar é uma escola para exercício, porque aquelas pessoas na convivência do dia a dia têm que desenvolver, sem dúvida, cada vez mais o aprofundamento desse sentimento. Naquela convivência vai se desenvolvendo os chamados valores satélites, as virtudes, aí paciência, tolerância, compreensão, entendimento, acolhimento, solidariedade, empatia. Então, o lar é a melhor escola para isso. Qualquer ambiente que se conviva serve de escola, sem dúvida, mas não com a intensidade do lar. Então, nós reencontramos almas para darmos prosseguimento nos aspectos do aprofundamento desse sentimento que é o amor. E outras que nós encontramos no lar para que solucionemos problemas. Problemas surgidos no passado, questões que envolvem mágoas, questões que envolvem atritos, coisas que nós fizemos ou recebemos de outrem, que deixou um sentimento ruim de antipatia, de mágoa, de ressentimento, até ódio, e que muitas vezes é dado pela análise da espiritualidade superior o reencontro no lar. Vamos reencontrar fora do lar também, sem dúvida. Mas em determinadas situações, na avaliação das bênçãos da providência divina, sob análise de espíritos nobres, averigua-se que em tais ou tais situações é interessante a convivência no lar. E assim nós encontramos no lar afetos e encontramos chamados desafetos, que são essas criaturas com as quais nós temos uma maior dificuldade de encontrar. E às vezes, né, agora mesmo nós vamos comentar o papel disso, mas às vezes nessa convivência, aquelas almas que já se encontram mais esforçadas, mais imbuídas do acerto, elas conseguem ir superando no dia a dia essas dificuldades. Outras nem tanto. Às vezes a fragilidade da criatura, a falta de um esforço maior, a falta de uma decisão mais intensa no processo de aprimoramento, porque nós somos dotados do nosso livre-arbítrio. Então Deus nos impulsiona através de muitos mecanismos, nos estimulando a crescer. Na Terra, Jesus, nosso Mestre Maior, trabalha incessantemente para que todas as criaturas aceitem os convites da renovação, mas cada um aceita no seu ponto, no seu momento, a seu tempo. E aí acaba que algumas criaturas têm mais resistência a vencer essas problemáticas. E aí nós vamos encontrar muitas vezes no lar aquele filho chamado filho difícil ou filho problema, aquele pai ou aquela mãe indiferentes, né, que não tem aquela pegada da paternidade, da maternidade, Às vezes eu me encontrar na figura de um irmão com o qual nós não temos tanta afinidade quanto com outros. Nós vamos encontrar com outros parentes situações que geram atritos, geram dificuldades. E faz com que a vida no lar traga esses desafios. Isso é muito importante compreender. Não é porque Deus quer nos punir de alguma coisa, ou porque demos azar. Não, é um reencontro. Só que cada um tem a medida dos seus esforços. Eu não posso me esforçar pelo outro. Eu posso fazer a minha parte. Trabalhar o dia a dia, para pagar quaisquer resquícios de mágoas, ressentimentos, etc. Mas compete ao outro fazer a parte que cabe a ele. Então acontece às vezes na convivência do lar essas dificuldades. E aí a finalidade é essa que eu falei. Encontrá-los para sanear sentimentos negativos. Para que um possa buscar o perdão do outro. Para que se aprenda na convivência a valorizar os sentimentos dos demais que convivem conosco. E aí começando a transformar sentimentos negativos em sentimentos positivos. Porque a escola do amor, que é o lar, está aí para isso. E às vezes muita gente fala assim, mas eu não me lembro. Eu não me lembro de absolutamente nada. Que papel tem isso? Mas é muito bom, Ainda bem que não se lembra. Imagine eu me lembrar, de repente, que aquela pessoa que é meu irmão me causou um prejuízo muito grande numa encarnação passada. E isso não vai ajudar a eu mudar a ótica sobre ele. Vai aprofundar mágoas, se eu não for uma alma mais nobre. Agora, sem lembrar, eu não sei. São meras cogitações. Você deve ter sido uma pedra no meu sapato. Não sei. São cogitações na hora de uma discussão. Importante olhar o seguinte, se você está comigo, então nós devemos nos amar, aprender a nos amar. Não importa o que aconteceu, não importa que se nós estamos no mesmo lar, na mesma família, tem uma possibilidade muito grande de que nós tenhamos feito realmente alguma coisa. Mas o importante é que, estando juntos, a finalidade é aprender a nos entendermos, a nos compreendermos, a nos abraçarmos e a transformarmos quaisquer sentimentos negativos em sentimentos nobres, em sentimentos de amor. E esse é um grande desafio, Porque no lar realmente nós vamos encontrar bons momentos, momentos difíceis. E sem saber o passado é mais fácil a gente trabalhar isso. Porque muitas vezes, mesmo com pessoas que a gente gosta, os nossos sentimentos negativos são tão fortes que pode criar um problema. Às vezes é uma alma que eu já tenho uma relação boa do passado. Mas o meu orgulho, minha vaidade, meu personalismo faz com que eu acabe, por exemplo, não agindo do modo certo, ferindo essa pessoa. Então, por isso que não importa a lembrança do passado. Importa que a convivência no lar nos convida a transformar quaisquer sentimentos menores ou menos positivos ou negativos em sentimentos bons. Essa é a finalidade de nós estarmos todos juntos. E aí é óbvio que nós vamos ter que aprender que aqueles testes da família são chamados testes de resistência. São ferramentas que a vida nos dá, que a providência divina nos dá, para que nós trabalhemos. Momentos de alegria, para estarmos juntos, solidarizados na alegria. Momentos de luta, doença, problema material, dificuldades diversas, obsessões. E aí são o momento de um ajudar o outro, um apoiar o outro, um acolher o outro. Família é isso. Mesmo que às vezes tenha aí alguma rusga, alguma dificuldade, a finalidade melhor é estarmos juntos, aprendermos a nos amar. Por isso que Deus, na sua sabedoria, institui o lar em relação a nós. Então, o nosso papel na família, obviamente, todos os dias, vai ser trabalhar os bons verbos da convivência. Então, nós temos que realizar o melhor, servir as bênçãos da vida, servir uns aos outros, na finalidade de amparar, assistir, envolver, acolher, e aí também respeitar, perdoar. A convivência no lar nos convida a aprender a perdoar aquelas pequenas coisas, até algumas maiores. Nos ajuda a ter mais paciência, mais tolerância. Aquele instinto, por exemplo, da maternidade, da paternidade em relação ao filho é forte, ajuda o espírito a aproximar as almas. Aquela coisa do irmão, vê se você briga, discute com o irmão, mas um terceiro não pode virar e falar para você, seu irmão, eu não sei o que. Fala, não fala do meu irmão, não. que esse é o laço, né? Aquela questão da convivência familiar, que ela é muito forte, né? Muito forte mesmo. Então, o papel da nossa convivência no lar, conforme dizem os espíritos, é transformar sombra em luz, é transformar ódio em amor, é transformar rusgas em proximidade, em acolhimento, em proteção mútua, em amparo mútuo, né? Isso é muito importante, né? Transformar desafetos em afetos, antipatias em simpatias. Tem uma frase muito boa, né, que o Espírito Emmanuel, o guia do Chico, nos fala. Eu vou colocar ele aqui para vocês acompanharem. Então tá lá, ó. Nas dificuldades provadas em comum, nas dores e nas experiências recebidas, na mesma estrada de evolução redentora que se ouvido as amarguras do passado longínquo, transformando-se todos os sentimentos inferiores em expressões regeneradas e santificantes. Então, nosso querido amigo espiritual Emmanuel, guia de nosso querido Chico Xavier. Então, é isso, a convivência no lar, nessas dificuldades em comum, aproxima as almas, né? Sempre que a gente passa uma situação de angústia, dificuldade com alguém, em alguma situação, sempre a gente lembra que aproxima, né? Pessoas que foram vítimas do acidente criam laços de amizade, numa provação qualquer criam laços de amizade, sempre assim, né? O sofrimento aproxima as criaturas, conforme diz Paulo. A dor nos ensina a ser humanos. Então, quando a gente reparte com alguém a dor, a gente aproxima essa pessoa. Então, a família é isso, ela vai aproximando pelas lutas comuns, pela necessidade de um dar apoio ao outro para vencer essas dificuldades e essas provas. Bom, uma história que eu sempre gosto de ilustrar para auxiliar no nosso entendimento, na verdade, está no livro Missionários da Luz, do espírito André Luiz, né, pela psicografia de Francisco Cândido Xavier. Na verdade, a história é grande, então eu vou aqui só dar, né, uma resumida, porque é importante que quem queira conhecer todas as nuances vá até a obra, leia, traga a si aquele conhecimento todo. Então, ali ele fala da preparação de três espíritos para o reencontro. Numa encarnação anterior, aquele que hoje se chama Segismundo, ele, numa disputa com um rival, né, que é o Adelino, pelo amor de uma mulher, né, que é a Raquel. Então, ambos naquele embate, não, ela vai ser minha, não vai ser minha, levaram isso muito a fundo, levaram as vias de fato, até que Segismundo acabou, né, agredindo, né, a Adelino e levando-o à morte. Então, ele matou, mas não era uma criatura má. É aquela coisa, deixar a paixão nos arrebatar, isso é um perigo danado, né? Tem que tomar muito cuidado com isso. E aí, o Segismundo trabalhou muito na vida espiritual, adquiriu muitos méritos, melhorou muito, se arrependeu, trabalhou lá por 50 anos na vida espiritual, adquiriu méritos para querer reencontrar, ele queria reencontrá-los no lar. Então, se preparou tudo ao longo do tempo, né? Raquel e Adelino reencarnaram, passaram-se os anos já na fase da juventude de assunção da vida, se reencontraram, muito ligados, se casaram. E aí é a hora de Segismundo renascer como filho deles. Então foi todo um trabalho de aproximação no plano espiritual para que Adelino aceitasse. Foi uma luta, tem que ler o livro para entender. Mas ao final aceitaram, então Segismundo renasceu como filho de Raquel e Adelino. Então é isso, a finalidade de perdoar. Ele ia ser um filho bom, que já tinha melhorado muito na vida espiritual, uma alma muito boa, ia ajudar muito aos dois. Ia conseguindo, se Deus quiser, dissolver, né, toda aquela mágoa do passado como uma forma de perdão e ajudá-los muito na velhice. Então, como o André Luiz conta a história naquele momento, a gente não sabe o que aconteceu depois, mas tomara tenha dado tudo certo, né, temos livre-arbítrio, pode ter dado mais ou menos certo, bastante certo, pouco certo ou muito pouco, né, a gente não sabe. Mas com certeza, se não foi nessa, seria no futuro. Mas diante o Segismundo, espírito tão bondoso, né, acreditamos ali que tenham conseguido, graças a Deus. Para nós encerrarmos, né, eu gosto de escrever uma poesia. Essa eu escrevi o soneto assim, sobre parentes difíceis. Tem gente que reclama de problemas vividos no lar, parente que por nada se inflama, constantemente vivendo a tretar. Com alguns a simpatia aparece, com outros tudo parece difícil. Nos primeiros a afeição que apetece, dos segundos recebemos cada míssil. O lar é um campo de reencontro, afetos e desafetos retornam no ponto para as mágoas e antipatias vencer. Transformando ódios em amor, novo afeto desabrochando em flor, amor, luz e paz sempre a crescer. Agradeço muito a você que nos ouve, nos assiste, a nossa querida Web Rádio Fraternidade, que nos dá essa oportunidade. Foi muito bom mais uma vez estar com você. Que Jesus nos abençoe e nos inspire a vencer nessas situações de convivência no lar. E que a paz do Senhor nos envolva. E até a nossa próxima semana, o nosso próximo programa com as bênçãos de Deus. Muita paz.
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2: 11 horas e 48 minutos.

0: 11:52.
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2: O Cristo de Deus. Ele já houvera sido cantado por inúmeros profetas de seu povo, que o designavam como o Messias, o Salvador. Em torno de sua figura, as mais variadas expectativas se construíam. As esperanças de uma nação firme e sincera em sua fé monoteísta aguardavam a sua vinda. Naquela época, longe se faziam os tempos dos profetas, e as bocas, desde há muito, haviam se calado para as vozes dos céus. A águia romana que dominava a tudo e a todos fazia subjugados e servos. Assim, não eram poucos aqueles que tinham na figura do Messias a concretização dos sonhos de libertação, de retomada da terra prometida a Moisés, a Canaã. As expectativas em torno do Messias eram inúmeras, porém, todas de caráter temporal e passageiro, vinculadas às coisas do mundo. Ele chegou, anunciando que seu reino não era deste mundo. Embora não negando sua realeza, desprezava os tesouros do mundo, alertando que esses a ferrugem corrói, a traça come e os ladrões roubam. Afirmava ser a luz do mundo, mas evitava o brilho vazio das coisas do mundo. Com a mesma naturalidade que travava reflexões profundas com sábios e estudiosos, falava à multidão iletrada e ignorante. Era capaz de explicar as coisas de Deus ao doutor da lei que o interpelava, assim como aos simples pescadores que o escutavam. Em uma didática perfeita, soube utilizar das coisas do cotidiano, como o grão de mostarda, a pedra do moinho, a figueira seca, para explicar profundos conceitos de vida. Analisava as leis do seu povo, não com os olhos que veem as letras, mas com o coração que enxerga a alma, dando novo alento às dores e às provações da vida. Dava pouca ou nenhuma importância à externalidade da fé, das ações e dos sentimentos, se esses não tinham sua nascente no coração, chegando a comparar alguns seres a sepulcros, caiados por fora e cheios de podridão por dentro. Alertava acerca dos perigos e desafios da vida, colocando-se sempre como o bom pastor, a cuidar de cada uma das suas ovelhas que o Senhor da vida lhe confiou aos cuidados. Incitava ao progresso, comparando as criaturas ao precioso sal da terra e convocando-as à responsabilidade, a fim de que o sal não viesse se tornar insosso. Ofereceu roteiro de felicidade e paz ao cantar o poema das bem-aventuranças, oferecendo caminho seguro para seguir. Não mais a guerra, a vingança, a revolta, pois bem-aventurados serão os mansos, os pacíficos, os aflitos. Disponibilizou-se como servidor de todos, ao convidar a que a ele se achegassem os cansados e aflitos, pois ele lhes aliviaria as pesadas cargas e dores. E ainda hoje, ele aguarda a decisão de cada um de nós a segui-lo, tomar do seu fardo que é leve e do seu jugo que é suave. Já se vão séculos desde que sua voz cantou as leis de Deus em perfeição pelos caminhos da Palestina, encontrando eco em muitos corações que ao longo da história se deixaram imolar por amor do seu nome. Ele ainda aguarda pacientemente que o seu verbo encontre ressonância em nossa intimidade e definitivamente o aceitemos como modelo e guia para nosso agir.

0: 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Frases e pensamentos de Madre Teresa de Calcutá. 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
2: Muito bom dia, querido ouvinte, querido internauta, em sintonia conosco aqui na nossa Web Rádio Fraternidade, eu aqui direto de Uberlândia, nesse pequenino espaço que nos abriga como estúdio da Web Rádio Fraternidade, você aí do outro lado, espalhado pelo Brasil e pelo mundo. Que bom te receber aqui, que bom estar aqui com você para a gente produzir mais um momento de prece, um momento de oração, essa nossa conexão com o alto. E como a gente sempre diz, né, ao chegarmos ao final do programa, que a gente possa estar assim recarregado. Olha que bacana, estou aqui com o YouTube, a Vilmara, lá em Macapá, que legal, né? Nossa, que bacana, a gente não tem ideia, né, de onde a gente chega, né? Bacana, muito obrigado, viu, pela presença aqui com a gente. Enfim, você, onde você estiver, viu, muito obrigado pela presença. E eu tenho certeza que essa espiritualidade amiga já trabalha com a gente, trazendo para cada um de nós aquilo que nós necessitamos. O pessoal se manifestando, Fortaleza, hoje é feriado na Bahia, então o pessoal está falando aqui, né? Independência da Bahia, que bacana, viu? Muito obrigado a cada um de vocês pela presença amiga aqui com a gente. E eu queria já então na abertura agradecer o pessoal que está ouvindo a rádio, e a gente está ao vivo agora também, né, aqui na rádio, mas a gente reprisa esse momento ao meio-dia e também às 18 horas. Então, para você que está aí ouvindo nesses outros dois momentos, muito obrigado pela sua presença aqui com a gente, tá? Nesse momento que a gente reprisa o programa. E aproveitar também, deixa eu já mandar a nossa saudação amiga para os nossos internautas que estão conosco acompanhando aqui pela Web Rádio Fraternidade, seja no site, no aplicativo, seja na Alexa. Muito obrigado a vocês, viu? A você que está com a gente também pelas redes sociais, acompanhando a nossa transmissão nos canais parceiros, TV Ideac, Seridó Espírita, Portal da Luz, no nosso canal no YouTube, no nosso canal do Facebook, no nosso X, no nosso Instagram. Muito obrigado a vocês que estão chegando para acompanhar conosco esse momento. Hoje nós vamos trazer uma observação que é o final do livro, né, do De Luca e do César Said, em que eles trazem um texto muito interessante, que é o finalzinho do livro, né? E também nós vamos refletir com Rafael Siqueira. A gente já separou ali o trecho do recorte que a gente vai usar hoje aqui com vocês, trazendo a fala do Rafael, que está relacionado ao programa desta semana que ele tem com a gente aqui na rádio. E vamos também, no final, ter a prece do nosso amigo Marcelo. Mas você aí do outro lado, se quiser colocar um copo com água, uma garrafa, uma jarra, fica à vontade, viu? Essa água vai ser fluidificada pelos nossos queridos amigos espirituais. Esses companheiros que velam com a gente. Desde o início do programa, a gente já é assistido por essa espiritualidade. Então, que a gente permaneça nesta conexão com o alto, tá bom? Então vamos, tem também o minuto de sabedoria, né, gente? Tá certo. Então vamos lá, vamos trazer aqui no livro do De Luca e do César Said, Aprendendo a Se Amar, tem um texto que ele fala assim, ó, lista das suas qualidades. E aí eles vão descrever para a gente, olha. Se reconhece o verdadeiro espírita pela sua transformação moral e pelos esforços que empreende em dominar as suas más inclinações. Essa frase, inserida no capítulo 17, item 4, de O Evangelho segundo o Espiritismo, tem servido para o espírita como um importante critério de autoavaliação. Continuam os nossos irmãos. Domar as más inclinações deve equivaler a conhecê-las, entender a origem delas, como e quando se manifestam em nós, quais são as situações que fazem com que se apresentem, exigindo cuidado, vigilância e esforço para transformá-las. Interessante isso. E os nossos amigos, né, o César Said e o De Luca, continuam dizendo para a gente assim, ó, admitir e mapear as más inclinações não significa ignorar virtudes, negar qualidades que já possuamos, por mais pequeninas e tímidas que possam ser. Do mesmo modo, a transformação moral significa mudar hábitos a partir da mudança dos padrões de pensamento, das crenças limitantes e dos preconceitos seculares que carregamos. Mudar certos hábitos que são frutos ou que são fruto das inclinações também não quer dizer desprezo ou menos valia pelos bons hábitos que já nos acompanham e precisam ser não apenas mantidos, mas também aperfeiçoados. Tudo isso se faz com autoeducação e autoamor. Por isso, diziam os autores aqui pra gente, ó, por isso, considerando quanto de luz já há em você e em cada um de nós, sugerimos, ao final deste nosso breve percurso, refletindo sobre o auto-amor, que você, olha só, liste 10 qualidades que possui, ou hábitos bons, fruto de boas inclinações que já se encontram presentes em sua alma imortal. Que legal, né? Então eles fazem, né, um chamamento para a gente listar aqui. Então é um dever de casa prático para nós, hein? Por isso considerando o quanto de luz já há em você e em cada um de nós, sugerimos ao final deste nosso breve percurso refletirmos sobre o auto-amor, que você liste 10 qualidades que possui, ou hábitos bons, fruto de boas inclinações que já se encontram presentes em sua alma imortal. Fica aí o dever de casa, tá bom? Para a gente poder listar essas 10 qualidades ou hábitos bons que a gente tem e que são frutos dessas boas inclinações que já temos, tá bom? Amanhã a gente finaliza, porque tem um outro recadinho aqui no livro, que é realmente o final da leitura, tá bom? Então vamos lá, vamos para o nosso Minuto de Sabedoria, eu volto já já, vamos lá.
3: 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Não se deixe levar pela zanga, nem se impaciente. Não permita que a inveja, a malícia, a ideia de vingança e o ressentimento encontrem lugar em sua mente. Essas emoções criam distúrbios no consciente e agem negativamente sobre seu corpo e seus tecidos, prejudicando a saúde. Cultive a paciência, a tolerância, o perdão e o amor para com todas as criaturas. O nosso verdadeiro destino é a sabedoria e o amor. Que assim seja, paz e bem.

0: Agradecendo todo mundo que está escrevendo aí no chat, viu? Obrigado, e tenha certeza que esse pedido é acolhido pela espiritualidade amiga. A gente traz os pedidos de prece hoje gravados pela Manuela. Vamos lá?
1: Neste momento de oração, vamos pedir ao Pai que acolha estes pedidos que nos chegaram, que acolha também o pedido que cada um faz. Temos um pedido de prece para Adelmo Marinho de Sousa, que se encontra no plano espiritual. Temos um pedido de prece para Maria José de Melo e um pedido de prece para Gabriel Felizardo de Melo, que se encontra também no plano espiritual, e para Francisca Xavier, que também se encontra no plano espiritual. Deus acolha estes pedidos e confiemos que em breve acontecerá. Muita paz.
0: Muito bem, de volta. Tenho certeza que o alto acolhe esses pedidos que a Manuela trouxe, mas também acolhe esses que estão sendo feitos por cada um dos nossos irmãos aí no nosso chat. E mesmo depois que acaba o programa, os amigos acabam postando, né? Aí depois no canal da Web Rádio Fraternidade. O mesmo em pensamento, você do outro lado, tenha certeza que quando o coração participa dessa nossa rogativa, não há limites para que a nossa prece seja acolhida pelos amigos queridos, viu? Nós vamos incluir nessas rogativas o pedido de prece que nos chegou para Maria Joana, para o Vinícius Barreto, também pedido de prece que nos chegou em favor de Rayane Cássia Freitas, Rosimere da Silva Lima, por Alisson da Silva, Rosiane da Silva, para a Maria Júlia Roriz. Envolva também, Senhor, a Ana Carolina dos Santos, que a presença de Jesus assista a nossa irmã, com uma equipe médica que cuida dela. Também para Vitor Hugo de Souza, que a presença de Jesus também assista o nosso irmão, assista toda a família. E também ampare, Senhor, cada amigo, cada amiga que está aqui com a gente agora. São inúmeros os pedidos que a gente recebe aqui todo dia. E tenha certeza que a presença de Jesus acolhe as súplicas dos nossos irmãos. Vamos ouvir uma reflexão com o nosso querido Rafael Siqueira e eu volto já já para a gente fazer a prece final com o Marcelo.
2: Encontramos no Evangelho de Mateus, capítulo 18, verso 3, em verdade vos digo, que se não vos converterdes e não vos tornardes como crianças, de modo algum entrareis no reino dos céus. Quais elementos simbólicos podemos extrair desse ensinamento? Ou seja, a pessoa que fez a pergunta narrou o texto evangélico de que nós devemos nos assemelhar a crianças para entrar no reino dos céus e perguntou qual a simbologia que há por trás disso. E vem uma resposta do Divaldo. Sabemos que a criança, embora o corpo em formação, é um espírito velho em processo de crescimento. Nada obstante, o estágio infantil é caracterizado pela pulcritude, pela ingenuidade, pela ignorância do mal. Então, quando Jesus nos convida a nos assemelharmos a uma criança, a gente precisa fazer uma distinção. Porque, sendo cada um de nós espíritos imortais, quando olhamos para uma criança, Ele é um espírito reencarnado, ou seja, um espírito velho, que já viveu antes, já teve experiências anteriores e, portanto, carrega vícios e virtudes, apenas está num estágio infantil. Então, não é no sentido aqui do espírito imortal que Jesus está falando, mas ele está falando do corpo infantil de uma criança, dessa fase infantil onde os sentimentos são mais simples, onde existe maior pureza. A palavra pulcritude, que Divaldo nos fala, significa pureza, onde existe ingenuidade, ignorância do mal. Isso por uma razão muito simples. Nós sabemos que quando o espírito se reencarna, há um período que narram os espíritos André Luiz e Emmanuel, até 7 anos de idade, que esse espírito fica meio maleável para que o processo de educação possa, tal qual uma semente, lançar as bases para que no futuro se torne um homem de bem. Então, nesse período infantil, existe mais simplicidade, existe mais maleabilidade. Então, quando Jesus nos convida a nos assemelharmos às crianças, ele está falando que tende em vossas vidas os sentimentos, a pureza das crianças. Vamos seguir? A proposta de Jesus representa o esforço que deveremos manter para nos preservarmos de más influências, aquelas que entorpecem os sentimentos, que maculam as emoções e perturbam a serenidade. Eu quero dar uma parada. Se nós falássemos rapidamente alguns sentimentos que caracterizam a criança e que Jesus nos pede para que nós nos assemelhemos a elas. O primeiro: as crianças são simples, porque quando a gente olha uma criança brincando, conversando com outra criança, elas são simples, porque elas falam o que estão pensando, às vezes não tem nem filtro. Elas se relacionam de uma forma mais harmônica, conseguem abraçar, conseguem beijar, conseguem dizer o que estão sentindo. Será que nós não precisamos dessa simplicidade da criança para chegar no reino dos céus? E aqui, reino dos céus não é um lugar fixo, mas é um estado de espírito. O como nós precisamos ser simples nos dias atuais. Hoje a gente acabou se colocando muito de acordo com as coisas do mundo, que nos apresenta sempre posses, propriedades, valores decorrentes do lugar que nós alcançamos. E no fenômeno das redes sociais, é como se a gente precisasse ter muitos amigos virtuais, quantidade de seguidores, quantidade de likes. Mas Jesus nos falou da simplicidade de uma criança. A simplicidade de nos relacionar, de valorizar uns aos outros, de viver daquilo que realmente importa. Um dos livros que eu li e gostei muito, O Pequeno Príncipe, de Antoine Saint-Exupéry, tem uma frase que eu nunca me esqueço: Le chancel est invisible per les yeux. O essencial é invisível aos olhos. O essencial são os nossos sentimentos, são as afeições que conquistamos, são as amizades que fazemos. E isso é bem caracterizado na estágio, na fase infantil. Então, simplicidade. Mas há mais coisas que esse período infantil nos traz. Por exemplo, as crianças são humildes por natureza. Então, para alcançarmos o reino dos céus, nós precisamos ser mais humildes. E o que é a palavra humildade? Eu vou falar rapidamente com vocês, porque para falar sobre humildade eu precisaria de uma palestra. Humildade vem da sua etimologia de humus, uma palavra latina. E humus é a mesma palavra, o mesmo radical que forma homem e que forma humanidade. Então, ser humilde é nós termos a percepção de que nós somos homens, aqui no sentido global, homens, mulheres, somos todos vinculados à mesma humanidade. Ou seja, não há pessoa que seja maior, melhor do que a outra, porque em verdade nós somos irmãos. Então, seremos humildes quando entendermos que nós somos irmãos uns dos outros. Esse é o primeiro sentido da palavra humildade, mas existe um outro. Se humildade remonta a humus, humus é a substância que forma o solo. E vocês vão se lembrar das aulas de biologia, porque um solo com muito humus é um solo fértil. Então, ser humilde é a nossa capacidade de fertilizar as relações. Já perceberam como é que uma criança consegue fazer novos amigos, brincar com todo mundo? A criança não faz distinção com outras crianças. A capacidade de fertilizar. Então, para chegar no reino dos céus, a gente precisa ser fértil, saber se relacionar. Esse é o segundo sentido da palavra humildade.
0: O Rafael continua descrevendo ou discorrendo sobre esse tema no programa. E o programa está rodando na rádio desde segunda-feira. Se você ainda não ouviu, está no YouTube também. Eu estou colocando o link aqui na descrição para que você possa assistir depois. Enfim, fica aí a dica, porque está muito bacana o programa, não só esse desta semana, mas os anteriores, né? Então, o Rafael, em 15, 16 minutinhos, tem trazido as temáticas assim, de uma forma simples, mas de fácil entendimento para a gente, e eu te convido para assistir, para compartilhar na Casa Espírita que você frequenta, né? A gente colocou o link aí, o link também está na descrição. A gente vai mandar junto com o programa que a gente manda todo dia, né? E eu acho que, assim, pode agregar conhecimento e entendimento para a gente acerca dessas questões da espiritualidade amiga, tá certo? Vamos fazer a prece com o Marcelo. Eu sei que cada um de nós enfrenta sempre desafios, né? Mas a presença amorosa de Jesus ao lado de cada um de nós, ela é uma certeza. Então eu queria que você aí do outro lado tivesse essa certeza, a certeza da presença desses benfeitores amigos. Não importa onde você está. Eu sei que muitas pessoas colocaram vários pedidos aqui, chegou para a gente, está aqui na lista. O importante é que agora, nesses momentos em que a gente vai fazer a prece, nesse momento que a gente vai fazer a prece, a gente possa se entregar. Mentaliza aquele ente querido seu. O que você fez o pedido agora? Jesus se direcionando até ele, estendendo as mãos e aplicando um passe, ou levando para ele aquilo que ele precisa. Ah, mas ele já está no plano espiritual, não tem problema. Mentalize seu ente querido, porque o nosso pensamento, ele ultrapassa os limites e chega àquele coração que amamos e que estamos aqui fazendo uma súplica ao alto, que se junta com as súplicas da espiritualidade. Vamos fazer a prece com Marcelo.

querido Mestre Jesus. Oh, irmão amoroso, muito obrigado, querido irmão. Muito obrigado por segurar em minhas mãos nestes momentos de provações, nesta experiência, Senhor. Eu posso falar do fundo do meu coração, irmão, dessa experiência bendita e sagrada, onde me fez transitar, Senhor, nas dores da matéria de uma forma tão intensa que eu não parei de implorar ajuda por vós, implorar a vossa ajuda, implorar a ajuda de Deus. Obrigado, irmão. Obrigado por sempre estender os braços em minha direção nas noites mais dolorosas, os pensamentos difíceis tomando conta de mim. Eu sentia a vossa aproximação, o vosso abraço amoroso vindo em minha direção, com um sorriso tão meigo e tão doce no vosso rosto, olhando para mim com tanto carinho, tanto amor, e me dando tanta segurança, tanta confiança, que tudo passará. Mestre, muito obrigado por me dar essa oportunidade. Obrigado pela minha melhora gradativa. E não só por mim, querido irmão, que eu falo, mas para centenas de irmãos que estão hospitalizados nesta unidade grande aqui em São José do Rio Preto, hospital de base. Mestre amoroso, abençoe, Senhor, a cada coração que clama por vós, porque as dores são intensas, não só da matéria, Senhor, mas a dor maior que nos consome é do Espírito,

tanto do corpo como da alma. E obrigado a todos os irmãos e irmãs deste cantinho de amor que vós proporcionaste, Senhor, que é a nossa Rádio Fraternidade. Tantos irmãos que me ligaram, que mandaram prece, que mandaram uma mensagem. Obrigado, Senhor, por colocar pessoas abençoadas em minha vida. Eu te imploro, Mestre, continue abençoando a todos aqueles que sofrem. Tem muitos milhares espalhados por este mundo. Gratidão, Senhor, por essa oportunidade bendita. Me dê força, não só a mim, mas a todos nós, para continuarmos firmes e não desistir da luta jamais. E nunca, nunca reclamar, só agradecer por tudo que me deste. Obrigado, Mestre. Obrigado, Pai. Obrigado, amigos espirituais. Me abençoe e guarde a todos nós em vosso coração. Que assim seja.

Volta, agradecendo ao alto todo o amparo. Marcelo, Deus continua te fortalecendo, viu? Te amparando, te sustentando. Marcelo hoje já está em casa, mas ele fez essa prece. Eu havia pedido para ele fazer no final de semana, eu acho que foi, né? Para a gente usar aqui. Ele estava hospitalizado. Nenhum de nós deixa de ter esse apoio do alto. É claro que muitas vezes, quando nós estamos passando por determinadas situações, a forma com que a gente encara as situações que nós estamos passando naquele momento, às vezes, mesmo com todo o conhecimento que a gente tem, às vezes a gente acha que a gente não precisava passar por aquilo, né? Mas por quê? Mas tudo tem um ensinamento. Aos nossos olhos, talvez, a gente não compreenda o porquê daquilo, daquilo outro, naquele instante. Mas é preciso entender que a Terra, ela é esse educandário do nosso espírito. Nós estamos aqui com o propósito de aprender através da experiência. E as experiências que nos levam à transformação exigem um esforço nosso para a superação. E não há ninguém que enfrente as situações sem ajuda. Eu tenho certeza que esse nosso momento também chega aos corações dos nossos irmãos na Venezuela, que têm enfrentado inúmeras dificuldades, bem como também os nossos irmãos em vários países em guerra, aqueles que a mídia cobre e tantos outros que a mídia não cobre. As lutas em nosso próprio país também, os desafios que todos nós temos. Mas é fundamental que nestes tempos a gente

0: seja aquele que, ao encontrar o ensinamento de Jesus, lute para viver esse ensinamento. E é um desafio. O que a gente tem falado, o que a gente tem lido, o que a gente tem escutado, em resumo, nos propõe aquilo que Jesus já nos dizia há mais de 2000 anos. Amor. Amar a Deus, amar ao próximo. E entender quem é o próximo. Por isso, nesses dias, que a gente se recorde disso. As redes sociais são instrumentos de divulgação. Está aqui a gente usando o recurso, mas tem servido também de uma forma infeliz para propagar o ódio, a discriminação. E nós temos um papel, que é fazer aquilo que está ao nosso alcance. Veja, nós teremos eleição em breve. Não vamos transformar esse momento num momento de ódio. Que a gente tem um papel de, nós que temos esse conhecimento, de viver o Cristo, de lembrar que somos todos irmãos. É preciso promover a paz nos corações de todos nós. Se a gente quer dar o mundo de regeneração, precisamos mudar naquilo que a gente pensa, naquilo que a gente age, naquilo que a gente escreve, naquilo como a gente se comporta. Conhece-se o verdadeiro cristão pela sua transformação moral e pelos esforços que empreende todos os dias para ser uma pessoa melhor. Um ótimo dia para você. Lembre-se, hoje, quinta-feira, dia 2 de julho de 2026, nós estamos escrevendo no livro da vida novas atitudes de cada um de nós. E certamente nesse dia nós seremos convidados, eu, você e do outro lado, a aplicar o Evangelho de Jesus. Por isso, o tempo não é mais só de falar. O tempo é, sim, de viver. Vivamos o Evangelho de Jesus. Fiquem com Deus, muita paz. Quem está aqui no YouTube, acabando o programa, vai ser direcionado para o programa Um Desafio Chamado Família. O tema hoje é muito bacana. Os inimigos, acho que é os inimigos no lar, ou dentro de casa, uma coisa assim. Fico com o convite para você acompanhar. Se Deus permitir, amanhã cedo a gente está aqui, tá bom? Ó, final de semana tem um evento muito bacana. Quem está ali na região de Belo Horizonte, lá em Pedro Leopoldo, tem o Congresso Espírita de Pedro Leopoldo, viu? É só você procurar aí na internet. Quem sabe a gente vai conseguir transmitir, né? Também para quem não pode estar lá. Fica com Deus. Gratidão imensa. E vamos fazer o bem por onde a gente passar. Tá bom? Um abraço, Marcelo. Fica com Deus. Firme e forte. Tem muito serviço pra gente aí. Com muita esperança, gente. E claro, você precisa vir estar com a gente no céu, gente. Vem aqui pro céu com a gente, 29, 30 e 31, pra gente se juntar, pra gente comemorar o aniversário da rádio, comemorar o 10º céu. E você vai ser muito importante se você puder estar aqui com a gente, tá bom? Fica aí o convite no cartaz, Fraternidade em Jesus, um só rebanho, um só pastor, dias 29, 30 e 31 de janeiro de 2027. Acesse congressoespirita.com.br.
1: Esperança. Guarde a certeza que dias melhores virão. Ajuda. Aguarde no bem sempre. Tenha certeza de que as dores passarão, deixando as marcas para o Cristo de aprendizado e paz. Tendes esperanças. Deus não desampara. Jesus não nos abandona. Mãos amigas surgirão. uma nova alvorada surgirá radiante. Guarde o amor e aguarde o labor do bem, e a felicidade reinará. Afinal, devemos saber que não importa se a esperança é a última que morre, mas tem que ser a primeira que nasce. Alfredo Júlio.
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3: 12 horas e 38 minutos.

prezados amigos, iniciando mais um momento com música, mais um programa em que nós trazemos aqui com alegria as reflexões sobre o nosso bem com Jesus. É um momento tão bonito da nossa existência na Terra que a nossa reflexão deveria ser continuamente, né? A cada segundo, refletir no que estamos pensando, fazendo, até que isso gerasse um hábito do bem permanente em nós. É quando o hábito, que é o esforço de repetirmos situações, coisas que nós fazemos, fosse de tanto bem repetido que ficaria assim na normalidade de cada um de nós, que vivêssemos normalmente no bem. Mas tudo isso é conquista de cada um de nós, né? É aquilo que nós vamos conquistando aos poucos. O nosso tema de hoje é, a gente vai falar de vivermos como espírito. Vamos fazer algumas reflexões sobre o que muda quando eu vivo como espírito imortal, né? Podemos até dizer eternos, espíritos eternos, mas como já falamos aqui tantas vezes, eterno é Deus, mas depois que Deus nos criou, também nós ganhamos a eternidade. Por isso que vivermos como espírito é o grande bem para todos nós que estamos no estágio já de compreensão dessa verdade. Porque muitos de nós ainda não têm a compreensão, nem sabe se é espírito ou não, se morre ou vive. Não tem, na escala evolutiva, que é imensa, muitos de nós, escala que, aliás, também já passamos, a gente só vivia, só vive, só sabe que tem a vida. Se está no mundo espiritual, se está no mundo material, não tem ainda consciência lúcida disso. Portanto, não há uma programação reencarnatória, não há, mas tudo isso que está sendo feito está sendo gravado. Todos esses pormenores estão sendo gravados na memória espiritual. Portanto, o mal que um ser nesse estado fizer também está sendo gravado. Ele não tem a lucidez, ele não tem a razão, por isso que no momento nada lhe é cobrado, nada lhe é pedido, aliás, a reajuste. Mas lá na frente, quando a razão dele vem à consciência, ele tem a consciência da vida e que a memória expõe a ele o que ele mesmo fez, com a razão agora mais ampla, ele vai querer reorganizar ou reajustar aquilo que ele fez de maneira equivocada. E ele vai numa longa viagem, numa longa história, seguindo adiante, até que ele então tenha a consciência de que é imortal e que está seguindo um trilho muito bonito em direção a Deus, nosso Pai Criador. E então ele tem alegria. Primeiro ele tem tristeza por descobrir-se ainda tão falho, tão aquém do bem celeste. Mas nessa longa jornada, ele vai encontrar tanto auxílio, tanta ajuda de irmãos que passam por ele nas tribos, nas comunidades, até que ele encontra Jesus, não é? Ao encontrar com Cristo, vem aquele receio, aquele não, aquele negar o Jesus, porque o Cristo está falando de coisas que eu não sei o que é, acho que não tem importância. Então, há um certo descaso do Cristo. Mas a potência divina que ele é, filho de Deus que ele é, as potências divinas que ele carrega começam a se movimentar para lá e para cá. Vem as dificuldades, vem a dor, vem a prova, vem a expiação, o que significa sofrimento. E ele então começa a compreender que o Cristo é o caminho
adequado no comportamento dele. E que ele então ele opta por seguir a Jesus. Assim, então ele está apto agora para ter ações mais coerentes com as leis divinas. Por saber ser imortal, ele vive agora com esforço diferenciado para permanecer no bem, fazer o bem. E que esforço que esse irmão ou essa irmã vai ter que ter? Porque dependendo da idade evolutiva, no seu passado cometeu-se muitos equívocos. E os equívocos não ficam no passado. Nós trazemos eles. A nível de vibração estão em nós. Mas as leis divinas, o amor do Pai, a vida imortal que temos, ou que somos, nos proporciona, propicia, aliás, a reajustarmos, a não mais tomarmos esse caminho que tomamos ontem, a fazer diferente do que fizemos também no ontem. Aí vem as escolhas a serem feitas. Só que para fazer escolhas, nós temos que ter uma coisa também diferenciada, que é chamada vontade. Porque sem vontade, não dá para fazer escolhas. As escolhas não são tão acertadas, né? Aliás, o que faz a escolha ser acertada é o conhecimento. Mas o que nos faz tomar atitude de mudanças e hábitos, e fazer escolhas diferentes é certamente a vontade. A vontade que Deus colocou em nós, que determina o que nós queremos e o que nós não queremos. O que achamos que é bom para nós e o que achamos que não é bom para nós. Então, é um momento bonito para nós, embora ele seja doído, difícil, porque já sei quem eu sou, reconheço as minhas dificuldades, encarno com alguma programação ligadas a provas ou ligadas à expiação. E é isso, quando eu tenho conhecimento da Boa Nova de Jesus, que é o Espiritismo, a esse alargar de visão, esses fatos ganham nova interpretação dada por nós mesmos. O nosso passado, os nossos feitos bem feitos e os nossos não bem feitos, eles começam a ganhar estrutura em nós e se tornam nossos companheiros. O nosso passado, muitos dos atos do nosso passado são nossos companheiros de hoje. Também o que fizemos de ontem são nossos de bom. O que fizemos de bom no ontem também são nossos companheiros. Então vai caber agora a nós reforçar no alimento do Cristo, do Evangelho, da Boa Nova, voltando-nos para a natureza, agradecendo a Deus pela terra em que vivemos, pelos dias e noites que existimos no planeta Terra, onde tem nos proporcionado a evolução. Então é hora, nesses instantes, de olharmos profundamente para nós mesmos, buscarmos mais força que nós agora já sabemos que temos, por sabermos espíritos potencializados do bem de Deus, do bem celeste, com o DNA divino em nós, né? Preenchido, potencialmente preenchidos das bênçãos de Deus, faltando apenas agora a nós compromisso de desenvolvê-las em nós mesmos. E certamente haveremos de ter ainda outras e mais outras propriedades do Pai em nós. Então, a nossa educação, o nosso processo de educação, Jesus cuida tão bem de nós que vai desenvolvendo por etapas, né? Etapas evolutivas que, ora, quando a gente reencarna, isso é, nós reencarnamos, então desenvolvemos, por ora, a razão, uma razão bem iluminada, uma razão potente, com capacidade de nos orientar em progredir,
Ou às vezes nós temos uma outra encarnação para desenvolvermos os sentimentos, o amor, descobrirmos Deus agora pelo nosso sentimento. Então nós descobrimos o Pai pelo processo da razão, com a razão lógica, com a lógica, porque se nós olharmos na natureza, o que está à nossa volta, que homem faria isso? Que homem que faria colorir uma flor naturalmente, sem nenhum adubo, sem nenhum aditivo, sem nenhum recurso da sociedade? Que homem faria isso? Que homem faria a chuva sem nenhum recurso da ciência do que nós descobrimos até hoje? Que homem poderia criar o alimento, o amendoim, o arroz que tão ricamente nos serve, se ele não tivesse nenhuma informação da Terra? Se, pensei aqui agora uma coisa interessante, se vivêssemos ainda na era pré-histórica, como é que nós iríamos desenvolver ou descobrir os nutrientes que hoje é tão presente em nossa existência? Como iríamos? Então, nós que somos reencarnacionistas, né? Que estamos viajando na longa jornada para o belo, para o bem, sozinhos, por nós mesmos, nós não iríamos descobrir nada. Melhor dizendo, a gente não iria existir, porque a gente não conseguiria ter em nós, trazer para nós, tanto bem de Jesus, que Jesus simboliza a inteligência, colocando Cristo como símbolo da inteligência, nós não teríamos condição nenhuma de ter progresso por nós mesmos. Então daí tem um progresso, um movimento da lei divina nos acionando para as alturas. E nós poderíamos perguntar assim, o que é se salvar? O que é ser salvo? E aí nós podemos refletir que ser salvos é exatamente quando eu estou realizando em mim mesmo as leis divinas. Então, eu sou salvo pelas leis divinas. E Jesus, o Mestre Celeste, que tem o papel de nos fazer, de fazer com que nós possamos praticarmos as leis como ele pratica, conhecermos as leis como ele conhece e praticá-las, porque elas também estão em nós. Porque Deus é imanente, está em nós, e Deus é transcendente, fora de nós. Então, o Deus imanente, que é a consciência, né? Onde está a nossa consciência, as leis estão em nossa consciência. Né? Quando Allan Kardec pergunta, mas se o homem se equivoca tanto, né? Onde estão as leis dele? Já que ele tem as leis divinas, por que ele se equivoca? Os Espíritos respondem, porque ele a esquece. Né? Nós nos distraímos e aí fica difícil de nós vivenciarmos as leis divinas. Então, queridos amigos, sejamos salvos pelas leis, pela verdade, que possamos ter Jesus, que é o nosso Mestre querido, orientando nosso progresso para mais amor, mais beleza, mais ascensão divina e mais presença, mais dele, mais nós juntos dele. Queridos amigos, terminando nosso programa de hoje, com muita alegria, com muita gratidão, muito obrigado pela oportunidade que sempre temos de estarmos juntos, indo para o Cristo, indo para o nosso Mestre querido. Um forte abraço e até o nosso próximo programa. Até lá!

0: 12:54.
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1: Olá, internautas, olá, ouvintes, olá, amigos. Sejam todos bem-vindos a mais um momento de oração pelas ondas da Web Rádio Fraternidade, a emissora do bem na internet. Eu sou Vânia Amâncio Abdumassi, colaboradora voluntária de nossa querida Web Rádio, e aqui estamos para orarmos em prol do planeta Terra, da paz no mundo, de toda a humanidade encarnada e desencarnada, e do 10º Congresso Espírita de Uberlândia, que se realizará em janeiro de 2027. Você não pode perder a oportunidade, não só do aprendizado, mas também de confraternização, de muita alegria, de encontros e reencontros. Para prepararmos o nosso momento de oração de hoje, escolhemos do livro Vivendo o Evangelho, pelo Espírito André Luiz, numa psicografia de Antônio Baduí Filho, a lição 298, Por Conta de Deus, que se refere ao capítulo 25 do Evangelho segundo o Espiritismo, itens 6 e 7. Você vive o presente de coração amargurado com o futuro e, embora os dias de hoje prenunciem perspectivas favoráveis, enxerga numa manhã nuvens sombrias. Teme a morte, receia a solidão, supõe o abandono, antevê a dificuldade, adivinha o desastre, prediz a enfermidade, antecipa o sofrimento, conjectura a ruína, prevê a perturbação, vaticina a infelicidade, assusta-se com a velhice, presume a aflição, prognostica o fracasso, pressagia o desespero, profetiza a dor, imagina o pior. Ocorrências naturais da vida acabam se transformando em pesadelos insuportáveis. E você, envolvido pela incerteza, busca segurança a qualquer custo. É certo que não se deve olvidar a previdência quanto ao futuro. Contudo, não permita que essa preocupação o escravize ao materialismo insensato. Garanta a sobrevivência material agora e depois, mas também dê a importância devida ao aperfeiçoamento espiritual. Não tenha medo, nem se inquiete diante dos dias vindouros. Trabalhe, realize o bem, mantenha a fé na providência divina. Faça a sua parte. E o restante é por conta de Deus. Belíssima mensagem, André Luiz, que nos alerta para três coisas muito importantes. A primeira, que não devemos nos deixar arrastar por previsões pessimistas, por ideias negativas, por incerteza, desânimo, dúvida, falta de fé. Muito pelo contrário. Hoje, amanhã e todos os dias, é tempo de fortalecer a nossa fé e a nossa esperança no futuro. É tempo de cuidarmos das coisas que nos cabem, como obrigação moral, como dever, preparando-nos, inclusive, para a sobrevivência material depois. Mas que não nos deixemos escravizar pelo materialismo que teima em envolver as criaturas numa desabalada correria em busca do material, em busca da aparência, em busca das posses transitórias. Tenhamos cuidado, porque fazendo a nossa parte, por certo, acalmaremos a nossa consciência e também estaremos confiando na misericórdia divina que não nos ampara, desampara, que não nos abandona. Muitas vezes as criaturas se desesperam quando chegam os testemunhos difíceis, mas se esquecem de que nenhum de nós está só, nenhum de nós está sem amparo, e que, como nós já sabemos, tudo passa. E as dificuldades, as dores, os problemas também passarão. Mas se nós nos deixamos envolver por essas teias alarmistas, negativas, pessimistas, nós nos precipitaremos ao vale da escuridão. E aí, com certeza, né, do desânimo e da tristeza, pula para a depressão, e da depressão pode vir algo difícil e terrível ao mesmo tempo. Não pensemos em abandonar o barco. Temos que continuar. Fizemos esse compromisso no plano espiritual quando nos foi apresentado o nosso projeto reencarnatório. Não nos cabe desertar, porque nós temos em nós as forças de que necessitamos para cumprir os nossos compromissos, a nossa jornada aqui na Terra. Vamos orar mais, vamos ter mais fé, vamos confiar em Deus. Porque, afinal de contas, como bem eu disse, André Luiz, façamos a nossa parte, porque o resto é por conta de Deus. Porque Ele, que nos conhece melhor do que ninguém, sabe o de que cada um precisa. E se nós estamos fazendo a parte que nos cabe, então não há por que nos preocuparmos. Combinado? Vamos orar agora? Ah, tenho a certeza de que você vai se sentir aliviado, confortado. Isso, amigos. Pensamentos de alegria, de esperança, de otimismo. Sim! É com a luz que combatemos as sombras. Não se esqueçam. Então, com o pensamento em Jesus, eu convido a todos para nós fazermos o nosso momento de oração, unindo pensamentos e vibrações, doações de energia, de paz, de luz, de união para todas as criaturas, encarnadas e desencarnadas, pedindo a Deus pelo planeta Terra, pela paz no mundo, para toda a humanidade encarnada e desencarnada. Que Jesus, ao lado de Ismael, ilumine as mentes daqueles que dirigem o nosso país, para que nós possamos, Senhor, alcançar o reequilíbrio necessário para que haja mais justiça social, mais amparo para os desassistidos e tudo o de que nós precisamos para que a nossa sociedade evolua. Com a prece que Jesus nos ensinou, nós louvamos, agradecemos e pedimos. Pai nosso que estais no céu, santificado seja o vosso nome. Venha a nós o vosso reino, seja feita a vossa vontade, assim na terra como no céu. O pão nosso de cada dia, dai-nos hoje, Senhor. Perdoai, Senhor, as nossas dívidas, assim como perdoamos nossos devedores. Não nos deixeis cairmos em tentação, mas livrai-nos da prática do mal. Que assim seja, graças a Deus. Um grande abraço a todos os amigos, amigas, internautas e ouvintes. Um restante de semana com muita paz, com muita alegria, com muita esperança. E um grande abraço a todos. Até o próximo encontro, se Deus assim o permitir.
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3: 13 horas e 11 minutos. 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
0: Você acompanha agora a palestra Caridade, caminho seguro para a salvação. Expositor Haroldo Dutra Dias. Conferência ocorrida no dia 13 de outubro de 2024 na cidade de Fortaleza, Ceará, durante o 22º CONESE, que é o Congresso Espírita do Estado do Ceará, em 2024.
4: Dando continuidade ao nosso 22º CONESE, vamos para a palestra intitulada Caridade, caminho seguro para a salvação. Para conduzir esta reflexão, foi convidado Haroldo Dutra Dias. Haroldo Dutra é expositor espírita e autor de diversas obras, incluindo a tradução do grego para o português do Novo Testamento, publicada pela Federação Espírita Brasileira. Várias das obras do caro amigo Haroldo Dutra estão à venda na livraria da FEEC, aqui no CONESE. Portanto, vamos convidar esse mineiro que comunga do UAI e do Trembão para vir à tribuna e nos deleitar com a sua oratória para o pessoal do Oxente e do Armaria, aqui do Ceará. Portanto, seja muito bem-vindo uma vez mais ao estado de Bezerra de Menezes e à nossa capital alencarina. Recebamos Haroldo Dutra.
5: Minhas irmãs, meus irmãos queridos, a melhor apresentação que eu já tive até hoje na vida. É curtinho, pequeno, simples, não é? Como tem que ser na terra do Bezerra de Menezes. Eu queria cumprimentar a todos os amigos da federação, todas as amigas e amigos expositores que estão aqui, dizer que eu me sinto muito honrado em participar desses congressos promovidos pela Federação Espírita do Ceará. E é muito bom rever a família espírita, e é muito importante que que a gente volte a acender a chama dos encontros espíritas, volte a se encontrar, frequentar a casa espírita, participar das atividades. Nós precisamos retomar o ritmo anterior à pandemia. É muito importante o encontro presencial, a troca das energias espirituais, porque não apenas o conteúdo, mas também os fluidos que trocamos são importantes para a nossa jornada evolutiva, para o nosso apoio. E a gente sempre lembra que a Casa Espírita é um posto de socorro avançado do mundo espiritual na crosta planetária. E nós precisamos manter, porque todo pronto-socorro tem que ficar aberto. É um desafio falar sobre caridade na terra de Bezerra de Menezes. Mas eu trouxe algumas reflexões com base na primeira carta aos Coríntios, capítulo 12, capítulo 13, do apóstolo Paulo. Antes de mais nada, a gente precisa esclarecer um pouco da palavra caridade. A palavra caridade, em português, é derivada do grego charis. Essa charis é um radical que significa dádiva. Doação, tudo aquilo que a gente doa, tudo aquilo que a gente oferta, tudo aquilo que a gente oferece, mas não como contrapartida, não como um serviço prestado. Charis é, de fato, uma dádiva. Você oferece sem nenhum tipo de retribuição. Você simplesmente oferta. E esse é o ponto essencial da palavra charis. O apóstolo Paulo, nas suas cartas, quando trata do tema caridade, ele começa por Deus. Pela inteligência suprema, pelo amor supremo do universo. E eu gostaria de retomar essa perspectiva do apóstolo Paulo, também trazida por Allan Kardec. E o nosso ponto de partida é o capítulo 2 do livro A Gênese. No capítulo 2 do livro A Gênese, Kardec escreve sobre Deus na perspectiva do Espiritismo, do ensino dos Espíritos. Kardec, portanto, trazendo, na nossa percepção, uma das maiores contribuições para a evolução do pensamento religioso na Terra, uma nova concepção de Deus. Deus não mais como um ser humanizado, corporal e material. Até então, nós sempre imaginamos a figura do Criador como um ancião sentado num trono, julgando, executando, administrando o universo. No capítulo 2, especialmente no item Providência Divina, Kardec sai dessa imagem. E é difícil. É difícil, porque nós temos uma tendência de comparar tudo que a gente vai aprender de novo ao que a gente já sabe de antigo. E qual é a nossa experiência, especialmente como encarnados? Nós lidamos com seres corporificados, seres que têm mão, braço, perna, boca, olhos. E quando nós tentamos lançar o nosso pensamento para compreender a inteligência suprema, é natural que a gente tente comparar esse ser indizível, indescritível, comparar com os seres que nós conhecemos, que são seres corporificados. Acontece que na questão 13 de O Livro dos Espíritos, quando Kardec trabalha os atributos da divindade, está lá dito que Deus é imaterial. Imaterial. E incorpóreo. Ora, nós não sabemos nem o que que é matéria, que dirá o que é imaterial. Perceberam a dificuldade? Nós não conseguimos definir nem matéria. Deus é imaterial e incorpóreo. Deus não tem corpo. O que significa isso? O Criador não é limitado. O Criador não ocupa um lugar no espaço. Ele não está em um determinado lugar. Ele não está circunscrito a um ambiente. Porque ele é imaterial e incorpóreo. Esse é um desafio para o nosso pensamento. Allan Kardec, como um grande educador, percebendo a dificuldade de nós lidarmos com uma divindade tão abstrata, escreve um ensaio que é o item Providência Divina. E Kardec começa assim: muitos consideram um absurdo Deus estar ciente e lidar com todos os detalhes insignificantes da nossa vida. Porque se nós temos uma visão de um Deus corpóreo, Deus está num lugar. É por isso que quando você olha para cima. Não é assim? Oh, Deus. Por quê? Você podia rezar assim, ó: Pai Nosso. Por que está olhando para cima? Então, veja como que isso está na nossa mente. Como nós imaginamos, e mais, a gente imagina Deus assim, um ancião, então ele tem dificuldade de andar, já está com artrose, artrite, né? Anda devagarzinho, e está sentado num trono e julgando. Ah, eu te vi, né? Então, isso nos impede de perceber a presença divina. Então, Kardec vai escrever sobre o fluido cósmico. E vai dizer que essa matéria primordial, é o veículo de manifestação do Criador. Agora a imagem fica um pouquinho mais fácil, especialmente em Fortaleza. Porque é só você olhar para o marzão aqui do lado, né? A próxima encarnação eu vou merecer. Eu vou merecer isso. Né? É só você olhar para o mar. Então, imaginar que nós somos seres marinhos, que vivem dentro do mar. Nós estamos mergulhados no fluido cósmico. Deu para perceber? Mergulhados no fluido cósmico. Portanto, não tem fora. Não tem fora. Nenhuma criatura está fora do fluido cósmico. Nenhuma. O único que está fora e dentro é Deus. Percebe? Nós estamos mergulhados no fluido cósmico. Portanto, e aqui vem a grande lição de Allan Kardec. Não há pensamento, não há sentimento, não há ação fora do fluido cósmico. Não há. Porque tudo que você pensa imerso no fluido cósmico.
6: Tudo que você sente imerso no fluido cósmico. E tudo que você faz imerso no fluido cósmico. E Kardec chama Paulo. E Paulo escreve sobre isso. Em Deus nos movemos, ação, e existimos, sentimento e pensamento, como peixes no oceano. Quem não é de Fortaleza vai ter dificuldade para entender. Quem mora de frente do mar aqui já entendeu. Já entendeu. E veja, agora vamos trabalhar um pouquinho, que me deram mais tempo, então vai dar para trabalhar com calma. Vamos trabalhar um pouquinho, em homenagem ao meu amigo Álvaro, uns midrashes de Gênesis 1. Todo mundo já deve ter lido, ou pelo menos ouvido dizer, dos dias da criação. Não é? Perfeito? Então, que dia que o sol e a lua foram criados? Quarto dia. Não vou perguntar as outras coisas, não, para não. Senão fica parecendo Enem, né? O sol e a lua foram criados no quarto dia. Então, como é que você contou o primeiro, o segundo e o terceiro? Não tinha sol. Você contou como? Outra pegadinha. Que dia que a água foi criada? Que dia que a água foi criada? Fala o dia que elas foram separadas. E separou Deus as águas de cima e as águas de baixo. Não falou o dia que ela foi criada. Porque o texto fala assim. Inicialmente, ou no início em que Elohim criou os céus e a terra. E Bereshit é no início. No início em que Elohim criou Bará, né? E aí Deus está no plural, o verbo está no singular, criou os céus e a terra era sem forma e vazia. E disse Deus, haja luz. Não é? Primeiro dia. Depois separou as águas de cima e de baixo. Quanto foi criada a água? Dica. A água é o fluido cósmico. Então, como diz Augusto dos Anjos, glória à matéria cósmica, à energia potencial que dá vida aos elementos, base de portentosos movimentos, onde a forma se acaba

escreve no primeiro capítulo do livro Evolução em Dois Mundos: plasma divino, hausto do Criador, hausto é respiração, força nervosa do todo sábio. Quando ele diz plasma divino, que ele está, qual a imagem que o médico está nos trazendo? A ideia do plasma sanguíneo, do sangue que percorre todo o corpo, do corpo cujo maior percentual é água. Então tudo ocorre no fluido cósmico. Ele é o plasma divino. É o plasma. E quando ele diz hausto do Criador, aí eu vou trazer um midrash aqui, talvez o Álvaro não conheça. Talvez. O nome de Deus em hebraico são quatro consoantes e não tem vogal. Por que que não tem vogal? Porque é para você não pronunciar. Não tem vogal, é para você não colocar. Mas tem gente teimosa que coloca. E por que não? Tem um midrash que diz assim: se você divide o nome divino ao meio, você tem duas consoantes mais duas consoantes. E aí o texto diz assim: ó, eu vou dizer o nome de Deus em hebraico agora. Ó. Você está quase ouvindo Yahvé, mas não tem vogal. Ó. É a respiração. O nome de Deus é uma imagem da respiração. O hausto divino. O inspirar e o expirar de Deus. Tem um midrash que diz assim, esse o Álvaro conhece. Aliás, aprendi com ele. Tudo que Deus criou, depois você lê o capítulo 1 de Gênesis, confere lá. Tudo ele criou pela palavra. E disse Deus: haja luz. E houve luz. E disse Deus. E disse, e disse, e disse. E formou Adão, que é o terreno, de Adamá, que é a argila, a terra vermelha. Formou. E aí o que que ele fez? Estava ali só a forma. O que que ele fez? Soprou. Soprou. Então, esse sopro, essa respiração que Deus coloca nas formas, que é a centelha divina, que é o Espírito, é uma respiração do Altíssimo. Diz que ele soprou. E o Midrash diz assim, olha que bonito, eu posso ficar falando aqui uma hora, mas a gente pode fazer um teste aqui, se você consegue soprar 15 minutos sem parar. Consegue? Perceberam? Um soprar é um ato supremo. Quando Deus soprou, inserindo a centelha divina na forma, ele usou todo o esforço. Essa é a grandiosa dádiva. Esse é o maior ato de caridade de Deus. Que é qual? Ter te criado. Quanto foi? Hugo, você pagou quanto?

0: Quanto foi? Quanto foi? E você foi criado num universo infinito. Você está pagando quanto de aluguel? Perceberam? Então, esse ato de criação, esse ato de nos trazer à existência, é a suprema dádiva divina. A suprema dádiva. A suprema. A segunda dádiva é o item que Kardec comenta. Providência divina. Porque providência vem de prover. Prover. Nós estamos sob a providência divina. Tudo que você tem é modificação do fluido cósmico. Tudo, teu perispírito, teu corpo, as coisas que o seu corpo pode tocar, é tudo dádiva da providência divina. Por isso, quando o mancebo rico chega até Jesus e diz: "Bom mestre", ele fala: "Espera, meu filho, você está me chamando de bom por quê? Bom só há um. Que é meu Pai, cuja bondade é incomparável, porque o primeiro ato de bondade de Deus foi ter nos trazido à existência, e o segundo ato de bondade, que é permanente, é o de prover a nossa existência, prover a nossa existência, sem retribuição. Veja, há regras para você existir. Isso é fato. São as leis morais e físicas, as leis divinas. Mas não há pagamento. Você não foi criado porque você merece. E você não recebe da providência divina porque merece. É por isso que, enquanto eu falo, enquanto eu falei aqui, milhares de espíritos foram resgatados do umbral. Porque merecem? Não, porque Deus provê. Porque Deus é providência. Então, esse é o ponto que nós precisamos entender. Estar mergulhado no fluido cósmico e não tem ninguém fora, exceto Deus, todos estamos dentro, todos nós estamos mergulhados na providência divina. Esse é o ponto. E Kardec detalha a providência divina. A providência divina significa acompanhamento individual e permanente. Você está sob a supervisão 24 horas. Em qualquer lugar. Na mais absoluta profundidade. Porque tudo que você manipula é fluido cósmico. Até aqui, está todo mundo vivo ainda? Porque vai piorar. Vai piorar. Então, Deus é o provedor cósmico. Por isso que André Luiz diz assim: sobre as inteligências divinas agregadas a Deus em processo de comunhão indescritível. Inteligências divinas agregadas a Deus, ou seja, já efetuaram a comunhão com Deus. Como que é isso? Não sei, porque é indescritível. Ele diz assim: nessa substância original operam essas inteligências divinas. Operam moldando galáxias, constelações, sóis, mundos e os veículos de manifestação dos seres. Antes ele diz assim: nessa substância original vibram e vivem constelações e sóis, mundos e seres como peixes no oceano. Perceberam? Então é o seguinte, eu vou tentar explicar de uma forma mais simples. Meu celular, não. De que é feito isso aqui? Fluido cósmico, então não é seu. Meu corpo, do que é feito seu corpo? Então não é seu. Minha água, de que é feita a água? Então não é seu. Então eu te pergunto, se eu chamar o Álvaro aqui agora, entregar esse celular para ele, você quer? Eu vendo. Eu estou doando ou transferindo? Só para a gente começar a pensar sobre caridade agora. Nós falamos da caridade de Deus. Deus criou seres inteligentes, centelhas divinas, imortais. Eles têm princípio, porque foram criados, mas não têm fim, porque são imortais. E tudo mais que existe, tirando Deus e os Espíritos, é fluido cósmico. Questão 27 do Livro dos Espíritos. Três elementos gerais, não são dois, são três. Então, a caridade de Deus, criar os seres inteligentes. O primeiro ato supremo de bondade. Segundo ato supremo de bondade, a providência divina. Prover. Prover para sempre. Até aqui todo mundo me acompanhou? Agora vem uma coisa bonita. Agora vem o capítulo 12 da Carta aos Coríntios. Como Deus ajuda as criaturas? Essa é simples. É simples. Eu falo assim: Deus, estou com sede. O que acontece? Acontece todo dia. Deus aparece para você, não é? Velhinho, de barba. E fala assim: toma água. Não é assim que acontece? Toma. Aí você pega a água de Deus e fala: obrigado, Pai. É assim, não é? É assim? Você chora. Deus aparece com um lenço. O que foi, filho? Enxuga sua lágrima. É assim? Não. Então, como que Deus, veja, eu não estou falando agora de criação dos seres, eu não estou falando de fluido cósmico, de tudo que existe, eu estou falando de interação. Eu estou falando de relacionamento, interação. Como que Deus ajuda os seres nas relações? através dos seres. Não, Haroldo, não estou entendendo. Tá. Kardec termina o item providência divina dizendo assim: nessa perspectiva, o instinto materno se torna divino, porque através das mães, Deus cuida de todas as suas criaturas. Por isso que o Chico dizia que a maternidade é um segredo entre a mulher e Deus. Perceberam? Então, no ato de relação, nas interações, eu não estou falando, ah, meu corpo, seu corpo é fluido cósmico, Deus doou diretamente para você. E olha que você já está usando o corpo, mas é um tanto. E desperdiçando. Não é? Porque nós somos filhos pródigos. Nós estamos desperdiçando corpo, desperdiçando perispírito, desperdiçando oportunidades. Nós estamos esbanjando recursos. Até que um dia a gente se integre ao pensamento e ao amor de Deus. E nos tornemos filhos responsáveis que utilizam as dádivas divinas com proveito. Mas eu não estou falando disso. Eu estou falando na interação, Deus interage com você através dos outros filhos dele. Então você está chorando em casa, quem Deus usa para ligar para você? Alguém. Perceberam? Então, o que, que significa isso? Que Deus é coautor. Coautor. Por isso você é co-criador. Está difícil, gente? Vai ter um café, uma água depois? Perceberam? Por isso que você é co-criador. Você é co. Você não é criador sozinho. Tem muita gente que pensa que é, mas não é. Então, quando se trata de atender os filhos, os espíritos, Deus usa seus filhos. Eu nem gosto de usar o verbo usar. Eu prefiro o verbo Deus comunga com seus filhos para ajudar seus outros filhos. Fez sentido? É por isso que quando você vai na parábola da caridade, qual que é a parábola da caridade no Novo Testamento? A parábola do bom samaritano. É o texto principal sobre a caridade. Eu não vou entrar em outros detalhes aqui, eu só vou entrar em um detalhe dessa parábola, que é o verbo. O verbo. Porque é um pecado da tradução. Se tivesse pecado, esse seria o capital. O texto diz assim, que havia um homem caído, e passou um samaritano, e o samaritano foi movido. A voz não é reflexiva. Lembram? Três vozes, voz ativa, eu bebi a água. Voz reflexiva, eu me observei. Não é? Eu me comovi, voz reflexiva. Porque eu estou agindo em mim mesmo. E a voz passiva? Lembram da voz passiva? Do sujeito oculto? Aqui. aqui na parábola do samaritano, o verbo está na voz passiva. O samaritano foi movido. Quem moveu? Quem? Quem? Não é Raimundo Nonato. Quem moveu? Deus. Esse é o ponto chave. Se você esqueceu tudo, tudo, tudo, tudo, tudo, só lembra de uma coisa. Toda vez que você ajuda, é porque você está em comunhão com Deus. É em coautoria, só que Ele não assina. Ligou para alguém que está triste e consolou, não se anime, porque você não fez isso sozinho. Coautoria. Saiu no sábado de manhã para levar sopa para os moradores de rua. Não foi sozinho. Deus estava com você em coautoria. Perceberam agora? Em coautoria. Porque Deus atua nas relações humanas através dos seres humanos. Essa é a regra. Ah, Haroldo, mas ele poderia agir diretamente? Deus pode tudo. A questão não é essa. A questão não é o que Deus pode e o que Ele não pode. A questão é o que Ele quer. Porque quando Ele quer de um jeito, Ele está dando uma lição para a gente. Por que que Deus não atua diretamente? Por que que Deus não atua diretamente? Porque você ia fazer o quê, criatura, se Deus agisse diretamente? O que que você ia fazer? Assistir Netflix o dia inteiro. O irmão está com problema, você fala, Deus já agiu. O pneu furou, fala, Deus já agiu mesmo. Perceberam? Então, o homem caiu. Como que Deus agiu? Como que Deus agiu? Como que Deus colocou o homem caído em cima da montaria? Como que Deus levou o homem caído para a hospedaria? Como que Deus fez com que medicamento fosse aplicado na ferida daquele homem? Como que Deus fez para que aquele homem se alimentasse? Como? Através de colaboradores, co-criador, co-criadores. Então, nós tivemos um co-criador, que era o samaritano, e tivemos um co-criador, que era o dono da hospedaria. E durante todo o cuidado, durante a providência divina, porque Deus proveu. A providência divina significa Deus em coautoria conosco. Perceberam? Quando você tem essa noção, você começa a entrar na essência da caridade. Caridade é um ato de comunhão com Deus em auxílio ao próximo. Antes de exercer a caridade, você entra em comunhão com Deus. E Deus em comunhão com você, Deus em co-criação, transforma atos, palavras, sentimentos e pensamentos em providência divina. Deu para entender? Havia um espírita em Belo Horizonte que deu nome ao primeiro grupo espírita que eu frequentei, Loreto Flores. Ele era amigo de Chico Xavier. E no bairro onde o grupo espírita estava situado, ele foi participar da campanha do quilo. Então, ele chegou com a sacolinha, aqui, os espíritos, recolhendo alimento para distribuir. Tocou a campainha, e uma senhora muito religiosa, abriu a porta, viu aquela sacolinha, falou, é espírita, cuspiu no rosto dele, muito religiosa. O Loreto tirou o lencinho, limpou, minha senhora, isso é para mim, para os pobres, a senhora tem alguma coisa? Olha, perceberam? Aí a senhora foi movida de íntima compaixão, foi lá dentro, pegou um alimento, deu para ele e pediu desculpa. Ele colocou o alimento no saquinho e saiu e deu continuidade à campanha do quilo. Não é incrível isso? Perceberam? Então, vamos lá. Se nós reunimos esse salão todo aqui, todo, e combinarmos assim, olha, 6 horas nós vamos sair aqui e vamos... todos nós aqui, e vamos distribuir alimento em Salvador. Quem fez... Salvador, aí é longe, né? Todo mundo animado? Fortaleza! Né? Salvador já tem o Divaldo. Vamos sair em Fortaleza distribuindo alimento. Todos nós aqui, todos aqui. Quanto do trabalho nós estamos fazendo? Metade. A outra metade é Deus. A outra metade é Deus. Então, essa maneira de ver é extraordinária, mas ela não é minha. Capítulo 12 da carta aos Coríntios, olha o que, que o Paulo diz, a respeito das dádivas espirituais, irmãos, eu não quero que ignoreis, não quero que vocês fiquem na ignorância, saibam que, quando vocês eram gentios, eram como se fossem guiados e conduzidos para ídolos mudos. Por quê? Porque a gente ficava adorando estátua, adorando pedra, adorando árvore, adorando coisas. Estátua fala, se estiver falando com você... Procura, nós temos um atendimento fraterno aqui. Depois da palestra, pode procurar. Estátua não fala. Ela é muda. Então, o que que Paulo está dizendo aqui? A religiosidade que a gente tinha era uma religiosidade em que adorávamos seres inanimados. Agora não. Agora nós adoramos ao Deus vivo. O Deus vivo age. Deus vivo é teu sócio. Eu vou complicar um pouquinho mais. Eu vou complicar. Daqui a pouquinho. Tudo que você faz... no bem, metade é Deus. No mal, é você e seus amigos. É você e seus amigos. Então vamos lá. Por isso vos faço saber que ninguém, falando pelo Espírito de Deus, olha isso, falando pelo Espírito de Deus, o que é falar pelo Espírito de Deus? É toda vez que você fala em auxílio a alguém. Porque toda vez que você fala em auxílio a alguém, você fala em coautoria com o Espírito Divino, que fala com você para os outros filhos. Percebeu? Ora, a repartição de dádivas, de dons, mas o Espírito é o mesmo. O que significa isso, gente? Metade dessa palestra é minha. Só metade. Metade da palestra do Álvaro é dele. Metade do Elahá, metade da Eulália. Só metade. A outra metade é de Deus. Perceberam? Então, o que que significa? O Espírito é o mesmo, Deus é um, mas Ele fala através do Haroldo, através da Eulália, através do Elahá, através do Álvaro, através do André, através do Campete, Ele reparte. Mas Deus só fala? Não. Deus só fala? Não. Quem colocou as cadeiras aqui, organizou e pregou reservado? E ligou aqui? Quem? Metade foi Deus. A outra metade foi a equipe da Federação Espírita do Ceará. Então, a diversidade de dons, de dádivas, mas em todo dom, metade é de Deus, porque é Ele que reparte. Deu para entender, gente, o que é que desenha? Ah, eu fiz um atendimento fraterno, conversei com a pessoa meia hora. O ideal seria, é que falar assim, vai que você está do lado de psicólogo, psiquiatra, fica meio estranho. Você fala assim, ó, falamos com uma pessoa. Aí a pessoa, falamos? Você e quem? Não, eu e Deus. Pode soar meio estranho, mas é assim. No atendimento fraterno que você conversou com alguém, você conversou em coautoria com Deus. Porque o Espírito Divino que provê a criação, provê através dos próprios filhos. Deu para entender, gente? Mas é sempre Deus. Por isso que, na igreja de Corinto, isso é muito raro de acontecer. Em ambiente espírita, em ambiente cristão, você ter competição. Isso raramente acontece. Mas esse foi um fato que aconteceu, muito esporádico, aconteceu na igreja de Corinto, que começou a ter uma disputa, quem que era o melhor? Se era Apolo, se era Paulo. Qual que era o melhor? Paulo ou Apolo? Aí, perguntaram para a pessoa errada. Perguntaram para Paulo. Logo Paulo, que escreveu o capítulo 12 da carta aos Coríntios, ele disse assim, olha, eu plantei, Apolo regou, mas quem deu o crescimento? Deus. Então você está disputando o quê? Os 50%? Percebe? Então, o Espírito Divino, que atua em tudo e em todos, reparte a sua ação entre os filhos. Então, quando Deus quer cozinhar, quando Ele quer cozinhar, porque o problema é fome, Ele não chama maroto. Ele chama a tarefeira da casa espírita que faz a sopa. Quando Deus quer dar um passe, Ele não chama maroto. Ele chama a passista, o passista. E Ele fala assim: filha, filho, vamos dar um passe? Vamos dar um passe? Vamos. Então Deus cozinha, Deus faz palestra, Deus dá passe, Deus arruma as cadeiras, Deus coloca a água para os palestrantes, Deus levanta a plaquinha que está faltando um minuto. Deus faz o cafezinho sem açúcar. Deus dá o chicletinho para o Elahá mastigar. Deus vai me buscar no aeroporto 3 horas da manhã. Mas Ele faz isso como? Repartindo com seus filhos, para que o dom divino se manifeste através de todos. Então, peraí. Se Deus faz a sopa, e se Deus faz a palestra, qual que é melhor? Não tem. Então, o capítulo 12, Paulo está discutindo isso. Mas peraí. Se todo mundo fizer a sopa, quem que vai fazer a palestra? Se todo mundo fizer a palestra, quem que vai colocar as cadeiras? Percebeu? Mas é um só o Espírito que atua em todos. É um só o Espírito que atua em todos. Então você acha que está dando, mas você está transferindo. Ok? Mas tem um dom que eu não quero que ignoreis. Eu não estou falando, estou lendo. Desejai, porém, ardentemente os melhores dons. Eu vos mostro um caminho ainda mais excelente. Mais excelente do que dar passe, do que fazer palestra, do que distribuir alimento, do que doar agasalho. Você quer o mais excelente? O mais excelente dos dons? É o ato supremo de comunhão. Ainda que eu fale na língua dos homens e dos anjos. Se não tiver amor, tornei-me um bronze que soa, ou um símbolo que retine. Ainda que eu tenha profecia e conheça todos os mistérios e toda a ciência, ainda que eu tenha toda a fé a ponto de remover montes, se não tiver amor, nada sou. E ainda que eu reparta todos os meus bens, e ainda que entregue meu próprio corpo em martírio, se não tiver amor, nada disso me aproveita. Por quê? Porque o supremo dom, a maior coautoria da sua vida, é quando você ama. Percebeu? Quando você ama, você mergulhou na essência do Espírito de Deus. É o supremo ato de comunhão. o supremo ato de comunhão. E aqui tem um detalhe. Se eu pegar esse copo com água e der para o Vitor Hugo, que acabou de chegar com sede, eu não estou dando, eu estou transferindo, porque não tem nada meu aqui. Tem nada meu. O proprietário do fluido cósmico é Deus. Isso aqui é fluido cósmico. Modificado, mas é. Tudo de material, você apenas transfere, você não dá nada. Você transfere a posse. Então, na lei divina, não é igual à lei humana. Não é código civil, porque o código civil ele faz uma distinção entre posse e propriedade. Na lei divina, você não é proprietário de nada material. Nada. Nada. Nem seu corpo. No dia do velório, você vai ter que devolver. Gasto, meio com uns probleminha, né? Mas vai devolver, vai devolver. Então, se eu te dou algo de material, você é possuidor, está transferindo posse. Agora veja, se eu te dou do meu amor, o meu amor não é melhor do que o amor do Vitor Hugo, do Alvo, do Elahada, é o Laila, não é melhor, mas ele é único. Percebeu? O seu amor é único. Ele é único. Porque o seu amor é a sua atenção. O seu amor é o seu cuidado. No amor, você se aproxima do Criador, você se torna co-criador em plano maior. No amor, Deus te dá o gostinho de ser Deus. É o único momento que você experimenta ser Deus. Por quê? Alguém quer ver que amor não dá para trocar? Você troca de mãe? Vamos trocar de mãe? Você me dá sua mãe, eu dou minha mãe para você? Vamos trocar de filho? Você troca? Ah, mas é tudo ser humano. É tudo ser humano, ora. Não. Por que que você ama um espírito? Porque o amor dele é único. A presença desse ser é única. Inigualável. Nada, nenhum outro espírito substitui aquele. Então, o dom excelente, a caridade suprema, o maior ato de comunhão com Deus é quando você ama. E amar não tem nada a ver com transferir. Por quê? Para encerrar.
1: Eu venho com um pão. Encontro o Elahá com outro pão. Eu parto meu pão no meio, ele parte o pão no meio. Eu dou metade para ele, ele dá metade. Eu saio com quantos pães? Um. E o Elahá sai com? Um pão. Eu venho com meu amor. E eu amo Eu saio com... Não escreve isso no Enem, que você vai tomar bomba. Não coloque isso no Enem. Porque é a única divisão que multiplica. Não escreve isso, você vai tomar bomba. Toda vez que você reparte o amor se multiplica. Por isso que o capítulo 13... da carta aos Coríntios, é sobre ágape. A palavra é ágape, não hares. Hares é o 12. Hares é o 12. O dom excelente é o amor. Porque no amor, você penetra em Deus. E se torna co-criador em plano maior. Por isso, Aniceto diz assim: os que amam, governam o mundo. Os que amam, governam o mundo. Governam a vida, claro. Quem ama está na direção. Porque a direção do universo é amor. Só que a gente tem que dar uma lida sobre as características do amor. O amor é paciente, o amor não se ensoberbece, o amor não age de forma precipitada, o amor é exigente. Então, eu espero que você tenha mais momentos de comunhão com Deus. Seja quando você estiver transferindo posse de coisas, seja quando você estiver doando aquilo que é só seu, que é o seu amor. Porque em todas essas ocasiões, é um só Deus operando em todos nós. Amém, Senhor.
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0: 14h25.
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0: Alô, amigo ouvinte, aqui estamos para mais um Além do Arco-Íris, com reflexões em torno da doutrina espírita. Rogamos ao Senhor da Vida, abençoe nossos propósitos de bem servir. Damos sequência aos nossos comentários em torno de dois livros de minha autoria, O Céu ao Nosso Alcance e A Voz do Monte, ambos enfocando o Sermão da Montanha. Em O Céu ao Nosso Alcance, breve diálogo mostrando como as pessoas fazem diferente das orientações de Jesus. Em A Voz do Monte, comentamos essas orientações. Contaremos com a colaboração de nossos companheiros Sidney Francês Fernandes, Carlos Luz e Célia Paiva. Se você tem alguma pergunta ou sugestão para o programa, use meu e-mail richardsimonetti@uol.com.br. richardsimonetti@uol.com.br.
1: Inversão de valores.
2: Sinto sede, uma sede ardente de amor. Não o amor sexo ou amor paixão. Anseio pelo amor carinho, o amor ternura, o amor bondade, que me faça sentir que ocupo algum espaço na vida daqueles que me rodeiam.
1: Realmente, o amor é a maior bênção da vida. Sem ele, nossa alma resseca, qual planta sem alimento.
2: É exatamente assim que me sinto, Mário. Um arbusto solitário e frágil, sem a dádiva da chuva.
1: O marido?
2: Ah, marido, desconhece o que seja carinho e ternura.
1: E os filhos?
2: Nunca me abraçam, raramente me beijam.
1: E os amigos?
2: Ah, são frios e distantes também.
1: E lá no culto religioso?
2: Encontro algum alento na oração, sem dúvida, mas é só também. Eu não consigo integrar-me, sabe? Eu sinto-me discriminada, como se tivessem algo contra mim.
1: Lúcia, você já experimentou exercitar a ternura com o marido, abraçar e beijar os filhos, cultivar interesse pelo bem-estar das pessoas, participar das iniciativas do grupo religioso?
2: Bem que eu gostaria, mas eu não consigo. É impossível dar o que não recebemos.
1: Ah, Lúcia...

0: que o amor é facho celeste que ilumina e aquece. As pessoas gravitam irresistivelmente ao redor daqueles que o acendem na própria alma.
1: Tudo o que quiserdes que os homens vos façam, fazei-o assim também a eles. Isso resume a lei e os profetas. Mateus 7, versículo 12.
2: Bem, amigo ouvinte, o ideal cristão, este caminho glorioso das mais sagradas realizações da existência, é de enunciado muito simples. Diz André Luiz, em psicografia de Francisco Cândido Xavier, que com 10 minutos de leitura do Evangelho, encontraremos um roteiro capaz de orientar seguramente a existência inteira. Observe bem, amigo ouvinte, André Luiz fala que com 10 minutos apenas de leitura do Evangelho, nós temos um roteiro para a vida toda. Mesmo esses minutos poderão ser reduzidos apenas a alguns segundos. Com a regra de ouro do cristianismo, as palavras de Jesus, tudo o que quiserdes que os homens vos façam, fazei-o assim também a eles. Pois bem, se estivéssemos com fome, sede, frio, se sofrêssemos os achaques da enfermidade, se trouxéssemos o coração amargurado e intranquilo, se problemas graves tumultuassem nossa mente, se a dor fosse nossa companheira inseparável, se a tormenta de expiações dolorosas desabasse sobre nosso destino, se a noite das frustrações e do desânimo, sem estrelas de esperança, inundasse de sombra nossas almas, se a vida nos parecesse inteiramente destituída de significado e objetivo, o que desejaríamos receber do semelhante? Alimento, agasalho, medicamentos e muito mais. Orientação e esclarecimento para o cérebro, conforto e estímulo para o coração. Uma palavra amiga, um gesto de solidariedade, uma visita, um sorriso fraterno. Algo que nos fizesse sentir que não estamos abandonados à própria sorte. E nos momentos difíceis, alguém se faz nosso irmão para, em nome de Deus, atender nossas preces ou derrubar as barreiras da descrença, se porventura incorrermos no engano de supor que Deus nos abandonou.
3: Tudo o que quiserdes que os homens vos façam, fazei-o assim também a eles.
2: É, isso deve ser enfatizado, ouvinte amigo, enfatizado. Hoje e sempre, em hospitais, prisões, abrigos, em lares humildes e casebres miseráveis, em todas as cidades do mundo, há milhões, milhões de pessoas que passam fome, que asilam no coração a frustração e a dor, a dúvida e a perplexidade, a angústia e o medo. E nós? Nós que nos dizemos discípulos de Jesus, que pretendemos a condição de seguidores daquele mestre excelso, que passou a existência distribuindo amparo aos sofredores da terra, o que estamos realizando em favor de nossos irmãos?
3: Novamente, tudo o que quiser de que os homens vos façam, fazei-o assim também a eles.
2: Este, amigo ouvinte, é o lema dos espíritos superiores que velam pelos homens, oferecendo-lhes orientação, coragem, bom ânimo diante das lutas da existência. Todavia, como poderão alimentar o faminto? Estender agasalho ao que tem frio? Dar medicação ao enfermo?

0: termo. Endereçar uma palavra mais objetiva de esperança aos que sofrem? Como poderão fazer tudo isso se não dispõem de instrumentos de boa vontade na terra? Os cristãos de todas as escolas, mesmo do Espiritismo, ainda confundem religião com presença nas igrejas e religiosidade com reza. Insistem em ignorar que aquele a quem chamam Mestre e Senhor, o Cristo de Deus, fazia do espírito de serviço a sua igreja e da prática do bem a sua oração.
1: Novamente, tudo o que quiserdes que os homens vos façam, fazei-o também a eles.
0: É indispensável, amigo ouvinte, que nos movimentemos, que ofereçamos nossa contribuição pessoal no trabalho pioneiro de sacrifício e desprendimento em favor de um mundo melhor. Isto não simplesmente porque o próximo é nosso irmão. Não apenas porque é preciso semear o bem para que colhamos a felicidade, mas, sobretudo, porque estamos todos no mesmo barco. E enquanto o clima de infelicidade e sofrimento estiver no mundo, também seremos infelizes e sofredores, ainda que, sob o ponto de vista humano, nossa situação nos pareça razoável. Para que nos decidamos e sejamos firmes nesse empenho, é indispensável que estejamos atentos às afirmativas de Jesus.
1: Quem quiser salvar a sua vida, perdê-la, e quem perder a vida por minha causa, achá-la.
0: Essa observação de Jesus, amigo ouvinte, é de uma importância fundamental. Enquanto nossas motivações maiores estiverem vinculadas a realizações junto à profissão, à família e particularmente aos bens materiais, encontraremos grande dificuldade para um ajuste perfeito diante da vida e de seus objetivos. Poderemos desenvolver com dedicação as tarefas do lar, um produtivo trabalho profissional e até mesmo favorecer várias pessoas com os bens materiais de que dispomos. Mas faltará sempre aquele elemento essencial capaz de produzir frutos sazonados de renovação e progresso, que é o desprendimento de nós mesmos. É a esse desprendimento que Jesus se refere quando nos convida a perder a vida, habilitando-nos a realizar o que vai além, muito além das motivações simples geradas por interesses pessoais. Quando decidirmos dar um sentido verdadeiramente cristão à existência, quando renunciamos à televisão para colaborar na instituição socorrista, quando substituímos o passeio pela visita ao enfermo, quando instituímos a semana cristã de trabalho no sábado e no domingo no campo da fraternidade humana, então, familiares não despertos para os imperativos do bem e amigos distanciados das realidades essenciais começam a murmurar: "Ah, você está perdendo a vida." Pois bem, amigo ouvinte, é exatamente isso que Jesus espera de nós. Que percamos a vida, esta vida tola, improdutiva, desajustante, estagnada, comprometedora, que caracteriza o indivíduo comum, empolgado pelo próprio bem-estar. E trabalhando com perseverança em favor do semelhante, teremos condições para alcançar a vida em seu sentido mais amplo. Aquela vida abundante que vibrará em nossas veias quando o nosso coração se alimentar de sentimentos nobres e a nossa mente se povoar de ideais superiores, para que Jesus fale por nosso intermédio, como dizia o apóstolo Paulo, que tanto lutou contra as suas imperfeições, que tanto combateu as suas mazelas, que nos últimos anos de vida ele proclamava: "Já não sou eu quem fala, mas o Cristo que vive em mim." Já não era mais o homem falível, frágil, cheio de imperfeições, mas o verdadeiro cristão, aquele que tanto combateu as suas imperfeições, que era capaz de refletir o Cristo em seu comportamento. Você já pensou, ouvinte amigo, você ser capaz de refletir o Cristo no seu comportamento? Ser cristão seria exatamente isso. É bem verdade que estamos muito longe de, nos mínimos acontecimentos, nas mínimas iniciativas do nosso dia a dia, refletirmos o Cristo. Fazemos exatamente o que faria Jesus em nosso lugar. Mas, como dizia um velho confrade, princípio de angu, amigo ouvinte, é mingau. Para fazer um angu, você tem que mexer o mingau, mexer e mexer até dar-lhe consistência, para virar um angu. Então é fundamental que mexamos com o nosso cérebro, que agitemos o cérebro, através do estudo, da meditação, da reflexão, buscando sempre os padrões do Cristo, para que um dia possamos ser espontaneamente bons, espontaneamente caridosos, porque no momento presente, na atualidade, em face das nossas imperfeições, para exercitarmos a bondade, a caridade, a fraternidade, o amor, todas as virtudes cristãs, precisamos violentar a nossa natureza de homem frágil e falível. Pois bem, é com esforço, no sentido de superarmos essas mazelas, que um dia conseguiremos espontaneamente refletir o Cristo em nosso comportamento.
1: Richard, a seu ver, por que esta regra áurea do cristianismo não é observada pelos homens?
0: Ah, é fácil, Carlos. A gente sabe que o móvel das ações humanas é o egoísmo. Então, onde há egoísmo, não há espaço para a vivência do cristianismo. Aliás, o grande embate, a meu ver, que nós temos no atual estágio evolutivo, é exatamente esse confronto entre o que propõe o cristianismo, que é o desprendimento de nós mesmos, que é a disposição em dar, o combate com o egoísmo, que é o contrário. O egoísmo é a preocupação com o nosso próprio bem-estar. É a nenhuma disposição em fazer algo pelos outros. Então, o grau de percepção, de compreensão desta realidade, é que vai levar o indivíduo a combater o egoísmo, para que ele possa cair no altruísmo, o pensar nos outros, que é o comportamento cristão. Então, hoje, notamos que mesmo nos círculos espíritas, onde é enfatizada a necessidade da prática do bem, muita gente faz ouvidos moucos, porque o cidadão não está disposto a combater as suas tendências inferiores, a sair da acomodação, do comodismo, chegar num final de semana e ir à procura de pobres na periferia, e visitar hospitais, de atender necessitados. Não está disposto a combater as suas viciações, a combater as suas imperfeições no comportamento, ele não quer saber, ele acha que está bom assim, não quer forçar a sua natureza de homem egoísta. Por isso, André Luiz nos diz que há multidões de espíritos perambulando pelas regiões umbralinas em grandes sofrimentos. O cidadão aqui na Terra cultivou egoísmo, vai se ver só no mundo espiritual, em situação muito ruim. Nós, espíritas, somos muito alertados quanto a isso. Vamos praticar o bem hoje, nos renovarmos hoje, para não colhermos decepções e sofrimentos amanhã, quando retornarmos ao mundo espiritual. O apóstolo André Luiz, no livro Nosso Lar, ele tem algumas observações que eu acho basilares a esse respeito. Depois de reportar-se ao umbral, André Luiz fala, dirigindo-se ao leitor: "Ó amigos da terra", diz ele assim, "quantos de vós poderíeis evitar o caminho da amargura com o preparo dos campos interiores do coração? Acendei as vossas luzes antes de atravessar a grande sombra. Buscai a verdade para que a verdade não vos surpreenda. suai agora, para não chorardes depois. Essa observação de André Luiz é fundamental. É preciso que nós nos preparemos para a grande jornada. Não vamos viver indefinidamente na Terra. Mais alguns anos ou alguns decênios estaremos de retorno à pátria espiritual. É preciso preparar a nossa bagagem, feita de caridade, de amor, de espírito de renovação, de trabalho no campo do bem, porque todo mais vai ficar aqui. E toda a nossa omissão ou mal que venhamos a praticar, ou os vícios cultivados, vão representar um pesado lastro no mundo espiritual, que vai nos prender a regiões umbralinas. Então nós precisamos tomar cuidado. Levar sempre em consideração essa regra áurea do cristianismo, a orientação básica de Jesus, que devemos fazer ao semelhante todo o bem que gostaríamos nos fosse feito.
1: Esta orientação do Evangelho, né, essa regra áurea, nós sabemos que o Espiritismo tem uma interpretação, né, considerando que o Espiritismo é do século XIX, quase 2000 anos depois que as palavras do Evangelho foram proferidas, ele joga uma luz, né, trazendo, contextualizando, atualizando aquelas palavras. Então, qual seria a contribuição que o Espiritismo pode oferecer para que as pessoas disponham-se a praticar a regra áurea?
0: É exatamente essa visão que o Espiritismo nos dá no mundo espiritual. É uma coisa interessante. De repente você fica com a plena convicção de que a vida continua mesmo, não é uma mera questão de fé. Nós entramos em contato com espíritos que vivem na espiritualidade, que já desencarnaram, que falam das suas experiências, das suas decepções, dos problemas que enfrentam no mundo espiritual, por não terem preparado a bagagem através do esforço de renovação e a prática do bem. Espiritismo, eu costumo dizer que o Espiritismo é a nossa estrada de Damasco, sabe, amigo ouvinte? Aquela estrada de Damasco onde Jesus apareceu para Paulo, mudando os rumos da sua vida. O Espiritismo é a nossa estrada de Damasco, proporcionando-nos um encontro com Jesus na intimidade de nossas almas, a ressaltar a mensagem fundamental. O segredo das mais caras realizações da alma humana, o preparo adequado para a vida, seja na Terra ou no além, passa tudo isso necessariamente pelo próximo, pelo empenho de servir, de fazer alguma coisa pelo semelhante que gostaríamos dele receber. Isso é fundamental. O Espiritismo é muito claro a esse respeito. Um espírita que vai parar no umbral é espírita sem vergonha, né, cara? Não quis assimilar a lição. A doutrina é muito clara a esse respeito. Não há por que a gente relegar a um plano secundário a necessidade de aprimoramento de nossa alma e de exercício da regra áurea do cristianismo.
1: É interessante que nós ouvimos nas palestras, nós lemos na literatura espírita, né, e vemos, estamos em contato nas reuniões mediúnicas, então se nós não praticarmos, se nós não vivenciarmos o que aprendemos, é uma situação complicada.
0: É uma sem vergonha,
1: não tem outra palavra.
0: Ô Carlos, nós estamos chegando no final do programa, você tinha outra pergunta aí, mas vai ficar para outra oportunidade. Vamos agradecendo uma vez mais a atenção do ouvinte amigo. O tema que foi abordado hoje, relacionado com o Evangelho, fazer ao semelhante todo o bem que gostaríamos nos fosse feito, é a síntese do cristianismo, amigo ouvinte. É o que Jesus ensinou em síntese. Se a gente quiser sintetizar todo o Evangelho, está nessa frase de Jesus: faça ao semelhante o bem que você gostaria lhe fizessem. E estaremos cumprindo o Evangelho e nos habilitando a um futuro feliz, seja na Terra, seja no além. Enfim, onde quer que estejamos, seremos sempre felizes enquanto estivermos dispostos a fazer pelo semelhante todo o bem que gostaríamos nos fosse feito. Até uma próxima oportunidade, amigo ouvinte, que Jesus nos abençoe a todos.
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6: 14 horas e 50 minutos.
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8: O homem e a mulher. São iguais perante Deus o homem e a mulher e têm os mesmos direitos? Essa pergunta foi feita no século passado por Allan Kardec aos espíritos superiores e a resposta deles foi uma contra-pergunta. Não outorgou Deus a ambos a inteligência do bem e do mal e a faculdade de progredir? Os benfeitores lançaram em pleno século XVIII um desafio para a sociedade da época, que tinha no homem um ser superior à mulher, a quem esta devia obediência e respeito. É incontestável que homens e mulheres têm os mesmos direitos, com variações apenas quanto às funções que cabe a cada um junto à sociedade. Sobre essa questão, Kardec perguntou aos espíritos: as funções a que a mulher é destinada pela natureza terão importância tão grande quanto as deferidas ao homem? Eis a resposta: sim, maior até. É ela quem lhe dá as primeiras noções de vida. Nessa afirmativa dos benfeitores, fica claro que a maternidade é uma das funções que cabe à mulher, bem como as primeiras noções de educação. Victor Hugo, poeta e romancista francês que viveu no século passado, escreveu uma belíssima página sobre o homem e a mulher, que vai aqui reproduzida. O homem é a mais elevada das criaturas. A mulher é o mais sublime dos ideais. Deus fez para o homem um trono, para a mulher um altar. O trono exalta, o altar santifica. O homem é o cérebro, a mulher o coração. O cérebro produz luz, o coração o amor. A luz fecunda, o amor ressuscita. O homem é o gênio, a mulher o anjo. O gênio é imensurável, o anjo indefinível. A aspiração do homem é a suprema glória. A aspiração da mulher é a virtude extrema. A glória traduz grandeza, a virtude traduz divindade. O homem tem supremacia, a mulher a preferência. A supremacia representa a força, a preferência o direito. O homem é forte pela razão, a mulher é invencível pela lágrima. A razão convence, a lágrima comove. O homem é capaz de todos os heroísmos, a mulher de todos os martírios. O heroísmo enobrece, o martírio sublima. O homem é o código, a mulher o evangelho. O código corrige, o evangelho aperfeiçoa. O homem é um templo, a mulher um sacrário. Ante o templo nos descobrimos, ante o sacrário ajoelhemo-nos. O homem pensa, a mulher sonha. Pensar é ter cérebro, sonhar é ter na fronte uma auréola. O homem é um oceano, a mulher um lago. O oceano tem a pérola que o embeleza, o lago tem a poesia que o deslumbra. O homem é a águia que voa, a mulher o rouxinol que canta. Voar é dominar o espaço, cantar é conquistar a alma. O homem tem um farol, a consciência. A mulher tem uma estrela, a esperança. O farol guia, a esperança salva. Enfim, o homem está colocado onde termina a terra. A mulher, onde começa o céu. O homem é assim como o pássaro, muitas vezes obrigado a enfrentar a tempestade fora do ninho, para que o ninho desfrute alegria e abastança. A mulher é o anjo desse mesmo ninho em que o homem procura paz e refazimento.

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1: 15 horas e 5 minutos.
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Olá, queridos e queridas ouvintes da Web Rádio Fraternidade. Nós gostaríamos de enviar o nosso abraço a você que faz aniversário no mês de junho. E o nosso abraço especial vai para Virgínia Ciares Ribeiro, de Anápolis, Goiás, a Sandra Maria, de São Paulo, a Valdice Cabedelo, da Paraíba, a Maria Aparecida da Silva Carvalho Dias dos Santos, de Osasco, São Paulo, a Cida Carvalho, do grupo de bate-papo Vamos para o Céu, a Celinha Poetisa, de Minas Gerais, a Adriana Debona, de Uruçunga, Santa Catarina, a Eda Xavier, do Pará, a Ângela Maria Costa, de Divinópolis, Minas Gerais, a Graça, de

Paulo, e a Vanusa Rodrigues de Castro, de São Simão, em Goiás. E se você também deseja ouvir o seu nome neste momento de felicitações, entre em contato conosco, encaminhando o seu nome e a data do seu aniversário para o e-mail. Fale conosco, @radiofraternidade.com.br.

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2: 15 horas e 11 minutos.
4: Estamos iniciando o programa Esclarecimentos Oportunos. Lembramos que sempre procuramos abordar aqui em nosso programa temas baseados nas obras fundamentais do Espiritismo, que são os livros de Allan Kardec. Conosco, como sempre, o nosso companheiro Milton Felipe. Seu Milton, está firme?
5: Bem. Estamos aqui a postos para o nosso trabalho. É sempre muito agradável estar aqui em nosso estúdio para o nosso programa Esclarecimentos Oportunos. Temos recebido muita correspondência dos nossos ouvintes e também dos nossos espectadores. Quero saudar a todos, como sempre faço, desejando-lhes que os bons espíritos nos ajudem sempre.
4: Amigo Milton, deixa eu dizer uma coisa para você aqui. Nós recebemos um e-mail com a seguinte questão: quais são os espíritos que nos auxiliam a reencarnar?
5: É uma boa
4: pergunta,
5: indagação,
4: né?
5: Porque a gente nota que não é só mera curiosidade, não é? É o interesse e o desejo ardoroso de aprender.
4: Isso é importante, né?
5: Isso é aprender. E o Espiritismo tem realmente uma explicação e uma resposta para essa pergunta.
4: Que bom, hein, Milton? Que bom. Muito e bem. O que podemos dizer para
5: Vamos começar falando da reencarnação como lei natural, podemos?
4: Claro.
5: E aí depois a gente entra no processo.
4: Perfeito.
5: Bom, a reencarnação é uma lei natural. Várias filosofias, incluindo as hinduístas, elas estudam e aceitam a reencarnação como uma lei natural. Só que cada uma tem uma maneira de interpretar essa lei natural, de explicar filosoficamente e tal. O Espiritismo tem a reencarnação como uma lei, e sendo uma lei, é uma lei inexorável do Criador, lei que não há como mudar, ela é uma das leis naturais prioritárias, e Allan Kardec fez muitas perguntas sobre esse tema, perguntas as mais variadas, ele quis cercar o assunto de todos os lados para poder contribuir com esclarecimentos oportunos, conforme o nosso programa. Então, a primeira coisa que nós temos que focalizar no pensamento, que se trata de uma lei. Por que eu estou enfatizando isso? Porque ninguém deixa de reencarnar. Todos os espíritos no universo inteiro reencarnam.
4: Acreditando ou não na reencarnação.
5: Acreditando ou não, querendo ou não. Então, é uma lei. E como ela é lei natural, naturalmente ela ocorre, acontece, de acordo com certos processos que são desenvolvidos para tanto.
4: Numa primeira fase, Milton, a gente sabe que há uma evolução e o espírito, num dado momento, entra no reino que nós chamamos de hominal, reino dos homens, né? Numa primeira fase, esse espírito não tem conhecimentos, não tem base de conhecimento. Como é que se dá a reencarnação nesta primeira fase?
5: Boa, então, deixa eu desdobrar
4: tá.
5: o assunto, porque você fez com muita felicidade, eu assim penso, puxando o assunto para a entrada do espírito na fase humana.
4: Isso.
5: O que significa que antes de entrar na fase humana, ele tem uma outra fase não humana.
4: Isso.
5: E o reino mais próximo nosso é o reino animal.
4: Isso.
5: Então, se a pergunta um dia fizerem para alguém, o espírito de um animal também reencarna? Existe reencarnação de espíritos ainda em estágio de animal? A resposta é sim, absolutamente sim. Tem a reencarnação e a desencarnação dos espíritos na fase animal. Só que quando entra na fase humana, o processo é que vai se modificando, porque o espírito ele já vai usando mais amplamente do seu livre-arbítrio, do poder de decisão.
4: Só uma questão que eu gostaria de... Até abordamos num programa anterior. Embora haja a reencarnação dos animais, né, os animais mantêm a sua individualidade, não existem animais na erraticidade como existem espíritos de homens, né?
5: Não
4: existe. Então, quem tiver dúvidas sobre isso, poxa, será que tem, será que não tem? Lê lá a questão 283, é isso mesmo, Milton? Do Livro dos Médiuns, que os espíritos esclareceram a Kardec sobre essas questões, que não há animais na erraticidade, mas a individualidade sim, claro, permanece desde o momento em que o espírito foi criado, que isso pertence a Deus. Nós não temos conhecimento
5: para... Por isso que eu mencionei, falei sobre processos. O que altera, o que modifica são os processos. Então agora, voltando aí à dobra que eu fiz, ao ingressar na fase hominal, os espíritos então entram também no quadro de classificação dos mundos. Kardec vai então classificar os mundos primitivos como o primeiro estágio do espírito na fase humana, em que ele vai desenvolver uma rede de providências para ir ganhando novos conhecimentos, fazendo experiências, ganhando novos conhecimentos, até atingir a fase nossa aqui, que é o mundo de provas e de expiações. Então passa primeiro pelo processo da reencarnação nos mundos primitivos, que se assemelha até um pouquinho com dos animais às vezes, vamos dizer assim.
4: É intermediário.
5: E depois, então, ele entra na fase humana em mundo de provas e de expiações. Então, agora aqui, a gente precisa dizer assim, também vai modificando-se ao pouco ou adaptando-se o processo de reencarnação, que é uma lei natural. Reencarnar significa voltar em um novo corpo confeccionado especialmente para novas experiências em uma determinada encarnação. Isso é o que se pode compreender, conceituar como sendo reencarnação. Voltar a um novo corpo. Jesus falou disso lá para Nicodemos e depois a doutrina espírita vai explicar isso nos detalhes que nós conhecemos. Então, o espírito, ele escolhe a sua reencarnação.
4: É o próprio espírito que escolhe o que ele quer fazer. O seu corpo, essa coisa toda.
5: Isso mesmo. Mas deixa, antes de abordar dessa forma, fazer a antecedência necessária do ponto de vista da filosofia e do ponto de vista prático, da que nós vamos chamar de ciência, a respeito desse assunto. A reencarnação, ela é movida inteiramente pela lei de atração magnética entre os espíritos. Repetindo, a reencarnação é movida pela lei de atração magnética entre os espíritos. Ao longo do tempo, os espíritos vão convivendo, se relacionando e vão contraindo pendências reencarnatórias, que isto é absolutamente natural numa fase que nem esta que nós vivemos, fase em um mundo nosso, mundo de transição. Essas pendências vão se traduzindo, então, por necessidades entre os espíritos. Então, como vocês, todos nós sabemos, os pensamentos emitem ondas eletromagnéticas. A própria ciência sabe disso. E esse assunto ligado com a emissão de ondas eletromagnéticas através do pensamento está na razão direta dessas pendências que eu salientei ali. Então, ao longo do tempo, os espíritos vão se atraindo magneticamente para solver essas pendências de encarnações, encarnações, encarnações anteriores. Então, por isso que eu falei que acontece naturalmente. Ninguém precisa ficar vigiando, anotando, registrando através do processo digital ou não, eletrônico, não precisa nada disso. Por quê? Porque vai ocorrendo naturalmente de acordo com a necessidade do espírito. Quanto mais ele avança, mais ele abre necessidades novas, porque ele faz uso da razão, inteligência, vontade e pensamento.
4: Esses são os atributos do
5: essenciais do espírito.
4: Do espírito.
5: Usando esses atributos essenciais no processo do relacionamento com outros espíritos, ele vai ao longo do tempo canalizando o que eu chamei de influências magnéticas para atrair os espíritos em processo da reencarnação. Às vezes, os espíritos são muito afinizados entre si, isto é, eles guardam muitas afinidades entre si. Em outras ocasiões, em outros estágios, é só espíritos divergentes, espíritos que são contraditórios do ponto de vista das experiências anteriores, dos objetivos, da vontade, são espíritos adversários e até inimigos. Por esse processo que eu mencionei de atração magnética, os espíritos vão se atraindo até espíritos inimigos para reencarnar numa mesma família, às vezes, ou em núcleos diferentes, mas depois existe, por meio dessa atração magnética, esse contato para que eles se reencontrem aqui numa determinada encarnação, a fim de ir solvendo aos poucos essas pendências que eu salientei anteriormente.
4: Então, quer dizer, a bem da verdade, não existe nenhum outro espírito que nos auxilie. Somos nós que somos atraídos uns pelos outros magneticamente para ajustar detalhes, de repente, do passado.
5: Agora chega o momento que você já deu o salto que precisava dar, evidentemente. Chega esse momento em que a resposta é a seguinte: nós nunca estamos desamparados. Essa é a beleza da lei do Criador. Sempre os espíritos estão recebendo o beneplácito da ajuda de outros espíritos.
4: Os mais evoluídos auxiliam
5: os aqueles que são melhores. Quando a gente usa a expressão evoluído, quer dizer que tem maior conhecimento. Mas às vezes o espírito não tem conhecimento maior, mas ele tem a vontade, a boa vontade, a beleza de querer ajudar outros espíritos. Porque existe isso na vida de relacionamento entre os espíritos. E isso de ajudar, ele é fator decisivo, porque, digamos assim, um espírito, ele está ali se organizando para a reencarnação. Eu vou usar essa expressão apenas por figura, não é que eu sei exatamente que funciona assim, mas ele está ali se organizando para uma nova reencarnação. Mas pode ter muitas dúvidas num espírito desse a respeito? Pode. Então, um espírito amigo, que familiar, por vezes, favorece através de orientações, ele vai oferecendo pensamentos mais saudáveis, pensamentos mais harmoniosos, vai de tranquilidade e vai ajudando o espírito, então, a se preparar melhor para a sua reencarnação.
4: Vai trazendo as experiências, né? É importante você, essa coisa que você mencionou do pensamento, porque esta é a forma que os espíritos se comunicam, pelo pensamento.
5: Ah, sim.
4: Exclusivamente pelo pensamento. Não há outros meios de comunicação, nem no caso de obsessão, que nós já falamos aqui outras vezes. O meio que se dá é pelo pensamento.
5: Que é o que se tem quando está desencarnado, que não existe instrumentação, recurso instrumental para o espírito se relacionar
4: até
5: com outro.
4: Até porque o espírito não é matéria como nós entendemos, então não existe
5: e
4: nenhum outro meio.
5: E não precisa de matéria também para poder usar de outro meio. Então é através do pensamento mesmo. E essa ação, ela é tão bondosa, tão boa, que acalma o espírito, por vezes intranquilo, porque existe. Eu falei intranquilo, mas eu poderia falar de espíritos revoltados, né, porque existe. Quando chega esse momento, pela atração magnética, o espírito ele pode até não querer reencarnar, mas ele vai ceder ao momento da reencarnação por esse processo magnético que eu salientei aqui, de atração magnética.
4: Então, veja só, Milton, dentro desse pensamento, o que a doutrina fala, por exemplo, pode acontecer? Vamos imaginar o seguinte, eu vou reencarnar como espírito naquela família. De repente, no meio do caminho, já está, no caso, na gestação. O espírito, eu estou ligado lá à mãe, por exemplo, como espírito. O espírito pode desistir?
5: Pode. Pode, mas eu queria voltar um pouquinho antes. A gente pode
4: então,
5: até
4: volta.
5: Chegar nisso. Então, no processo, entra esse assunto da atração magnética e, por vezes, a mãe, a futura mãe, é uma inimiga do espírito que está e se preparando para reencarnar.
4: É para aqueles ajustes que você mencionou.
5: Então existe esse toda essa temperança, esse tempero, acho que é melhor falar assim. Eu ia falar temperança, né? Mas para ajustar e deixar o espírito em condições de poder desenvolver o processo por inteiro. O primeiro processo é que, ao se ligar no processo da atração magnética, pelo processo da fecundação, ele vai se ligar perispiritualmente, seu perispírito, ao corpo físico que vai nascer. Se liga molécula a molécula àquele corpo físico. Então ele está atado ali. Esse é o processo magnético de atração para garantir o sucesso da reencarnação. Mas como o espírito, a deliberação dele é respeitada pelo exercício de uma lei natural chamada livre-arbítrio, ele tem todo o direito de rejeitar a reencarnação. Ele pode romper os primeiros laços, pode fazer usar desse livre-arbítrio para dar plena liberdade àquilo que nós chamamos de recusa do espírito no processo da reencarnação. Veja que coisa interessante.
4: Mas isso o espírito depois deve não sofrer uma punição, mas ele deve sofrer por isso como espírito, né? Por não ter cumprido um objetivo.
5: Ele vai entrar naquela fase da frustração, né? Eu penso que essa palavra já diz bem como é que fica o desconforto espiritual. Ele pode, então, se negar a ceder no processo no início, durante e até quase que na véspera da reencarnação propriamente dita.
4: Então, se a gente pensando nisso, se o espírito pode, quando chega num caso desse extremo, no meio do caminho, até como você falou, nós conversamos isso outro dia, você falou, pô, ele pode existir até na véspera da encarnação. Então, nenhum espírito é obrigado a reencarnar.
5: Não, isso não existe. Nós estamos falando em direito.
4: Livre-arbítrio,
5: livre-arbítrio, né? Então seria uma contradição ao direito que o espírito tem, até porque, sendo uma lei natural, ela pode se repetir ao longo do tempo, dando novas oportunidades. E tudo dentro do critério do amor. Porque é uma lei natural, uma lei de amor, propriamente dito, para dar ao espírito nova oportunidade dele fazer novas experiências. As perguntas que me fazem sobre esse assunto, quando chega nesse ponto, é a seguinte. E como é que fica, por exemplo, a mãe, que tem essa expectativa frustrada da reencarnação do espírito, nascimento de uma criança, por exemplo? Tudo isso está naquele quadro anterior que eu mencionei da lei de atração magnética. Tem a ver com o que se passou com o espírito anteriormente, porque contrafeito, não desejando, porque a melhor expectativa natural do espírito é a da reencarnação boa. Os espíritos que desejam reencarnar, eles aguardam que o mundo esteja bem, que as pessoas estejam bem, para eles retornarem o seu contato com uma nova existência e realizarem o melhor que puderem para avançar. Isso, quando está em estado de erraticidade, é assim que funciona. Mas essa lei anterior que eu falei, essa atração magnética que eu mencionei anteriormente, cria essa expectativa. O espírito da mãe, que está ligado a esse espírito que deveria ou vai nascer, e tem nisto oportunidade de retomar pontos de contato anteriores. Então, essa é a pergunta que pode ser feita até.

0: acompanhando o desenvolvimento espiritual, se dispondo. É muito interessante, bonito até, a gente perceber essas nuances do processo da reencarnação.
1: Quem quiser ler isso, e eu estava lendo a respeito disso dias atrás, senhor Milton, pode ler a partir da pergunta 330 do Livro dos Espíritos.
0: Exatamente.
1: Um livrinho lá de Allan Kardec, né, que é um dos livros fundamentais da doutrina espírita. Quem quiser ler, a partir da pergunta 330
0: do Livro dos Espíritos. É um tratado grande sobre a matéria, preciso.
1: É bem esclarecedor, né? Fala muito mais do que as coisas que nós aqui demos uma pincelada, sobretudo você fez alguns comentários aí.
0: Só para ajudar a entender que é uma lei natural, lei do Criador, lei belíssima, não é? Agora, na linha paralela, o que é que tem que se estudar? Ah, mas então por que é que existe aborto? Por que existe a provocação do aborto? O aborto natural, o aborto delituoso, né? O aborto criminoso que existe, o incentivo ao aborto no mundo. Note que nós temos muito trabalho a fazer para incentivar as pessoas a entenderem esse tema e realmente perceberem que, por um meio ou outro, a reencarnação continuará existindo, mesmo por aqueles que cometem esses crimes, né, que existem. Depois, cada um vai assumir a sua responsabilidade, mas a lei continuará existindo e dando novas oportunidades para os espíritos que não puderam reencarnar.
1: Independente da gente achar que não, né?
0: Exatamente. Podemos não querer até.
1: Podemos não querer, mas estaremos sujeitos inexoravelmente.
0: Com certeza.
1: Todos nós reencarnaremos, né, Milton?
0: Isso mesmo.
1: E pode ser aqui, pode ser em outro lugar também, não é isso?
0: Pode. A nossa história da reencarnação num planeta nosso é interessante porque obedece à transição da sociedade em todos os momentos, até chegar nesse em que o casal hoje tem preferência por não ter nenhum ou um filho, quer dizer, o espírito reencarnado. Acontece que, conforme eu estou dizendo, a lei ela existe. Então, por vários motivos, uma pessoa terá um ou mais filhos ou por sua livre determinação, deliberação, ou por outros caminhos que chegam até ele pelas portas e tudo mais.
1: Muito
0: até
1: bem,
0: na
1: senhor.
0: Velhice, às vezes, os avós, por exemplo, acabam recebendo de presente alguns filhos que deixaram de ter na mocidade.
1: Por intermédio dos próprios filhos, talvez, né?
0: Vão cuidar. Veja que coisa bastante interessante e curiosa. É uma lei bonita, uma lei de favorabilidade para o espírito realizar experiências novas.
1: E o avô já está mais, às vezes, mais calmo, né? De certa forma, consegue lidar com esses espíritos que talvez como pai não lidaria de uma forma muito boa, como o avô já lida de uma forma mais amena, mais tranquila.
0: Isso, né?
1: Como
0: o avô ele já está mais dulcificado para poder receber e atender. Porque esses espíritos hoje, eles são muito irrequietos, não é? Eles têm tamanha sede de fazer as coisas que são muito irrequietos. E acabam na condição dos pais desacertando, mas quando é avô já está mais, conforme você disse, mais tranquilo para ajudar.
1: É isso aí. Meu amigo Milton, estamos chegando ao final
0: muito
1: de mais
0: obrigado.
1: Um programa Esclarecimentos Oportunos.
0: Obrigado. Eu desejo a todos que os bons espíritos nos ajudem sempre.
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3: 15 horas e 34 minutos.
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Olá, ouvintes da Web Rádio Fraternidade, os nossos votos cordiais de muita paz. Meu nome é Wellerson Santos e é com grande alegria que entramos no ar com o programa Luzes da Luz. Hoje vamos dar continuidade ao estudo do Evangelho de Mateus. Iniciamos o capítulo 8 na semana passada. E hoje estudaremos o item 2 do capítulo 8, Cura do Servo de um Centurião, versículos 5 ao versículo 13. Ao entrar em Cafarnaum, chegou-se a ele um centurião que o implorava e dizia: Senhor, meu criado está deitado em casa paralítico, sofrendo dores atrozes. Jesus lhe disse: Eu irei curá-lo. Mas o centurião respondeu-lhe: Senhor, não sou digno de receber-te sob o meu teto. Basta que digas uma palavra e meu criado ficará são. Com efeito, também eu estou debaixo de ordens e tenho soldados sob o meu comando. E quando digo a um vai, ele vai, e a outro vem, ele vem. E quando digo ao meu servo faz isto, ele o faz. Ouvindo isso, Jesus ficou admirado e disse aos que o seguiam: Em verdade vos digo que em Israel não achei ninguém que tivesse tal fé. Mas eu vos digo que virão muitos do Oriente e do Ocidente e se assentarão à mesa no reino dos céus com Abraão, Isaque e Jacó, enquanto os filhos do reino serão postos para fora, nas trevas, onde haverá choro e ranger de dentes. Em seguida, disse ao centurião: Vai, como crestes, assim te seja feito. Naquela mesma hora, o criado ficou são. O espírito Amélia Rodrigues, pela mediunidade de Divaldo Pereira Franco, no livro Luz do Mundo, vai desdobrar essa passagem evangélica, tendo como base não apenas o Evangelho de Mateus, como também o Evangelho de Lucas. E ela vai dizer, entre outras palavras, que Jesus havia chegado há pouco tempo em Cafarnaum, porque ele amava aquela cidade. Ali encontrara corações singelos, amorosos, que deram provas do amor puro. E por diversas vezes se refugiara na casa do pescador, Simão Pedro, encontrando ali a sua família ampliada nas bases espirituais. Por ser Cafarnaum um importante entroncamento de estradas, era comum a presença de uma centúria para garantir a ordem política e vigiar a afluência das caravanas. Naquela cidade encontrava-se um centro de cobranças de impostos, e daí a necessidade do posto militar do Império Romano. Jesus estava indo em direção à casa de Simão Pedro, quando uma delegação de judeus respeitáveis, velhos homens conhecidos da cidade, aproximaram-se e lhe disseram: Senhor, o servo do centurião está enfermo e parece que sucumbirá se a providência divina não o amparar. Sabemos que podes fazer quanto queiras, e te pedimos ir à sua casa para recuperares o seu servidor, a quem ele muito ama. Naquele tempo, o exército romano era dividido em legiões de 6.000 infantes e 300 cavaleiros comandados por 6 tribunos militares. Cada legião constava de 10 cortes de 600 homens. Cada corte era subdividida em estandartes,
chamados manípulos, composto de 200 homens. Cada manípulo, que constituía-se de 2 centúrias, tinha à frente um centurião. O centurião era um posto militar que respondia pelo comando de um grupo de 100 soldados, que representavam a autoridade da Águia Romana por toda a região da Palestina, em severa opressão ao povo hebreu. Entretanto, ao contrário do que ocorria em outras regiões, os anciãos judeus de Cafarnaum mantinham uma relação de amizade com o centurião responsável pela ordem naquela localidade. E tamanha era a cumplicidade entre aquele romano e os judeus que estes se propuseram a intervir junto a Jesus pela cura de um servo enfermo que pertencia ao centurião. Este é um bom centurião, é uma autoridade de respeito, não é judeu, temente a Deus e ajudou-nos, inclusive a levantar a nossa sinagoga. É amado por nossa gente, nós te rogamos, Senhor. O olhar lúcido e calmo de Jesus derrama claridade sobre aqueles homens que ali se encontravam, confiantes do auxílio que poderia vir do mestre dos mestres. Ele já ouvira falar daquele centurião, homem justo, sabia distribuir as leis do império de que se fazia representante. Nunca se ouvira falar do que ele havia deslustrado por um mau proceder o seu posto militar. Jesus ficou alguns instantes em silêncio, analisando o problema que lhe era apresentado, quando concordou: sim, eu irei até lá. O grupo que o cerca entreolha-se com espontâneo contentamento e eles seguem a marcha em direção à casa do centurião. Enquanto caminhavam, eis que novos homens surgem no caminho do mestre e dos seus discípulos para interceptar os seus passos. Não é necessário que te incomodes ir até a sua casa, mandou de dizer-te o centurião, e prosseguiram. Paulo reconhece a sua miserabilidade, a sua casa não é digna de ti. Ele informa que é pecador e não se atreve a ter-te nas sombras do seu reduto, a ti que és o sol do meio-dia. Ele é militar, comanda e é também comandado, dirige, mas é subordinado. Ele conhece de hierarquia. Ele diz ao seu subalterno: vai ali, ele vai. Vem aqui, ele vem. Vai acolá, ele atende. Ora, Rabi, se tu ordenares aos teus subalternos, eles farão a tua vontade como os seus fazem as dele. Naquele instante, uma grande emoção toma conta de todo o grupo. É muito comum que os homens desejem ver para crer, e vendo, mesmo assim não creem. Pedem para ouvir a fim de entender, e ouvindo, mesmo assim não compreendem. Mas um centurião era diferente, e Jesus o sabia. Nunca vi tão grande fé em Israel, disse o mestre. Aquela frase era exaltação ao estrangeiro e uma discreta censura aos eleitos. Ide, voltai, dizei que eu quero que o seu servo sare, retome a saúde. Meus servidores já seguiram à frente, foram atender minha vontade, dizei-lhe. Os homens seguiram em direção à vivenda do chefe da centúria e ainda não haviam alcançado o domicílio do romano, e os ruídos dos júbilos podiam ser escutados à distância. O enfermo sarara e a felicidade retornaria ao seu amo. Paulo trazia um sorriso nos lábios e ele dizia aos seus comandados: eu sabia que bastaria que ele ordenasse, eu cria, eu creio. Logo após estes acontecimentos, quando a multidão se dispersou e Jesus retornava à casa de Simão Pedro, o apóstolo mais velho, no caminho de volta, aproximou-se do rabi e perguntou: a quais servos se referira Paulo? Não sabes que sou rei? Disse Jesus. Não tenho falado do reino do amor? Os meus servos são aqueles que fazem a vontade do meu Pai,
e, por conseguinte, atendendo à minha vontade, seguem minhas ordens. Aquele que for escolhido para ser a pedra angular do cristianismo olhou para o seu mestre como se não entendesse, e Jesus arrematou: "Convoquei-te a pescar homens nas águas do mundo, Simão. Faz pouco. Essa é a minha vontade. Serás também logo mais meu servo, e assim recolherás aqueles que, como Paulos, estiverem sossobrando em águas agitadas. Far-me-ás a vontade, pescarás homens." A cura do Evangelho narrado por Mateus e Lucas é muito rica, porque nos traz elucidações acerca do trabalho do mundo espiritual. Fritz Schein, no livro A Cura Real, no capítulo que se refere à cura do servo de um centurião, na mensagem Equipes Socorristas, vai nos dizer que no trabalho de auxílio à humanidade sofredora e necessitada, centenas de trabalhadores são convocados às lides, no auxílio aos terráqueos. Aprendemos com o Espiritismo que toda oração, quando realizada com sentimento, é escutada pelo mais alto. E quando endereçamos a nossa prece a algum espírito específico, de acordo com a nossa sintonia e afinidade, poderíamos nos comunicar diretamente com ele. Maria João de Deus, no livro Cartas de uma Morta, trabalha na catalogação das preces e as orações que passam pela colônia como fachos de luz. Vale a pena conferir. Porém, é preciso entender que nem sempre o alvocado na oração é aquele que virá atender e auxiliar. Esse acontecimento está bem posto na fala do centurião a Jesus: "Eu tenho guardas que trabalham em favor de mim, e digo a eles: vão, e eles vão; vêm, e eles vêm. Assim também tu, Senhor, dize que meu criado está curado, e teu exército o auxiliará." Nas tradições espirituais, esses movimentos são chamados de espíritos de equipe. Imaginemos um espírito ser evocado ao mesmo tempo por centenas de pessoas em diferentes locais, com pedidos variados. Ele poderá atender a todos segundo a evolução que possua. No entanto, pretende oferecer oportunidade para que outros trabalhem em seu nome, atendendo aos que necessitam. Por isso, espíritos vêm em nome do evocado e no anonimato servem e trabalham. Exemplos: os santos da Igreja Católica Apostólica Romana, como São Judas Tadeu, o santo das causas impossíveis, Bezerra de Menezes, Sheila e outros do nosso movimento espírita. Como são espíritos de certa envergadura espiritual, eles enviam seus representantes, que nada me desmerece o seu trabalho, muito antes pelo contrário, valoriza ainda mais, porque dá a oportunidade daquele espírito trabalhar na seara do Senhor. Entretanto, nós deveremos fazer outras análises, o que diz respeito à cura do servo do centurião, porque o texto vem nos falar também sobre a questão da autoridade. O centurião, que comandava 100 soldados, tinha autoridade e Jesus também a possuía. O texto da Bíblia e o de Amélia Rodrigues informam que o centurião era um homem bom, que soubera utilizar o posto que havia recebido como oportunidade de redenção. Tanto é que, na posição de centurião no Império Romano, ele poderia ter exigido a presença de Jesus em sua casa, mas assim ele não faz, apenas roga-lhe humildemente. Charles Simões Pires, em seu texto Autoridade Espiritual, quando comenta a cura do Evangelho no livro A Cura Real, vai relembrar que o Evangelho segundo o Espiritismo, no capítulo 6 de Perfeitos, a valiosa ensina a respeito do bom uso da autoridade. A autoridade, assim como a riqueza, é uma delegação de que terá que prestar contas aquele que dela se acha investido. Não julgueis que ela lhe seja conferida para proporcionar-lhe o vão prazer de mandar, tão pouco como acredita erroneamente a maioria dos potentados da terra, como um direito, uma propriedade.
quem quer que seja depositário de autoridade, seja qual for a sua extensão, desde a do Senhor sobre o seu servo até a do soberano sobre o seu povo, não deve esquecer que tem almas a seu cargo. Responderá pela boa ou má diretriz que dê aos seus subordinados. Sobre ele recairão as faltas que estes venham a cometer, os vícios a que sejam arrastados em consequência dessa diretriz ou dos maus exemplos. Do mesmo modo que recolherá os frutos da solicitude de que usar para os reconduzir ao bem. O Livro dos Espíritos, em sua segunda parte, capítulo 6º, Lei de Destruição de Guerras, o capítulo ou o item que fala sobre as guerras, o Espírito de Verdade vai dizer que mais culpado será aquele que fomenta a guerra do que aquele que luta. Tudo é intenção. Há cerca de 2000 anos, o centurião já compreendia esse pressuposto para o exercício da autoridade de forma saudável. Quantos não são os homens que desempenham com dignidade a autoridade na terra, na condição de prepostos de Jesus, agindo inconscientemente sob seu comando amoroso, auxiliando na construção da harmonia da humanidade, com significativos reflexos na história? Cientistas, médicos, políticos, reis e príncipes, imperadores, que deram sua contribuição à caminhada de amadurecimento da humanidade. O imperador Dom Pedro I, que recebia no psiquismo intuitivamente os impulsos para conduzir o processo de independência da colônia brasileira do colonizador Portugal, sem que houvesse derramamento de sangue nem lutas fratricidas, conforme relata Humberto de Campos, no livro Brasil, Coração do Mundo, Pátria do Evangelho. Princesa Isabel, que teve o auxílio do mais alto e inspiração para que pudesse assinar a Lei Áurea, lei que iria abolir a escravidão no Brasil. Quantos não foram os brasileiros que, sob a inspiração, realizaram seu trabalho com grande galhardia? Santos Dumont, Carlos Chagas, Juscelino Kubitschek, Bezerra de Menezes, Eurípides Bassanufo, Irmã Dulce, Francisco Cândido Xavier. Pessoas que, de certo modo, tiveram autoridade no país e souberam utilizá-la de modo correto. A autoridade do mestre era de cunho moral, de quem está sentado sobre o topo das hierarquias espirituais da Terra e está nessa condição exatamente porque é o que mais serve aos que estão em condição inferior. Quem é o maior de todos nós? Perguntou os apóstolos em a última ceia. Jesus então responde: bem-aventurados aqueles que se tornarem os menores, porque estes serão maiores no reino do meu Pai que está nos céus. Na passagem evangélica, vamos encontrar o diálogo da autoridade terrena, constituída pelo poder de dominação de Roma, que recorreria à autoridade divina, fundada no serviço ao próximo, no amor e na sintonia com a vontade celestial. Mas o interessante é que ambas as autoridades, nesse caso, reconheciam-se e estavam encadeadas sob o influxo de uma só vontade, a vontade do Pai. Pois também eu estou sob uma autoridade, tenho soldados às minhas ordens. E a um digo vai, ele vai, e a outro vem, ele vem. E a meu servo faz isto, e ele o faz. Assim como o centurião, Jesus tinha muito sob as suas ordens, tanto entre os seus discípulos quanto entre as entidades celestiais, que trabalhavam sob o influxo amoroso da vontade do Mestre no outro plano da vida. Lucas narra que os amigos do centurião transmitiram a Jesus a mensagem do romano, que dizia não ser digno de ir ao seu encontro, nem que ele entrasse em sua casa, mas que bastaria uma palavra do Mestre para que ocorresse o restabelecimento da saúde do servo. Nos templos e nas tradições religiosas da Igreja Católica Apostólica Romana, encontrava a frase imortalizada do centurião dita a Jesus por intermédio dos seus servos, quando os católicos ainda hoje dizem antes da confissão:
Não sou digno de que entreis em minha morada, mas dize uma só palavra e serei salvo. Isso demonstra uma fé robusta, verdadeira, pura, de tal forma que ele levou o mestre a afirmar, diante de todos ali presentes, que não havia encontrado tamanha fé entre os filhos de Israel. Esse era o pensamento do centurião para obter assistência divina em favor de um subalterno seu, a quem ele aprender a amar. Afinal, é dando que se recebe, é amando que se é amado. Não podemos nos esquecer do servo que estava enfermo e no leito aguardava a morte. Mateus, em seu evangelho, vai dizer que o homem estava paralítico. O fato que estava necessitado e o centurião teve por ele compaixão. O servo estava doente, moribundo, ou seja, ele havia perdido a sua função motora. Estava no torpor, na ociosidade, na paralisia física. Mas é preciso lembrar que se existe um inferno físico, existe o portador da enfermidade espiritual. E é necessário que ao buscarmos a cura, desejemos a cura real, que é aquela que vem dentro e não apenas o que cura o exterior. Jesus desejou que o universo retomasse a saúde e o fez por merecimento e intercessão do seu Senhor, no caso centurião. Quantas vezes escutamos relatos de espíritos que são ajudados em virtude das conquistas daqueles que estão intercedendo. Nosso lar, André Luiz, foi socorrido nos umbrais por causa das conquistas espirituais de sua mãe e de uma senhora cujo marido foi atendido por ele gratuitamente, e ela jamais se esquecera, orando sempre por ele. As chamadas orações intercessórias, que têm profundo valor, mas ao servo foi restituída a saúde. E o que é a saúde? Do ponto de vista médico-espírita, trazido pela Associação Médico-Espírita de Minas Gerais, no livro Homem Sadio, saúde é a realização real da conexão criatura-criador. Jesus é o maior instrumento capaz de nos levar a essa conexão, conduzindo-nos à saúde integral. Mas como pode esse ordinário terapeuta dar saúde? Como o médico terrestre também não pode livrar o doente da enfermidade, mas indicar-lhe um medicamento seguro, capaz de curar a moléstia, em se tratando do Cristo, a receita está contida em seu evangelho. Vivenciemos seus ensinos e teremos a saúde plena. Mas aquele que beber da água que eu lhe der nunca mais será sede, disse Jesus à mulher samaritana. Jesus, admirado com o entendimento, a fé, a humildade do centurião, resolve atendê-lo, dizendo que nunca vi tamanha fé em toda Israel. Jesus afirmava que entre o povo, com todo o entendimento religioso que eles possuíam, até mesmo entre os seus amados discípulos, ele não havia encontrado tamanha fé. Nem mesmo seus apóstolos haviam compreendido tão claramente quem Jesus era e qual a sua posição diante do Pai. Tanto é que Amélia Rodrigues narra-nos o acontecimento logo após a cura do servo do centurião, quando Pedro questiona quem seriam os servos a quem se referia Paulo. Eles iriam atingir esse grupo de compreensão somente mais tarde, conforme demonstra as páginas do Evangelho, no trabalho realizado posteriormente depois da morte de Jesus. A doutrina de Jesus é de caráter universal. É necessário que nós busquemos a cada dia nos esforçar para desenvolver em nossos corações a fé, termos o merecimento e a vontade para alcançar a nossa cura real. Gostaríamos de, nesse instante, para finalizar as nossas reflexões a respeito da cura do servo do centurião, trazer um poema que foi psicografado pelo nosso amigo e companheiro Charles Simões Pires, coautor conosco do livro A Cura Real, que trata acerca das 27 curas de Jesus. O Espírito Maria Dolores trouxe-nos um poema falando a respeito dessa cura que muito nos tocou. O nome Autoridade Divina. Um centurião tinha um servo a quem amava que estava doente.
e rogou a ajuda dos anciãos para que o Mestre estivesse presente. Enviou com seus mensageiros a prova da humildade, pois ele tinha o poder passageiro, mas não usava da autoridade. Não sou digno de tua visita na intimidade do meu lar, mas por tua falange bendita, tua palavra pode curar. Também estou sob autoridade, tenho soldados à minha vontade. Aonde o vai, ele vai, a outro vem, ele vem, mas não posso curar em verdade, se não for pela ação do teu bem. Eis Jesus admirado, em Israel não vira essa fé, mas um homem fora curado, encontraram o servo de pé. Maria Dolores. No próximo programa, dando continuidade ao estudo do Evangelho de Mateus, a terceira parte, nós vamos estudar o capítulo 8, itens 14 e 15, a cura da sogra de Pedro. Convido a você que nos escuta para que possa nos escrever enviando suas perguntas ou sugestões para o e-mail programaluzesaluz@gmail.com. Repetindo, programaluzesaluz@gmail.com. Envie a sua participação sobre o programa de hoje. Ela é muito importante para nós e colocaremos no ar a sua pergunta buscando respondê-la. Muito obrigado pela sua companhia e continue conosco acompanhando a programação da Web Rádio Fraternidade, a emissora do bem na internet.

0: 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E foi muito legal a gente poder acompanhar e ter esses ensinamentos. Inclusive, se você ficou com alguma dúvida, tem alguma curiosidade acerca deste tema que o nosso irmão Wellerson Santos trabalhou no programa de hoje, você pode escrever para a gente, pode registrar a sua mensagem aí no nosso livro de visitas. Para escrever para a gente, o e-mail faleconosco@radiofraternidade.com.br. Você pode também deixar a sua impressão, a sua dúvida aí no nosso livro de visitas. É só acessar aí no espaçozinho em que você deixa o seu recadinho. Foi muito bom ter a sua companhia neste programa e você continua aí curtindo a nossa programação 24 horas ligadas em você, levando a mensagem consoladora da doutrina espírita.
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0: 16 horas e 5 minutos.
1: 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Nós vamos começar aqui na Web Rádio Fraternidade o programa Papo do Bem. Comigo, André Trigueiro. Eu espero que você goste do tema que a gente preparou para hoje.
2: Meus amigos, nesses dias difíceis de muita tensão, muita perplexidade, num momento da história que não apenas aqui no Brasil, mas a gente vê em vários lugares do mundo, ambientes conturbados que geram preocupação e, por vezes, desesperança, talvez valha a pena a gente prestar mais atenção nas lições que emergem da natureza. Particularmente me toca muito fundo ao coração o exemplo que vem das formigas. Isso mesmo, daqueles seres que muitos de nós consideramos insignificantes e desprezíveis, mas que estão no planeta há muito mais tempo do que nós. Há mais de 100 milhões de anos, são várias as espécies de formiga que vêm resistindo a situações extremamente hostis, como, por exemplo, intempéries climáticas. Elas já suportaram várias glaciações, inundações, enchentes e também incêndios florestais e queimadas. As formiguinhas resistem à expansão das cidades. O solo vai sendo revirado, vão tirando os formigueiros da frente. Elas vão resistindo à pulverização de formicidas nas lavouras. Sob o pretexto de erradicar pragas, a gente aplica veneno para matar a formiga. Entretanto, elas seguem adiante. Elas estão por aí, você já reparou. O que explica o segredo das formigas? Meus amigos, é encantador o conhecimento que emerge desse software inteligente chamado Formigueiro. Em primeiro lugar, é um projeto coletivo, é uma sociedade, onde diferentes formigas ocupam diferentes cargos ou funções, visando, primeiramente, a proteção, a longevidade, a saúde do formigueiro. Isso vale para a formiguinha pequena que fica lá fazendo o alerta da ameaça dos invasores, ou daquelas formigas numerosas que vão à procura de alimento, levam para dentro do formigueiro, processam o nutriente e o tornam disponível para todo o grupo. E principalmente a liderança do formigueiro, que é respeitada porque zela em primeiro lugar. Aliás, ela existe exatamente para isso, para proteger o formigueiro. É uma liderança reconhecida por mérito. Então a gente vai ver que existem ordem, disciplina e, repito, essa expressão é muito importante, um projeto coletivo. O formigueiro é, antes de tudo, uma comunidade. E as formiguinhas, como nós, somos seres sociais. Nós dependemos uns dos outros, como também dependem as formigas. Precisamos uns dos outros para transformar crise em oportunidade, problema em solução. Entretanto, quando nós não nos damos conta disso, nós nos enfraquecemos enquanto sociedade e nós não merecemos ser chamados de comunidade. É simples assim. Nós precisamos nos dar conta de uma máxima do reino das formigas, que alude à história dos três mosqueteiros. Um por todos e todos por um. De nada adianta eu ter um projeto individual visando apenas e tão somente a minha felicidade, a minha paz interior, a minha prosperidade material, profissional, e eu vou, portanto, eleger isso como meta existencial e apenas interessa gerar esse pacote de felicidade para mim e para os meus, pouco me importando a situação dos outros. Este é o modelo do fracasso. Essa ideia individualista, hedonista, egoísta tem o poder de implodir uma civilização. Essa ainda é a ideia vigente. E isso explica as adversidades, os problemas gravíssimos que nós estamos enfrentando no Brasil e no mundo. Nós precisamos de lideranças representativas que sejam, eu diria, obstinadamente comprometidas com o interesse coletivo e não com o interesse individual. O sistema político caiu, caducou. O antigo regime, vamos chamar assim, morreu de velho, só que ainda se agarra a essa maneira de exercitar o poder. Não tem credibilidade e está incomodando tremendamente quem dela espera outra atitude. Nós precisamos respeitar as diferenças no nível das relações interpessoais. O diferente não é seu inimigo. Quem pensa diferente ou faz algo que não você não faria, do ponto de vista de escolhas profissionais, orientação sexual, o que seja, merece respeito. O respeito, a diferença, a tolerância em relação a quem faz ou pensa algo diferente de você. Isso está no pacote do projeto coletivo, né? A gente precisa, portanto, mudar muita coisa. E a gente precisa de inspiração para mudar muita coisa. Meus amigos, a inspiração pode vir de onde menos se espera. Mirem-se no exemplo das formigas. Seres irracionais, movidos instintivamente. Mas como é rica a lição que vem do formigueiro. Que isso possa nos ajudar a entender projeto de comunidade. Porque se nós não prestarmos atenção de que precisamos encaixar nas nossas prioridades o interesse coletivo, o projeto de civilização, o projeto humano, como alguns gostam de chamar, não vai dar certo. Ainda há tempo, claro que ainda há tempo, da gente mudar muita coisa. E eu espero que as formiguinhas, que tantos consideram aparentemente insignificantes e desprezíveis nesse quesito, pelo menos elas possam ser inspiradoras para a mudança que precisa ter lugar aqui e agora. Até a próxima.
0: 16:13.
1: Esse foi o nosso Papo no Bem aqui na Web Rádio Fraternidade. 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Um grande abraço e até a próxima. 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
0: 16:14.
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5: Espiritismo BH recebe novamente com imensa satisfação nosso querido Valdir Pedrosa. Hoje vai abordar para nós o tema Transfiguração no Tabor. Tudo bem, Valdir?
6: Tudo bem, Marcelo. É uma grande alegria estarmos de volta ao Espiritismo BH.
5: Tabor não é um nome citado no Novo Testamento. Como se ter certeza de que o episódio que vamos estudar passou-se nesse local, nessa montanha, né?
6: Para responder essa pergunta, nós vamos primeiramente recorrer às explicações do teólogo Carlos Torres Pastorino em sua vasta obra A Sabedoria do Evangelho. Pastorino nos informa que durante muito tempo o local da transfiguração de Jesus foi motivo de dúvida entre os teólogos. Alguns acreditavam que ela houvera ocorrido no Monte Hermon e outros no Monte Tabor. O que ele nos explica? O Monte Hermon realmente ele ficava mais próximo de Cesareia de Filipe, onde ocorreu aquela revelação que Pedro teve de que Jesus era o Cristo. Os evangelistas nos dão conta de que a transfiguração no Tabor ocorreu dias após esse evento em Cesareia de Filipe. O Monte Hermon, ele é mais próximo de Cesareia, só que tem algumas características que são contrárias à execução desse fenômeno lá. Por exemplo, o Monte Hermon, ele é constantemente coberto por neve na sua parte mais alta, e ele está localizado numa região pagã. Então, nessa passagem que vamos estudar hoje, os evangelistas dizem que a transfiguração ocorreu alguns dias depois da revelação de Pedro em Cesareia de Filipe. Bem, um monte coberto por neve frequentemente não teria condições para que Jesus e os seus apóstolos lá estivessem para aquela verdadeira sessão espírita que ocorreu no alto do monte. E também, quando eles descem do monte, havia uma multidão aguardando Jesus e os seus apóstolos. Como esse monte fica numa região pagã, é muito improvável que houvesse uma multidão aguardando Jesus. Pastorino, então, nos diz que o Monte Tabor é um monte que dá para se chegar a ele com 6-8 dias de viagem, que é o que os evangelistas colocam para a gente como prazo decorrido entre um evento e outro. Ele fica a sudeste da cidade de Nazaré, ao final do planalto de Esdrelon. Esse monte, ele é o mais provável onde realmente tenha acontecido a transfiguração, mesmo porque ele é citado pela tradição cristã desde o século IV, e os seus maiores defensores são Cirilo de Jerusalém e São Jerônimo. Então, a tradição cristã, com base nessas informações que vem desde o século IV, situa o Monte Tabor como o local da transfiguração de Jesus.
5: A passagem do Tabor está descrita nos três evangelhos sinóticos, Mateus, Marcos e Lucas. Você poderia descrever com suas palavras o que aconteceu nesse episódio?
6: Claro, e também Pedro, que foi testemunha ocular da transfiguração, registra essa passagem na sua segunda epístola. O que aconteceu foi o seguinte: segundo Mateus e Marcos, 6 dias após aquele evento ocorrido em Cesareia de Filipe, quando Simão Pedro teve a revelação espiritual de que Jesus era o Cristo, Lucas inclusive cita não 6 dias, mas cerca de 8 dias, Jesus, chegando ao Monte Tabor, ele pega 3 dos seus apóstolos, que são João Evangelista e seu irmão Tiago Maior, e também Simão Pedro, e sobe para o alto do monte com os 3. Chegando lá, Jesus se transfigura. Dizem os evangelistas que seu rosto se tornou resplandecente como um sol e as suas vestes brancas como a luz. Após a transfiguração, após esse fenômeno em que Jesus ficou completamente iluminado, apareceram 2 espíritos e uma nuvem. Dessa nuvem saiu uma voz que dizia: "Este é o meu filho amado em quem me comprazo, ouvi-o." E apareceram os espíritos de Moisés e Elias, conversando com Jesus. Os 3 apóstolos ficaram assustados com aquela situação, colocaram o rosto ao chão em uma atitude de medo, de receio, e logo depois do diálogo de Jesus com Moisés e Elias, Jesus os acalma, tira-os daquela situação, e antes disso, inclusive, Pedro estava tão maravilhado com a visão que ele tinha visto, que ele até sugere a Jesus que construíssem 3 tendas lá no alto do monte, uma para Jesus, uma para Moisés e uma para Elias. E acontece que quando eles estavam descendo o Monte Tabor, os apóstolos começaram a conversar, os 3. A conversa girava mais ou menos em torno da seguinte situação: espera aí, se as escrituras, se a lei, os profetas dizem que antes do Cristo vir, Elias viria para restabelecer as coisas, e se Jesus diz que é o Cristo, e nós acabamos de ver Elias lá no alto do monte agora, como é que ele pode ser o Cristo, se o Elias ainda não veio? Nós acabamos de vê-lo em espírito lá agora. Jesus, percebendo a dúvida que pairava ali no coração dos seus apóstolos, para esclarecê-los. Fala: olha, realmente Elias havia de vir, e ele já veio, e os homens fizeram a ele tudo o que farão também ao Filho do Homem. E Mateus registra, então, que naquele momento os apóstolos entenderam que Jesus se referia a João Batista. Por que os apóstolos entenderam isso? Porque essa passagem registrada por Mateus, no seu capítulo 17, O Evangelho nos mostra que no capítulo 11 de Mateus, quando Jesus dá testemunho de João, Jesus diz que a lei e os profetas profetizaram até João. E ele diz, e se quereis dar crédito, João é o Elias que havia de vir. Então, Jesus, na descida do Monte Tabor, confirma para os seus apóstolos que, de fato, Elias reencarnou como João Batista. E um fato interessante é que quando eles chegaram ao pé da montanha, do Monte Tabor, havia uma multidão aguardando Jesus, inclusive um pai desesperado, porque o seu filho era vítima de um espírito obsessor que se apossava desse rapaz e o fazia convulsionar, o jogava ao chão. Ele tinha praticamente um ataque de epilepsia, como a ciência hoje define, causada por esse processo obsessivo. E ele roga o auxílio a Jesus, porque os apóstolos que tinham ficado embaixo não tinham conseguido expulsar o demônio, como se dizia na época. Jesus, então, cura o rapaz, e ao ser questionado pelos apóstolos por que eles não haviam conseguido, né? Jesus explica que foi em função da sua pouca fé. E também fala com eles que aquela casta de espíritos só pode ser expulsa, só pode ser devidamente tratada, né, com jejum e oração. Em suma, essa é a passagem da transfiguração no Tabor.
5: Waldir, que fenômeno mediúnico é este? Transfiguração.
6: Esse fenômeno foi classificado por Allan Kardec como um fenômeno estranho e raro. Ele aborda esse assunto nos capítulos 14 e 15 do livro A Gênese e no capítulo 7, na segunda parte do livro dos Médiuns. A transfiguração, em síntese, ela consiste na mudança do aspecto de um corpo vivo. Como é que se dá esse fenômeno? Kardec traz algumas informações para a gente, que ele não coloca como um princípio, mas uma teoria, e também alguns autores encarnados nos auxiliam na interpretação dos mecanismos por trás do fenômeno. De acordo com Allan Kardec, nós precisamos lembrar de algumas propriedades do perispírito, que é o nosso corpo espiritual. Nós sabemos, por informações dos próprios espíritos, que o homem é um ser trino, ou seja, ele é composto pelo corpo físico, pelo perispírito, que é o nome que Allan Kardec deu para esse conjunto de corpos, ou como dizem alguns campos eletromagnéticos que formam o nosso perispírito. André Luiz, com relação a esses corpos, nomeia alguns para a gente em suas obras. Ele fala do corpo astral, do corpo mental, corpo causal, e por fim, o espírito. Então, no homem, formando o homem, nós temos corpo físico, perispírito e espírito. Só que o perispírito, ele não fica circunscrito, ele não fica limitado à matéria densa do nosso corpo grosseiro. Ele se irradia, e é justamente em função dessa sua propriedade, dessa irradiação fluídica, ou, como utilizando um vocabulário mais moderno, em função da irradiação das energias do corpo perispiritual, é que é possível ocorrer esse fenômeno. O que que acontece? Conforme Kardec nos explica nas obras que nós citamos. O perispírito, ao irradiar para além dos limites do corpo físico, quando ele se torna visível, porque uma das propriedades do perispírito é a invisibilidade, em determinadas circunstâncias, situações muito específicas, a depender do ambiente, o perispírito, e precisamos frisar isso, é muito raro que isso aconteça, ele pode perder a sua invisibilidade momentaneamente e, nesse momento, ele se sobrepõe ao corpo físico. Então, são momentos muito raros onde as pessoas que presenciam um fenômeno não veem o rosto físico do médium, vê o seu corpo perispiritual, o seu perispírito.
5: Waldir, do ponto de vista do observador, essa percepção do fenômeno da transfiguração, ela é uma percepção com os olhos físicos ou é uma percepção com base na faculdade mediúnica do observador?
6: Olha, com base nos poucos relatos que existem na literatura espírita sobre esses casos de transfiguração, nós entendemos que é uma percepção física. Quando ocorre o fenômeno da transfiguração, as pessoas que estão no ambiente, sejam elas médiums ou não, conseguem perceber facilmente a mudança no aspecto físico da pessoa. Todos conseguem enxergar a aparência do corpo espiritual do médium. E aí, Marcelo, nós temos uma variável desse fenômeno. O que que acontece? Nós falamos aqui quando o perispírito da própria pessoa se sobrepõe ao corpo físico, em função dessas propriedades do perispírito. Mas existe, como lembra bem Kardec, outra situação, quando há um outro espírito envolvido no processo, quando um outro espírito vai colocar o seu perispírito na frente do rosto do médium, podemos dizer assim. Como é que isso acontece? Lembrando sempre que é um fenômeno extremamente raro, Kardec já dizia isso. Dependendo da situação, das condições, o espírito que vai operar o fenômeno, ele manipula os seus próprios fluidos, as suas próprias energias e também as do médium, de forma que o seu corpo espiritual, naquele momento da irradiação fluídica, sobreponha ao corpo físico do médium. Então, diferente do que falamos num primeiro momento, quando é o próprio perispírito do médium que sobrepõe ao corpo físico, nós temos essa variável, quando é o perispírito de um outro espírito que se sobrepõe ao corpo do médium. Alguns companheiros encarnados que nos ajudam na interpretação do fenômeno dizem que o mecanismo por trás disso seria da seguinte forma: o espírito operador do fenômeno, ele atua sobre os centros de força do médium, causando um certo relaxamento. Obviamente, são os plexos que nós chamamos, os plexos nervosos, e esse relaxamento se estende àquela parte do corpo onde o espírito quer mudar de aspecto. Então, combinando os seus fluidos, as suas energias, com os fluidos do médium, ele consegue dar ao tecido orgânico do médium o seu perispírito como molde. Porque nós bem sabemos, não é, que o perispírito ele funciona como molde para o corpo físico. Então, no momento da transfiguração, segundo esses companheiros, onde há um relaxamento do tecido orgânico do médium, o espírito cede o seu perispírito para que, temporariamente, ele sirva como molde para as feições, para o aspecto físico do médium. E aí, o médium toma, então, as aparências físicas do espírito comunicante.
7: Você mencionou, no relato do episódio, a formação de uma nuvem, de onde até surgiu uma voz, e esse fenômeno de surgimento de nuvens, ele se verifica em algumas passagens dos evangelhos, né? Há alguma explicação para esse tipo de acontecimento?
6: Sim, nós temos uma explicação espírita para o caso. No Antigo Testamento, sempre que aparecia uma nuvem, ocorria um fenômeno de efeitos físicos. Em muitos casos, aparece um fenômeno que nós chamamos como voz direta ou pneumatofonia, quando os espíritos falam diretamente no ambiente e todos podem ouvir. Eles falam sem ter a necessidade de um médium para falar através dele. Allan Kardec explica o processo. Os espíritos formam espécies de gargantas ectoplásmicas e falam através dessas gargantas. É o fenômeno da voz direta. E no Antigo Testamento, através dessas nuvens que apareciam constantemente, principalmente próximo a Moisés, vinha sempre a voz de Jeová, o espírito guia dos hebreus, que muitos interpretavam como sendo o próprio Deus. Na interpretação espírita, nós podemos dizer o seguinte: os médiuns de efeitos físicos, eles liberam um fluido, uma energia que nós chamamos de ectoplasma. Essa energia, ela é utilizada nos fenômenos de efeitos físicos. Aqui, nessa verdadeira sessão espírita que aconteceu no alto do Monte Tabor, nós temos a pneumatofonia, que é a voz direta, nós temos a materialização de espíritos e nós temos a transfiguração. São todos fenômenos onde o ectoplasma é importante. E pelas obras espíritas, pelas próprias fotografias que nós dispomos nos nossos estudos, mostra que o ectoplasma

0: discípulos. Jesus escolheu 12 apóstolos para que estivessem mais próximos a ele e recebessem os seus ensinamentos ali diretamente. Desse grupo de 12 apóstolos, 3 faziam parte daquilo que os autores chamam de círculo íntimo de Jesus. Esses 3 eram João Evangelista e seu irmão Tiago Maior e Simão Pedro. Talvez fossem os discípulos ou os apóstolos que melhor compreendessem os ensinamentos de Jesus. Além disso, as passagens do Evangelho nos permitem concluir que eles eram grandes médiuns de efeitos físicos, porque o nosso internauta mais atencioso, que correr os olhos pelas páginas do Evangelho, vai perceber que em todos os fenômenos de efeitos físicos operados por Jesus, esses 3 apóstolos sempre estavam com o Mestre, o que nos permite deduzir, ou nos permite concluir mesmo, que eram grandes médiuns de efeitos físicos, doadores de ectoplasma. Marcelo, inclusive é bom explicarmos por que esses 3 faziam parte do círculo mais íntimo de Jesus. Nós sabemos que num certo número de discípulos, número de pessoas, nem todos têm a mesma condição de assimilação dos ensinos que são ministrados. Sempre tem aqueles que, até mesmo em função das suas próprias conquistas evolutivas, têm uma facilidade maior na assimilação do conteúdo que o mestre passa. Isso em qualquer área é assim. E com Jesus também ocorreu da mesma forma. Pelo que nós podemos perceber no Evangelho, esses 3, em função das suas conquistas, eram aqueles que tinham maior condição de entendimento da mensagem de Jesus. Inclusive, nos momentos mais difíceis do Evangelho, nos momentos mais importantes, esses 3 sempre estavam com Jesus. Foi assim no momento da oração, no Getsêmani, foi assim quando Jesus curou Lázaro, a filha de Jairo, o filho da viúva de Naim, e em tantos outros momentos memoráveis do Evangelho. Por isso que Simão Pedro, Tiago e João, os irmãos, filhos de Zebedeu, estavam sempre mais próximos de Jesus. Tinham uma vinculação maior com Jesus em função do próprio entendimento mais amplo que eles tinham da mensagem do Cristo.
1: Vamos falar um pouco agora, então, das entidades que se materializaram, né? Qual a importância dos espíritos Moisés e Elias escolhidos, né, para participarem desse fenômeno?
0: Moisés, como todos nós sabemos, ele foi o grande libertador do povo hebreu do cativeiro do Egito. Além disso, Moisés foi o grande legislador, estabeleceu regras de convívio social, regras de relacionamento entre os hebreus, ajudou muito aquele povo. Além disso, foi um servo obediente e fiel de Deus em todos os momentos. E o Antigo Testamento nos dá conta que foi também um grande médium de efeitos físicos, não apenas de efeitos inteligentes, mas também de efeitos físicos. Então a figura de Moisés, sem dúvida alguma, ela ressalta do Antigo Testamento como a personagem mais importante. Elias foi, talvez, depois de Moisés, o maior médium do Antigo Testamento, maior médium dessa linhagem de profetas do povo hebreu, extremamente valoroso e poderoso, inclusive também na obtenção de efeitos físicos. E o que eles foram fazer lá? Eles foram confirmar a revelação mediúnica que Pedro havia tido em Cesareia de Filipe, de que Jesus era de fato o Cristo. Além disso, foram testemunhar a sua fidelidade, a sua amizade a Jesus e confirmar também, né, que os momentos de testemunho de Jesus, os momentos em que ele partiria da terra, estavam se aproximando e teriam seu ápice em Jerusalém. Além disso tudo, a presença de 2 espíritos tão importantes para os israelitas, confirmando ali a imortalidade da alma e a possibilidade da comunicação entre os 2 planos da vida, com toda certeza fortaleceria ainda mais a fé e o ânimo daqueles 3 apóstolos que ali estavam presentes. E que, inclusive, Paulo de Tarso, na sua carta aos Gálatas, se refere a esses apóstolos como sendo as colunas do cristianismo. Então, foi de fundamental importância que esses 2 espíritos fossem escolhidos, em função do grande respeito e admiração de que todos os israelitas tinham por ele.
1: E desde que

0: três testemunhas, né? Pedro, João e Tiago, desconheciam as imagens de Moisés e Elias, pois naquela época não haviam retratos, ilustrações. Como é que eles foram reconhecidos? Ou seja, seria uma percepção no campo mediúnico?
1: Nós vamos ficar aí no campo das hipóteses, né? A questão da percepção mediúnica é uma hipótese altamente viável? Pode ter sido sim. Nós sabemos das faculdades mediúnicas desses três apóstolos. Mas pode também haver uma informação até mais simples. Talvez Jesus mesmo tenha identificado os dois espíritos para os três, né? Olha, gente, esse aqui é Moisés, esse aqui é Elias, estão aqui para participar com a gente dessa sessão espírita no Monte Tabor.
0: Transfigurando-se, Jesus revelou-se resplandecente. Por quê?
1: Os evangelistas dizem que no momento da transfiguração, o rosto de Jesus resplandeceu como o sol e as suas vestes se tornaram brancas como a luz. Emmanuel nos lembra que na transfiguração, como é o perispírito que se torna visível, o perispírito reflete as qualidades morais, as conquistas do espírito. Então vejamos, Jesus, segundo consta no primeiro capítulo do Evangelho de João, e essa informação é confirmada por Emmanuel no livro A Caminho da Luz, psicografado por Chico Xavier, Jesus foi o construtor desse planeta, com uma equipe de engenheiros siderais. Agora, para a gente pensar, né? Se a ciência diz que o nosso planeta tem cerca de 4,5 bilhões de anos, quer dizer que há 4,5 bilhões de anos, esse espírito que nós conhecemos com Jesus já tinha poder suficiente para criar um planeta e cuidar de toda a sua estruturação, e ele é o nosso governador espiritual. Na questão 625 de O Livro dos Espíritos, os espíritos responsáveis pela codificação disseram a Allan Kardec que ele é o nosso guia e modelo, o melhor que Deus deu ao homem. Então trata-se do espírito mais elevado que já passou pelo nosso planeta, um espírito de altas conquistas espirituais. Então no momento em que ele se transfigura, Jesus patenteia para todos nós o estado dos espíritos puros. Ele revela ali a sua grandeza espiritual, nos deixa perceber um pouco, né, da sua luminosidade. Então é por isso que ele se torna resplandecente.
0: Valdir, você diria que Jesus, neste episódio, consagrou ser possível um intercâmbio entre os homens e os que habitam o plano espiritual?
1: Olha, Marcelo, eu diria até mais. Eu diria que a transfiguração, ela de fato é um dos pilares da crença cristã e, consequentemente, da crença espírita. Olha a quantidade de fenômenos que nós tivemos no alto do Monte Tabor. Foi uma verdadeira sessão espírita. Às vezes a gente fala assim brincando, mas é verdade. Nós tivemos o fenômeno da transfiguração, nós tivemos o fenômeno da materialização de espíritos, nós tivemos o fenômeno da voz direta, da pneumatofonia, houve comunicação de Jesus com esses espíritos. E ainda, quando eles descem o Monte Tabor, Jesus fala sobre a reencarnação, confirma que João Batista era Elias reencarnado. E, por fim, ao chegar ao pé do monte, encontra lá uma turba, uma multidão, onde um pai pede socorro para um filho obsidiado. Então, nós temos no alto do Monte Tabor, Jesus nos demonstrando a mediunidade no seu aspecto mais sublime, mais elevado. E lá embaixo, nós temos um jovem, vítima de obsessão, aguardando o socorro amorável de Jesus. Então temos, num extremo, a mediunidade no seu aspecto mais sublime, e lá no outro, a mediunidade perturbada, desequilibrada.
0: E por falar nisso, quanto àquela condição que Jesus colocou, que esse tipo de espírito só pode ser expulso, dominado, né, controlado, com muita oração e jejum. O que ele quis dizer com isso?
1: Com relação ao jejum e à oração, tem uma passagem em Atos dos Apóstolos, onde alguns homens estavam tentando expulsar demônios, como se dizia na época, em nome de Jesus. E uma dessas entidades obsessoras fala assim: olha, Jesus eu sei quem é, Paulo eu já ouvi falar, mas e vós? O que que Jesus está demonstrando para a gente nessa passagem lá do Monte Tabor, no finalzinho dela? Em um processo de desobsessão, nós precisamos ter ascendência moral sobre esses espíritos obsessores. E essa ascendência moral, ela se faz óbvio através do nosso aperfeiçoamento, dessa nossa luta diária em nos melhorarmos. Quando Jesus se refere à oração e ao jejum como de fundamentais importância nessa prática desobsessiva, a oração dispensa até comentários. A oração é o alimento do espírito. Nós devemos alimentar, se não a oração, mas pelo menos o estado de prece, o máximo que pudermos, pois é esse estado de prece que nos liga aos espíritos superiores. E nós precisamos, claro, do auxílio deles nesses processos. E o jejum a que Jesus se refere não é o jejum da alimentação física, é nós ficarmos sem praticar ou sem exteriorizar as nossas imperfeições morais, trabalhando para eliminá-las. É o jejum com relação ao egoísmo, é o jejum da vaidade, é o jejum do orgulho, é o jejum da inveja, de todas essas imperfeições morais que nós conhecemos de cor e que, infelizmente, para muitos de nós ainda fazem parte da nossa intimidade, mas que a doutrina espírita e o Evangelho nos fornecem recursos para que possamos nos dedicar ao nosso crescimento moral e espiritual.
0: Valdir, nós agradecemos por sua participação neste programa e gostaríamos que você desse o seu recado final para os internautas.
1: Eu que agradeço a participação, é sempre uma alegria voltarmos ao Espiritismo BH, e eu gostaria de deixar essa mensagem, que não é minha, é de Emmanuel, está no livro Consolador, psicografado por Chico Xavier, quando ele responde a um questionamento que lhe foi feito a respeito da significação da transfiguração no Monte Tabor. É a resposta que ele dá à questão 310. Emmanuel diz assim: todas as expressões do Evangelho possuem uma significação divina e, no Tabor, contemplamos a grande lição de que o homem deve viver a sua existência no mundo sabendo que pertence ao céu por sua sagrada origem, sendo indispensável, desse modo, que se desmaterialize todos os instantes para que se desenvolva em amor e sabedoria, na sagrada exteriorização da virtude celeste, cujos germens lhe dormitam no coração. Muito obrigado.
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4: 16 horas e 44 minutos.
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Olá, meus amigos da Web Rádio Fraternidade, a nossa emissora do bem na internet. Aqui estamos juntos para mais um programa Palavras para a Alma, para a gente poder conversar das nossas questões cotidianas à luz do Espiritismo. Você já prestou atenção como vai indo sua voz? Qual é o tom? Qual é a altura? Qual é o sentimento que está indo junto da sua voz? Qual é o alcance da sua voz? Será que você tem se sentido escutado com a sua voz? Será que você tem feito questão de ser escutado com a sua voz? Pois então, essas questões, André Luiz vai conversar com a gente no livro Sinal Verde, acredita? Pois é, ele está perguntando exatamente para isso. Nos Domínios da Voz, é o nome do capítulo 3 do livro Sinal Verde, que ele pergunta assim de cara: observe como vai indo a sua voz. Então, olha que interessante, já pensou assim, se encontrasse com as pessoas, em vez de perguntar assim, como é que você está, perguntar como é que está a sua voz, né? E aí a gente pode pensar em voz em muitas coisas. É através da voz que a gente mostra a nossa presença no ambiente, é através da voz que a gente repreende, é através da voz, do tom da voz, da altura da voz, que a gente percebe como é que uma pessoa está, não é? Se a pessoa está falando esganiçado, se a pessoa está falando grave, se está falando correndo, se está falando pausado, se está falando explicado, se está falando rindo. Então isso, essas modulações da voz, André Luiz vai explicar para a gente que, na verdade, é uma modulação do estado de espírito. Mais especificamente, o magnetismo dos nossos sentimentos. Significa que a nossa voz, que é uma vibração que toca os ouvidos de todo mundo que está ao seu redor, a voz tem uma característica singular. Não tem nenhuma igual à sua. E a maneira como a sua voz toca é singular e carrega suas características. Se você é uma pessoa autoritária, a sua voz tem o tom autoritário. Se você está sentindo medo, a sua voz tem o tom do medo. Se você está muito ansioso, sua voz tem esse tom da ansiedade. A gente pode até tremer a voz, né? Às vezes até ter vontade de falar e não conseguir. E a gente tem alguns momentos com Jesus que a gente sabe que isso aconteceu. Por exemplo, no livro Paulo e Estevão, quando Paulo cai e fica totalmente prostrado nas portas da entrada de Damasco, e ele se encontra com Jesus, e depois que Jesus pergunta a ele por que que ele está perseguindo, ele diz, mas quem é você, não é? Quem tu és? E aí Jesus fala, eu sou Jesus, ele fica com a voz embargada. Esse é o momento em que ele quer falar um monte de coisa, perguntar um monte de coisa, e não sai nada. Então, é interessante a gente perceber que diante daquela autoridade moral, aquele amor infinito de Jesus, a gente não tem nada para dizer. Não é bonito a gente também pensar? Não como um bloqueio, mas a gente poder pensar. Qualquer palavra fica pequena diante de uma grandeza espiritual, uma experiência espiritual de grande porte. Então, em alguns momentos em que a gente entra num recinto sagrado, a gente não tem vontade de falar nada, só sentir. Então, às vezes, falar atrapalha, né, minha gente? Às vezes, falar demais complica. Às vezes, falar nos afasta dos sentimentos, porque a gente pode ir para a explicação. E a gente pode ir para a culpa, como estava lá Paulo de Tarso, todo culpado, todo pesado, né? E aí ele não fala nada e nem precisa falar, porque Jesus não precisa que Paulo fale mais nada. Mas ele pode, a partir daquele encontro maravilhoso com Jesus, fazer movimentos diferentes. Ou a gente pode pensar também que é difícil falar porque a dor é imensa. Então, pensei nesse momento, quando a experiência é tão grande que falar atrapalha, mas também pode ser que a experiência emocional ali seja tão grande, que me faltam condições, força para poder falar. Então, esse é um momento em que a voz some também.
Quando eu fico muito nervoso diante de uma apresentação, me dá um branco, eu também não consigo falar. Ou quando eu estou muito feliz, também é difícil falar, não é? Quando a gente está muito, muito, muito feliz com um acontecimento grandioso, aí a gente só chora de gratidão. Então veja como é que a nossa voz, ela fica totalmente tomada e ela é a expressão do que está acontecendo no nosso coração. E sabe, naquele momento em que estão muito preocupados os judeus, né, com o que come, com o que deixa de comer, e aí acontece uma coisa interessante, que Jesus diz que o importante não é o que entra pela boca, mas é o que sai da boca do homem, né? Então é isso. O que que sai da boca do homem, o que que sai do nosso coração, isso é que é o essencial. E a gente pode se perguntar, o que que tem saído da minha boca? O que é que eu tenho expressado com a minha voz? Às vezes a gente fala assim, mas eu disse tudo. Pois é, mas como é que você disse? Não, mas eu já te falei, mas como é que você falou? Então a gente precisa se ocupar de duas coisas, do conteúdo do verbo e da forma do verbo. Então a maneira de falar carrega mais fortemente a nossa intenção do que exatamente as palavras que você está dizendo. Então se você quer que alguém sinta de coração o que você vai dizer, você precisa usar uma coisa chamada gentileza. Gentileza gera gentileza. Se você fala de forma gentil, não quer dizer de forma melosa, mas se você fala de forma gentil, se a sua palavra tem o amor do seu coração, se é verdadeiro, se é genuíno, porque eu posso usar uma palavra gentil, mas o meu coração não está cheio de gentileza, não. Aí fica uma fala falsa, que não tem consistência. E o nosso interlocutor percebe, mesmo que ele seja desatento agora, em algum momento ele percebe que aquela fala não preencheu o coração. Então, quando a gente, por exemplo, fala para o filho tomar banho, se eu falo olhando nos olhos dele, é capaz dele ir tomar banho na hora. Se eu falo ao vento, se eu falo distraído, se eu falo gritando, muito provavelmente essa ordem não vai chegar no coração. Então, como diz André Luiz, que a gente fale numa tonalidade não tão alta que assuste, nem tão baixa que crie dificuldade para quem ouça. Então, a gente poder ter paciência e de poder falar de um jeito que a gente seja ouvido. Então, olha que bonito que ele está dizendo assim. Para você ser ouvido com respeito, você precisa também falar com respeito. E você vai adequar, vai modular a sua voz para a circunstância, para a pessoa que está te ouvindo, não é? Se a pessoa está perto de você, você não precisa falar tão alto. Então, cuidado, né? A gente ter cuidado com quem está escutando. Tornar a nossa fala adequada à circunstância, ao momento e às pessoas que estão nos escutando. E para poder terminar essa reflexão, ele diz assim, converse com serenidade e respeito. Coloque-se no lugar da pessoa que está te ouvindo e educará as suas manifestações verbais com mais segurança e proveito. Então, André está dizendo que falar tem a ver com educar. Educar a voz é educar o nosso coração, educar o nosso pensamento. Em qualquer telefonema, recorde que do outro lado está alguém que precisa de sua calma a fim de manter a própria tranquilidade. É isso, meus amigos. Boas escutas, mas principalmente boas falas para todos nós.

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1: 17 horas e 1 minuto.
2: Mensagem previa o desfecho. Na reunião pública do Centro Espírita Luiz Gonzaga, de 23 de agosto de 1954, na cidade de Pedro Leopoldo, Minas Gerais, o Espírito Emmanuel psicografou pelo médium Chico Xavier a mensagem Suicidas. Pelo seu teor, podemos deduzir que os benfeitores espirituais estavam prevendo o suicídio do então presidente do Brasil, Getúlio Vargas, que se consumou no dia seguinte, isto é, no dia 24 de agosto de 1954, no Palácio do Catete, no Rio de Janeiro. Para seu conhecimento, vamos apresentar na íntegra essa mensagem publicada no livro Escrínio de Luz. Não condenes as vítimas da loucura e do sofrimento que se retiram do mundo pelas portas do suicídio. Ninguém lhes viu talvez a luta insana e não sabes até que ponto sorveram o veneno da angústia na taça de fel. Faze silêncio diante dos que caíram no paroxismo da desesperação e da dor. Na batalha do mundo, quantos despem o manto da carne, ruídos no âmago da alma pelas chagas de aflitivas desilusões? Quantos procuravam fugir ao nevoeiro do vale, arrojando-se às trevas de despenhadeiro cruel? E pedindo a paz do Senhor para os que descem à sombra da rendição antes do triunfo, ora também pelos que armam as garras da treva contra si próprios no pelourinho da maldade e da calúnia, pelos que perturbam o caminho alheio, aniquilando a própria existência, pelos que rendem culto à perversidade, consumindo-se na ilusão de que destrói o próximo, pelos que se afogam no charco da viciação, pelos que se entregam à inércia e pelos que perseguem, chicoteiam os semelhantes, cavando para si mesmos o túmulo de lodo que hão de perecer. Saibamos utilizar dificuldades na sublimação de nosso futuro. A Terra é um santuário de regeneração e de esperança para quantos lhe abraçam as lições com ânimo forte, conscientes da misericórdia em que se fundamenta a divina justiça. Dores, aflições, provas e desencantos representam o material educativo do templo em que nos asilamos, à procura de fortaleza moral e de créditos imprescindíveis à continuidade de nossa viagem para Deus. Não te confies no cansaço ou ao desalento, na solução dos problemas que te afligem à marcha. Renova-te na fé viva e no trabalho constante, inspirando-te na excelsitude do sol que te acompanha cada manhã, prometendo-te cada noite o esplendor de um outro dia que raiará sempre mais belo. Caminha para diante. Regozija-te com o sofrimento que te ajusta as contas e abençoa os obstáculos que te fazem mais experiente e mais nobre. E unido à tarefa que o Senhor te confiou, qualquer que ela seja, aprendendo e servindo, amando e lutando na construção do bem infinito, encontrarás, mesmo na terra, o manancial da vida abundante que te alimentará o coração na conquista da vida imperecível.
3: Vinde a mim, todos vós que estáis aflitos e sobrecarregados, que eu vos aliviarei. Tomai sobre vós o meu jugo e aprendei comigo que sou brando e humilde de coração. E achareis repouso para vossas almas, pois é suave o meu jugo e leve o meu fardo. Convidou Jesus.
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1: 17 horas e 5 minutos.
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1: Dezessete horas e 8 minutos.

Saudações fraternas aos telespectadores da TVCI. Nós estamos gravando essa série de videoaulas relacionadas com o estudo sistematizado da doutrina espírita, mas como um incentivo para você, se ainda não foi, não se dirigiu a uma casa espírita, para frequentar essas reuniões, para que se sinta incentivado a procurar uma casa espírita e se integrar num grupo de estudo sistematizado da doutrina espírita. Normalmente, as casas espíritas, no início do ano, faz a matrícula para essas atividades. E se você já frequenta, então é uma oportunidade de rememorar alguns tópicos que são abordados no nosso programa, o programa oferecido pela Federação Espírita Brasileira para as reuniões do estudo sistematizado da doutrina espírita. Na continuação dos assuntos, nós vamos hoje examinar dentro desse tomo número 2 do programa Fundamental, nós vamos examinar o módulo número 18. Apenas algumas pinceladas de alguns tópicos aqui que são analisados, que são estudados e que estão relacionados com nesse tópico aqui, esperanças e consolações. Vamos ver se a gente consegue dar uma ideia de como esse trabalho, essa reunião programada aqui, ela possibilita em dois encontros o entendimento do significado de esperanças e consolações que é oferecido pelo Espiritismo. Dois tópicos, então, vamos examinar. Um deles, penas e gozos terrestres. O outro, penas e gozos futuros. Dentro de penas e gozos terrestres, o ser humano ainda não pode gozar de completa felicidade no nosso planeta. Por que será que isso acontece? A vida aqui na Terra nos foi dada como prova e expiação, nos informa os espíritos superiores. Mas depende de cada indivíduo a suavização ou o agravamento das dores e sofrimentos pelos quais tem que passar aqui. Então nós temos, de alguma maneira, dentro da prova e expiação, a escolha. Quando o indivíduo é rebelde, ele sofre muito mais. Não aceita a providência divina, está sempre se lamentando, está sempre criticando tudo, e então é um indivíduo infeliz, sofre mais do que o indivíduo que é mais resignado, aceita mais aquilo que lhe acontece e procura sempre encaminhar soluções ao invés de perder tempo com lamentações e críticas que não levam a nada. Na verdade, o homem é quase sempre o obreiro da sua própria infelicidade, porque não aceita a providência divina, porque se rebela contra aquelas oportunidades que a vida lhe dá. Se está numa situação, está insatisfeito e quer uma outra situação. Então, quando de repente consegue alcançar aquela outra situação desejada, já está insatisfeito porque não era bem aquilo e já deseja uma outra condição. E assim sucessivamente, é muito comum que as pessoas se sintam insatisfeitas. Insatisfeitas com a vida que estão levando e insatisfeitas com elas mesmas, porque não se sentem bem com elas mesmas diante da vida. Daí a oportunidade que nós vamos ter na encarnação de examinarmos por que nós estamos aqui encarnados, qual é a razão da encarnação. E no estudo do ESG isso é aprofundado, isso é esclarecido. Nós poderíamos dizer, muito rapidamente, que nós reencarnamos porque já tivemos outras vidas no passado e lá atrás nós tivemos os nossos comprometimentos, os nossos enganos, às vezes prejudicamos uma pessoa ou outra, às vezes já sofremos também o prejuízo da ação de outras pessoas. Isso tudo traz um balanço para nós. E hoje, então, na atual encarnação, nós temos normalmente que passar pela punição, ou seja, pela reparação daqueles enganos que nós cometemos lá no passado. Então, nós nessa vida somos punidos pelas infrações que nós cometemos às leis de Deus. E muitas vezes essas infrações, elas não são cometidas apenas em vidas passadas. Às vezes nós nos enganamos nessa mesma encarnação.
somos convidados para ajudar as pessoas e às vezes não aceitamos esse convite. Na convivência dentro do lar, é para respeitar o outro, é para ser cordial, ser fraterno, e nós, ao contrário, nós estamos sempre em pé de guerra, em discussões, em disputas. É o nosso ego que tem que prevalecer. Então, vivemos uma situação que não é a proposta para a nossa encarnação. Porque a situação proposta para a encarnação de todo mundo é uma vida de equilíbrio, de paz, de contribuição para o bem do semelhante, de receber também do próximo o apoio que nós necessitamos e que muitas vezes nós não aceitamos. Então, nós vamos ver que a felicidade realmente é muito difícil aqui nessa terra nossa. E nos informa aqui que por causa dessa situação do homem, por causa dessa situação de rebeldia, de insatisfação, há um temor da morte. A morte normalmente assusta a pessoa, porque duvida do futuro, porque a pessoa ela vai deixar aqui, quando então ocorre a desencarnação, que é chamada morte normalmente, deixa os seus afetos, as pessoas que ama, ou as pessoas com as quais tem convivência, e a pessoa teme esse afastamento. É falta de conhecimento da realidade espiritual que o Espiritismo nos oferece e que a pessoa que estuda o ESG entende em profundidade para poder incorporar esses conhecimentos e fazer da sua vida uma vida mais equilibrada, mais produtiva e de uma maneira mais salutar para a própria pessoa. Dessa maneira, com o tempo, a pessoa vai aprendendo que a moderação dos seus desejos vai dar ao espírito a calma e a serenidade, que não são tão comuns ainda. Ou seja, a moderação dos desejos é o estar satisfeito com o que tem, não desejar coisas que não são possíveis de se adquirir nessa vida, como se essas coisas fossem condições imprescindíveis para a pessoa ser feliz aqui na Terra. E a felicidade, nós sabemos, ela não é possível completamente aqui. Por que a felicidade não é possível completamente aqui na Terra? Porque nós vivemos nesse mundo de expiação e provas ainda, em caminho de regeneração, adentrando a era da regeneração, e ainda nós temos muitos compromissos. Compromissos que demandam de nós renúncia, que muitas vezes nós não estamos dispostos a fazer. E as coisas do mundo não trazem efetivamente a felicidade, elas não são condição para a felicidade. Nem a vida na matéria, ela é ideal para essa felicidade que a gente almeja. Por isso que o indivíduo que já vai estudando o Espiritismo e compreendendo a proposta espírita, vai entendendo que há necessidade de elastecer essa visão e colocar a sua visão para o futuro. Não é que vai se acomodar aqui, eu sofro e tem que ser assim mesmo e se acomodar. Porque todo mundo tem o direito de fazer o seu esforço de melhoria, de aperfeiçoamento, mas também precisamos aprender a ser mais resignados e não querer tanta satisfação no campo da matéria. Porque aí, se nós queremos tanta satisfação no campo da matéria, nós nos apegamos à matéria. E ao desencarnar, nós não estaremos liberados ou livres para a vida verdadeira, que é a vida do Espírito. Estaremos atados, acostumados a satisfações no campo material, as sensações do campo da matéria, e então não nos desprenderemos. E infelizes que fomos aqui, insaciáveis na busca do gozo, do prazer, da satisfação, chegamos ao mundo espiritual também infelizes, porque não estamos preparados para usufruir daquela realidade lá, porque estamos presos, apegados às coisas da matéria ou às sensações do campo da matéria. Então, os espíritos nos dizem que o homem, ele nasce, está aqui na Terra, não importa a sua condição social, condição cultural, desde os mais primitivos, os indivíduos sempre têm uma espécie de intuição, um sentimento instintivo a respeito da vida futura, porque ela existe de fato. Então a alma, antes de encarnar, nos explicam os Espíritos Superiores no Livro dos Espíritos, questão 959. A alma, antes de encarnar, ou o espírito antes de encarnar, ele conhecia todas as coisas pelas quais iria passar. E quando encarnada, a alma então conserva alguma intuição, e alguns momentos tem lembrança daquela realidade espiritual que ele deixou antes da encarnação e para a qual retornará depois da morte do corpo físico.
Então, os sofrimentos dos espíritos inferiores são muito variados, porque vão depender das causas, daquilo que determina aquele sofrimento, aquela dor. E, normalmente, esse sofrimento, essa dor, elas são proporcionadas ao grau de inferioridade. Agora, também as satisfações, os prazeres, a satisfação espiritual, ela é proporcional à condição evolutiva, ou seja, quanto mais evoluído, mais o espírito tem possibilidade de aproveitar o sentimento espiritual da satisfação. Mas o indivíduo vai se encaminhando, na medida em que aprofunda o conhecimento da realidade espiritual, para uma reflexão que nasce da pergunta: por que é que eu existo? Por que é que eu estou aqui na Terra? O que é que eu sou efetivamente? Então, essas perguntas vão levando e convidando o indivíduo a certas reflexões que não são comuns no dia a dia. Quem não conhece o Espiritismo ou não tem uma filosofia de vida bem voltada para o aspecto espiritual, não cogita dessas coisas. Vive a vida, assim, ao sabor dos acontecimentos, das oportunidades, e pensa mesmo que precisa aproveitar todas as chances para ter o máximo de satisfação. E a pessoa insatisfeita nos relacionamentos, então multiplica os relacionamentos, como se a multiplicação dos relacionamentos pudesse lhe trazer a saciedade que ele não encontra. E, na verdade, são decepções que se sucedem a decepções, convidando o indivíduo a uma reflexão, uma análise, uma busca do entendimento de qual é a verdadeira satisfação que o indivíduo pode efetivamente usufruir como espírito eterno que é, e não como uma entidade material que morre com o corpo. Quando nós consideramos essa realidade, precisamos cogitar a respeito das consequências. Porque não adianta nada saber que o espírito segue vivendo depois da morte do corpo, se nós então não agimos de maneira compatível com essa realidade. Esse é o convite que nós vamos encontrando dentro desse módulo 17, em dois roteiros de estudo, que vão tratar então, primeiro, da questão das penas e gozos presentes, da vida presente, e das penas e gozos da vida futura, da realidade futura. Nós vemos que os espíritos, portanto, enfrentam na realidade espiritual aquilo que plantaram enquanto estiveram aqui na vida material. Com o Espiritismo, a vida futura deixa de ser simples artigo de fé, uma mera hipótese, vai se tornar uma realidade material que os fatos demonstram. É interessante comentar isso aqui, porque não é mais um simples artigo de fé, no sentido de fé-crença, de crer na vida futura. Mas é aquela certeza de que a vida futura existe, ela é uma realidade, inclusive material, como é colocado aqui. E o Espiritismo nos explica que efetivamente existe matéria no mundo espiritual, porque o perispírito, que é o nosso corpo espiritual, é formado também de matéria. Não é uma matéria igual à do nosso corpo, tão grosseira como é a matéria do corpo físico. É uma matéria mais quintessenciada, mas não deixa de ser matéria. É aquilo que reveste o espírito, o corpo espiritual é formado de matéria. Portanto, a realidade que nós vamos nos deparar com ela depois da desencarnação, ou seja, da morte do corpo físico, ainda é uma realidade material. Porque lá no mundo espiritual, nós encontraremos aquela realidade que nós fomos construindo ao longo do tempo. Os espíritos inferiores se reunirão com outros espíritos inferiores, sofrendo as consequências das suas ações desequilibradas, desorientadas, sofrendo as consequências dos prejuízos que causaram para o semelhante, e aí encontram outros que também estão na mesma situação. E às vezes as dores são compartilhadas, como no caso do suicida, por exemplo, ou de pessoas muito sensualistas, muito voltadas à necessidade da alimentação material em exagero e coisas dessa natureza. Então encontram os inferiores espíritos que são semelhantes e ali se reúnem em locais que são escuros, negros, que são desequilibrados, são sujos, mal cuidados. E essas pessoas vivem nesses lugares, têm uma certa organização. E isso é descrito em vários livros. Nós podemos citar aqui Libertação,
de André Luiz, quando ele descreve a cidade espiritual construída nesse plano de sofrimento e de dor, e como é a condição de uma cidade nessa realidade. Há também Manuel Filomeno de Miranda, a descrição também de cidades espirituais. Há uma, inclusive, a cidade perversa, que é tormentos da obsessão, ou é sexo e obsessão, em que nós vamos encontrar a descrição de Manuel Filomeno de Miranda a respeito dessa cidade em que se reúne espíritos de baixo teor vibratório, de espíritos inferiores, mas também os espíritos de uma mediana evolução e os espíritos de uma evolução mais elevada vão se encontrar no mundo espiritual, em ambientes que são mais equilibrados, naturalmente conforme com as suas vibrações. E aí é onde André Luiz nos descreve nosso lar, ele faz referência à Alvorada Nova. Nós encontramos, então, a descrição de várias comunidades espirituais que são regiões boas, onde os espíritos que são equilibrados vão ser recebidos e vão ter condições de viver na realidade espiritual. As penas e recompensas estão, dessa forma, necessariamente relacionadas ao uso do livre-arbítrio, uma vez que a responsabilidade dos nossos atos é a consequência da realidade da vida futura. Então nós vamos ver que as penas e as recompensas que nós vamos ter no mundo espiritual vão ser consequência do uso que nós fazemos do nosso livre-arbítrio. E isso nos dá uma responsabilidade muito grande, porque nós, compreendendo isso, sabemos que ninguém é responsável por aquilo que nós estamos passando ou vamos passar no nosso futuro, senão nós mesmos. Não são os espíritos que podem resolver o nosso problema, como muita gente pensa. Ah, eu vou lá no centro, aí eu ouço uma palestra, recebo um passe e eu vou me sentir aliviado. É, realmente pode se sentir aliviado, mas a solução da nossa problemática interior, só nós é que poderemos resolver. Só nós é que poderemos encontrar a solução para a nossa problemática interior. Então é importante que o indivíduo compreenda essa realidade e entenda e assuma a responsabilidade que ele tem diante da vida. Porque enquanto estiver vivendo a doidivanas, sem querer assumir essa responsabilidade, sofrerá as consequências das suas incongruências, da sua irresponsabilidade, da sua maneira de viver desleixada. E isso atrasa o seu processo evolutivo, aumenta os períodos de dor e de sofrimento, de decepções em relação à vida. Mas quando o indivíduo, ele então compreende o uso do livre-arbítrio, aplica com responsabilidade o seu livre-arbítrio, esse indivíduo então vai gerar para si créditos, méritos, consequências positivas. Vai, se ele utiliza o seu livre-arbítrio para o benefício do próximo, para fazer o bem ao semelhante, vai encontrar, quando chegue no mundo espiritual e já nesta vida, vai receber as vibrações positivas de pessoas agradecidas, reconhecidas, e que farão questão de receber o indivíduo quando ele chegue lá na realidade espiritual. Desta maneira, nós podemos observar o quanto está nas nossas mãos aquilo que nós estamos vivendo hoje e aquilo que nós vamos viver no nosso futuro. Desta maneira, nós vamos ver. Você gostaria de saber como distinguir o bem do mal? Gostaria de saber como fazer isso? Como aplicar de alguma forma sua ação para distinguir? Então, nós convidamos você a estudar o material que o Estudo Sistematizado da Doutrina Espírita oferece. É um programa que está baseado nesta etapa no Livro dos Espíritos e vai tirar das páginas que foram grafadas pelos Espíritos Superiores e que foram codificadas por Allan Kardec toda a orientação que nós vamos encontrar no Estudo Sistematizado. É importante aprender sobre as leis morais, que essas leis morais são normas para a nossa melhoria espiritual, e vamos ver que nós vamos encontrar, apoiando o nosso esforço, a providência divina. Deus, nosso Pai, nos amparando através
de prepostos, trabalhadores do bem, espíritos superiores que desejam o nosso bem, que nos visitam em nossos lares, que nos acompanham no nosso ambiente de trabalho, que sempre estão atentos às necessidades nossas e que quando veem o nosso esforço sincero de transformação espiritual, vêm em nosso apoio, em nosso socorro, nos orientam, nos inspiram, nos ajudam no nosso esforço de desenvolvimento, nos auxiliam no processo de integração em trabalhos de benevolência para auxiliar o nosso semelhante. Tudo isso aproveitando a oportunidade da atual encarnação de forma diferente do que possivelmente fizemos em outras encarnações quando não soubemos aproveitar as oportunidades da orientação que sempre esteve à nossa disposição em realidade e que está registrado em síntese no Evangelho de Jesus e que todos nós, de uma maneira ou de outra, nas múltiplas reencarnações que tivemos, tivemos a oportunidade de travar contato com esse ensinamento, que soubemos aproveitar mais ou menos de acordo com a nossa condição e com o nosso desejo, com a nossa vontade, com o direcionamento do uso do nosso livre-arbítrio. Hoje, incomparavelmente, nós temos a oportunidade de entender o porquê desse ensinamento de Jesus. Por que que ele veio? Por que que ele nos deu esse exemplo que cala tão fundo na nossa alma, que nos comove em tantos

0: O Espiritismo vem resgatar como esse roteiro seguro para pautar as nossas ações na relação com o nosso semelhante. Vamos entender assim que as provações da vida atual representam bênçãos e consolações que colheremos no futuro em reencarnações mais felizes ou na existência do plano espiritual, porque nós reencarnaremos até um certo tempo. Depois, como espíritos mais evoluídos, teremos a condição de não precisar mais reencarnar em mundos materiais como é a nossa Terra. Por enquanto ainda, nós temos essa realidade de ter que examinar o porquê da encarnação que nós estamos tendo ou da reencarnação que estamos tendo e que nós tivemos outras no passado e que nós teremos outras no futuro, a depender da nossa condição evolutiva. Mas é importante já ir cogitando a respeito dessa realidade. Quanto mais desprendidos nós formos, quanto mais nós soubermos aproveitar a vida no campo material, quanto mais nós soubermos aproveitar o tempo que aqui nós temos para agir de conformidade com a lei de Deus nosso Pai, nós nos desprenderemos o mais breve possível, então, das necessidades das reencarnações. Assim, aqueles que são muito apegados ao campo da matéria, que valorizam muito a vida no campo da matéria, vão naturalmente ter que ter mais encarnações. Porque o objetivo da reencarnação aqui na Terra é nós nos libertarmos desse ciclo, dessa necessidade de estar vivendo no mundo material, quando nós somos espíritos eternos, convidados pelo próprio Criador para viver uma realidade que transcende o campo da matéria. Imaginemos hoje quantas benesses nós já podemos usufruir no campo da matéria. Nós temos aqui na nossa Terra, né, os meios de comunicação tão desenvolvidos. Nós temos a possibilidade de viajar rapidamente de um ponto ao outro do planeta, visitando familiares, amigos. Nós temos a medicina tão avançada para cuidar dos nossos achaques, dos problemas que nós ainda enfrentamos no campo da matéria. Nós temos tanta satisfação no campo da alimentação, que são desenvolvidas tantas coisas que estão ao nosso alcance. E não temos, se nós nos apegamos a tudo isso, a menor ideia do que significa a satisfação, o prazer de viver no mundo espiritual. Aí alguém poderá lembrar, mas André Luiz fala lá no nosso lar que nós só vamos encontrar lá um caldinho para quem tiver necessidade. Porque aquele espírito que exercita desde já o desprendimento do apego às coisas materiais, que não se liga muito a essa satisfação, ao prazer da gula, quando chega ao mundo espiritual, não precisará provavelmente nem do caldinho. Mas isso é um prazer ínfimo comparado com a satisfação de uma realidade que nós desconhecemos em páramos superiores da realidade espiritual. E é para lá que nós precisamos colocar as nossas miradas e fazer os nossos esforços para poder chegar o mais breve possível.
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2: 17:35.
3: Olá, amigos da Web Rádio Fraternidade. Eu sou Humberto Fabri e começamos aqui na emissora do bem mais uma edição do nosso radiobook. Vamos dar continuidade a um trecho da obra A Executiva. Hoje, no capítulo 16, cujo título é Gênio Alienado. Gradativamente, transformei a vida de Marivaldo em um verdadeiro inferno, promovendo quase todos os dias algum tipo de desconforto ou circunstância que o colocasse em posição ridícula. Gina, sem o saber, era uma aliada muito importante, pois a língua ferina encarregava

0: gosta de comentar os fatos na chamada Rádio Corredor, verdadeira rede de fofocas dentro da empresa. Não demorou muito para o diretor da área de recursos humanos intervir, indicando ao meu desafeto a busca de tratamento especializado. Foi-lhe recomendado um check-up completo. Como nada de substancial surgiu na bateria de exames realizados, Marivaldo acabou sendo direcionado para um psiquiatra. Em uma das manhãs, me encontrava no refeitório dos funcionários, sugando algum alimento de um desavisado qualquer, quando Josué, com certo grau de curiosidade, me questionou: "A senhora sabe o que será do Marivaldo? Suas faltas têm sido frequentes no trabalho. Se você me pergunta sobre o futuro dele como competidor para a vaga da presidência, posso garantir que está totalmente descartada qualquer possibilidade de sucesso. Isso porque ninguém aceitaria um desequilibrado supostamente vendo fantasmas como presidente de uma filial tão importante. Segundo, se ele tinha qualquer pretensão para a posição, o tempo está como diretor, por exemplo, não é suficiente para tanto. Acredito que, ao continuarmos com a nossa estratégia, logo ele será afastado, talvez em processo de invalidez para a função, deixando meu caminho livre novamente." Livre, dona Maria Lúcia? Sim, para que eu possa lutar pelos meus direitos e assumir a presidência da empresa. Mas do jeito que as coisas estão, a grande maioria das pessoas nem sequer nos identifica. Estou cada dia mais confuso, porque, se não dei importância nos primeiros tempos, aos poucos, com a nossa convivência, passei a perceber que não acontecia somente comigo. Será que não fomos nós os afastados por invalidez? Quem sabe algum psiquiatra deu o veredito e estamos vivenciando algum pesadelo que não termina nunca. Josué, sabe por que você só chegou ao cargo de gerente da área de manutenção? Por quê? Você é instável. Existe falta de confiança em sua pessoa, talvez até certo comodismo. Esse seu discurso a respeito de seus mais de 30 anos de trabalho nesta empresa, sem conquistar ao menos uma posição na diretoria, demonstra bem isso. Falei com ele firmemente, porque minha metodologia de trabalho, nessa história de ficar afagando os subordinados, poderia funcionar com os comandistas de plantão. Não para quem tinha interesses em crescer na carreira. Percebi que os olhos de Josué ficaram marejados. Entretanto, eu já presenciara inúmeras vezes essas reações em outros funcionários sem que me afetasse. Ou o indivíduo tomava jeito ou em curto espaço de tempo estava reservado somente um caminho, a rua. Josué pediu permissão para se retirar e a partir daquele dia simplesmente desapareceu. Pensei comigo mesmo, melhor para ele. Com certeza conscientizou-se, tratou de buscar novos desafios no mercado ou optou de fato pela aposentadoria. Eu estava com muita coisa em mente para ficar me preocupando com o que eu vi ocorrido com um simples gerente da área de manutenção. Agindo sozinho, aos poucos comecei a perceber que a recepcionista do meu andar, na ânsia que tinha em comentar tudo sobre todos, mentalmente me repassava as informações de que necessitava. Não saberia dizer exatamente como ocorria aquele processo. A única explicação era a nossa sintonia. Gina tornara-se a minha grande aliada sem ter consciência disso. Neste ponto, me auxiliava muito mais que o chorão do Josué, de quem muito certamente eu já havia me livrado. Nunca gostei de moleirões sentimentalistas em minha equipe ou próximos a mim. Por intermédio de Gina, pude saber que, apesar de a aposentadoria do nosso presidente estar próxima, ele assumirá a área de tecnologia, o que abria um precedente interessante para os meus planos. Em contrapartida, quando pensamentos começaram a me assaltar sobre a minha própria posição dentro da companhia, passei a entender que vivia duas realidades possíveis. Uma, a rotina do dia a dia. Outra, que se processava em dimensão diferente. O sofrimento que experimentara até então era por não entender as ocorrências. Havia lido um pouco a respeito dessas possibilidades de atuação na questão do tempo. E cada dia mais acreditava que trabalhava na projeção do meu futuro, enquanto a vida seguia normalmente a sua rotina. Finalmente, eu me convencera de que não eram apenas duas hipóteses, porém, realidade que a minha mente privilegiada conseguira acessar. O que poderia estar no terreno da ficção tinha se transformado em realidade para mim. Falando comigo mesma, questionei-me: então fazer o quê, a não ser tirar vantagem de tudo isso? Realmente minha capacidade atingira limites incalculáveis. A minha mente simplesmente era brilhante. Com o intuito de me automotivar, deu-me uma vontade louca de gritar para o mundo: Maria Lúcia, você é um verdadeiro gênio. Esse é o nosso radiobook, com a leitura de livros espíritas de nossa autoria. E espero você na próxima edição, quando daremos continuidade à leitura da obra A Executiva. Continue conosco em nossa programação. 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

0: 17 horas e 46 minutos.
1: Conforme nos diz Allan Kardec, o codificador da doutrina espírita, a mediunidade é um dom de Deus. Um dom como todos os demais que temos, todas as faculdades que temos. É, segundo André Luiz, é um talento comum a todas as pessoas. Sempre existiu na humanidade. Desde a antiguidade, o homem convive com esse mundo espiritual através dessa faculdade chamada mediunidade. E essa mediunidade proporciona o reencontro de almas chamados mortos com aqueles que estão encarnados, proporcionando então conhecimento, instrução e consolo, nos ajudando no nosso processo de evolução espiritual. Esse intercâmbio entre o plano espiritual e o plano físico, ele deve ser feito com muito cuidado, com muita responsabilidade, buscando sempre o bem, o útil, porque nós sabemos que a mediunidade, ela é um dom neutro, uma faculdade neutra, tanto pode ser usada para o bem como para o mal. Por isso, o Espiritismo nos trouxe normas, regras normativas para o exercício bom da mediunidade. São orientações para que essa possibilidade de contato entre vivos e mortos seja feita com muito amor, sempre com base nos ensinos do Evangelho de Jesus. As casas espíritas proporcionam cursos, as reuniões mediúnicas para a preparação daquele que quer estudar e praticar a mediunidade. O Livro dos Médiuns, que é uma das obras de Allan Kardec, da codificação espírita, está todo voltado para a orientação e o desenvolvimento da mediunidade. Então, é um instrumento também precioso para todos nós no conhecimento do fenômeno mediúnico. Então, eu gostaria de encerrar com a fala do Espírito Emmanuel, e eu me permito ler: sendo luz que brilha na carne, a mediunidade é atributo do espírito, patrimônio da alma imortal. Muita paz.

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1: 17 horas e 50 minutos.
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3: Deus te abençoe, meu filho. Houve tempos em que era comum o gesto. A vida moderna, o abandono de Deus pelas criaturas, o fez quase desaparecer. Raro é o lar onde ainda se manifesta. Em lugares mais isolados, mais no interior, onde a simplicidade da vida se consorcia com a fé, ainda persiste. Falamos do que era costume de inúmeras famílias. Quando as crianças levantavam pela manhã, quando se preparavam para dormir, quando cumprimentavam as visitas, uniam as mãos e as estendiam em direção dos pais, avós, tios, padrinhos, pedindo: a bênção, pai. A bênção, vó. A bênção, madrinha. E esses, com suas mãos, envolviam as infantis e desejavam: Deus te abençoe, meu filho. Naturalmente que, pelo hábito, o gesto passou a ser quase mecânico. Isto é, muitas vezes era repetido somente por ser tradição, sem envolvimento emocional algum. De toda forma, a simples menção do nome de Deus na frase, com emissão de bênçãos, tinha seu valor. Era o momento em que o pequeno, chutando bola ou brincando na terra, corria ao encontro do recém-chegado para dizer, quase sem fôlego: a bênção, tio! E receber o carinho das mãos gigantes em torno das suas. Podemos imaginar o efeito quando o adulto, cheio de saudades, de amor, dizia com toda unção: Deus te abençoe, meu filho. Como faz falta Deus em nossos lares e em nossas vidas. Quantos distúrbios, desentendimentos, rusgas poderiam ser amainadas ou evitadas? Quanta inquietação infantil, manhas e teimosias poderiam ser diluídas com a formalidade de bênçãos aos filhos. Isso porque a palavra carrega as vibrações de quem as pronuncia. Essas vibrações envolvem o ser a quem são dirigidas. Podemos imaginar-nos, pais amorosos, dizendo ao filho: Deus te abençoe. O quanto de bênçãos a ele endereçamos. Podemos cogitar de que, tantas vezes pronunciado o desejo, o mantemos envolvido em um halo de reconforto. As bênçãos de Deus, tão esquecidas e tão ao nosso alcance. Pense nisso. Você, pai ou mãe, avô ou avó, tio ou tia, padrinho ou madrinha, que ama este pequeno ser que viu nascer, que observa crescer, que o deseja feliz e triunfante. Pense nisso. Pense nisso e comece a utilizar o Deus te abençoe, Deus te guarde, Deus te proteja muitas vezes. Constatará, após um tempo, os benefícios alcançados, que se traduzirão em menos rebeldias e teimosias, menos explosões de raiva e egoísmo, mais aconchego. Tente e constatará por que as bênçãos de Deus são vibrações inigualáveis. Como o sol que espanta o frio e ilumina o mundo, elas aquecerão o coração da sua criança, o seu também, e todos seremos muito mais felizes com as bênçãos de Deus.

0: Muito bom dia, querido ouvinte, querido internauta, em sintonia conosco aqui na nossa Web Rádio Fraternidade, eu aqui direto de Uberlândia, nesse pequenino espaço que nos abriga como estúdio da Web Rádio Fraternidade, você aí do outro lado, espalhado pelo Brasil e pelo mundo. Que bom te receber aqui, que bom estar aqui com você para a gente produzir mais um momento de prece, um momento de oração, essa nossa conexão com o alto. E como a gente sempre diz, né, ao chegarmos ao final do programa, que a gente possa estar assim recarregado. Olha que bacana, estou aqui com o YouTube, a Vilmara, lá em Macapá. Que legal, né? Nossa, que bacana. A gente não tem ideia, né, de onde a gente chega, né? Bacana, muito obrigado, viu, pela presença aqui com a gente. Enfim, você, onde você estiver, viu? Muito obrigado pela presença. E eu tenho certeza que essa espiritualidade amiga já trabalha com a gente, trazendo para cada um de nós aquilo que nós necessitamos. O pessoal se manifestando em Fortaleza. Hoje é feriado na Bahia, então o pessoal está falando aqui, né? Independência da Bahia. Que bacana, viu? Muito obrigado a cada um de vocês pela presença amiga aqui com a gente. E eu queria já, então, na abertura, agradecer o pessoal que está ouvindo a rádio. E a gente está ao vivo agora também, né? Aqui na rádio. Mas a gente reprisa esse momento ao meio-dia e também às 18 horas. Então, para você que está aí ouvindo nesses outros dois momentos, muito obrigado pela sua presença aqui com a gente, tá? Nesse momento que a gente reprisa o programa. E aproveitar também, deixa eu já mandar a nossa saudação amiga para os nossos internautas que estão conosco acompanhando aqui pela Web Rádio Fraternidade, seja no site, no aplicativo, seja na Alexa. Muito obrigado a vocês, viu? A você que está com a gente também pelas redes sociais, acompanhando a nossa transmissão nos canais parceiros, TV IDEAC, Seridó Espírita, Portal da Luz, no nosso canal no YouTube, no nosso canal do Facebook, no nosso X, no nosso Instagram. Muito obrigado a vocês que estão chegando para acompanhar conosco esse momento. Hoje nós vamos trazer uma observação que é o final do livro, né, do De Luca e do César Said, em que eles trazem um texto muito interessante, que é o finalzinho do livro, né? E também nós vamos refletir com Rafael Siqueira. A gente já separou ali o trecho do recorte que a gente vai usar hoje aqui com vocês, trazendo a fala do Rafael, que está relacionado ao programa desta semana que ele tem com a gente aqui no, na rádio. E vamos também, no final, ter a prece do nosso amigo Marcelo. Mas você aí do outro lado, se quiser colocar um copo com água, uma garrafa, uma jarra, fica à vontade, viu? Essa água vai ser fluidificada pelos nossos queridos amigos espirituais. Esses companheiros que velam com a gente. Desde o início do programa, a gente já é assistido por essa espiritualidade. Então, que a gente permaneça nesta conexão com o alto, tá bom? Então vamos, tem também o minuto de sabedoria, né, gente? Tá certo. Então vamos lá, vamos trazer aqui no livro do De Luca e do César Said, Aprendendo a Se Amar, tem um texto que ele fala assim, ó, lista das suas qualidades. E aí eles vão descrever pra gente, olha. Se reconhece o verdadeiro espírita pela sua transformação moral e pelos esforços que empreende em dominar as suas más inclinações. Essa frase inserida no capítulo 17, item 4, de O Evangelho segundo o Espiritismo, tem servido para o espírita como um importante critério de autoavaliação. Continuam os nossos irmãos. Domar as más inclinações deve equivaler a conhecê-las, entender a origem delas, como e quando se manifestam em nós, quais são as situações que fazem com que se apresentem, exigindo cuidado, vigilância e esforço para transformá-las. Interessante isso. E os nossos amigos, né, o César Said e o De Luca, continuam dizendo para a gente assim, ó: admitir e mapear as más inclinações não significa ignorar virtudes, negar qualidades que já possuamos, por mais pequeninas e tímidas que possam ser. Do mesmo modo, a transformação moral significa mudar hábitos a partir da mudança dos padrões de pensamento, das crenças limitantes e dos preconceitos seculares que carregamos. Mudar certos hábitos que são fruto das inclinações também não quer dizer desprezo ou menos valia pelos bons hábitos que já nos acompanham e precisam ser não apenas mantidos, mas também aperfeiçoados. Tudo isso se faz com autoeducação e autoamor. Por isso, diziam os autores aqui pra gente, ó. Por isso, considerando quanto de luz já há em você e em cada um de nós, sugerimos, ao final deste nosso breve percurso, refletindo sobre o alto amor, que você, olha só, liste 10 qualidades que possui, ou hábitos bons, fruto de boas inclinações que já se encontram presentes em sua alma imortal. Que legal, né? Então eles fazem, né, um chamamento para a gente listar aqui. Então é um dever de casa prático para nós, hein? Por isso, considerando o quanto de luz já há em você e em cada um de nós, sugerimos ao final deste nosso breve percurso refletirmos sobre o alto amor, que você liste 10 qualidades que possui, ou hábitos bons, fruto de boas inclinações que já se encontram presentes em sua alma imortal. Fica aí o dever de casa, tá bom? Para a gente poder listar essas 10 qualidades ou hábitos bons que a gente tem e que são frutos dessas boas inclinações que já temos, tá bom? Amanhã a gente finaliza, porque tem um outro recadinho aqui no livro, que é realmente o final da leitura, tá bom? Então vamos lá, vamos para o nosso Minuto de Sabedoria, eu volto já, vamos lá.
1: Minutos de Sabedoria, por Carlos Torres Pastorino, mensagem 167. Não se deixe levar pela zanga, nem se impaciente. Não permita que a inveja, a malícia, a ideia de vingança e o ressentimento encontrem lugar em sua mente. Essas emoções criam distúrbios no consciente e agem negativamente sobre seu corpo e seus tecidos, prejudicando a saúde. Cultive a paciência, a tolerância, o perdão e o amor para com todas as criaturas. O nosso verdadeiro destino é a sabedoria e o amor. Que assim seja, paz e bem.

0: De volta, agradecendo todo mundo que está escrevendo aí no chat, viu? Obrigado, e tenha certeza que esse pedido é acolhido pela espiritualidade amiga. A gente traz os pedidos de prece hoje gravados pela Manuela. Vamos lá?
1: Neste momento de oração, vamos pedir ao Pai que acolha estes pedidos que nos chegaram, que acolha também o pedido que cada um faz. Temos um pedido de prece para Adelmo Marinho de Sousa, que se encontra no plano espiritual. Temos um pedido de prece para Maria José de Melo e um pedido de prece para Gabriel Felizardo de Melo, que se encontra também no plano espiritual, e para Francisca Xavier, que também se encontra no plano espiritual. Deus acolha estes pedidos e confiemos que em breve acontecerá. Muita paz.
0: Muito bem, de volta. Tenho certeza que o Alto acolhe esses pedidos que a Manuela trouxe, mas também acolhe esses que estão sendo feitos por cada um dos nossos irmãos aí no nosso chat. E mesmo depois que acaba o programa, os amigos acabam postando, né? Aí depois no canal da Web Rádio Fraternidade. O mesmo em pensamento, você do outro lado, tenha certeza que quando o coração participa dessa nossa rogativa, não há limites para que a nossa prece seja acolhida pelos amigos queridos, viu? Nós vamos incluir nessas rogativas o pedido de prece que nos chegou para Maria Joana, para o Vinícius Barreto, também pedido de prece que nos chegou em favor de Rayane Cássia Freitas, Rosimere da Silva Lima, por Alisson da Silva, Rosiane da Silva, para a Maria Júlia Roriz. Envolva também, Senhor, a Ana Carolina dos Santos, que a presença de Jesus assista a nossa irmã com uma equipe médica que cuida dela. Também para Vitor Hugo de Souza, que a presença de Jesus também assista o nosso irmão, assista toda a família. E também ampare, Senhor, cada amigo, cada amiga que está aqui com a gente agora. São inúmeros os pedidos que a gente recebe aqui todo dia. E tenha certeza que a presença de Jesus acolhe as súplicas dos nossos irmãos. Vamos ouvir uma reflexão com o nosso querido Rafael Siqueira e eu volto já para a gente fazer a prece final com o Marcelo.
2: Encontramos no Evangelho de Mateus, capítulo 18, verso 3: em verdade vos digo que se não vos converterdes e não vos tornardes como crianças, de modo algum entrareis no reino dos céus. Quais elementos simbólicos podemos extrair desse ensinamento? Ou seja, a pessoa que fez a pergunta narrou o texto evangélico de que nós devemos nos assemelhar a crianças para entrar no reino dos céus e perguntou qual a simbologia que há por trás disso. E veio uma resposta do Divaldo. Sabemos que a criança, embora o corpo em formação, é um espírito velho em processo de crescimento. Nada obstante, o estágio infantil é caracterizado pela pulcritude, pela ingenuidade, pela ignorância do mal. Então, quando Jesus nos convida a nos assemelharmos a uma criança, a gente precisa fazer uma distinção. Porque, sendo cada um de nós espíritos imortais, quando olhamos para uma criança, Ele é um espírito reencarnado, ou seja, um espírito velho, que já viveu antes, já teve experiências anteriores e, portanto, carrega vícios e virtudes, apenas está num estágio infantil. Então, não é no sentido aqui do espírito imortal que Jesus está falando, mas ele está falando do corpo infantil de uma criança e dessa fase infantil onde os sentimentos são mais simples, onde existe maior pureza. A palavra pulcritude, que Divaldo nos fala, significa pureza, onde existe ingenuidade, ignorância do mal. Isso por uma razão muito simples. Nós sabemos que quando o espírito se reencarna, há um período que narram os espíritos André Luiz e Emmanuel, até 7 anos de idade, que esse espírito fica meio maleável para que o processo de educação possa, tal qual uma semente, lançar as bases para que no futuro se torne um homem de bem. Então, nesse período infantil, existe mais simplicidade, existe mais maleabilidade. Então, quando Jesus nos convida a nos assemelharmos às crianças, ele está falando que tende em vossas vidas os sentimentos, a pureza das crianças. Vamos seguir? A proposta de Jesus representa o esforço que deveremos manter para nos preservarmos de más influências, aquelas que entorpecem os sentimentos, que maculam as emoções e perturbam a serenidade. Eu quero dar uma parada. Se nós falássemos rapidamente alguns sentimentos que caracterizam a criança e que Jesus nos pede para que nós nos assemelhemos a elas. O primeiro: as crianças são simples, porque quando a gente olha uma criança brincando, conversando com outra criança, elas são simples, porque elas falam o que estão pensando, às vezes não tem nem filtro. Elas se relacionam de uma forma mais harmônica, conseguem abraçar, conseguem beijar, conseguem dizer o que estão sentindo. Será que nós não precisamos dessa simplicidade da criança para chegar no reino dos céus? E aqui, reino dos céus não é um lugar fixo, mas é um estado de espírito. Como nós precisamos ser simples nos dias atuais? Hoje a gente acabou se colocando muito de acordo com as coisas do mundo, que nos apresenta sempre posses, propriedades, valores decorrentes do lugar que nós alcançamos. E no fenômeno das redes sociais, é como se a gente precisasse ter muitos amigos virtuais, quantidade de seguidores, quantidade de likes. Mas Jesus nos falou da simplicidade de uma criança. A simplicidade de nos relacionar, de valorizar uns aos outros, de viver daquilo que realmente importa. Um dos livros que eu li e gostei muito, Pequeno Príncipe, de Antoine Saint-Exupéry, tem uma frase que eu nunca me esqueço: Le chancelle est invisible pour les yeux. O essencial é invisível aos olhos. O essencial são os nossos sentimentos, são as afeições que conquistamos, são as amizades que fazemos. E isso é bem caracterizado na estágio, na fase infantil. Então, simplicidade. Mas há mais coisas que esse período infantil nos traz. Por exemplo, as crianças são humildes por natureza. Então, para alcançarmos o reino dos céus, nós precisamos ser mais humildes. E o que é a palavra humildade? Eu vou falar rapidamente com vocês, porque para falar sobre humildade eu precisaria de uma palestra. Humildade vem da sua etimologia de humus, uma palavra latina. E humus é a mesma palavra, o mesmo radical que forma homem e que forma humanidade. Então, ser humilde é nós termos a percepção de que nós somos homens, aqui no sentido global, homens, mulheres, somos todos vinculados à mesma humanidade. Ou seja, não há pessoa que seja maior, melhor do que a outra, porque em verdade nós somos irmãos. Então, seremos humildes quando entendermos que nós somos irmãos uns dos outros. Esse é o primeiro sentido da palavra humildade, mas existe um outro. Se humildade remonta a humus, humus é a substância que forma o solo. E vocês vão se lembrar das aulas de biologia, porque um solo com muito humus é um solo fértil. Então, ser humilde é a nossa capacidade de fertilizar as relações. Já perceberam como é que uma criança consegue fazer novos amigos, brincar com todo mundo? A criança não faz distinção com outras crianças. A capacidade de fertilizar. Então, para chegar no reino dos céus, a gente precisa ser fértil, saber se relacionar. Esse é o segundo sentido da palavra humildade.
0: O Rafael continua descrevendo ou discorrendo sobre esse tema no programa, e o programa está rodando na rádio desde segunda-feira. Se você ainda não ouviu, está no YouTube também. Eu estou colocando o link aqui na descrição para que você possa assistir depois. Enfim, fica aí a dica, porque está muito bacana o programa, não só esse desta semana, mas os anteriores, né? Então, o Rafael, em 15, 16 minutinhos, tem trazido as temáticas assim, de uma forma simples, mas de fácil entendimento para a gente, e eu te convido para assistir, para compartilhar na Casa Espírita que você frequenta, né? A gente colocou o link aí, o link também está na descrição. A gente vai mandar junto com o programa, que a gente manda todo dia, né? E eu acho que, assim, pode agregar conhecimento e entendimento para a gente acerca dessas questões da espiritualidade amiga, tá certo? Vamos fazer a prece com o Marcelo. Eu sei que cada um de nós enfrenta sempre desafios, né? Mas a presença amorosa de Jesus ao lado de cada um de nós, ela é uma certeza. Então eu queria que você aí do outro lado tivesse essa certeza, a certeza da presença desses benfeitores amigos. Não importa onde você está. Eu sei que muitas pessoas colocaram vários pedidos aqui, chegou para a gente, está aqui na lista. O importante é que agora, nesses momentos em que a gente vai fazer a prece, nesse momento que a gente vai fazer a prece, a gente possa se entregar. Mentaliza aquele ente querido seu. O que você fez o pedido agora? Jesus se direcionando até ele, estendendo as mãos e aplicando um passe, ou levando para ele aquilo que ele precisa. Ah, mas ele já está no plano espiritual, não tem problema. Mentalize seu ente querido, porque o nosso pensamento, ele ultrapassa os limites e chega àquele coração que amamos e que estamos aqui fazendo uma súplica ao alto, que se junta com as súplicas da espiritualidade. Vamos fazer a prece com Marcelo.

querido Mestre Jesus, ó irmão amoroso, muito obrigado, querido irmão, muito obrigado por segurar em minhas mãos nestes momentos de provações, nesta experiência, Senhor. Eu posso falar do fundo do meu coração, irmão, dessa experiência bendita e sagrada, onde me fez transitar, Senhor, nas dores da matéria de uma forma tão intensa que eu não parei de implorar ajuda por vós, implorar a vossa ajuda, implorar a ajuda de Deus. Obrigado, irmão. Obrigado por sempre estender os braços em minha direção. Nas noites mais dolorosas, os pensamentos difíceis tomando conta de mim, eu sentia a vossa aproximação, o vosso abraço amoroso vindo em minha direção, com um sorriso tão meigo e tão doce no vosso rosto, olhando para mim com tanto carinho, tanto amor, e me dando tanta segurança, tanta confiança, que tudo passará. Mestre, muito obrigado por me dar essa oportunidade. Obrigado pela minha melhora gradativa. E não só por mim, querido irmão, que eu falo, mas para centenas de irmãos que estão hospitalizados nesta unidade grande, aqui em São José do Rio Preto, hospital de base. Mestre amoroso, abençoe, Senhor, a cada coração que clama por vós, porque as dores são intensas, não só da matéria, Senhor, mas a dor maior que nos consome é do espírito. É a dor que nos vai deixando muito fraco. Mas, Senhor, com tanto carinho que tem por todos nós, misericórdia do nosso Pai, nunca deixou de amparar a nenhum de nós. Muito obrigado, Senhor. Obrigado pela recuperação paulatina. Obrigado por aliviar as minhas dores, tanto do corpo como da alma. E obrigado a todos os irmãos e irmãs deste cantinho de amor que vós proporcionaste, Senhor, que é a nossa rádio fraternidade. Tantos irmãos que me ligaram, que mandaram prece, que mandaram mensagem. Obrigado, Senhor, por colocar pessoas abençoadas em minha vida. Eu te imploro, Mestre, continue abençoando a todos aqueles que sofrem. Tem muitos milhares espalhados por este mundo. Gratidão, Senhor, por essa oportunidade bendita. Me dê forças, não só a mim, mas a todos nós, para continuarmos firmes e não desistir da luta jamais. E nunca, nunca reclamar, só agradecer por tudo que me deste. Obrigado, Mestre. Obrigado, Pai. Obrigado, amigos espirituais. Me abençoe e guarde a todos nós em vosso coração. Que assim seja.

Volta, agradecendo ao alto todo o amparo. Marcelo, Deus continua te fortalecendo, viu? Te amparando, te sustentando. Marcelo hoje já está em casa, mas ele fez essa prece, eu havia pedido para ele fazer no final de semana, eu acho que foi, né? Para a gente usar aqui. Ele estava hospitalizado. Nenhum de nós deixa de ter esse apoio do alto. É claro que muitas vezes, quando nós estamos passando por determinadas situações, a forma com que a gente encara as situações que nós estamos passando naquele momento, às vezes, mesmo com todo o conhecimento que a gente tem, às vezes a gente acha que a gente não precisava passar por aquilo, né? Mas por quê? Mas tudo tem um ensinamento. Aos nossos olhos, talvez, a gente não compreenda o porquê daquilo, daquilo outro, naquele instante. Mas é preciso entender que a Terra, ela é esse educandário do nosso espírito. Nós estamos aqui com o propósito de aprender através da experiência. E as experiências que nos levam à transformação,

cobre e tantos outros que a mídia não cobre. As lutas em nosso próprio país também, os desafios que todos nós temos. Mas é fundamental que nestes tempos a gente seja aquele que, ao encontrar o ensinamento de Jesus, lute para viver esse ensinamento. E é um desafio. O que a gente tem falado, o que a gente tem lido, o que a gente tem escutado, em resumo, nos propõe aquilo que Jesus já nos dizia há mais de 2000 anos. Amor. Amar a Deus, amar ao próximo. E entender quem é o próximo. Por isso, nestes dias, que a gente se recorde disso. As redes sociais são instrumentos de divulgação. Está aqui a gente usando o recurso. Mas tem servido também de uma forma infeliz para propagar o ódio, a discriminação. E nós temos um papel, que é fazer aquilo que está ao nosso alcance. Veja, nós teremos eleição em breve. Não vamos transformar esse momento num momento de ódio. Que a gente tem um papel de, nós que temos esse conhecimento, de viver o Cristo. De lembrar que somos todos irmãos. É preciso promover a paz. A paz nos corações de todos nós. Se a gente quer dar o mundo de regeneração, precisamos mudar. Naquilo que a gente pensa, naquilo que a gente age, naquilo que a gente escreve, naquilo como a gente se comporta. Conhece-se o verdadeiro cristão pela sua transformação moral e pelos esforços que empreende todos os dias para ser uma pessoa melhor. Um ótimo dia para você. Lembre-se, hoje, quinta-feira, dia 2 de julho de 2026, nós estamos escrevendo no Livro da Vida novas atitudes de cada um de nós. E certamente nesse dia nós seremos convidados, eu, você e do outro lado, a aplicar o Evangelho de Jesus. Por isso, o tempo não é mais só de falar. O tempo é sim de viver. Vivamos o Evangelho de Jesus. Fiquem com Deus, muita paz. Quem está aqui no YouTube, acabando o programa, vai ser direcionado para o programa Um Desafio Chamado Família. O tema hoje é muito bacana. Os inimigos, acho que é os inimigos no lar ou dentro de casa, uma coisa assim. Fico com o convite para você acompanhar. Se Deus permitir, amanhã cedo a gente está aqui, tá bom? Ó, final de semana tem um evento muito bacana. Quem está ali na região de Belo Horizonte, lá em Pedro Leopoldo, tem o Congresso Espírita de Pedro Leopoldo, viu? É só você procurar aí na internet. Quem sabe a gente vai conseguir transmitir, né? Também para quem não pode estar lá. Fica com Deus. Gratidão imensa. E vamos fazer o bem por onde a gente passar, tá bom? Um abraço, Marcelo. Fica com Deus. Firme e forte. Tem muito serviço para a gente aí. Com muita esperança, gente. 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Vem aqui para o céu com a gente, 29, 30 e 31, para a gente se juntar, para a gente comemorar o aniversário da rádio, comemorar o 10º céu. E você vai ser muito importante se você puder estar aqui com a gente, tá bom? Fica aí o convite no cartaz. Fraternidade em Jesus, um só rebanho, um só pastor. 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Esperança. Guarde a certeza que dias melhores.

0: horas virão. Ajuda. Aguarde no bem sempre. Tenha certeza de que as dores passarão, deixando as marcas para o Cristo de aprendizado e paz. Tendes esperanças. Deus não desampara. Jesus não nos abandona. Mãos amigas surgirão. Uma nova alvorada surgirá radiante. Guarde o amor e aguarde o labor do bem, e a felicidade reinará. Afinal, devemos saber que não importa se a esperança é a última que morre, mas tem que ser a primeira que nasce. Alfredo Júlio.
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3: Um dia Jesus estava orando, e quando terminou, um de seus discípulos pediu-lhe: Senhor, ensina-nos a orar. E Jesus respondeu: Quando orardes, não sejais como os hipócritas, que gostam de orar nas sinagogas e nas esquinas das praças, em posição de serem vistos pelos outros homens. Em verdade vos digo, já receberam a sua recompensa. Santificado seja o teu nome. Venha a nós o teu reino. Seja feita a tua vontade, assim na terra como no céu. O pão nosso de cada dia, dai-nos hoje. Perdoa as nossas ofensas, assim como nós perdoamos aqueles que nos tenham ofendido. Não nos deixeis cair em tentação, mas livrai-nos do mal, porque teu é o poder, o reino e a glória para sempre. Inspire-se agora nessa melodia e façamos uma prece sem palavras, que seja pura emoção de agradecimento, de reconhecimento ao Criador. Coloque sua consciência na respiração para se acalmar. Entre para dentro de você e estabeleça contato com Deus agora, com a fonte amorosa de sua vida. Permita-se experienciá-lo sentindo sua paz. Um bem-estar invade o seu ser. Uma luz suave começa a brotar do seu tórax e a espalhar-se por todo o seu corpo, transmitindo saúde e paz. Sinta isso. Muito bem. Para retornar ao estado de consciência habitual, basta colocar novamente a atenção na respiração, no ar entrando e saindo pelas narinas. Isso. Deixe agora brotar em seu coração um sentimento profundo de gratidão por Deus, nosso Pai, que é também ao mesmo tempo nossa Sagrada Mãe. Usufrua desse poder de orar que Deus lhe deu. Orar por você, pela humanidade, por todos. Entre em contato com Deus sempre que desejar, aonde quer que você se encontre, e sentirá a sua vida cada dia mais alegre, mais saudável. Cuide-se bem e seja feliz.
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6: 18h41.
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8: Opa, você pode me dar uma informação? Eu preciso saber como que eu chego na minha evolução. Tem pra cá, tem um atalho, alguma coisa assim pra eu chegar mais rápido lá? Eu tô um pouquinho depressa. Estamos num mundo de provas e expiações, certo?
9: Certo.
8: Passando por um momento de transição para regeneração, certo?
9: Certo.
8: Mas nessa estrada, por que caminho a gente vai? Como que a gente configura o nosso GPS para evoluir? Geralmente, quando a gente vai viajar, a gente pega uma estrada. Pensemos que estamos indo viajar de carro. E para isso, nós vamos ter ali caminhos a serem feitos para chegar no nosso destino. A gente pode configurar o nosso GPS, nosso Google Maps, nosso Waze, ou nosso aparelhinho de GPS, que eu nem sei se existe mais, né? Os aplicativos dominaram tudo. E ali vão ter pedágios, pode ter trânsito, podem ter rotas alternativas, atalhos. Mas como será que é o GPS da nossa evolução? Será que dá pra gente configurar também? E eu digo aqui que não só dá, como tem um manual te explicando como fazer isso e como chegar até mais rápido. Eu disse mais rápido, não mais fácil. E este manual foi escrito por Jesus. Claro, nosso querido Jesus Cristo. Foi ele que trouxe um caminho super rápido para a nossa evolução. Então ele é o nosso GPS. Ele que vai nos auxiliar a chegar na regeneração. Sabe como? Bom, se você não sabe, agora eu vou te contar. Tem uma atitude que a gente ouve bastante no Espiritismo, que é: fora da caridade não há salvação. Mas o que é caridade? É entregar esmola para as pessoas de rua apenas? Ou os agasalhos, né, que é tão importante, principalmente quando está frio? Ou é auxiliar aquele familiar na sua dor, na sua dificuldade financeira? Também, né? Mas essa é a caridade material. Existe uma caridade moral também, e que Jesus explica muito bem. Claro que Kardec, super curioso, vai perguntar: beleza, a gente está falando aqui de caridade, muito legal, show, mas como que Jesus entendia isso? E esses são os três caminhos do nosso GPS de evolução através de Jesus. A caridade, segundo Jesus, começa pela benevolência para com todos. Ou seja, ser gente boa, né? Trocar uma ideia de boas com a galera. Ser uma pessoa do bem. Tá todo mundo ralando, todo mundo passando os perrengues. Então tá todo mundo junto nessa. Vamos se abraçar que as coisas vão melhorar. Mas não só isso. Jesus também fala sobre a indulgência para com as imperfeições alheias. Todo mundo erra. Eu erro, você erra e todo mundo em volta da gente erra. Como ter indulgência com as imperfeições alheias? Sabendo que existem pessoas que podem ser melhores que você em alguma atividade, algum comportamento, uma atitude, mas elas também podem ser um pouquinho piores. Talvez elas não saibam ainda como lidar com uma determinada situação que você já sabe. Só que a gente não pode cobrar que todo mundo saiba tudo, assim como ninguém pode te cobrar que você saiba tudo. Então, ter indulgência com as imperfeições alheias é saber que está todo mundo no mesmo barco. Na fila da evolução, a gente não está nem no começo e nem no final, a gente está no meio. E todo mundo junto. E por fim, talvez o mais complicado desse GPS, o caminho um pouquinho mais difícil, a gente tem até que reduzir a velocidade aí para não ter nenhum acidente: o perdão das ofensas. Pode ser que você já tenha sofrido algum tipo de ofensa, mas o que a gente pode fazer, né? Talvez a pessoa não estivesse num dia bom, ou num momento bom da sua vida, ou até da sua encarnação. Então, quando uma pessoa te ofende, a gente tem a possibilidade de pegar isso, colocar no bolso e levar para casa e ficar guardando isso e revivendo isso para sempre, ou a gente pode perdoar. A gente pode entender que aquela pessoa falou daquela maneira, mas que ela vai evoluir, que um dia ela vai perceber que aquilo não foi bacana. E a gente vai seguir a nossa vida também. Da mesma forma, talvez você tenha ofendido alguém, você pode ir lá e pedir perdão. Isso é um trabalho de humildade. Então, quando a gente desenvolve a benevolência, a indulgência e o perdão, aí o nosso GPS da evolução, até rimou, fica sensacional. Leva a gente direto para a regeneração, depois vai passando para o próximo mundo e para o próximo mundo e para o próximo mundo, até a gente virar um espiritinho perfeito por aí.
7: 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Tchau!
6: 18 horas e 46 minutos.

0: Palavra só é aquela que pode encarar a razão face a face em todas as épocas da humanidade. Allan Kardec. 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
1: 18 horas e 50 minutos.
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3: Olá, amigos e amigas, estamos de volta para mais um episódio da série Evangelho e Vida, aqui na Web Rádio Fraternidade. No capítulo 14 do Evangelho de João, Jesus vai nos dizer: deixo-vos a paz, a minha paz vos dou, mas não vou-la dou como o mundo a dá. O que Jesus quis nos dizer com essas palavras? Qual é essa distinção entre a paz do mundo e a paz do Cristo? Porque talvez o maior anseio de todos nós, enquanto criaturas, é lograr esse estado de paz, de serenidade, que nos ajuda a passar pelas experiências da vida com confiança, com esperança, sem perder o bom ânimo. Quem não almeja esse estado? Porém, Jesus está nos dizendo que esse estado que ele nos deixa, ou que ele nos propõe através do seu evangelho, não é o mesmo que é proposto pelo mundo. Porque para os olhos do mundo, um mundo que ainda, na sua grande maioria, olha para a vida por uma perspectiva apenas material, por uma perspectiva apenas transitória, limitada entre berço e túmulo, o que é a paz? Qual a fonte da paz? Para a esmagadora maioria das criaturas, a paz, o equilíbrio, surge de uma vida tranquila, uma vida em que tudo decorre bem, uma vida sem grandes dificuldades, uma vida de prazeres, uma vida de bem-estar. Acontece que nem sempre, amigos, o bem-estar está associado ao estar bem. Que essa vida aparentemente tranquila muitas vezes se assemelha àquele lago que na superfície aparenta ser límpido, puro, mas que no fundo esconde ainda o lodo. O lodo que não tem sido olhado, o lodo que foi ali negligenciado, mas que cedo ou tarde terá de vir à tona. Porque esse é o papel da vida, da encarnação. Estamos aqui para lidar com essas dificuldades, para lidar com essas imperfeições que habitam em nós. E as turbulências da vida têm o papel de, gradualmente, ir nos auxiliando a identificar essas imperfeições e a lidar com elas. Porque não seremos verdadeiramente felizes enquanto não purificarmos este nosso mundo interior. Então a paz do Cristo não pode ser uma paz de inércia. A paz do Cristo é aquela que é conquistada por dentro a partir das lutas redentoras que a criatura experiencia na Terra. Basta a gente refletir sobre a vida de grandes trabalhadores de Jesus, de pessoas, personalidades que, na nossa concepção, tenham alcançado ou experimentado essa paz do Cristo. Pensemos em alguns dos grandes nomes da história do Espiritismo, por exemplo, no Brasil: Eurípides Barçanufo, Bezerra de Menezes, Caiba Schutel. Como foi a vida desses trabalhadores? Uma vida de paz do mundo ou uma vida de paz do Cristo? Uma vida de tranquilidade ou uma vida de muitas lutas? Todos responderemos: uma vida de muitas lutas. Dificuldades, mas certamente aquela serenidade interior, aquela paz de consciência do ser que já tem se esforçado por vivenciar a mensagem do Cristo. Uma paz que é construída tão por dentro, de maneira tão profunda, que passa a estar imune a todas as tempestades exteriores que venhamos a experimentar. Então é essa a paz do Cristo, não a paz da inércia, mas a paz da ação profícua no bem, a paz do trabalho, a paz da consciência tranquila ante o cumprimento dos nossos deveres para com a vida e para com Deus. Então a paz do Cristo não é a paz da água parada, que esconde muitas vezes o lodo em seu fundo, que leva à morte e à enfermidade, mas sim a paz da fonte, que nunca para de jorrar e por onde passa leva vida, paz, esperança e felicidade. Não a água estagnada, mas a água viva do amor, do trabalho, da ação no bem. Essa paz do Cristo, muito diferente da paz do mundo. Que possamos buscar essa paz com Jesus. Fiquem com Deus.

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1: O perigo do materialismo. MJBD era um homem instruído, saturado de ideias materialistas. Não acreditava em Deus nem na existência da alma. Acabou se matando. A pedido de um parente, relata Allan Kardec na obra O Céu e o Inferno, MJBD foi evocado na Sociedade Espírita de Paris 2 anos depois de desencarnado. O espírito MJBD, em sua mensagem, revelou que o motivo do suicídio fora exatamente o tédio de uma vida sem esperança. Respondendo a Allan Kardec quanto à situação em que se encontrava, disse o ex-ateu: sofro pelo constrangimento em que estou de crer em tudo quanto negava. Meu espírito está como um braseiro, horrivelmente atormentado. Allan Kardec, no capítulo 5 do Evangelho segundo o Espiritismo, a respeito do assunto, diz o seguinte: a propagação das doutrinas materialistas é, pois, o veneno dos que se suicidam. E os que se constituem apóstolos de semelhantes doutrinas assumem tremenda responsabilidade. Com o Espiritismo, tornada impossível a dúvida, muda o aspecto da vida. O crente sabe que a existência se prolonga indefinidamente para lá do túmulo, mas em condições muito diversas, donde a paciência e a resignação que o afastam muito naturalmente de pensar no suicídio, donde, em suma, a coragem moral. Muita gente pensa no suicídio quando a vida é sem esperança e busca fugir dela a qualquer preço. Porém, quando se tem a certeza de que a vida continua após a morte, a esperança se fortalece, porque a vida espiritual torna-se uma realidade e a criatura entende que a porta falsa do suicídio dará início a uma vida de grandes sofrimentos, e isso nem pensar. As ideias materialistas são muito perigosas porque atingem a alma, levando-a a situações desesperadoras e insustentáveis. O Espiritismo, como já se disse, matou o materialismo. Os pretensos argumentos científicos de não se poder provar a sobrevivência do espírito após a morte caíram por terra com a doutrina espírita, que demonstra sobejamente essa sobrevivência por meio de fatos irrefutáveis. E atualmente, também a ciência ratifica esse postulado, já demonstrado desde 1857 pelo Espiritismo.
2: Não acumuleis tesouros na terra, onde a ferrugem e os vermes os comem, e onde os ladrões os desenterram e roubam. Acumulai tesouros no céu, onde nem os vermes os comem, porquanto onde está o vosso tesouro, aí está também o vosso coração. Disse Jesus.
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3: 19:04.
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1: Na parábola do filho pródigo, o pai fica igual eu com o João Gabriel. Ele não gosta. Pego ele, começa a beijar ele todo, né? Isso não está certo. No mundo antigo, não é assim, né? As pessoas beijam a mão dele. E se ele vai beijar um filho, é um beijo. Esse pai, ele beija o filho. Né? Corre, beija. Então, Jesus quis pintar um quadro de um pai que perdeu toda a compostura por amor. Querendo chamar a atenção que no Velho Testamento, Deus perde a compostura de tanto que Ele ama. E o homem se afasta e ele se aproxima, e o homem dá um passo atrás, ele dá dois à frente, e ele não se cansa. O seu amor é incomensurável. Essa é a ideia. E como é que a gente vê isso no Levítico, então? Isso foi muito bem colocado pela Ila, pela Maninha, lá na fala dela na carta aos Hebreus. Qual que era a proposta inicial com Abraão? Abraão encontra Melquisedeque. É isso que ela diz lá, né, na aula da Ila. Então, um sacerdote precisa ter genealogia, nós vamos ver isso, né? Porque ele tem que provar que ele é da família sacerdotal, que a família sacerdotal é da tribo de Levi e que, portanto, ele tem direito ao sacerdócio. Então, ele tem que trazer lá uma árvore genealógica. Melquisedeque não tem genealogia, não é? E não tem templo, e não tem Moisés, e não tem nada. E Abraão encontra esse homem e paga dízimo para ele. E esse homem abençoa Abraão. Então ele é maior do que Abraão. Porque quem abençoa é maior do que quem é abençoado. E a tradição hebraica, né, a tese de doutorado da Ila, vai dizer que Melquisedeque é o sumo sacerdote espiritual. E quando ele recebe Abraão, o que é que ele faz? Uma refeição. Então, como seria o culto a Deus? Quais seriam as prescrições? Uma refeição em família. Uma grande refeição. Em que a família se une, come junto, o pai divide o pão na mais absoluta cumplicidade, intimidade, amor, fraternidade, respeito e tolerância. Mas o que que acontece? Essa proposta original é abandonada. Porque Deus está sempre se aproximando e o homem está sempre se afastando. E nesses conjuntos de afastamentos, foi preciso estabelecer um mecanismo agora novo para tentar minimizar a série sucessiva de afastamentos. Que mecanismo é esse? O culto no Levítico. Então, toda a estrutura ritual do Levítico é, eu não sei se eu posso dizer isso, né, mas vou correr o risco, é um paliativo. Paliativo é uma situação provisória para tentar minimizar o afastamento. Tamanho era o afastamento Tamanha era a distância dos homens de Deus, e tamanha era a distância dos homens entre eles mesmos, que era preciso remediar. E aí surge Levítico, o livro todo. Uma situação transitória, mas ao mesmo tempo pedagógica. Porque ela também aponta para o futuro. Então, nós podemos dizer que ela é provisória no sentido de que ela é uma árvore pequenininha, que um dia vai crescer e se transformar numa árvore frondosa e definitiva. Por quê? Porque nele, no Levítico, já estão contidos todos os elementos do futuro. É por isso que nós estamos estudando Levítico. Porque se o Levítico fosse todo anulado e viesse uma coisa totalmente nova, não tinha necessidade nenhuma de a gente estar estudando Levítico aqui. Então, nós podemos chamar de Levítico a semente. E o Cristo, a árvore. Aliás, eu não estou sendo nem original, porque Jesus diz assim: eu sou a videira verdadeira. Ele já se compara a uma árvore, à videira. E é curioso ser a videira, porque é o símbolo que os Espíritos pedem para desenhar na introdução do Livro dos Espíritos, dizendo que a videira resume o trabalho do Criador. Porque o processo pelo qual passa a uva é o processo da purificação. A melhor uva é aquela que recebeu menos água, menos nutriente, que estava no solo mais difícil, e depois ela foi macerada, e depois ela sofreu no carvalho até se transformar no vinho, que lá no Livro dos Espíritos vai dizer é a essência espiritual, né? Então é o símbolo do espírito puro. Esse é o trabalho do Criador. É bonito isso aqui, né? No Levítico nós temos a semente e no Cristo a árvore. E agora nós vamos estudar a semente para entender os elementos. Então vamos lá. Como é que nós poderíamos dividir o Levítico nessa perspectiva? Porque nós já dividimos em outras perspectivas. Nessa aqui. Nessa nós temos o seguinte: primeiro o tabernáculo. Então, a primeira coisa do Levítico, do início do Levítico, finalzinho de Êxodo, é a ordem para construir o tabernáculo. Por quê? Porque Deus iria fazer morada no meio do povo, através do tabernáculo. O que isso sugere para a gente? Que, já que Deus não poderia se apresentar diretamente em função dos sucessivos afastamentos, ele agora precisa da intermediação de um tabernáculo. E um tabernáculo tripartido. Na primeira parte, entra todos do povo. Na segunda parte, que é o lugar santo, só entra o sacerdote. E na terceira parte, somente o sumo sacerdote. E é na terceira parte que Deus está, através da coluna, da nuvem, da presença de Deus, que está sob a Arca da Aliança. que está no Santo dos Santos. Então a gente percebe aqui um processo de intermediação. Não é mais possível o contato direto. Tamanho o afastamento do homem. É esse é o símbolo, né? Então agora é o remédio. Vamos intermediar. Intermediar num ciclo trifásico. Vamos guardar essa palavra. Intermediar. Mediação. Essa é a palavra-chave hoje. Bom, se eu tenho um tabernáculo tripartido, a pergunta é: o povo hebreu, algum dia subiu no topo do Sinai e viu Deus face a face? Nunca. Nunca. Quem subiu no topo, viu face a face, foi Moisés. O povo sempre ficou no sopé da montanha. Diz o texto que o povo viu a glória, viu a montanha pegando fogo, viu a incandescência, ouviu a voz, ouviu o eco, mas não fala que ele viu, que o povo todo subiu. Então, o mais próximo que o povo chegou foi da borda da montanha incandescente. Mas, convenhamos, já é muito, né? Já é muito. Viram fogo, viram relâmpago, ouviram a voz, trovão. O texto é bonito porque diz: todo mundo viu, todo mundo ouviu. Então, quem era cego? Foi curado. É isso que diz o Midrash. Quem era cego foi curado. Quem era surdo foi curado. Quem era paralítico foi curado, porque foi até a montanha. Todos foram. Então, dizia a tradição hebraica que houve uma cura geral. Paralíticos, cegos, surdos, mudos, todos curados, para que todos tivessem acesso à presença, ainda que um pouquinho de longe, né? Porque o afastamento era muito, né? Essa é a ideia, né? E Deus, tanto amor que incendeia montanhas, né? Incendiou com Elias, as toras, fez pegar fogo. Deus está sempre incendiando. Paulo diz assim: o meu Deus é um fogo devorador. Agora não. Agora no Levítico eu tenho uma presença intermediada. A nuvem da presença não é mais a teofania do Sinai, é a nuvem da presença, a fumaça. É gostoso isso, né? Porque fumaça, fogo, né? No Sinai é o fogo, aqui agora é a fumaça. Já não. Tá, desceu um pouquinho, né? A fumaça, a nuvem, a coluna. É o eco. É um eco. Ou como diz os cabalistas, uma emanação. Uma emanação longínqua. Mais longínqua. Só que ele está no Santo dos Santos, que está por um véu. O Santo dos Santos está protegido por um véu. Ninguém entra lá, nem os sacerdotes. Que dirá o povo? Só o sumo sacerdote. E o tabernáculo está no meio. Então, o que, que eu preciso? Tem o tabernáculo, o que, que eu preciso agora? De um mediador. Quem é o mediador? É o sacerdote. O sacerdote é o homem que está no meio. É o homem que cuida de duas relações. A relação com Deus, de um lado, e a relação com o povo, com os seus iguais. Então, o sacerdote é o homem das relações interpessoais. Ele é a pessoa encarregada de cuidar das relações. Lembrando que no Velho Testamento, qual é a relação fundamental, básica, primordial, fundadora? É a relação com Deus. Por isso, amar a Deus sobre todas as coisas. A relação fundamental é a nossa com relação com Deus. A partir da relação com Deus, eu me relaciono com o próximo. Então, a relação com o semelhante é uma relação subsidiária. E o sacerdote agora é o mediador. Né? E tem o sacerdote comum e tem o sumo sacerdote, que é o máximo mediador. Por quê? Porque só ele, uma vez por ano, entra no Santo dos Santos, onde a presença de Deus se faz mais intensa, através da nuvem, da fumaça, da coluna de fumaça, etc. Né? Onde está a presença de Deus. Então, se eu tenho um tabernáculo mediando a presença de Deus, se eu tenho um sacerdote mediando a mediação, o tabernáculo já é mediação. O sacerdote é a mediação da mediação. Aí o que eu vou ter? Eu vou ter regras de aproximação. Que é o que nós já falamos aqui. Aí nós já falamos, eu não vou nem me deter nisso. A aproximação de Deus só é feita mediante purificação e sacrifício. Não é? Aí eu tenho exigência de pureza do tabernáculo. O tabernáculo tem que ser puro e tem que ser santo. Tem que ser santificado. Quem se aproxima do tabernáculo? O sacerdote, o ofertante, que é uma pessoa do povo, e a própria oferta, a farinha, o animal, tudo tem que ser purificado antes. Então, aqui eu tenho rituais de aproximação e de purificação. Todos são chamados, né, estão representados no Corban. O Corban é a oferenda, é o sacrifício. Né? Então, quem purifica é o Corban, quem expia é o Corban, e isso ele faz através do sangue. Porque o sangue é vida. Então, nós vamos voltar nisso aqui. Depois da aproximação, eu tenho as regras de comunhão. Quem está no tabernáculo precisa manter-se puro e santo. Porque o santo aqui é reservado, né? Nós já falamos isso, separado para Deus. E depois? Depois que eu faço, que eu cumpro todo esse ritual de purificação, de santificação, o que, que acontece? O sumo sacerdote entra no Yom Kippur, pede perdão para si e para o povo, e ele volta, depois que ele entra, faz o sacrifício, tudo, ele volta para o povo com as mãos cheias de dádivas. Com os dons. Os dons mediados. Então, essa é a estrutura do Levítico. O que, que isso tem a ver com a parábola do bom samaritano? O que, que isso tem a ver com Hebreus? Segura o coração. Vamos lá. Podemos ir agora na velocidade Fórmula 1? Podemos? Então, vamos lá. Eu separei aqui itens. Primeiro. Os hebreus, eles tinham um senso agudo da distância que separa o homem de Deus. Por quê? Porque o homem é um ser fraco, perecível, miserável, sujeito à morte, à doença, à degeneração, às intempéries do tempo, da natureza, da vida. O símbolo do homem é fragilidade. Ele é a flor do campo que nasce hoje e amanhã morre. E um leve sopro o derruba. Do outro lado da relação está quem? O onipotente, inalterável, transcendente e imanente, o Todo-Poderoso. Então, quer dizer, há uma distância infinita entre a criatura e o Criador. Está em Deuteronômio 4, 24, que fala que Deus é santo três vezes, né? Hebreus, meu Deus é um fogo consumidor. Tudo para dizer o quê? Que quando Deus se manifesta, a sua luz é fulgurante, ela amedronta o homem. Isso está em Isaías 5:5, Êxodo 20, 18 a 19. Quando o absoluto se manifesta, o relativo fica amedrontado. O homem é infinitamente mínimo em relação à magnitude de Deus. E eles tinham esse senso. Então, eu acho que isso é o diamante precioso do judaísmo. Do monoteísmo judaico. Da primeira revelação. Essa consciência da transcendência de Deus e da fragilidade humana. Isso é importante. Bom, então, nós temos uma questão aqui. Só pode haver um relacionamento com Deus se houver uma transformação radical do ser humano. Não é? Que deve efetuar a transição do nível material para o nível espiritual. Por quê? Porque o que é matéria? Tudo que é material é perecível. Está sujeito à lei da transformação, do desgaste, do envelhecimento, da consumação. Nada que é material permanece. Nada. Nada. Então, só tem uma maneira do homem estabelecer um relacionamento efetivo

0: é só material, não é só um corpo. E aí ele sopra. É. Aí o homem passa a ser nefesh, alma vivente. O que é a alma a não ser o espírito unido ao corpo? Então é o espírito unido ao material. Essa é que é a ideia. Se não houver esse processo de transcendência humana, não há relacionamento com Deus. E como é que isso se faz? No Levítico, através de um processo que nós vamos chamar de consagração ou santificação. Lembrando que a palavra santo em hebraico é kodesh, kodesh é separado, reservado. Então vamos lá. O que é esse processo? O homem, o ser humano e o povo não tem a pureza necessária para se aproximar de Deus. Isso está lá em Êxodo 19, 12 e em Êxodo 33, versículo 3. O povo, o ser humano, não tem a pureza necessária. Ele precisa, então, se santificar. Se purificar e se santificar. Vamos lá. Esse é o propósito. Quer dizer, vamos entender aqui que o propósito não vai mudar. Esse objetivo, essa meta, é a nossa. De todos nós aqui. O que mudou? Mudou ou mudaram os meios, não o propósito. A conversa de Jesus com a mulher samaritana. Deus é espírito, é verdade. E ele procura adoradores que o adorem em espírito e em verdade. Isso significa o quê? Se eu não transcender a minha natureza material, se eu não transcender os meus interesses materiais, se eu não me conectar com a minha essência espiritual, se eu não me transformar em espírito, não no sentido de desencarnar, não é isso não, viu gente? É no sentido de espiritualizar-se. Se eu não me espiritualizar, não tem relacionamento efetivo com Deus. Essa é a meta, esse é o propósito, né? Como é que o Levítico faz isso? Qual o meio, ou quais os meios que o Levítico oferece para isso? O Levítico oferece uma solução ritual. Um conjunto de rituais materiais para se atingir esse objetivo. Vocês acham que dá? Vai dar certo parcialmente, fragmentariamente, não integralmente. Isso é uma solução pedagógica. Então a gente imagina que seja um meio termo para disciplinar, treinar e educar para a solução integral e definitiva. É esse o sentido. Sendo que nessa solução pedagógica, o pedagogo é tão sábio que na solução pedagógica tem todos os elementos da solução integral.
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0: 19h37.
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0: 19 horas e 30

0: 7 minutos.
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2: Pai Santo, Deus direito e dos bons espíritos, que algo não faíste, nem mentiste, nem ereste, nem dubteste, per pau de mor aprendere, al mundo de Deus estarán, car nós não somos del mundo, nem mundo não é de nós. Dona-nos a conhecer o que tu conheces e amas o que tu amas.
1: Os espíritos podem ser classificados em diversas ordens de acordo com o grau de perfeição que tenham alcançado. O número de ordens ou graus de perfeição entre os espíritos é indeterminado. No entanto, podemos estabelecer 3 ordens principais. A primeira ordem para aqueles que chegaram à perfeição, os espíritos puros. A segunda ordem para aqueles que atingiram certo grau de perfeição, aqueles que têm o bem como objetivo de suas preocupações. A terceira para aqueles que ainda não entraram no bom caminho. Os espíritos imperfeitos, ignorantes ou maus.

A classificação dos espíritos é baseada no seu grau de adiantamento, as qualidades que adquiriram e as imperfeições que ainda têm que vencer. Cada categoria tem um caráter bem distinto em relação ao conjunto, mas de um grau ao outro a transição é insensível. E nos limites a nuance desaparece como nas cores do arco-íris.

predominância da matéria sobre o espírito, propensão para o mal, ignorância, orgulho, egoísmo e más paixões consequentes. Segunda ordem, bons espíritos. Características gerais, predominância do espírito sobre a matéria, desejo do bem. Suas qualidades e seu poder para fazer o bem procedem do grau ao qual chegaram. Alguns têm a ciência, outros a sabedoria e a bondade. Os mais avançados reúnem o conhecimento e as qualidades morais.

Primeira ordem, puros espíritos. Características gerais: superioridade intelectual e moral absoluta em relação aos espíritos de outras ordens. Percorreram todos os graus da escada da perfeição e se despojaram das impurezas da matéria. Não são mais sujeitos à reencarnação em corpo perecível e gozam de uma felicidade inalterável. Eles comandam os espíritos que lhes são inferiores, ajudam-nos a aperfeiçoar-se e atribuem-lhes as suas diferentes missões. Assistem os homens na sua aflição. Incitam-nos ao bem ou à expiação e à reparação de faltas que os afastam da felicidade suprema. Melhorando-se, os espíritos de ordem inferiores passam às ordens superiores na hierarquia espírita.

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3: 19:53.
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5: João de Deus. João de Deus foi o apelido carinhoso que o Papa João Paulo II recebeu dos brasileiros quando esteve em nosso país pela primeira vez em 1980. Um homem valoroso que trazia nos olhos a ternura e no coração o profundo desejo de ajudar na construção de um mundo melhor. João Paulo II é, sem dúvida, um homem de Deus. Todo homem que luta pela paz mundial, pela justiça, pelo bem geral, é um homem de Deus. E o Papa o foi. Sempre disposto, aquele homem jamais se deixou vencer pelo cansaço, pelo frio, nem pelo calor, e abraçou pessoas das mais variadas religiões, cores e posições sociais em muitos países do mundo. Foi um verdadeiro cristão. Em seus discursos, enalteceu sempre a democracia, a liberdade, a dignidade humana. Foi agredido com palavras, foi atingido por uma bala, mas nem assim se deixou desestimular, pois acreditava que o mal é uma escolha temporária do ser humano. Desde a infância, o pequeno Karol Wojtyla teve contato com a dor da separação causada pela morte. Despediu-se com apenas 9 anos de idade de sua querida mãe, que retornou à pátria espiritual. Experimentou a dor da orfandade e, antes dos 22 anos, já estava só no mundo. Seu irmão e seu pai haviam falecido. O jovem Karol experimentou a solidão, mas não se deixou abater. Fez o que o seu coração lhe pediu. Buscou, através da oração, a ajuda da veneranda mãe de Jesus, Maria de Nazaré, em cujo coração encontrou alento e esperança. Ao receber o título máximo de líder religioso da Igreja Católica, o cidadão polonês fez muitas renúncias, a começar pelo próprio nome. E foi assim que João Paulo II ficou conhecido em quase todo mundo. O garoto pobre tornou-se o Papa estrangeiro em Roma. Como Papa, teve papel importante na Terra. Com humildade e firmeza de propósitos, sua voz ecoou em vários continentes, clamando por paz. Sem dúvida, um missionário de Deus, como tantos outros que defendem a paz e a liberdade do ser humano. Sem dúvida, um homem de princípios, que não hesitou em pedir perdão à humanidade pelos erros cometidos por seus antecessores, que acenderam as fogueiras da Inquisição e dizimaram muitas vidas em nome de Deus. Para o povo brasileiro, esse homem é apenas João de Deus. Mas de tudo isso, o que realmente importa agora é que sua herança já foi legada em vida. A herança de amor pela humanidade e sua total doação por um mundo melhor. Hoje, o cetro do poder repousa neste lado da vida. E o menino Karol repousa serenamente, aconchegado ao colo da mãezinha, que não via desde os recuados e doces 9 anos de idade, na saudosa Polônia, sua terra natal. Um breve e merecido descanso para logo mais iniciar o trabalho novamente. Afinal, há muita coisa ainda a ser feita antes que a paz mundial seja uma realidade. E para o bom trabalhador, não há tempo a perder. Há apenas uma pequena pausa para restabelecer as forças e continuar o nobre trabalho. Não há por que lamentar a partida de um homem de bem, que foi libertado do corpo físico enfermo, pelas mãos hábeis dessa cirurgiã chamada morte. Que em nossas mentes possam ficar gravadas essas palavras do Papa João Paulo II, ditas na celebração do Dia Mundial da Paz, em 1º de janeiro de 2005. O mal não é uma força anônima que age no mundo devido a mecanismos deterministas e impessoais. O mal passa através da liberdade humana. No centro do drama do mal e constantemente relacionado com ele, está precisamente esta faculdade que distingue o homem dos demais seres vivos sobre a Terra. O mal tem sempre um rosto e um nome. O rosto e o nome de homens e mulheres que o escolhem livremente. E se o mal é uma escolha, o bem também pode ser. Se temos a liberdade de escolher o mal, temos também para escolher o bem. Basta apenas movimentar a vontade e optar pelo bem.

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2: Que nós não percamos de vista que todo o processo de mudança do mundo, como dizia Gandhi, começa em nós. Seja você a mudança que você quer ver no mundo.
3: Muito bem, falamos assim com a dona Sandra Borba, para os ouvintes da Rádio Fraternidade, a emissora do bem na internet.
4: Olá, você que está conectado na Web Rádio Fraternidade, a emissora do bem, o nosso abraço, a nossa saudação a você. Não importa onde você esteja, como esteja, o que nós desejamos é que você levante a cabeça com bom ânimo, com coragem, com disposição para o bem. Deus nunca nos abandona. Confia sempre. Nunca te esqueças de Jesus. A gratidão que possamos expressar é um recurso infalível para que possamos estar bem. Desejo a você um dia de harmonia, de equilíbrio, de felicidade. Meu abraço. Orson Peter Carrado.
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Olá, queridos e queridas ouvintes da Web Rádio Fraternidade. Nós gostaríamos de enviar o nosso abraço especial a você que faz aniversário no mês de junho. E o nosso abraço vai para Rejane Maia, para Conceição Luna de Pernambuco, a Ana Cláudia Bakkutnik de Tupã, São Paulo, ao Jair Aloysio Duarte de Minas Gerais, a Isabel Cristina de Oliveira Monteiro de Belo Horizonte, a Leila Lopes de Nova Iguaçu, a Luciana Gonçalves de Oliveira de Minas Gerais, a Juliana do Rio de Janeiro, ao Everaldo Rodrigues de Carvalho, a Raquel Aparecida Ribeiro da Silva de São Paulo, a Jarlene Lima do Tocantins, a Rosa Maria de Lourdes Farrapi de Fortaleza e ao João Gustavo Base de Recife, Pernambuco. E se você desejar ouvir o seu nome neste momento de felicitações, entre em contato conosco, enviando o seu nome e a data do seu aniversário no e-mail. Fale conosco, @

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1: 20 horas e 7 minutos.
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8: Bom dia a todos. Queridas irmãs, queridos irmãos, é com muita alegria que retorno aqui no dia de hoje, que já é a despedida também. E quero dizer que me emocionei muito com aquela passagem de Paulo, As Lágrimas, porque comecei a lembrar o livro também, Paulo Estevão. Eu já li esse livro mais de 12, 15 vezes. Toda vez que eu preciso citar uma frase, alguma coisa, eu releio, pelo menos, grande parte do livro. E, com isso, vamos também trazendo à memória as passagens. E os atores foram muito bem escolhidos. Paulo me emocionou muito e todas aquelas outras pessoas que o cercavam ali. A passagem não podia ter sido melhor e mais bela. E me lembrei que no final, Emmanuel diz assim, naquela parte do próprio livro, né, que assim as cartas imortais de Paulo começaram. Estavam sendo também inspiradas por Estevão e Abigail, os dois que ficaram ali. Portanto, muito belo. A passagem também escolhida aqui de Kardec, no momento em que ele vai ter a consciência da sua missão, quando o Espírito de Verdade vai realmente esclarecer tudo para ele, fez um ambiente muito apropriado. E eu quero agradecer muito, porque quanto mais nós falarmos de Kardec, da doutrina espírita, nós mais estaremos embasados, fundamentados e preparados, porque o Espiritismo fala para o futuro. Nós, meus irmãos, estamos preparando o futuro. todos nós que estamos aqui, todo o movimento espírita, tudo que nós estamos falando, para também colaborar com a chegada do planeta de regeneração. Porque vamos passar do patamar de provas e expiações para o de regeneração. E eu gosto de lembrar o seguinte, que Allan Kardec, na categoria dos mundos, ele fala que o nosso planeta é da categoria de provas e expiações. Abaixo de nós, só os mundos primitivos. Resultado, nós estamos em penúltimo lugar. De repente, nós temos essa noção que o lugar do nosso planeta é em penúltimo. Mas vamos passar para o patamar da regeneração. Mas isso depende da humanidade. Isso depende de todos nós. E a doutrina espírita e todos nós que estamos procurando divulgá-la e vivenciá-la, vamos dar uma contribuição como trabalhadores das últimas horas, os novos obreiros do Senhor e tudo mais. Bem, vamos começando. Primeiramente, nosso tema... Como desenvolver o amor e a fidelidade aos espíritos benfeitores? Quero dizer também, porque depois no final eu posso não me lembrar, que ontem eu tive uma grande alegria, porque eu estive um pouco em repouso esses dias, sem poder participar muito, e, no caso, eu tive a alegria de estar procurando alguma coisa no notebook e encontrei uma rádio Portal da Luz. E, de repente, eu ouvi toda a palestra do Alberto Almeida e a da Sandra Borba, eles estão transmitindo. Eu fiquei muito feliz com isso. E aí, depois, eu vim para cá, mas significa mais uma... Não sei se todos já conhecem, mas eu não conhecia. E, então, fiquei muito feliz de ter podido ouvir, acompanhar as duas palestras e, estando lá no apartamento, vamos dizer, judiar muito com a coluna e com a perna. Então, é que são os problemas maiores. Mas então, meus irmãos, nós vamos procurar desenvolver o amor e a fidelidade aos espíritos benfeitores. Pode parecer fácil. Ah, amar os benfeitores, ser fiéis a eles, deve ser fácil. Não deve ser muito difícil, não. Bom, mas de repente, nem sempre é tão fácil assim. E também como seria possível, vamos dizer, agradar esses espíritos, estar em sintonia, agradar não é bem o termo, mas entrar em sintonia com eles, que são os benfeitores da vida maior, que são aqueles que nos protegem, que nos amparam, a equipe espiritual, a falange do espírito de verdade, são esses benfeitores da humanidade. E nós vamos procurar sintonizar com eles através de tudo isso que a doutrina espírita nos proporciona, nos ensina, nos conclama. Pode ser difícil a vivência, mas também aos poucos nós vamos treinando, nós vamos melhorando. E só sabendo que quanto mais fizermos, quanto mais fidelidade evidenciarmos, mais nos aproximamos um pouquinho desses espíritos tão amados que regem toda a humanidade, no caso, e especificamente o nosso movimento espírita. Nós vamos começar com este texto que está em João, registrado em João 14:10. As palavras que vos digo, não as digo por mim mesmo, mas o Pai que permanece em mim realiza suas obras. Crede-me, eu estou no Pai e o Pai em mim. Eu gostaria de ler esse texto todo, pedacinho, todo o que eu quero dizer, o que antecede ali. E trouxe, portanto, para que tenhamos uma ideia. É todo o encadeamento das últimas instruções de Jesus à humanidade. Como eu disse antes de ontem, começando no final do capítulo 13, quando Jesus termina aquele gesto de lavar os pés dos apóstolos, dos discípulos que ali estavam, quando Judas se retira da sala, Jesus vai começar a falar suas últimas instruções, a partir do 30, 33, que, de João, capítulo 13. Filhinhos, ele diz, por um pouco, ainda estarei convosco. Um novo mandamento vos dou, que vos ameis uns aos outros, como eu vos amei. Eu estou fazendo uma síntese a partir daí. Os meus discípulos serão conhecidos por muitos se amarem. Na sequência, o início do capítulo 14. Não se turbe o vosso coração. Crede em Deus, crede também em mim. Na casa do Pai há muitas moradas. Se assim não fosse, eu vou-lo teria dito. Vou preparar-vos o lugar. Essa frase do mestre deu ensejo a que Tomé fizesse uma pergunta. Porque, felizmente, Tomé era curioso. E também, por isso, ficamos sabendo de uma bela lição do mestre a partir da pergunta de Tomé. Tomé, vamos lembrar, que é aquele que depois da crucificação, naquele episódio da ressurreição, quando Jesus aparece para eles, Tomé, curiosamente, e para testemunhar, para confirmar se aquele era mesmo Jesus, pede para ver a marca dos cravos nas mãos. E Jesus aceita, e Jesus vai mostrar realmente. E aí fica confirmado que aquele era Jesus, era o mestre. Voltando lá, quando Jesus fala, vou preparar-vos o lugar. Pergunta Tomé, mas Senhor, que lugar é este? Nós não sabemos que lugar é este. E Jesus então vai dizer o caminho. Eu sou o caminho da verdade e da vida, ou o caminho, a verdade e a vida. E ninguém vem ao Pai senão por mim. Importantíssimo ensinamento, que nós estamos sempre repetindo essas palavras de Jesus. Eu sou o caminho da verdade e da vida, ou a verdade e a vida. E ninguém vai ao Pai, senão por mim. Vamos ver a sequência, quando Jesus apresenta esse caminho, essa frase. Vejamos agora aqui o seguinte. Quando Felipe, então, vai fazer uma pergunta a Jesus. Estou tentando ter a claridade aqui suficiente. Um minutinho, porque abri errado. Achei. Nessa hora, então, eu sou o caminho, a verdade e a vida. Ninguém vem ao Pai senão por mim. É o versículo 6 do capítulo 14. Se vós me conhecesseis, a mim também conhecereis a meu Pai. E eu desde já agora o conheceis. E tendes visto. Disse-lhe Felipe, Senhor, mostra-nos o Pai, o que nos basta. Disse-lhes Jesus, estou há muito tempo convosco e não me tendes conhecido, Felipe. Quem me vê, a mim vê o Pai. E como dizes tu, mostra-me o Pai? Não crês tu que eu estou no Pai e que o Pai está em mim? As palavras que eu vos digo, não os digo de mim mesmo, mas o Pai que está em mim é quem faz as obras. Crede-me que eu estou no Pai e o Pai em mim. Crede-me, ao menos, por causa das mesmas obras. Muito bem, então a sequência dessa frase que aqui está, o início dela e depois a sequência, é exatamente essa que nós acabamos de mencionar. Mas logo abaixo, isso é o versículo, vai até o 11. Logo abaixo, no 14, no 15... quando Jesus vai dizer, se me amardes, guardai os meus mandamentos, e eu rogarei ao Pai, e ele vos enviará outro Consolador, para que convosco fique para sempre. O Espírito de verdade que o mundo não vê, não sabe, não conhece, mas vós o conheceis. Que foi comentado também várias vezes por outros expositores, e que eu também mencionei esse texto. O importante aqui é que nós estamos tendo uma noção mais profunda a respeito de tudo aquilo que Jesus trouxe para uma humanidade. Como diz Allan Kardec no livro dos Médiuns, aliás, desculpe, em A Gênese, se Jesus era médium de Deus. Porque Jesus estava ali exatamente interpretando o pensamento do Pai, transmitindo o pensamento de Deus, porque ele era o filho bem amado e era aquele que tinha condições para isso, sendo o governador espiritual do nosso planeta. Portanto, todo esse conjunto de ensinamentos é de um valor infinito, eterno, que nós agora vamos aos poucos absorvendo a sua importância, vamos aos poucos tendo um entendimento novo a respeito de tudo isso que o Espiritismo veio aclarar para nós. Até então, nós que somos espíritos imortais, que temos vivências anteriores, as mais diversas, que já estivemos em todas as experiências do campo terreno, como diz o espírito Militão Pacheco numa mensagem através de Chico Xavier, que nós já vivemos nos salões de nobreza, nós já vivemos no mais miserável tugúrio, nós já vivemos em todas as nações, a nossa pele já foi de todas as cores. Por isso que nós não podemos ter preconceito, porque nós já fomos tudo isso. É uma mensagem fantástica, realmente. E o Espiritismo veio nos mostrar todo o nosso passado e explicar. Explicar por que hoje nós estamos assim, por que hoje é a nossa vivência, e explicar as bênçãos que o Pai nos concede através desses benfeitores espirituais. Nosso Leon Denis a nos dizer o seguinte, ele está fazendo uma conclamação e nos estimulando, nos incentivando. Despertai de vosso pesado sono, rasgai o véu material que vos envolve, aprendei a conhecer-vos, a conhecer as potências de vossa alma e a utilizá-las. Todas as vozes da natureza, todas as vozes do espaço vos bradam, levantai-vos e marchai. Apressai-vos para a conquista de vossos destinos. Só agora que nós sabemos disso. Felizmente estamos sabendo que nós temos que levantar e marchar mesmo. Muitas vezes ficamos abatidos, ficamos desanimados pelas dificuldades da vida, pelas lutas, pelas decepções, por motivos outros, e ficamos um pouco desalentados, desanimados, mas temos que lembrar sempre isso, apressai-vos para a conquista de vossos destinos. Porque, meus irmãos, nas outras reencarnações anteriores de cada um de nós, nós já vivemos tudo. Tudo o que o corpo físico poderia oferecer, tudo o que a vida física poderia oferecer. Agora é hora de tratar mais seriamente do assunto. Agora é hora de tomar as rédeas, como diz, não é? Para, então, de nortear a nossa vida, a fim de que nós consigamos um progresso maior, deixando de lado aquilo tudo que no passado tanto nos fascinava, que no passado tanto nos entretia, que nós queríamos seguir de qualquer maneira, mas hoje não. Hoje nós já sabemos as ilusões do mundo, hoje nós já sabemos as coisas passageiras, o quanto nós temos agora de comprometimento com a espiritualidade, com Jesus, com Deus, nosso Pai. E essa noção amplia a nossa responsabilidade. E começamos, então, desde o primeiro momento, como fala Joana. O fascículo de luz, emboscado na forma grotesca, vai se desenvolvendo e logrando aptidões mediante as quais as várias formas se aprimoram, tornando-se mais complexas e mais perfeitas em um fenômeno progressivo de fatalidade biológica no rumo da grande luz. O fascículo de luz, o feixe de luz, o espírito. É uma forma que Joana está denominando o espírito desde o primeiro momento. Começando na forma grotesca, que vai aos poucos, é a arrumagem do espírito. Que o princípio inteligente, no caso, que vai aos poucos amadurecendo através de sucessivas etapas de experiências enriquecedoras até chegar a se tornar o princípio inteligente, agora sendo aquele que Deus cria em determinado momento e transmite todos os atributos, como também já falamos, e outros aqui já mencionaram, e a partir daí nós estamos agora desenvolvendo a nossa condição evolutiva. E é muito bom nós estarmos nesse momento na Terra. Às vezes pensamos assim, mas é tão ruim, tanta violência, tanta desgraça, tanta dor, tantas coisas cruéis acontecendo. Sim, acontecendo. É o momento da separação do joio do trigo. Então, é aquele momento em que as coisas vão realmente ser expostas. E nós vamos entender e fazer a ideia, já temos, daqueles que nós devemos entender como copartícipes da regeneração que vai ser implantada, e aqueles outros que estão trazendo as perturbações, as dificuldades, os sofrimentos, e que vão depois redundar para eles próprios. E sabemos também que esses violentos, esses que hoje promovem as torturas, que realizam essas coisas tão dolorosas que nos impactam tanto quando vemos essas notícias, são impactantes, são dolorosas, nós até sofremos vendo essas coisas, de repente a gente nem quer ouvir mais, porque é muito sofrimento que de repente ficamos solidários com essas pessoas, mas esses vão para o mundo inferior. Vão para o mundo primitivo. É castigo de Deus? Podem pensar assim, alguns que não entendem. Mas não, é apenas um processo vibratório. Por quê? Como disse Jesus, bem-aventurados os mansos, os pacíficos, porque eles herdarão a terra. Vão ficar os mansos, os pacíficos, que estão num padrão vibratório desse nível, desse padrão de pacífico, de manso, de pessoas que têm já uma outra noção da vida. Então, esses ficarão, vão herdar a terra. E os outros, por atração vibratória, vão para o mundo inferior, que tem o mesmo teor vibratório, mesma condição, a mesma frequência vibratória que eles apresentam. É uma questão de atração vibratória. Vão para lá e vão ficar eternamente exilados? Claro que não. Desde o momento em que se começa uma renovação interior, arrependimento, remorso, alguma coisa que possa crescer dentro deles, vão começar a ter condições de, melhorando o padrão vibratório, voltar ao nosso planeta. Porque esse é o ir e vir das reencarnações, a grande espiral evolutiva, como fala Léon Denis. E aqui ela diz, não é? Que a nossa condição progressiva, não é? O fenômeno progressivo de fatalidade biológica no rumo da grande luz. Esse é o progresso, a evolução, que é inexorável e vai acontecendo sempre. Essa explicação aqui da Joana de Ângeles, ela é muito importante para nós. Vamos ver. O texto é um pouquinho maior, mas é importantíssimo. Enquanto se está na Terra, todos se encontram sob as injunções da psicosfera ambiental, dos fatores do próprio passado em atividade de crescimento interior. É natural que se enganem e que estabeleçam ligações perigosas, que realizem atos não recomendáveis. Mas logo se apercebam dos mesmos, retomem as rédeas do comportamento saudável e recomece do ponto onde se detiveram, refazendo a conduta e restaurando a paz interior que deve permanecer em qualquer situação. Isso acontece conosco. E isso acontece com o ser humano. Porque sob o guante dessas condições, muitas vezes negativas, do próprio planeta, de próprias criaturas que às vezes nos cercam, encarnados e desencarnados, as injunções da psicosfera ambiental, afinal de contas, o que vai acontecer? Nós que ainda estamos nesse processo de crescimento, ainda não fixamos definitivamente valores, virtudes, que estamos começando a exercitar, a vivenciar, e aos poucos isso vai se fixar em nós. vai passar a fazer parte do nosso acervo no processo vibratório, reencarnatório, evolutivo. Mas acontece que ainda a maior parte de nós ainda não conseguimos fixar isso. E podemos incorrer em erros. E nesse caso, como ela diz, é natural que se enganem, se equivoquem, que tomem uma coisa por outra, estão enganados. E aí estabeleçam ligações perigosas. Coisas que o passado, no passado já vivenciávamos, e que agora, de repente, nos vem assombrar. É uma assombração que vem para a nossa vida através de alguém, de uma situação, aquela tal armadilha que Joana, que Kardec fala, e cilada que Joana também fala. Nesse caso, de repente, a pessoa se engana e novamente vai tropeçar e vai ter uma pequena queda, vai talvez cair. E aí lembramos de Paulo, quando ele fala: Senhor, por que não faço o bem que eu quero e faço o mal que eu não quero? E depois ele vai falar também, mesmo com os joelhos desconjuntados, tem que continuar. Caiu, levanta, os joelhos estão ruins ainda, mas continua. Porque isso é comum, tornarmos a descer um pouco no nosso padrão vibratório, a cometer um engano de outras épocas. Talvez as mesmas pessoas enredadas possam surgir e, de repente, nós estamos envolvidos numa situação que não queríamos. Mas, enquanto nós estamos ainda naquele engano, naquele equívoco, o que é que acontece? Ligações perigosas, que realizem atos não recomendáveis. E aí, entramos num processo, às vezes, muito negativo. Depois, quando caímos em si, quando se diz hoje em dia, caiu a ficha. E aí a pessoa vai dar aquela dar conta de si mesma, daquilo que ela está vivendo e que ela pensava já ter vencido. Nós, às vezes, pensamos, eu já tinha vencido isso, mas como que eu fui cair de novo? Porque, como eu disse, não era ainda um valor fixado, não era ainda algo muito trabalhado e que a criatura, então, amadurecendo, já não cai mais no engodo desses. Numa armadilha, numa situação dessas. Aí, ela diz, mas logo se apercebam dos mesmos, dos equívocos, das ligações perigosas, dessas coisas todas, o que é que fazem? Devem retomar as rédeas do comportamento saudável. E quanta coisa acontece na vida da pessoa, que anos depois ela vai lamentar ter feito aquilo. E vai tentar esquecer. Eu não quero nem lembrar daquele dia. Eu não quero nem lembrar daquilo que aconteceu, daquela pessoa, ou daquela conjuntura, daquela situação. Eu não quero lembrar daquilo. A pessoa faz tudo para não lembrar. Porque, vamos dizer assim, é uma página não muito favorável, né? Uma página escura da vida dela, do livro da sua própria vida, e poderia até rasgar aquela página, jogar fora, mas não tem jeito. Então, o que, que vai acontecer? Recomecem do ponto onde se detiveram. Tem que recomeçar, tem que fazer de novo. E aí sim, quanto mais nós vamos resistindo, quanto mais nós vamos no ir e vir dessas experiências, nós vamos ganhando mais amadurecimento, crescimento, entendimento da vida. E vem a doutrina espírita com essa clareza, lançando luz sobre essas questões todas, nos mostrando o quanto somos fracos ainda, frágeis. Podemos, de repente, ter uma quedazinha,

ter aquele momento de vigilância. Passamos a ter uma vigilância. Por isso eu falei outro dia, sermão profético, até que na hora eu enganei um pouquinho. No sermão profético de Marcos, no capítulo 30, versículo 33, no capítulo 13, versículo 33, Jesus fala: olhai, vigiai e orai. Que Haroldo traduziu: atentai, vigiai e orai. É o que nós precisamos fazer. Estar atentos. Mas às vezes existe uma coisa muito interessante. Às vezes, um erro, um equívoco, um engano, alguma queda moral, espiritual, qualquer coisa que está se apresentando no nosso caminho, ela vem maquiada, sedutora, muitas vezes. É uma coisa sedutora, e a pessoa pensa que é bom, e a pessoa não vê por detrás daquilo tudo o momento difícil que terá de passar, o testemunho que vai ter que dar. Então, essa sedução pode enganar. E aí nós temos que ter muito cuidado com algumas coisas que possam ter essa maquiagem assim tão bonita, que nos desperta tanto alguns sentimentos, que nós pensávamos que estavam até bem mortinhos e que já não estavam prevalecendo. E eu achei esse texto do livro Liberta-te do Mal muito interessante, porque é prático. Quem de nós... Bom, eu falo por mim mesma especialmente. Não deu aí uma caminhadazinha e caiu num erro que já pensou que tinha resolvido? Escorregou ali assim? Ah, eu já pensei que aquilo já tinha vencido? Não, não venceu, não. Então, começa de novo. Não é? São as tentações também. Tentações, as tendências, tudo isso que o nosso passado traz em nossa própria vida. Mas nós vamos saber que temos muita ajuda. Primeiro eu quero dizer ainda, a Joana citando Jung, ela diz assim: dentro da alma, desde as suas origens primordiais, tem havido um desejo de luz e uma ânsia incontida para debelar as sombras primordiais. A noite psíquica primordial é hoje a mesma que a de contáveis milhões de anos passados, mas o anseio pela luz é o anseio pela consciência. Olha que Jung, não é? Já trazendo essa noção maravilhosa que Joana está destacando, porque realmente vale a pena. Há um anseio de luz em todos nós. É aquela situação de crescimento, de evolução, de progresso, que aos poucos vai nos atraindo. A atração pela luz, a vontade de estar mais perto desses benfeitores, essa vontade de acertar o passo, porque isso tudo vai nos trazer uma felicidade incontida. Claro que uma felicidade relativa, porque também se diz muito aqui no planeta, a felicidade não é desse mundo. Sim, felicidade mesmo, não é propriamente desse mundo. Mas momentos de felicidade, sim. Nós podemos ter momentos de felicidade. E aí me lembro da questão 614 de O Livro dos Espíritos, quando Allan Kardec abre ali as leis morais. E ele vai fazer a primeira pergunta: o que é a lei natural? A lei natural é a lei de Deus. E o homem só é infeliz quando dela se afasta. Bom, somos infelizes porque nos afastamos da lei divina. E lá também, e no Céu e Inferno, que é pouco citada essa obra, e a gente precisa conhecer melhor o livro Céu e Inferno, que é extraordinariamente bom e muito interessante também. Mas ali nós temos algo extraordinário no capítulo 7 da primeira parte, que é o Código Penal da Vida Futura. E nesse Código Penal da Vida Futura, que são 33 itens, que Allan Kardec vai falar o que, que o espírito encontra no mundo espiritual. Desencarnou, chega no mundo espiritual, vai encontrar o quê? O resultado de tudo que fez na Terra. E aí, nos comentários, Allan Kardec vai dizer: felicidade completa só com a perfeição. Só seremos felizes completamente com a perfeição? Bom, mas ele fala o seguinte, que uma pessoa que tenha 10 imperfeições, se ela vencer 4, ela já está mais próxima da felicidade, já fica melhor um pouquinho a vida da pessoa.
Então,

bem, realizarmos algo proveitoso, fazermos alguma coisa doando a nós mesmos, procurando melhorar a nossa condição. Tudo isso que nós estamos falando aqui, nesse sexto congresso, e sempre, porque a doutrina nos propõe exatamente isso, a transformação moral, nós vamos nos aproximar um pouco mais da felicidade. E aqueles momentos felizes, que achamos tão passageiros, não é? Passam tão rapidamente, parece que as horas do relógio correm muito. E quando estamos sofrendo, o relógio parou. E aí o sofrimento parece se prolongar. Mas é o estado interior da pessoa. Mas nós podemos entender, como diz Allan Kardec, lá no Livro dos Médiuns, terceiro capítulo da primeira parte, do Método, quando Allan Kardec fala que o verdadeiro espírita jamais deixará de fazer o bem, lenir os corações aflitos, ajudar a promover a reforma moral e tudo mais. E, por fim, acrescenta essa frase que eu sempre gosto muito. O espiritismo anda no ar, difunde-se pela força mesma das coisas, porque torna felizes aqueles que o professam. Essa é a nossa felicidade. Nós, às vezes, achamos que a felicidade é ficar com alguém. Julgamos que a nossa felicidade é aquela pessoa. Mas a pessoa vai embora, um dia enjoa, faz as malas e vai embora. Aí a pessoa suicida, como tem acontecido muito hoje. Ou então vai para drogas, essas coisas, para os vícios. A pessoa fica completamente arrasada, eu só sei viver com aquela pessoa. E ela não ama a si própria. Mas o espírita já sabe, mesmo chorando, mesmo sofrendo, mesmo numa situação dessas, nós temos uma felicidade. Sabemos o motivo. Conhecemos. Sabemos que aquilo não é injustiça divina, que não é por acaso que caiu na nossa vida. E aí nós vamos, analisando isso, retomar alguma coisa que podemos fazer para não nos sentirmos assim, dessa forma, tão desamparados pela justiça divina, porque nós somos felizes, porque sabemos. Jesus, na condição de peregrino do amor, demonstrou como é possível curar as feridas do mundo e dos seres humanos com a exteriorização do amor em forma de compaixão, de bondade, de carinho e de entendimento. Eu fico pensando, quais são as feridas do mundo? Feridas do mundo. E quem provoca feridas no mundo? E aí, de repente, nós podemos dizer que certas situações degradantes, morais, podem, porque ficam se prolongando pelos tempos afora, ser uma espécie de ferida do mundo. E aí nós lembramos que até Manuel Filomeno de Miranda aborda na sua obra Amanhecer de uma Nova Era, uma Cracolândia, por exemplo. Um lugar assim. Esses antros onde ficam as pessoas esperando os incautos para matar com armas cada vez maiores, mais aterroradoras, aterrorizantes. E então, às vezes, aquilo ali é uma espécie de uma ferida, é uma espécie de alguma coisa tão negativa que incomoda. Incomoda, você não gosta de olhar uma Cracolândia, por exemplo. E Manuel Filomeno de Miranda, até hoje, que posso estar enganado, é o único autor que fala a respeito disso. E então ele vai mostrar como as coisas acontecem ali, o lado espiritual, aqueles espíritos atormentando as pessoas para que cada vez mais elas se degradem, cada vez mais elas caiam naquele vício, consumindo tudo que lhes parece favorável, benéfico, e aí morrendo ali no chão em convulsões por excesso de drogas, essas coisas todas. E isso, meus irmãos, é algo assim muito triste. São feridas, podemos dizer, no tecido social, no conjunto social. Mas Jesus está curando as feridas do mundo e dos seres humanos com a exteriorização do amor.
É preciso entendermos que Jesus está presente. O amor jamais deixou de estar ali, naquele local, em outros locais quaisquer. Mas é o ser humano que se afasta, é o ser humano que ainda precisa burilar um pouco mais os seus próprios sentimentos para sentir que pode receber ajuda, que pode ter alguma coisa que favoreça a sua vida. E hoje nós nos preocupamos muito com o índice de suicídios cada vez aumentando mais. E é tão doloroso, cada um sabe um caso, ou muitos casos dolorosos. As pessoas, hoje parece assim, sofreu qualquer coisa, se matam, para não sofrer mais, porque já foi sofrimento demais, alguma coisa desse tipo. E então nós começamos a ter mais dificuldades. A nossa Ivone Pereira, tão querida, esteve em nossa reunião há mais ou menos uns 2 meses. E comentando essa questão do aumento de suicídios. E pedindo que as casas cada vez mais se interessem em ajudar, em favorecer as criaturas no fortalecimento da fé, da confiança, da certeza da bênção divina. As pessoas, eu penso assim, que as pessoas, por não conhecerem o amor de Deus em relação a elas próprias e à humanidade em geral, por não ter uma fé que foi trabalhada desde a infância, por não ter um exemplo qualquer, ou então por ter uma frequência a algum tipo de religião que, afinal de contas, ao invés de fortalecer a fé, traz maiores dúvidas, maiores dificuldades, maiores entendimentos, e a pessoa então não liga para mais nada. Não liga para mais nada. E aí tem crianças, tem adultos, e cada vez mais. E precisamos fazer... Agora, interessante que desde o dia que ela apareceu lá, os casos de suicídio chegaram em grande número na nossa casa, por diferentes pessoas, diferentes reuniões, trabalhos e tudo mais, porque já tínhamos, sempre tivemos, mas agora houve um crescimento, uma coisa assim impressionante. Imagino que vocês todos que participam também de reuniões assim devem estar sentindo a mesma coisa, porque a preocupação dela e dos benfeitores que estão muito voltados para essa parte especificamente, estão aí nos estimulando. Porque se nada podemos fazer, bom, podemos fazer. O que podemos fazer? Se há uma invasão, vamos dizer assim, de energias negativas, de ideias negativas, de pensamentos destrutivos, se tudo está desse jeito, o que nós temos que contrapor? Boas energias? Boas vibrações? O que nós tivermos de melhor? Quanto mais nos reunirmos e quanto mais vibrarmos, cada vez em maior número, sabemos o quanto isso vai beneficiar, anular essas vibrações nefastas e tudo isso. E Jesus, com a exteriorização do amor, em forma de compaixão, de bondade, de carinho e de entendimento, nos ensinando tudo isso. Compaixão, bondade. E aí, me lembro aí agora a questão 886 do Livro dos Espíritos. Qual o verdadeiro sentido da palavra caridade, tal como entendia Jesus? Benevolência para com todos, indulgência para com os outros e perdão das ofensas. Pronto. É o que nós temos que tentar. É o que nós temos que procurar fazer, realizar. Eu sempre digo assim, vamos começar desculpando e pedindo desculpa. Vamos começar, me desculpe. Porque aí você já está treinando para você depois, em uma hora grave, perdão, perdoar, pedir perdão. Essas coisas todas que nós temos que aprender, um aprendizado, não é? Carinho e entendimento. Entender as agruras, as dificuldades, as dúvidas, as lutas do nosso próximo. E muitas vezes pessoas que não têm assim conhecimento, quase analfabetas, semi-analfabetas, essas pessoas têm uma bondade interior, mas têm uma necessidade de ter uma abertura mental um pouco mais e estar participando. E vamos, de todas as formas, incentivar essas pessoas, trazê-las para junto de nós, ajudá-las. Tudo isso faz parte. Isso é o livro Jesus e o Evangelho à Luz da Psicologia Profunda.
E agora nosso Emmanuel, que está comentando essa frase de Paulo aos Coríntios. Assim que, se alguém está em Cristo, nova criatura é. As coisas velhas já passaram. Eis que tudo se fez novo. E ele diz o seguinte dessa frase. Se alguém permanece em Cristo, nova criatura é. Porque efetivamente, quando a nossa vida está em Jesus cura, né? Essa saudade que a gente sente de Jesus, ela é antiga. Sempre nós sentimos isso. Alguma coisa que falta. E aí nos lembramos de Francisco de Assis. E aí as saudades ficam muito grandes. Vão aumentando. E aí, de repente, se nós permanecemos em Cristo, pelo menos ainda no pensamento e na saudade, já está bom. Agora, na vivência que precisa também retomar, realizar, para não ficar só na saudade. Para não ficar só pensando, lembrando. E ficar lembrando das coisas ruins também, né? Das coisas velhas que já passaram. Porque eu vejo muitas vezes pessoas que estão discutindo e uma fala com a outra. Você lembra aquele dia ou aquele ano, há 20 anos atrás? Lembra o que você falou? Lembra o que você fez? Lembra disso? Lembra daquilo? Devia deixar enterrado, sepultado e nunca mais exumar aquele cadáver do passado. Mas a pessoa fala, não é? Ah, você lembra? E eu acho interessante que muitos filmes, muitas novelas, passam o seguinte, tem uma reunião em família. A reunião é para o tempo todo, um fica falando essas velharias do outro. E eu falo assim, nossa, a reunião lá em casa é tão boa. Ninguém lembra coisa ruim, só coisa boa, que também tem pouca coisa ruim, graças a Deus. Mas as que tem, ninguém vai ficar assim, você lembra aquele dia que você falou isso? Agora, nesses filmes, nas novelas, é tudo para ensinar errado. Para poder pensar, ah, então aquilo é normal, nossa brigaiada na família é normal, não é nada de normal. Nós temos que deixar isso para lá, estamos nos renovando. Tudo se faz de novo. E para renovar, temos que fazer isso, é um exercício, é uma prática. Trouxe aqui o nosso querido Raul. O livro psicografado por ele, excelente, em nome de Deus. Eu até comentei com ele que esse ano, o tempo todo eu falo do livro Justiça e Amor e Em Nome de Deus. Justiça e Amor é um livro espetacular. Então, quando nós abordamos a questão de mecanismos da justiça divina, quando nós abordamos a questão das balas perdidas, das dificuldades, dessas desencarnações coletivas, esses livros são maravilhosos. Então, nós temos um conjunto de ensinamentos psicografados pelo nosso querido Raul que precisa ser aproveitado. Que precisamos ler, meditar, porque Camilo é um espírito de uma sabedoria incomum e nos ajuda muito. Aí, esse José Lopes Neto, que segundo eu soube foi presidente da Federação do Paraná, se não estou enganado, ele a certa altura diz assim, as leis que Deus implantou na tua intimidade consciencial, ali estão como guardiães da tua vida. Aguardando a ação da vontade amadurecida para identificá-las, entendê-las, admiti-las, esforçando-se para respeitá-las e obedecê-las. As leis que Deus implantou. A questão 621 de O Livro dos Espíritos. Onde está escrita a lei divina? Na consciência. Aonde está o reino? O reino de Deus está dentro de vós. Mas é nos neurônios, nas sinapses, nos dendritos, do cérebro? Não. Está na nossa consciência, esse fulcro, esse centro de luz que está em nós, porque a lei divina está em nós. E aí, a partir dessa consciência, nós podemos tentar desenvolvê-la, melhorá-la, fazer com que venha à tona, com que seja mais presente na nossa existência terrena atual. E isso tudo é nosso esforço, isso tudo porque estamos conscientes que existe, e ficando consciente que é assim, fica melhor. Já podemos, então, exercitar. Já podemos fazer por onde melhorar as nossas condições. Aguardando a ação da vontade amadurecida.
para identificá-las, entendê-las, admiti-las, esforçando-se para respeitá-las e obedecê-las. Nós temos isso tudo aí. Observemos que esses textos maravilhosos, que os benfeitores espirituais não cessam de transmitir para nós, norteiam os nossos passos, orientam, explicam, aconselham, mas que isso é impossível. Os benfeitores estão aí, não precisamos falar mais nada, essas obras todas. Todas essas obras de benfeitor, porque nós temos que ter fidelidade a eles. Mas eles também são fiéis a Jesus e a Kardec. Porque são obras que estão plenamente fiéis a essa base que é a doutrina espírita. Especialmente, então, o Pentateuco kardeciano, podemos dizer assim, e as obras subsidiárias fiéis. Esse conjunto todo forma um universo de ensinamentos que nós já temos. E nós temos é que agradecer aos benfeitores, porque eles estão o tempo todo falando, renovando, chamando a nossa atenção, mostrando coisas bonitas, trazendo o outro lado negativo para que a gente tenha uma condição de entender melhor. Essas três obras de Manuel Filomeno de Miranda, a Transição Planetária, Amanhecer de uma Nova Era, e agora essa Perturbações Espirituais, mas claramente não era possível se ter dito o que, que está acontecendo. Sem atemorizar propriamente, sem aterrorizar, porque o propósito não é colocar as pessoas aterrorizadas. O propósito é mostrar com clareza o que está acontecendo e mostrar como podem ser atendidas essas situações tão dolorosas, tão complicadas, tão difíceis. E aí a gente sabe que esses amigos espirituais nos previnem. E prevenidos, precavidos, é muito melhor. Porque nós vigiamos mais. Nós atentamos melhor a nossa vida. Como estou vivendo? O que está acontecendo? Por que eu estou passando por isso? Por que a minha família agora passou por essa aprovação? E assim sucessivamente. E os benfeitores se desdobram. Vão trazendo cada vez mais essa contribuição. Em O Livro dos Espíritos, nós encontramos a questão 88, letra A, que diz assim: amai-vos uns aos outros, eis toda a lei divina, mediante a qual Deus governa os mundos. Não ouvideis jamais que o Espírito, qualquer que seja seu adiantamento, está sempre colocado entre o superior que o guia e o inferior, para o qual tem de cumprir esses mesmos deveres. Olha que coisa mais clara, olha que coisa espetacular. Mas quando fala assim, amai-vos uns aos outros, eis toda a lei divina. Eu me lembro daquele texto que está em Evangelho segundo o Espiritismo, na parte da lei de amor, a mensagem do Lázaro. Quando Jesus pronunciou a divina palavra amor, os povos sobressaltaram-se e os mártires, ébrios de esperança, desceram ao circo. O Espiritismo vem trazer a segunda palavra desse alfabeto divino, reencarnação, que levanta a lápide dos túmulos vazios. Então, essa lei de amor que Lázaro está ressaltando e escrevendo de maneira tão bela, porque o amor resume a doutrina de Jesus toda, não é? Completa, nos mostra que esse amor não é uma coisa assim somente para nós, para o nosso planeta, é para o universo inteiro. Deus governa os mundos. É o pensamento e o amor divino que sustentam o universo, que o tempo todo renovam. E aí nós vamos com essa clareza que estamos vendo aqui de entendimento, compreender nosso papel. Porque se nós temos um superior que nos guia, que pode ser o chamado anjo guardião, anjo da guarda, espírito protetor, ou espíritos familiares, que nome queiramos dar, ele é acima de nós. Entendimento, compreensão, enxerga muito mais que nós, porque, inclusive porque já estão do lado de lá, mas porque já tem também mérito para isso. Agora, na nossa vida tem sempre alguém
a quem devemos cumprir com esses mesmos deveres. Pessoas que nós temos, devemos ajudar. Devemos dar a mão. Que devemos conviver com essas pessoas. Porque é preciso esse conjunto vibratório, estarmos unidos a essas criaturas, para fazermos jus àquele que nos protege. Porque nós vamos fazer a mesma coisa com aqueles que dependem de nós. Seja um filho, um neto, qualquer pessoa, um amigo, uma pessoa que veio trabalhar na nossa casa, que veio fazer faxina na nossa casa, que nós encontramos aqui ou ali na casa espírita e tal. Deveres nossos para com eles. Mas sabem que tem centro espírita que expulsa a pessoa? É, eu vou contar mais para vocês. Eu tenho uma senhora que eu, há muitos anos, converso com ela. Ela é uma pessoa sozinha. E já há mais de 20 anos que nós conversamos por telefone. Então ela fala assim, Sueli, você é a única pessoa que eu conto, a única amiga. Hoje ela está com quase 90 anos. E ela tem cuidadoras porque ela tem recurso financeiro, mora em Copacabana. Só que tem que ela, a família toda desencarnou e houve uma série de problemas na vida dela. E ela ia ao centro espírita mais novo um pouco. Pegava um táxi e ia a um centro espírita perto da casa dela, não sei se no mesmo bairro, não sei muito bem. Ela ia, diz ela que não era muito longe. Só sei que um dia, ela já frequentava aquilo lá há mais tempo, um dia ela ligou para mim chorando. Eu falei, mas o que, que foi, criatura? Mas você não sabe. Eu cheguei lá no centro espírita e assim que eu entro, a primeira coisa que eu faço é pôr o nome do meu filho. O filho dela morreu na favela do Vidigal, mataram ele. Por aqueles que moram lá. Isso tem muitos anos, para mais de 20. Eu chego lá, ponho o nome do meu filho. Põe o nome do outro filho que é esquizofrênico e que ele era evangélico. Depois, quando ele... Não, ele era espírita. Depois ele virou evangélico. E de agora, desde que ele virou evangélico, ele liga para a mãe às 2, 3 horas da manhã para falar horrores contra o espiritismo. Então, é aquela coisa do inferno em vida. Tem que ficar ouvindo o filho xingar o espírito, os espíritos, o espiritismo, aquelas coisas todas. Não desliga, porque ele é doente. Sabe? E ele mora sozinho. Sabe-se lá o que, que ele vai fazer, não é? Se ela desligar e tal. Então, tinha que aguentar aquela coisa toda. Então, ela chegava no centro espírita, ela não ia assim toda semana, mas bastante vezes. Ela, a primeira coisa era pôr o nome desses dois filhos. Um que foi assassinado e o outro que é esquizofrênico e que nem aceita tratamento. Tem um problema gravíssimo. Muito bem. Um dia, quando ela chegou lá e estava escrevendo o nome, uma senhora chegou perto dela e falou assim, eu tenho observado que toda semana que a senhora vem aqui, a senhora fica escrevendo esses nomes. Então, eu quero dizer para a senhora que de hoje em diante não é mais permitido que a senhora escreva, porque já está mais que escrito aqui, não precisa a senhora escrever de novo, não. E falou com ela de um tal jeito que ela saiu de lá chorando e falou assim, ó, eu fui expulsa lá daquele centro espírita porque eu boto o nome do meu filho que foi assassinado e do outro que é doente. Então, aí eu tive que ficar com a consolando, falei, não tá. Agora, o que tem de mais a mulher botar o nome lá? Me diga. Ah, mas ela vai ficar viciada. Viciada em quê? Em fazer prece para o filho dela? Em pedir ajuda, em pedir os amigos? Pessoa que não tem conhecimento. Pessoa que nós temos um dever para com ela. De amar aquela pessoa, aquela situação, ajudar. O que tem ela colocar ali o nome? Ah, não, mas não pode, não sei o quê, não sei o quê. Os benfeitores... Bom, os benfeitores são benevolentes. Eles não ficam olhando, olha, ela já botou 822 vezes o nome dos parentes dela. Nós já estamos com esse registro, 800, eles nem registram mais, não é? Porque já está lá mais do que registrar, mas para ela faz bem. Ela sai dali pedir ajuda para o meu filho assassinado e para o outro doente. Então ela chorou tanto, falou, Sueli, era a única coisa que eu fazia lá, era sentar lá e ficar ouvindo a palestra. Só porque eu botei aqueles dois nomes, a mulher disse que eu estava proibida. Então, eu não vou mais lá, porque eu quero um lugar onde eu possa pôr o nome dos meus dois filhos. E eu dei razão à criatura, não é? Agora, vou contar um caso que aconteceu comigo. Aconteceu no dia 3 de abril, agora. Eu fui no dia, aliás, 4 de abril. No dia 3 de abril, eu fui participar do primeiro Congresso Espírita Leon Denis, no Rio de Janeiro. E fui
É, com um motorista que me leva sempre, que é espírita também, e também queria assistir e tal. E, mas ele é motorista profissional, por isso que eu falo assim, mas é um companheiro nosso. E então, da nossa casa, inclusive, ele aplica passes e tal. Muito bem. E uma amiga. Então, éramos três. Chegando lá, foi um dia, assim, radioso de bênção. Foi uma